0: carboneiro, né?
1: O carboneiro agora recebe orientações, pode ser uma alternativa, mas em primeiro momento ia entrar o Luiz Felipe, agora de volta ao banco de reservas, Ronaldo posicionado para ser a quarta modificação do Inter.
0: E aí, Théo Castro?
2: André Luiz marca em Bragança Paulista, 24 do segundo tempo, Bragantino 1, Mirassol 1, o Grêmio volta para a zona do rebaixamento. 17º com 32, o Inter tem 31, o 18º.
3: Falta pro Grêmio, 27 minutos de jogo no Mangueirão em Belém do Pará, o jogo é tenso, o Grêmio tem que segurar a vitória. TT vai fazer a cobrança de uma falta com a perna esquerda, ele jogou na grande área de cabeça, apareceu Marlon, subiu e tirou, rebote do Remo com Marcelinho pelo setor direito, marcado aqui pelo Caio Paulista, caiu no gramado, arbitragem não deu, deu lateral pro Grêmio, não, ele tá marcando um impedimento, impedimento no ataque do Grêmio, 28, você está com a Bandeirantes, para acalmador contra dores, alívio, rápido para dores musculares e cansaço nas pernas. 28, Daniel. 1 pro Grêmio, 0 pro Remo.
0: 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Mudanças no Internacional Bahia Ball.
1: Saíram Juninho com um desconforto muscular e Alejandro para entrar Carboneiro com a 7 e na defesa Ronaldo com a 16.
0: 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Canta a torcida colorada e vem para o ataque o time do Corinthians. Lembrando que entrou Guinegão no lugar do Yuri Alberto. Bola do Carlos. Bateu pela esquerda, Matheus Pitu. Vem para o apoio, tenta cortar a defesa colorada. Bola para fora do campo e a lateral para o time do Corinthians. Ao lado da área do Internacional, aos 28 e meio da etapa final. 1-0 para o Inter no Beira Rio.
3: 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Bola do Remo, Vitor Bueno com a perna direita, levantou para a grande área. Corta o ala, se ficou ali para Vila Sante. Com a perna esquerda ele saiu jogando para Nardone, dominou com dificuldades, caiu no gramado, é falta. E agora o Grêmio vai dar uma respirada, uma falta do Nardone, 29 de jogo, o Grêmio vai sustentando a primeira vitória fora de casa, 1 pro Grêmio, Kahneman marcou, 0 pro Remo, Daniel.
0: Muito bem, eu vou aproveitar então em nome do Sindibancários, diga sim para quem defende você, para ouvir Calvin Correia, 29 de partida no segundo tempo. Que jogo no Beira-Rio, Internacional 1-0, Calvin!
4: É, Daniel, a entrada do Carboneiro até se justifica porque pelo menos bota velocidade no ataque, né? O Inter sempre que recuperava a bola não conseguia sair de trás porque não tinha ninguém para puxar esse contra-ataque. Agora chama atenção, né? Ronaldo vira o zagueiro pela direita, o Bruno Gomes troca de lado, né? Agora vai ser o zagueiro pelo lado esquerdo. Então a linha defensiva que tem 5 jogadores, né? Vitinho, Ronaldo, Mercado, Bruno Gomes e Matheus Bahia. O Eduardo Batista não está contando com os garotos, né? Nem com Pedro Cauã, nem com o Luiz Felipe, que eram jogadores da posição para ocupar espaço. Vai com improvisações nessa reta final.
3: 30 de jogo no Mangueirão em Belém do Pará, Bruno Soares, 1 pro Grêmio, 0 pro Remo, mas apressando o time da casa, Bruno.
5: É, se o Grêmio em nenhum momento fez um jogo bom, caiu ainda mais a produção depois das trocas, né? Os atacantes que entraram não produzem nada, os pontas fraquíssimos, o Bright White pior ainda. É o Grêmio suportando, esperando o tempo passar, dando bico pra frente, bico pro lado e também contando com a ruindade do Remo. É dessa forma que o Grêmio tá vencendo o jogo.
0: 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Pega para a perna esquerda, Bruno Gomes, ele protege a defesa do Internacional, dominou, apertou por ali o Caio César, pisou na bola, Bruno Gomes, era seu para a lateral, Matheusinho cobrou, botou na área, não deu para Depay, voltou para o André, bateu, antecipou, havia no meio do caminho uma perna colorada por ali, linha de fundo alta, bola escanteio para o time do Corinthians. 30 minutos e 48 da etapa final, Inter 1-0, Jean.
3: Ataca o Remo, levantamento para grandear, o Wallace tira de cabeça, o Bright White briga ali no rebote, caiu no gramado, não houve nada, contra-ataque do Grêmio, Nardone meteu pro TT, 3 contra 2, é pra matar, TT, meteu pro enamorado, faz enamorado, bateu, tirou o goleiro, voltou pro enamorado, chute, de novo Marcelo Rangel, incrível, impressionante o gol que o Grêmio perdeu. Inacreditável, eram três jogadores do Grêmio. O enamorado perdeu ainda. Ele invadiu a grande área com a perna direita, tentou o chute, brecou, ninguém passou. Ainda o enamorado, abertura para Caio Paulista. Ele vai invadir a grande área, marcada pelo Marcelinho, vai tentar cruzar. Passou pelo Marcelinho, cruzou, pintou o gol, bola passa por todo mundo. Ficou para TT na ponta direita. Invadiu a grande área, puxou para a perna esquerda, bateu na marcação. O Grêmio perdeu o gol que poderia ter matado o jogo. Ainda o Grêmio lá pelo setor direito, o TT, 32 de
0: olha
3: jogo.
0: Olha o
3: TT.
0: Corinthians, perdeu a bola na área, o passe para o lado, Alan Patrick atirou, gol! Gol! Do Internacional, 32 minutos de partida, 32 de etapa final! Garro tentou sair jogando, o Corinthians tentou trabalhar a bola naquele estilo de movimento defensivo do Fernando Diniz e cometeu mais um em tantos erros apresentados desta forma no jogo de hoje. Porém, agora a história, ela foi diferente. Na bola perdida, o passe para o Alan Patrick, que recebeu pela direita e botou para o gol. O Bruno Henrique ali encurtou e a bola no que foi rolada. O Alan Patrick no outro lado, chapou de pé direito. O Internacional amplia 2-0. E agora respira aliviado no jogo, está ressurgindo o Internacional, será? Está fugindo, não hoje, mas o rebaixamento em termos de pensamento está ficando para trás. 2 para o Inter, 0 para o Corinthians, a história do gol do Beira-Rio. Conta, Leonardo Mol!
1: Futebol, Daniel, nem sempre a sorte está do lado do time que mais cria. E assim acontece no estádio Beira-Rio. O Corinthians pressionava, mas não conseguiu um empate. E agora o Internacional, a partir de um erro do sistema defensivo, com o Rodrigo Vijagra, consegue a roubada de bola, o passe do Bruno Henrique dentro da área e o toque do capitão da equipe, da referência técnica, Alan Patrick, para colocar a bola no fundo da rede.
0: Olha o levantamento na área, bola para o Corinthians, que Mengão cabeceou, gol! Gol André. Do Corinthians, André, no segundo pau, aos 34 minutos de partida. O Corinthians desconta com o André de cabeça. 2 para o Internacional, 1 para o Corinthians. A história do gol na Bandeirantes. Conta, Leonardo Mol.
1: O torcedor colorado não teve tempo para respirar tranquilo, porque no primeiro ataque o Corinthians responde no cruzamento de Vitinho, que recém entrou nesse segundo tempo, do lado esquerdo buscando o André, sobe mais alto que o Bruno Gomes e cabeceia no canto esquerdo de Anthony, sem chances para o goleiro colorado. Inter 2, Corinthians 1, Calvin.
4: É, o gol do Inter, uma grande pressão do Vijagra, né, em cima do Garro. O Garro escalado pelo Diniz de volante, foi recuar tanto que perdeu a bola dentro da própria área. E aí o Inter aproveitou com o passe rápido do Bruno Henrique e com o gol do Alan Patrick. E agora esse descuido defensivo, né, de uma bola levantada na área. Aí o Bruno Gomes é um zagueiro baixo, o André é o meio-campista mais alto, subiu lá em cima e fez o gol de desconto do Corinthians. O Corinthians vai tentar seguir na pressão, mas o Inter pelo menos está com a vantagem no placar. Inter 2, Corinthians 1, Theo.
2: Alan Patrick marcou seu 5º gol no Campeonato Brasileiro, 8º na temporada. O Inter sofreu o seu 37º gol no Brasileirão. Colorado é 18º colocado com 31 pontos.
3: Olha o Remo chegando com o Patrick pela ponta esquerda, na entrada da grande área, caiu e a arbitragem marca a falta. Leonardo Sonda confirma as alterações no Remo.
6: Entraram Patrick e Ezinter número 8 e David Braga 26, saíram Galeano e Vitor Bueno. Detalhe para os gols perdidos pelo Grêmio, mais um agora por Bright White.
3: Bruno Soares, o Grêmio já era para ter matado o jogo.
5: Nesse momento eu te diria que o Grêmio merece não ganhar o jogo, porque a chance inacreditável que perdeu é namorado, na sequência a chance inacreditável que perdeu o TT e agora por último o Bright White. incrível o que o Grêmio está fazendo, mas ainda está ganhando.
3: Está virando um filme de terror, Daniel, 36 de jogo. O Remo tem uma falta perigosa, o Everton está arrumando a barreira. Fechamos agora 37. O Grêmio já desperdiçou dois gols na cara. Já era para estar 3-0. A falta é para o Remo. Patrick, com a perna esquerda na entrada da grande área, empurra, empurra. O árbitro autoriza. Patrick, com a perna esquerda, levantou de cabeça. Apareceu o Kahneman. O rebote ainda do Remo pelo setor direito com o Galiano, tocou ali pro Eduardo, levantou pra grande, ela passa por todo mundo, o Grêmio respira. 37 de jogo, 1 para o Grêmio, 0 para o Remo. A perna esquerda levantou de cabeça, apareceu o Kahneman. O rebote ainda do Remo pelo setor direito com o Galiano, tocou ali pro Eduardo, levantou pra grande, ela passa.

0: jogo Beira Rio. Dois para o Internacional, um para o Corinthians.
1: No Mangueirão, Belém do Pará, 37,5. Um para o Grêmio, jogo perigoso, 0 para o Remo, Del Castro.
2: E no Barradão, Mateuzinho marca os 8 do segundo tempo. Vitória 2, Chape 0.
1: Este é o Futebol Bandeirantes, 38 de jogo, reta final, a dupla Grenal vai vencendo. Enfim, uma vitória de Grêmio de Internacional. Domingo tem Grenal, 5:30 da tarde, com ampla cobertura da Bandeirantes. O Remo ataca pela ponta esquerda, Marlon tentava um cruzamento. Apareceu Danilo Barbosa de cabeça, tirou o rebote do Patrick, passou pelo Vilaçante, conduz a bola com a perna esquerda, esticou mais à frente, vai trabalhar com o Jajá. Na linha de fundo são três marcadores, ele voltou para o Marlon, vai tentar o cruzamento com a perna esquerda, cruzou no segundo pau de cabeça, ficou pipocando na entrada da grande área, apareceu bem a zaga do Grêmio, e a arbitragem marca falta em cima do Danilo. Respira de novo o Grêmio, 39 de jogo, 1-0 Grêmio no Mangueirão.
0: 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Tenta descer o time do Corinthians lá pelo outro lado, Vitinho carimbou, Paulinho, a bola foi para a lateral e ao lado da área colorada. Lateral é cobrado fora do campo, Gago com o pé esquerdo recua o jogo, toca para Ranieri, Ranieri para Gustavo Henrique, voltou a bola para Ranieri, Ranieri de pé direito bateu para o lado esquerdo, Gago tenta acelerar, quase pega para o Internacional, porém é falta do Gago, falta forte, cartão amarelo, é isso, Mão.
3: O desarme do Rodrigo Vijagra, chegou atrasado o Rodrigo Garro, fez a falta, até os jogadores do Inter pediram um cartão vermelho, mas o árbitro não entendeu dessa forma, apenas o cartão amarelo para o camisa 8 corintiano.
1: O Remo tem a bola com o Jajá pela ponta esquerda, ele passou pela marcação, meteu para Gabriel Talhar em velocidade para o Patrick, na entrada da grande área ele cruzou, afasta Kahneman com a perna direita, tira Nardoni, a bola vai ficar para o Enamorado, foi falta, o Gabriel Talhar empurrou, arbitragem paralisa, marca falta para o Grêmio em cima do Enamorado. Vamos para 40 minutos de jogo em Belém do Pará. O Grêmio vai construindo a primeira vitória fora de casa, a primeira vitória fora da arena em Porto Alegre. 40 de jogo, em seguida vai mudar, né? Em seguida o Grêmio muda, o técnico Renato Portaluppi está conversando. O Grêmio agora vai ganhar o tempo, Daniel. 40 de jogo, 1-0 Tricolor.
0: 40 minutos de partida aqui também no Beira-Rio, Internacional 2-1. A bola sobra para o Garro bate no meio para Depay, Depay recua para Bantané, autor do gol do Corinthians, bate para Gustavo Henrique, chega a bola do Matheus Bidu, volta o jogo para Gustavo Henrique, esse trabalha no meio para Ranieri, Ranieri pela direita, lateral do campo, bola para Matheusinho, Matheusinho para Caio César, jogador chato, hein, nossa senhora, chegou aqui pela esquerda, Bruno Gomes completou a jogada, tocou para Carboneiro, toque feito, bomba, bola, passe para o Carboneiro, entrou na área, pintou, vai marcar, bateu em cima da zaga, em cima da zaga, bela bola de Carboneiro, escanteio para o Internacional, quase 41 de partida na etapa final.
1: 41 de jogo no Mangueirão, em Belém do Pará, reta final, o jogo vai se arrastando, o Grêmio vai vencendo, 41 de jogo, Renato Portaluppi já conversou, acho que vai para a última alteração, né? O Grêmio já colocou Enamorado, TT, Bright White, Nardoni, e vem aí o
4: Zorté, Bernardo Zorté com a 50, saindo Danilo Barbosa cansado com a número 15.
1: É, completamente cansado o Danilo Barbosa. Olha, vai, Daniel.
0: Olha a bola do Alan Patrick, meteu pelo lado esquerdo, entrou na área, Bruno Gomes, Carboneiro vai marcar, demora-se para bater e chega a zaga e bola pela linha de fundo, escanteio Inter, Jean.
1: A bola do Grêmio no campo de ataque, tentou dominar Gabriel Talhari, o árbitro paralisa, marca a falta, vai no escanteio, que o Remo vai demorar no campo de defesa para fazer a cobrança, Daniel.
0: Vem para a bola para cobrar o Alan Patrick, ele cobra curto, bola pela esquerda, balança o corpo, Matheus Bahia devolve a bola para o Alan Patrick para Bruno Gomes dentro da área, girou, bateu, alta bola pela linha de fundo e atiro de meta, 42 de jogo, Internacional 2, Corinthians 1.
1: 42 de jogo, chega o Remo, Patrick levantou para a grande área, o gol! Gol do Remo, finalzinho, cruzamento do Patrick, a bola passou por todo mundo. David Braga.

0: da marcação, não deu para o Everton, mas festa o torcedor do Remo. O Grêmio sofre o gol no finalzinho, estava construindo a primeira vitória fora de casa. Cruzamento do Patrick, a zaga do Grêmio ficou olhando. E David Braga empurrou para o gol, Leonardo Sonda, está tudo igual. Um para o Remo, um para o Grêmio.
1: E o Renato Gaúcho vai à loucura, olha com cara de pouquíssimos amigos para o gramado, porque viu o Grêmio perder chances claras e chamar o crime. O Remo fez o cruzamento, é só o que o Remo faz. Cruza bolas na área. Teve o desvio depois do toque do Patrick. David Braga, junto ao Caio Paulista, ele toca de cabeça, vence o Everton. 1-1, o Remo está empatando no Mangueirão, Bruno.
2: O gol foi em cima do Caio Paulista e alguém vai tentar culpar o Caio Paulista. Eu achei que houve um desvio no meio, que mudou a rota. E o Caio Paulista até não fazia um jogo ruim. A culpa mesmo é de quem perdeu 3 gols inacreditáveis. O TT errou um gol inacreditável, o Enamorado e também o Bright White, que ganha 2,5 milhões por mês. Incrível a incompetência, está na conta desses jogadores e dessa diretoria que contratou. Lamentável o placar, 1-1. Theo.
3: O Remo marca pela primeira vez na história contra o Grêmio. É o 39º gol sofrido pelo Tricolor no Campeonato Brasileiro. O Grêmio é 18º colocado com 30 pontos.
4: 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Da Fêmea Internacional, Paulinho entrou na área, bateu uma alta bola longe do gol, linha de fundo e atiro de meta. Calvin Correia para sim de bancários, 44 da etapa final, Inter 2-1, Calvin.
5: É, agora é lá e cá, né, Daniel? Porque o Corinthians o tempo todo está no campo de ataque, o Inter tem espaço para o contra-ataque, já perdeu gols com Carboneiro e com Paulinho. Ao Corinthians de novo.
4: Olha o Corinthians de novo, veio para bater o André, rebotou, voltou para ele, pé esquerdo na área, longe do gol, linha de fundo e atiro de meta, 2-1 para o Inter. Jean.
0: Olha o Grêmio, quem sabe agora, tá aberta a defesa do Remo, abertura para Nardoni na entrada da grande área, empurrou para o Enamorado, ele dominou, puxou para a perna direita, bateu e o goleiro Marcelo Rangel tá lá para fazer a defesa. Informa Del Castro.
3: 15 do segundo tempo, Eric marca, vitória 3, Chape 0.
4: Você tá ligado no Futebol Bandeirantes, 45 minutos e o Internacional vem para o ataque, já já, quanto tempo mais? 6. Boba bola, Alan Patrick, Carboneiro matou no peito, entrou na área, Carboneiro levou pro fundo, ganhou, bateu no peito do Hugo Souza. O Paulinho não se conforma e a bola é do time do Corinthians, que tenta contra-golpear o Internacional. Bola do Caio César, rompendo a metade do gramado, o jogo vai aos 51, abriu a bola pelo lado esquerdo para Vitinho. Vitinho dominou, balançou o corpo, ainda a bola do Vitinho, levou pelo lado esquerdo, ainda Vitinho na faixa lateral pela ponta esquerda, recuou para Gustavo Henrique, botou na área, espalma Antony, a bola vem à altura para Pedro Raul, Antony espalmou, escanteio para o time do Corinthians, 46 de partida, Jean.
0: 46, vamos a 51, mais 6 minutos de recuperação, o Remo tem uma falta, é longe da grande área pelo setor direito, autoriza a arbitragem, levantou, o Everton fez a defesa, vai no escanteio aí, Daniel.
4: Mateuzinho cobra o escanteio, Antony se atrapalhou, espalmou, corta a zaga. Galera tá reclamando uma falta no goleiro ali, hein? Mas o Antony também se atrapalhou, porém o jogo parou. 46 minutos e 20 de partida, Inter 2-1 no Beira Rio.
0: 46 no Mangueirão, ataca o Remo pelo setor direito, dominou, já já tentou passe para o David Braga na linha de fundo, está sendo marcado pelo Kahneman, puxou a bola para a perna esquerda, ainda o já já pela ponta esquerda, ele tentou para David Braga, no meio ali está colocado Zé Ricardo, abertura no círculo central para o zagueiro Zeivaldo, se fecha o Grêmio 47. A pressão é do Remo, 1-1 o placar. Patrick tentou pro Marlon, lá pela ponta esquerda, devolveu pro Patrick, encarou a marcação do João Pedro, tentou passar entre as pernas, João Pedro se recupera, dominou lá pelo setor direito, levou pra bandeirinha de escanteio, colocou pra lateral. A pressão é do Remo, caiu João Pedro, a arbitragem mandou cobrar o lateral com Marlon, lá pelo setor esquerdo 47,5, pressão é do Remo, dominou Marlon no círculo central, ajeitou aqui pelo setor direito, bola perigosa pro Talhari, mais à frente pro David Braga, ele dominou a bola com a perna esquerda, jogou na entrada da grande área para o Zé Ricardo. Pressiona o Remo, chegou o Vila Sante na marcação, fez a falta não. Deu o bote. Olha o contra-ataque do Grêmio. É 3 contra 3. Vila Sante domina, ele ultrapassa a linha que divide o campo. Empurrou para o Enamorado nas costas da marcação. Enamorado dominou, conduziu a bola com a perna direita. Levantou a cabeça, cruzou para a grande área para o Nardone. Tentou para o Bright White, para o TT na grande área. TT dominou, ajeitou para a perna esquerda. Encarou a marcação no Marlon. Ainda TT cruzou o chute para o Nardone no bate-rebate. Bright White caiu, afasta a zaga do Remo. Grêmio tem escanteio. Os jogadores do Grêmio querem pênalti. Escanteio. Grêmio chama na cobrança, Daniel.
4: Vai repor a bola o time do Internacional. O jogo vai aos 51 aqui no Beira Rio, 48 minutos. Batida a bola para o Ronaldo Joca na ponta direita. Responde o time do Corinthians. Tentou pegar o Pijanca, não deu. A bola vem, Caio César tentou por ali. Não deu, entrou cortando o mercado, tá valendo tudo isso. Paulinho tentou pegar, não deu, a bola veio para o André, campo de defesa, recua, aperta Paulinho e a bola sobra, trança para o Canieri. 48 minutos e meio de partida, bola para o Canieri, passe longo pelo lado esquerdo, vai ficando na boa para o Internacional, Jean.
0: 49, o escanteio não deu em nada, o Marcelo Rangel tem pressa, com a perna direita ele manda para o setor de ataque, parou no peito do Gabriel Talhar, abertura para Jajá em velocidade, o Grêmio está aberto, ataca o Remo pela ponta esquerda, falta. Agarrou o Vila Sante, fez falta, uma falta perigosa pela ponta esquerda, eu chamo na cobrança, Daniel.
4: Canta a galera no Beira Rio, tenta passar energia pro time no campo. O Internacional é um time que pelo menos no jogo tá tendo uma entrega impressionante. Começou firme nas divididas, como disse o Calvin. Agora uma falta no Carbonero, o juiz não deu, toma ali. Agora tu dá, né? Cartão amarelo para Mercado. Tomou a falta pro Internacional na frente do árbitro, ele não deu, Mercado e sentou a butimada. Cartão amarelo pro zagueiro do Internacional, 49 minutos e meio. O placar é de 2 para o Inter, 1 para o Corinthians.
0: Cruzamento para a grande área, subiu de cabeça o zagueiro Marlon, foi para ali de fundo. Vai terminar o jogo 50, o árbitro prometeu até 51, o Grêmio ataca. TT dominou na entrada da grande área, meteu para o Enamorado, para o Nardone, para o Bright White, faz Enamorado, perna esquerda, bateu! Para fora, para fora, para fora, incrível! Incrível! Enamorado perdeu, só ele, o goleiro com a perna esquerda. Era a última jogada, o Grêmio trabalhava, estava dando tudo certo, o Bright White deixou o Enamorado na cara do Marcelo Rangel, ele bateu com a perna esquerda e perdeu o gol, Daniel Oliveira.
4: Olha o árbitro da partida pedindo para se complicar, hein? Lance de um tumulto ali na área, ele foi, não foi, galera meteu a pressão nele, o jogo para mais um pouco, a pouco ele tomou uma recada ali, não sei de quem, do Internacional. Opa, teve um agarrão ali, hein? Matheus Bahia agarrado no jogador do Corinthians, hein?
6: Gustavo Henrique.
4: O Matheus Bahia estava agarrado no Gustavo Henrique, sei não, hein? Sei não. Agora os jogadores...
6: Mandou jogar.
4: Oi.
6: Mandou jogar o árbitro.
0: Vai, o já. Jogo tá parado, viu, Daniel? O jogo tá paralisado.
4: Acabou! Terminou! Jogadores do Internacional comemoram! Torcida foi loucura! Eduardo Batista, comissão técnica do Internacional, vibra na área técnica! E os jogadores do Internacional abraçam Anthony! Eles vão ali, os jogadores do banco, e abraçam Anthony, o Inter ganha o jogo 2-1. Depois nós faremos as escolhas aqui, Jean.
0: O jogo tá paralisado no Mangueirão.
2: Não existe o que aconteceu. O Enamorado perdeu na última bola do jogo, um gol inacreditável. O Enamorado tinha que ser substituído e nunca mais vestir a camisa do Grêmio. Uma das coisas mais irritantes que eu já vi na minha vida. O Grêmio está conseguindo empatar com o Remo graças à ruindade do Enamorado. Um troféu para quem contratou esse jogador.
0: Vai terminar 52, lateral pro Grêmio, vai terminar, vai fazer a cobrança Caio Paulista, pertinho do Renato Portaluppi, ele tocou pro Bright White, girou, tem três na sua marcação, tenta ali o dinamarquês, passou no meio de três, caiu, não houve nada, ainda pela ponta esquerda, Patrick tomou do enamorado, girou com a perna direita, tentou, passa ali pro David Braga, manda pro setor de ataque, a bola ficou no círculo central, subiu o Wallace, ficou agora pro Nardone, tentou pro Bright White, dominou no peito, meu Deus do céu, ele deu uma rosca na bola, ainda deu certo, ficou pra TT, invadiu a grande área, passou TT com a perna esquerda, tentou o chute, tocou atrás, errado, e o Nardone fez a falta. Vai terminar o jogo, era o Zorteia que fez a falta, vai terminar o jogo no Mangueirão, o Grêmio vai desperdiçando a primeira vitória fora de casa, num jogo fácil, num jogo tranquilo, e agora Marcelo Rangel cobra ali do TT, o árbitro aponta pro centro do campo, termina o jogo em Belém do Pará, no Mangueirão. O Grêmio não consegue vencer fora de casa. Tomou o gol de empate no final. Um para o Grêmio, um para o Remo. A situação no Beira-Rio aí, Daniel.
4: Olha, os jogadores ainda seguem em campo comemorando. Nós vamos à escolha do craque Trilegal. Calvin Correia, o teu craque do jogo.
5: Ah, pra mim, três jogadores se destacaram muito, Daniel. O Vijagra, entrega impressionante de tempo de bola, de desarmes. O Alan Patrick com gol e assistência. Mas para mim o craque legal é Antony. Cinco grandes defesas, contando também com a trave, foi o diferencial para o Inter segurar o 2-1.
4: Antony, o craque do jogo, Trilegal para Calvin Correia, até o craque do jogo, Leonardo Moll.
7: Pelo gol, pela assistência e principalmente pela entrega, Alan Patrick.
4: Alan Patrick recebe o voto, eu vou acompanhar o Calvin Correia, também o Antony, o craque do jogo. O craque Trilegal, não tivemos 30 mil torcedores no Beira-Rio. 27 mil, pouco mais, o público que nós tivemos no Beira-Rio. E a galera solta o grito. Afinal de contas, o Internacional vence o Corinthians por 2-1. Faz a festa o torcedor aqui no Beira-Rio. Tô te devolvendo aí para a escolha do craque Trilegal, Jean.
0: Vamos começar pelo comentarista Bruno Soares para Trilegal. Antes, olha o Patrick.
8: O grupo tá passando, que nós estamos passando. E acho que esse grupo aí mostrou um caráter gigante nessa noite. Fomos coroados com uma vitória dentro de casa, era isso que precisávamos, nossa vitória para o nosso torcedor, que hoje compareceu fazendo essa linda festa. Sabemos que temos uma luta grande ainda pela frente, faltam 9 jogos, estamos encarando como 9 finais, jogo após jogo. Hoje nessa volta conseguimos o primeiro objetivo e agora seguir focado, com muita ambição, com muita humildade, pé no chão, muito trabalho pra gente reverter essa situação.
9: Alô, Patrick, como é que foi esses dias? Foram esses dias que vocês tiveram com um técnico novo, trabalho novo, uma proposta nova. Como é que vocês se fecharam para chegar nesse jogo aqui e dar essa resposta, ganhar o jogo que vocês precisavam ganhar, que era um adversário direto?
8: Cara, o nosso treinador chegou e colocou a ideia pra gente, muito claro. Acho que o grupo conseguiu interpretar e fazer tudo o que foi pedido durante esses treinamentos. E hoje o campo demonstrou. Era uma vitória que nós sabíamos que era um jogo-chave, né, para nossa sequência e porque é o objetivo nessa temporada. Então, eu acho que é isso, assim, é só o primeiro passo. Né? Acho que é encarar agora daqui para frente, com muita humildade, como eu falei, trabalho pra gente seguir buscando as vitórias, os pontos que precisamos.
0: Tá então, Alan Patrick, vamos eleger o craque Trilegal, Bruno Soares, o teu craque para Grêmio e Remo 1-1.
2: Não teve um grande jogador, né? Uma partida horrorosa, né? Uma pelada, assim, de final de ano de empresa, não é nem de atletas, né? De empresas. Eu vou votar no goleiro do Remo, que querendo ou não, né, apesar da ruindade dos atacantes do Grêmio, ele fez as defesas que evitaram uma derrota da equipe do Remo, então o goleiro Marcelo Rangel.
0: Teu voto, Leonardo Sonda.
10: Eu vou votar no Everton, goleiro do Grêmio, que fez ali duas defesas importantes e se não fosse ele, talvez fosse pior. Mas eu já dei uma sugestão aqui para o nosso chefe Bruno Soares de eleger o pior em campo em cenários como esse, e certamente seria o enamorado nosso eleito aqui.
2: Eu acho que a gente deveria começar a fazer isso, e com certeza, o enamorado assim, ó, foi uma das coisas mais horríveis que eu já vi na minha vida hoje.
0: Eu vou com o Marcelo Rangel eleito, craque trilegal, tô fechando por aqui, Daniel Oliveira, o Grêmio empatou 1-1 com o Remo, e aí agora tudo é Grenal, Daniel, grande abraço.
4: Falou, valeu, valeu, Jean Soares, 27.566, o público que nós tivemos aqui no Beira-Rio, valeu, Jean Soares, Bruno Soares e o Leonardo Sonda, seguem com Luiz Henrique Benfica do Prorrogação, como aqui Calvin Correia e Leonardo Mol. 21h35, meu amigo Luiz Henrique Benfica, do que eu vi esta noite, mesmo não chegando a 30 mil, Beira-Rio teve a energia diferente, Benfica, essa era uma preocupação, e ajudou o Internacional a uma vitória importante sobre o time do Corinthians, 2-1 para o Corinthians, o Grêmio empatou com o Remo. Tudo é prorrogação, é tudo contigo. Chega mais, meu amigo, meu irmão, Luiz Henrique Benfica.
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3: 21h35, foi mais um show de transmissão do Daniel Oliveira, diretamente do estádio Beira-Rio, contando a mais do que necessária vitória do Internacional por 2-1 contra o Corinthians. E também foi mais um show de transmissão do Jean Soares, narrando o altamente frustrante empate do Grêmio contra o Remo. Grêmio esteve muito perto de obter hoje sua primeira vitória fora de casa no Campeonato Brasileiro e não conseguiu de novo. O Internacional fez a sua parte, o Grêmio não fez a sua parte. Nós estamos aí numa corrida desesperada contra o rebaixamento, o futebol gaúcho, chances não podem ser desperdiçadas e eu quero insistir, o Internacional fez o que deveria ter feito. Sofreu muito, é verdade, mas ganhou o jogo. Quando se está numa situação dessas, o que importa é a vitória. E o Grêmio estava encaminhando 3 pontos e desperdiçou. Não poderia ter acontecido isso. De todo modo, é preciso que a gente olhe a tabela de classificação do Campeonato Brasileiro para saber a situação dos gaúchos. É com você, Théo Castro.
5: Vamos lá, Benfica. O Grêmio é 18º colocado com 30 pontos, o Inter 17º com 31, ambos na zona. E se diferenciando agora por um critério de pontuação mesmo. O Inter tem 1 ponto a mais que o Grêmio e 1 ponto a menos que o Corinthians. O Corinthians tem 32 pontos depois dessa derrota, o 16º colocado. E o Grenal, então, vai ser fundamental para ambas as equipes. E a vantagem do empate é do Internacional, que não deixaria a zona do rebaixamento, porque tem uma vitória a menos que o Corinthians também, além de ter 1 ponto, mas está à frente na disputa em pontuação. Não é um diferencial de saldo nem de número de vitórias, é plenamente pontuação. O Inter tem mais pontos que o Grêmio.
3: Vamos fazer as projeções. Se o Internacional ganhar o Grenal do domingo, não necessariamente sai do Z4, vai depender do Corinthians, é isso?
5: Não, se o Inter ganhar o Grenal, o Inter sai do Z4, porque iria a 34 pontos, que é a pontuação do Vasco. Claro, teria que ver os jogos subsequentes. O Corinthians, por exemplo, vai enfrentar o Derby, então tem um jogo difícil a equipe do Corinthians e poderia então ultrapassar, porque o Inter pode finalmente ter mais pontos que Corinthians e do que Mirassol. O Vasco da Gama tem 34 pontos, pode ter uma condição igual à do Inter, mas tendo uma vitória a mais. Ganhar o Grenal tira o Inter.
3: Vamos explicar, a vitória tira o Inter do Z4 em qualquer circunstância?
5: Isso, a vitória tira o Inter do Z4 em qualquer circunstância, não, mas fica. Caso Corinthians e Mirassol vençam,
3: isso,
5: aí
3: isso,
5: sim,
3: é. É isso que eu quero dizer, não basta apenas uma vitória do Inter. Se o Corinthians e o Mirassol ganharem, não adianta para o Inter ganhar o Grenal.
5: Não basta apenas. Isso. Mas teria que ser Corinthians e Mirassol vencendo.
3: Não, perfeito.
5: Não é Corinthians ou Mirassol. Corinthians e Mirassol vencendo, é uma condição um pouco mais difícil,
12: poderia acontecer e o Corinthians sem o derby, né?
13: Se um dos dois for derrotado, o Inter ganhando o Grenal sai do Z4.
12: Isso.
13: É isso. Então, resta saber. O Corinthians vai pegar o Palmeiras.
12: Isso.
13: Né? E o Mirassol?
12: O Bahia na Fonte Nova.
13: Bom, existe então a possibilidade, levando em conta que o Bahia é um time forte, existe a possibilidade de uma derrota do Mirassol. Aí o Internacional ganhando, pode o Corinthians ganhar também, que o Inter sai do Z4.
12: Isso.
13: É isso,
12: teria,
13: né?
12: 34 pontos, o Corinthians teria 35 e o Mirassol 33.
13: Perfeito. E se o Grêmio ganhar o Grenal, como é que fica a situação do Grêmio?
12: O Grêmio iria a 33 pontos, que é a atual pontuação do Mirassol. Então o Grêmio teria um saldo melhor, tem menos 8 nesse momento. E aí, considerando uma derrota do Mirassol, ficaria com pelo menos menos 10. O Grêmio poderia sair da... O Grêmio sairia da zona, porque eu colocaria o Corinthians obrigatoriamente na zona do rebaixamento. Mas ok, não é tão condicional, porque aí vira Corinthians ou Mirassol ganhando, o Grêmio voltaria para a zona.
13: Entendi. É a mesma situação do Inter, né?
12: É parecida. É parecida.
13: É, fica nas mãos de ou Mirassol ou de Corinthians.
12: Isso, a questão é mais da matemática, porque o Mirassol ou o Corinthians prejudicam o Grêmio. Para prejudicar o Inter teria que ser Mirassol e Corinthians ganhando.
13: Uhum.
12: Pelo Inter ter um ponto a mais.
13: Tá. E se houver empate, Teocássio, eu estou esgotando todas as possibilidades contigo aqui, porque é isso que está passando na cabeça dos torcedores nesse momento.
12: Exatamente. Né? Tendo empate, aí em qualquer cenário a dupla fica na zona do rebaixamento. Porque o Inter iria a 32 pontos e tem uma vitória a menos que o Corinthians, e o Grêmio iria a 31.
13: Perfeito. O importante é que a dupla Grenal, por força do Internacional, trouxe o Corinthians ainda mais para a briga do rebaixamento.
12: O Corinthians é hoje um postulante ao rebaixamento. É hoje o terceiro postulante ao rebaixamento, colocando aí Remo e Chape como já rebaixados.
13: É, a gente vai ver como será a repercussão de mais essa derrota do Corinthians, né?
12: É possível a demissão do...
13: Exatamente. E aí sempre existe a possibilidade de, mudando o técnico, começar uma recuperação. Bom, esse é o quadro que a gente queria oferecer para o ouvinte da Bandeirantes, já na abertura aqui do Prorrogação, porque não há outra coisa a ser feita pelos gaúchos que não sejam contas, né? Claro. Contando com bons resultados, contando com vitórias. Eu já quero chamar todo mundo aqui para a conversa, na verdade. Quero chamar o Calvin Correa. Eu não sei se o Daniel Oliveira permanece ainda na cabine do estádio Beira-Rio ou se já está se deslocando para pegar o carro, para ir para casa, o Daniel Oliveira. Se estiver, será um grande prazer contar com o Daniel Oliveira. Quero contar também com o Bruno Soares. O Jean Soares passou há pouco tempo por aqui. O Jean acho que já encerrou a sua participação. Porque nós precisamos fazer aqui aquela que é a marca da Bandeirantes, aquilo que o ouvinte da Bandeirantes tanto gosta, que é o debate, né? Essa é a marca registrada da nossa equipe esportiva, nossos debates, apito final e donos da bola rádio têm altíssimos índices de audiência, justamente porque as opiniões são muito fortes, são opiniões cheias de conteúdo. Vocês concordam com essa ideia? Vamos começar a debater já, né? Aqui a situação e chamar a reportagem também, não quero excluir nem o Leonardo Moll desse debate, porque é o que nos resta, né, gente? Foi uma rodada extremamente importante na qual o Internacional fez a sua parte e o Grêmio não fez. Vamos começar pelo lado vencedor. Calvin Correa, foi uma vitória merecida do Inter?
14: É, foi. A partir do momento que não houve nenhum erro de arbitragem, na minha concepção, foi. Eu não classifico vitórias no futebol por quem criou mais, quem finalizou mais. O Corinthians botou mais bolas na trave, mas teve a incompetência de não ter concretizado pro gol. O Memphis Depay chegou a perder um gol na pequena área. Então, o Corinthians teve mais volume ofensivo. Não teve a capacidade, como o Inter em outros tantos jogos desse Campeonato Brasileiro, também teve mais volume ofensivo que o seu adversário e não conseguiu marcar. Hoje aconteceu assim com o Corinthians, para a sorte do Inter, para o bom jogo do Antony, né, que fez aí defesas providenciais ao longo da partida. O Inter que até chegou a desperdiçar alguns contra-ataques na reta final, mas para mim, Benfica, merecimento se dá por bola na rede. E isso o Inter conseguiu fazer mais que o Corinthians. Então, para mim, a vitória é justa.
13: Perfeito. Bruno Soares, que frustração, hein, Bruno? O Grêmio estava encaminhando uma vitória. Qual foi o tempo do gol do Remo, gente? Foi 38? 88. Então, 43 no segundo tempo? Bom, aí não dá, né, Bruno? Você tomar um gol de um time rebaixado a 43 no segundo tempo. A gente estava falando antes no jogo aberto a respeito dos jogos emblemáticos, Bruno. Jogos que tem cara de time que vai ser rebaixado. Esse me parece que é o semblante do Grêmio nesse momento. Não dá, realmente não dá para desperdiçar essa chance, Bruno.
2: Benfica, o Grêmio está rebaixado para a segunda divisão. A não ser que um grande milagre aconteça. Preciso ser justo, tá? Claro que eu vou torcer até a última rodada, até o último minuto da última rodada. Enquanto o Grêmio tiver chance matemática de escapar, eu vou torcer. Vou olhar os jogos dos adversários, vou fazer conta. Eu vou fazer de tudo, né, que for possível para acreditar até o final. Mas sendo muito realista e sincero nesse momento, para mim o Grêmio está rebaixado para a segunda divisão. A não ser que um milagre aconteça, repito. Porque assim, ó, se esperava que a vinda do Renato...
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17: Nove e 46. 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
10: E aí, tudo bem? Tô chegando com as notícias do mundo da música desta quarta-feira. Pra falar que o grupo Menos é Mais já tem destinos marcados para outubro. O grupo Menos é Mais continua na estrada e já tem uma agenda movimentada para o mês de outubro. O grupo passa por diferentes cidades brasileiras, incluindo São Paulo, São Roque e Niterói, levando para os palcos o repertório que transformou o Menos é Mais em um dos nomes mais conceituados da nova geração do pagode. A agenda mostra que o grupo segue em uma sequência intensa de apresentações depois de um período de forte crescimento nas plataformas e também nas rádios. E o público ainda terá vários encontros com o grupo ao longo dos próximos meses, com novas datas, inclusive, já confirmadas. Daqui a pouquinho eu volto com mais notícias do mundo da música. Até já!
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11: Nove e 49.
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15: Olá, Brasil, está no ar o Central de Notícias nesta quarta-feira, 7 de outubro de 2026. E vamos aos destaques desta hora.
14: Ailton Moreno, a voz padrão do rádio.
15: Exame de sangue que promete detectar 50 tipos de câncer chega ao Brasil, mas tem limitações. O teste passou a ser oferecido pelo Einstein e Fleury e tem como principal promessa identificar de forma mais precoce tumores para os quais não há exames de rastreamento, como pâncreas e ovário. Ele não substitui os exames de rotina e sua sensibilidade é limitada. E a Polícia Civil investiga o caso de uma adolescente de 15 anos baleada quando estava no carro da família em Abadia de Goiás. O homem que atirou é um policial militar de folga, preso em flagrante por tentativa de homicídio. O tio da vítima e o policial contam versões diferentes sobre o que provocou o crime. O Central de Notícias volta a qualquer momento ou em edição especial.
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11: 9:50.
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1: As notícias do governo federal que movimentaram o país no dia de hoje.
3: Olá, boa noite.
18: Boa noite para você que nos acompanha em todo o país.
3: Quarta-feira, 7 de outubro de 2026.
18: Vamos aos destaques do dia.
3: Idosos, gestantes e crianças estão entre os grupos com maior risco de complicações por erro de dosagens de medicamentos.
18: Campanha nacional estimula a prevenção e registro de falhas em hospitais, farmácias e no dia a dia do paciente. Luana Karen.
19: A campanha quer fortalecer entre profissionais de saúde e população o hábito de notificar quando um medicamento provocar efeito adverso.
3: Saúde da mulher.
18: Saiba como identificar os primeiros sintomas da menopausa e os cuidados disponíveis na rede pública de saúde. Gabriela Noronha.
20: Ao perceber os sintomas, a mulher pode procurar atendimento e, se necessário, é encaminhada ao atendimento especializado.
3: Qualificação profissional.
18: Pronatec abre oportunidades em cursos gratuitos voltados à preservação ambiental. Márcia Fernandes.
21: O programa tem como objetivo expandir o acesso à educação profissional e contribuir para a inserção de jovens e adultos no mercado de trabalho.
3: Hoje, na apresentação da Voz do Brasil, Luciano Seixas e Mariana Jungmann.
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3: Na hora de tomar um remédio, errar a dosagem ou esquecer o horário do tratamento pode trazer sérios riscos à saúde, especialmente para crianças, idosos e gestantes.
18: No Brasil, falhas na receita e na administração de medicamentos representam uma parcela expressiva das ocorrências registradas em atendimentos de saúde.
3: Para alertar a população para esses e outros danos à saúde, a Agência Nacional de Vigilância Sanitária, Anvisa, realiza no mês de outubro uma mobilização nacional voltada à prevenção de erros na hora de se medicar.
19: A campanha da Agência Nacional de Vigilância Sanitária quer fortalecer entre profissionais de saúde e população o hábito de notificar quando um medicamento provocar efeito adverso. A ideia é melhorar os processos e prevenir danos à saúde. No Brasil, erros de medicação e eventos adversos podem ser notificados por meio da plataforma Vigimed. A notificação pode ser feita tanto por profissionais de saúde quanto por pacientes. A presidente do Conselho Regional de Farmácia de Goiás, Luciana Calil, cita que entre os erros mais comuns estão a dosagem e os intervalos de administração.
22: O que nós observamos são erros, por exemplo, de dose, tomar mais ou menos do que é o recomendado. Um outro erro é o erro em relação ao horário. Não atrasar e nem adiantar o horário de tomar o remédio. Um outro erro muito comum é a confusão entre os medicamentos.
19: Segundo a Organização Mundial de Saúde, os erros de medicação causam um impacto global estimado em US$ 42 bilhões por ano e afetam milhões de pacientes. Cerca de 5% deles sofrem danos evitáveis relacionados a medicamentos, sendo que metade desses casos poderia ser prevenida. Idosos, gestantes e crianças estão entre os mais vulneráveis a esse tipo de ocorrência. O diretor da Agência Nacional de Vigilância Sanitária, Anvisa, Tiago Campos, diz que a campanha quer fortalecer a cultura de notificação dos erros, com foco na melhoria dos processos.
23: Isso significa incentivar a identificação e a notificação dos erros, sem foco na punição das pessoas envolvidas, mas sim no aprendizado e na melhoria contínua dos processos.
19: No Brasil, entre dezembro de 2018 e agosto de 2026, a Anvisa recebeu quase 58 mil notificações de erros de medicação, correspondendo a 16,2% de todas as notificações registradas no período. As categorias mais notificadas foram erro de prescrição, omissão de dose, posologia inadequada e erros de administração. Reportagem Luana Karen.
18: O Brasil reforçou a vacinação e a vigilância contra o sarampo diante do aumento de casos nos Estados Unidos e em outros países das Américas.
3: Até 5 de outubro, o país registrou 52 casos da doença. A vacina é gratuita e está disponível nas unidades de saúde pelo Sistema Único de Saúde.
24: Com o avanço do sarampo nos Estados Unidos e em outros países das Américas, o Brasil reforçou a vacinação e a vigilância contra a doença. Nos Estados Unidos, mais de 90% dos casos são de pessoas não vacinadas ou sem informação sobre a vacinação. No Brasil, foram registrados 52 casos importados até 5 de outubro, 41 em São Paulo, 10 no Amazonas e 1 no Rio de Janeiro. Segundo o Ministério da Saúde, as ações incluem busca ativa, investigação de casos, acompanhamento de contatos e bloqueio vacinal. O país continua sem circulação endêmica do vírus. A vacina contra o sarampo está disponível gratuitamente no Sistema Único de Saúde, o SUS. Quem estiver com doses em atraso deve procurar uma unidade de saúde para atualizar a caderneta conforme as recomendações do Programa Nacional de Imunizações. Saiba mais em gov.br/saúde. Thaís de Araújo para a Voz do Brasil.
18: E para manter em dia todas as informações sobre vacinação, doses recebidas e certificados, o cidadão pode contar com a ferramenta Meu SUS Digital.
3: De forma simples, é possível baixar a Carteira Nacional de Vacinação e verificar os imunizantes já administrados.
2: A plataforma do Ministério da Saúde permite verificar registros de vacinas recebidas, acessar a carteira digital de vacinação e emitir documentos e certificados utilizando a conta gov.br. Na área de vacinação, o cidadão pode consultar os imunizantes registrados em seu nome nos sistemas de saúde integrados à Rede Nacional de Dados em Saúde. E é possível verificar, por exemplo, as vacinas recebidas, as doses aplicadas e os respectivos registros de vacinação. A plataforma disponibiliza ainda a Carteira Nacional de Vacinação Digital, onde constam todas as informações recebidas dos sistemas integrados, além do Certificado Nacional de Vacinação contra a Covid-19 e o Certificado Internacional de Vacinação contra a Febre Amarela. Para isso, basta abrir o aplicativo Meu SUS Digital ou acessar o endereço meususdigital.saude.gov.br. Para quem ainda não baixou o aplicativo, ele está disponível de graça para Android e iOS, além da versão da web. Cleide Lopes, para a Voz do Brasil.
18: E quase metade dos municípios brasileiros está em situação de alerta ou risco para a presença do mosquito Aedes aegypti, transmissor da dengue, chikungunya e zika.
3: De acordo com o Ministério da Saúde, 49,2% dos 3.732 municípios avaliados apresentaram esses índices.
18: A maior parte dos criadouros está em vasos e pratos de plantas, garrafas e outros recipientes que acumulam água.
3: Com a proximidade do verão e as condições associadas ao El Niño, a orientação é fazer vistorias regulares para eliminar locais que possam acumular água.
18: Ondas de calor, menstruação irregular, alterações de humor.
3: Sintomas que podem indicar a proximidade da menopausa, que marca o fim da vida reprodutiva da mulher.
18: E o SUS oferece acompanhamento e tratamento especializado para esse período.
4: Há 3 anos, a psicóloga Alessandra Reis começou a perceber mudanças no corpo. Primeiro vieram o esquecimento, a insônia, mas quando ela começou a sentir os fogachos, as famosas ondas de calor, desconfiou que a menopausa estava chegando.
5: O calor, eu suava, vinha de repente, eu ficava cheia de gotículas de suor, assim.
4: O climatério, que começa por volta dos 40 anos da mulher, é a transição fisiológica da vida reprodutiva para a não reprodutiva e é marcado pela redução gradual de hormônios como o estrogênio. Já a menopausa se consolida quando a mulher passa 12 meses consecutivos sem menstruar. Acontece em média aos 52 anos. E o acompanhamento dessas mulheres pode ser feito pelo SUS, o Sistema Único de Saúde. Ao perceber os sintomas, a mulher pode procurar atendimento nas unidades básicas de saúde e, se necessário, é encaminhada ao atendimento especializado. A médica ginecologista e obstetra do Hospital Universitário de Brasília, Bruna Heine, lembra que o tratamento da menopausa deve ser individualizado.
6: A terapia hormonal é o nosso tratamento de primeira linha para os sintomas climatéricos. Ele reduz até em 90% os sintomas, só que existem contraindicações. Então, por isso a importância dessa paciente passar por uma consulta, fazer uma avaliação, né, rastreios. Então, essa paciente, antes de iniciar iniciar uma terapia hormonal novamente, a gente faz um rastreio para câncer de mama, a gente faz rastreio de doenças metabólicas, vê se a pressão está bem controlada, se não tem um diabetes descompensado.
4: Além de tratamento hormonal, o SUS também dispõe de medicamentos como estriol em creme para tratar o ressecamento vaginal, um dos sintomas da menopausa. Nas consultas, também são dadas orientações sobre alimentação, atividade física, sono e saúde mental, além da avaliação de condições crônicas. O Ministério da Saúde recomenda que a mulher tenha acompanhamento constante na atenção primária durante toda a transição. Reportagem Gabriela Noronha.
3: Na era das redes sociais, a preocupação com a segurança das mulheres também está no ambiente virtual.
18: Exposição de conteúdo íntimo sem autorização, perseguição online, ataques por meio das plataformas digitais estão entre os crimes mais cometidos na internet.
3: E o serviço Ligue 180 está se aprimorando para dar orientação mais precisa para as mulheres que sofrem esse tipo de violência.
18: Nós conversamos com a coordenadora do Ligue 180, Ellen Santos, sobre esse trabalho e o que as vítimas podem fazer quando sofrem uma agressão virtual. Acompanhe. Coordenadora Ellen Costa, bem-vinda à Voz do Brasil, um prazer ter a senhora conosco. Bom, fala pra gente um pouco mais sobre esse acordo, né, que foi firmado entre o Ministério das Mulheres e a Secretaria de Comunicação Social da Presidência da República. O que vai ser desenvolvido a partir dele? Quais são os objetivos?
7: Então, esse acordo, ele parte de uma realidade muito concreta que a gente vive, que é justamente essa violência contra a mulher que também acontece no ambiente digital e nós precisamos estar preparados para enfrentá-la, né? Então, essa parceria do Ministério das Mulheres com a SECOM, da Presidência, ela tem dois eixos que são muito importantes, né? Um deles é justamente a educação midiática. A gente precisa ampliar o conhecimento das mulheres sobre os seus direitos na internet, e o outro eixo é justamente a qualificação do Ligue 180, né, que a gente sempre vem trabalhando para preparar a central, e nesse nicho agora a central vai estar cada vez mais preparada para orientar as mulheres que estejam sofrendo algum tipo de violência no mundo digital. Então a gente está falando de situações de ameaça pela internet, perseguição pelas redes sociais, né, a exposição de imagens íntimas sem consentimento e tantas outros tipos de violência.
18: Foi encaminhado um ofício, né, às plataformas digitais solicitando informações justamente sobre os mecanismos que são adotados por elas para o recebimento das denúncias de violência, como a senhora citou aí alguns exemplos, violência digital, né? Que informações vocês querem e a partir delas o que pode ser feito?
7: Então, a gente quer conhecer de maneira muito objetiva, né, como é que funciona o caminho da denúncia dentro de cada plataforma, né? Então, a gente precisa saber como é que essa mulher deve denunciar, quais são as informações que ela precisa apresentar, os prazos, né, de análise que existem dentro da plataforma e se ela recebe algum tipo de confirmação de que a denúncia foi recebida e se ela consegue também acompanhar o pedido, né, dessa denúncia, quais são os mecanismos que existem ali também para impedir que um conteúdo removido, que ele volte a circular, né? E aí a gente também quer saber como é que essas plataformas estão tratando esses conteúdos, né, que são produzidos ou manipulados por inteligência artificial e buscar estabelecer, quem sabe ali, um ponto focal também dentro dessas empresas aqui no Brasil.
18: Agora, nos casos em que uma mulher é vítima de violência digital, coordenadora, que tipos de provas ela deve reunir para denunciar posteriormente e quem ela deve procurar para fazer essa denúncia, né? A senhora acabou de mencionar aí, tem essa questão de denunciar nas plataformas, mas ela só deve denunciar na plataforma e aguardar? Ela deve reunir provas? Como que ela deve proceder quando ela perceber, por exemplo, que ela está sendo vítima de uma exposição de fotos íntimas ou de ameaças na internet?
7: Então, a orientação que, inclusive, as nossas atendentes já estão fazendo, né, é que sempre que for possível e seguro também, ela preserve a prova antes de apagar a mensagem ou antes de bloquear um perfil ou de denunciar aquele conteúdo na plataforma. Então, é importante que, se possível, ela consiga fazer prints completos, né, que ela mostre o perfil, a data, o horário, guardar esses links, o nome dos usuários, número de telefone, mensagem, áudio. né, vídeo que tem também, os e-mails, enfim. Se ela for fazer a denúncia na própria plataforma, guardar também o protocolo de confirmação dessa denúncia. Depois, a gente orienta para que ela procure ajuda. Então, ela pode utilizar os mecanismos de denúncia da própria plataforma ou ela pode procurar os órgãos competentes quando houver crime ali ou necessidade de um atendimento imediato, né? A gente orienta e quando a gente registra a denúncia, a gente encaminha para os órgãos de segurança pública, dependendo ali de quem for a competência da apuração. Então, eu quero dizer que ela pode procurar realizar essa denúncia também no Ligue 180. Né? A gente acolhe essa mulher, a gente presta as informações sobre os direitos, registra a denúncia, então essas provas que ela conseguiu juntar, ela também pode encaminhar para o 180 via os seus canais de acesso e a gente orienta também sobre os serviços da rede de atendimento, quais são os órgãos que ela pode procurar no seu território. E aí, é importante a gente sempre fazer uma distinção, tá? Se houver uma situação de risco imediato, uma ameaça concreta à integridade física da mulher naquele momento, a gente sempre orienta para ligar para o 190 da Polícia Militar, que tem a competência de ser acionada nesses casos, né? Vai chegar ali numa situação de urgência e emergência.
8: Bom, para a gente concluir, então, a senhora pode dizer para a gente quais são os canais do Ligue 180, né? Obviamente, a gente tem a ligação para o número 180, mas o Ligue 180 hoje é uma plataforma maior e tem outros canais, né?
7: Sim, a central hoje é uma central que ela é multicanal, né? Então, sim, a gente liga gratuitamente para o 180, que é o tridígito, é muito bem disseminado, mas a gente também tem o atendimento via WhatsApp, através do número 61961100180. Nós temos o atendimento por e-mail, videochamada Libras, o webchat, todos esses também no site do Ministério das Mulheres. Todos esses canais funcionam 24 horas por dia, todos os dias da semana, tá? Aí eu gostaria só de reforçar para as mulheres que estão nos acompanhando ou terceiras que sabem de situações, né? Não precisa esperar uma situação se agravar para procurar o Ligue 180. Então, se ela estiver vivendo uma situação de violência, inclusive no ambiente digital, ou simplesmente se ela tiver uma dúvida sobre os seus direitos, sobre onde buscar ajuda, procura a central, procura o Ligue 180. A gente existe justamente para acolher, para orientar, ajudar essa mulher a encontrar os caminhos de proteção.
8: Muito bem, no ambiente digital e fora dele também, né? Eu conversei com a Ellen dos Santos Costa, coordenadora geral da Central de Atendimento à Mulher, o Ligue 180. Muito obrigada, Ellen, pela sua entrevista à Voz do Brasil.
7: Eu que agradeço, um bom trabalho a todos.
3: A Procuradoria-Geral da Fazenda Nacional publicou edital que oferece condições para regularização de débitos.
9: A depender do caso, o contribuinte pode conseguir até 100% de desconto. Para transações de pequeno valor, a redução pode chegar a 50% do total da dívida.
3: Os interessados têm até o dia 9 de outubro para aderir através do endereço regularize.pgfn.gov.br.
9: E as empresas que pensam em renegociar dívidas com a União contam com uma novidade.
3: O sistema Regularize agora permite acesso às funcionalidades usando a conta gov.br.
10: O novo acesso ao sistema Regularize está disponível para quem é responsável por uma pessoa jurídica e tem conta gov.br, nível prata ou ouro. A novidade torna mais direto o acesso aos serviços do Regularize e dispensa a necessidade de outros procedimentos para entrar no ambiente da pessoa jurídica, como detalha Raquel Ribeiro de Carvalho, coordenadora nacional de atendimento da Procuradoria-Geral da Fazenda Nacional.
12: Você poderá, por exemplo, consultar débitos inscritos em dívida ativa da União e do FGTS em nome da empresa, emitir guia de pagamento, fazer negociação do débito da empresa, mas atenção, para conseguir esse acesso, você precisa constar como responsável legal pelo CNPJ no Cadastro da Receita Federal do Brasil.
10: Para acessar, é só seguir estes passos. Após fazer o login no portal Regularize com a conta gov.br, prata ou ouro, clique no seu nome e depois em alterar perfil de acesso. Informe o CNPJ da empresa pela qual você é responsável e clique em alterar perfil. O endereço do portal é o gov.br/regularize. Reportagem Luciana Colares de Holanda.
9: O Programa Nacional de Acesso ao Ensino Técnico e Emprego, o Pronatec, está com 1 milhão e 500 mil vagas abertas para cursos gratuitos de qualificação profissional voltados à área ambiental.
3: As oportunidades estão distribuídas em 11 estados e incluem formações em áreas como energias renováveis, biocombustíveis e preservação do meio ambiente.
13: Ao todo, serão oferecidas 1,5 milhão de vagas para cursos de qualificação profissional em áreas relacionadas à preservação, conservação, recuperação ou melhoria do meio ambiente. O diretor de Articulação e Fortalecimento da Educação Profissional e Tecnológica do Ministério da Educação, Sérgio Pedini, conta onde os profissionais que concluírem esses cursos poderão atuar.
14: A sociedade mudou, né? Todas as atividades acabam derivando para um interesse na área ambiental, o que é muito bom, né? Frente ao que a gente encontra de desafios aí de mudanças climáticas, né? Então, hoje uma capacitação dessa qualifica a pessoa para atender qualquer setor.
13: As vagas são oferecidas por meio do Pronatec, o Programa Nacional de Acesso ao Ensino Técnico e Emprego. O programa tem como objetivo expandir o acesso à educação profissional e tecnológica e contribuir para a inserção de jovens e adultos no mercado de trabalho. Os 11 cursos gratuitos são ofertados nos estados do Maranhão, Minas Gerais, Mato Grosso do Sul, Pará, Pernambuco, Piauí, Rio de Janeiro, Rio Grande do Norte, Roraima e Rio Grande do Sul. Jonas Benício Costa é pedreiro e decidiu investir em uma nova formação. Agora, ele é aluno do curso de instalador de sistemas fotovoltaicos, oferecido pelo Instituto Federal do Maranhão, e conta como tem sido a experiência.
15: A gente cresce um pouco mais no mercado de trabalho, enriquece o currículo, e são vários benefícios que um curso desse tem a oferecer para a gente, né? Porque o conhecimento é uma coisa que ninguém te rouba.
13: Sérgio Pedini, do Ministério da Educação, destaca a importância de investir na educação profissional.
14: Cursos de qualificação profissional acabam abrindo oportunidades muito semelhantes a quem tem um título de graduação, que inclusive muitos estão passando dificuldade. Então a gente tem que entender a educação profissional tecnológica como um espaço de oportunidades para esse mundo que mudou.
13: As vagas e os cursos disponíveis podem ser consultados no painel de oportunidades do Pronatec, na internet. Para participar, é necessário atender aos pré-requisitos indicados para cada curso. As informações sobre inscrição estão disponíveis nos editais e nos canais das instituições que oferecem os cursos. Reportagem Márcia Fernandes.
9: Participantes do Exame Nacional do Ensino Médio, que são concluintes da rede pública de ensino, deverão selecionar obrigatoriamente o idioma de preferência para a prova de língua estrangeira até o dia 18 de outubro.
3: Os estudantes devem escolher entre inglês ou espanhol. Quem perder esse prazo fará obrigatoriamente a prova de inglês, sem chance de mudança.
9: E aqueles que tiveram a inscrição automática deverão preencher o questionário socioeconômico disponível no site de inscrição para acessar o local de prova.
3: Para fazer o preenchimento e também selecionar a língua estrangeira, basta acessar enem.inep.gov.br.
9: E essas foram as notícias do Governo Federal.
3: Uma realização da Secretaria de Comunicação Social da Presidência da República.
9: Com produção da empresa Brasil de Comunicação.
3: Fique agora com o Minuto do TCU. Em seguida, as notícias do Poder Judiciário e do Congresso Nacional. Boa noite.
9: Boa noite, até amanhã.
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17: Minuto do TCU.
25: 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Serão debatidos os gastos e as estratégias para ampliar a eficiência das redes de transporte. Participam especialistas de órgãos públicos, tribunais de contas e instituições ligadas à infraestrutura e ao desenvolvimento regional. O evento será realizado em Manaus, em parceria com o Tribunal de Contas do Estado do Amazonas. As inscrições estão abertas e a programação já está disponível. Saiba mais em tcu.gov.br e ao desenvolvimento regional. O evento será realizado em Manaus, em parceria com o Tribunal de Contas do Estado do Amazonas. As inscrições estão abertas e a programação já está

0: e da Confins.
1: Resolução do CNJ prevê fim de processos judiciais em dívidas de até 10 mil reais.
0: Missões de observação eleitoral destacam a transparência e organização das eleições 2026.
1: Boa noite, eu sou Marcela Luiza.
0: E eu sou Walter Lima.
1: O Supremo Tribunal Federal excluiu o crédito presumido de ICMS da base do PIS e da Cofins.
0: Prevaleceu o entendimento de que o benefício fiscal concedido por estados e pelo DF, não deve integrar a base das contribuições federais. Marta Ferreira.
2: O julgamento chegou a ser iniciado no plenário virtual, quando havia sido formada maioria favorável aos contribuintes. Só que um pedido de destaque levou a análise para o plenário físico. Os votos proferidos pelos ministros aposentados foram mantidos. Autor do destaque, o ministro Gilmar Mendes, votou no sentido da inclusão dos créditos presumidos de ICMS na base de cálculo do PIS e da COFINS, mantendo a posição que havia adotado no plenário virtual. No final, prevaleceu o entendimento de que o benefício fiscal concedido por estados e pelo Distrito Federal não deve integrar a base das contribuições federais.
1: Resolução do CNJ de 2026 prevê o fim de processos judiciais referentes a dívidas de baixo valor movidos por bancos.
0: A norma prevê a extinção de processos judiciais movidos por bancos quando a dívida for de até 10 mil reais. Marcelo Della Libera.
3: Essa resolução trata de processos de baixo valor e sem perspectiva de satisfação, ou seja, quando não foi possível localizar o devedor ou quando, mesmo localizado, não foram encontrados bens suficientes para pagar a dívida. Tratam de processos de cobrança que continua tramitando, mas sem perspectiva concreta de que o credor consiga receber o valor que lhe é devido. O objetivo da medida é aumentar a eficiência do sistema de justiça, que deixa de lado dívidas de baixo valor, sem perspectiva de pagamento, e pode priorizar processos mais complexos.
1: Convidados internacionais que participaram das missões de observação eleitoral neste ano reconheceram a confiabilidade, a organização e a transparência do trabalho da Justiça Eleitoral na condução do primeiro turno das eleições.
0: O relatório preliminar foi divulgado nesta terça-feira. Vitor Struck.
4: O documento foi elaborado por representantes da Organização dos Estados Americanos, a OEA, do Parlamento do Mercosul, do Carter Center dos Estados Unidos, da Liga dos Estados Árabes, além de universidades brasileiras, como a Pontifícia Universidade Católica de São Paulo. Participaram das missões 91 observadores e observadoras de 23 nacionalidades.
1: Tribunal Superior do Trabalho e Astral, Associação Brasileira de Televisões e Rádios Legislativas, firmam acordo de cooperação institucional.
0: Uma forma de ampliar a divulgação de conteúdos audiovisuais produzidos pelo Tribunal. Rafael Silva.
5: A parceria com as emissoras que integram a Astral vai permitir à Secretaria de Comunicação Social do TST levar a um maior número de ouvintes por todo o país todo o conteúdo multimídia produzido. Tudo o que é de interesse nas relações de trabalho pode ser utilizado pelas emissoras associadas em diferentes formatos e plataformas, como televisão, rádio, sites, aplicativos, plataformas de streaming, redes sociais e podcasts.
1: STJ decide que violação de patente permite reconhecer dano moral presumido.
0: Isso significa que não é preciso prova de prejuízo à imagem, à reputação ou ao prestígio da empresa. Fátima Uchoa.
6: O STJ restabeleceu a condenação por danos morais imposta pelas instâncias de origem em Goiás a empresas que fabricaram e venderam sem autorização do titular cópia de uma máquina agrícola protegida por patente de modelo de utilidade concedida pelo Instituto Nacional da Propriedade Industrial para proteger melhorias no uso ou na fabricação de objetos já existentes. Para os ministros, a proteção da patente como espécie de propriedade industrial segue a mesma lógica já adotada pelo STJ a casos de uso indevido de marca. A relatoria foi do desembargador convocado Luiz Carlos Gamboge.
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1: Uma boa noite.
0: E até.

0: amanhã.
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3: Eu sou Paula Groba.
4: E eu sou Humberto Pinheiro.
3: E estes são os destaques de hoje do Jornal do Senado, que começa agora.
4: Em segundo dia de discussões, fim da escala 6-1 gera debate sobre momento da votação.
3: Senadores divergem sobre MP que proíbe bets no Brasil.
4: Agentes de trânsito podem ter lei geral e porte de arma.
3: Boa noite.
4: Boa noite.
3: A proibição das bets em todo o país divide governo e oposição no Senado. Na volta dos trabalhos parlamentares após o primeiro turno das eleições, os senadores discutem os efeitos da medida provisória que suspende a atuação das empresas de apostas.
4: Em vigor desde 25 de setembro, a MP é questionada no Supremo Tribunal Federal por representantes do setor que alegam violação à segurança jurídica e à livre iniciativa. Os detalhes com o repórter Alexandre. Alexandre Campos.
5: O futuro da medida provisória que proíbe as bets em todo o território nacional está nas mãos do Supremo Tribunal Federal. Relator de ações que questionam a constitucionalidade da lei que regulamenta as apostas de cota fixa no país, o ministro Luiz Fux deve decidir também sobre os pedidos de entidades ligadas ao setor para suspender a eficácia da MP editada pelo governo em 25 de setembro. Associações das empresas que exploram esse negócio no país e de emissoras de rádio e TV, além de clubes de futebol, alegam que o texto gera insegurança jurídica e viola o princípio da livre iniciativa. Ao se manifestar contrariamente à exploração de apostas no país, a senadora Damaris Alves, do Republicanos do Distrito Federal, afirmou que os representantes desse segmento têm razão em questionar a proibição imediata por meio de medida provisória.
6: Eles contrataram. Existe contrato de publicidade com emissoras. Então, quando você tem um contrato de publicidade, você já contratou um monte de gente. Então, vai ter desemprego. Então, que acabe-se com as bets de forma escalonada, dando para o segmento a oportunidade de interromper os seus contratos sem prejudicar tanta gente. Mas podemos, por exemplo, de imediato proibir as publicidades. Eu sou relatora do projeto que proíbe a publicidade. Isso sim, vamos proibir a publicidade. Agora, acabar do jeito, o Congresso cometeu um erro em liberar, agora vai cometer um outro erro acabando dessa forma.
5: Já o senador Jacques Wagner, do PT da Bahia, acredita que se o ministro Luiz Fux não for favorável à ação que questiona a MP, o texto deve ser aprovado pelo Congresso Nacional.
7: Eles ingressaram no STF, eu não sei qual vai ser a posição do ministro Fux, que foi para quem foi distribuído. Aqui eu acho difícil que alguém sustente contra o que virou uma doença social de graves consequências no Brasil inteiro. Então, defender o dinheiro dos donos da Rebetes contra o suicídio e a depressão de milhares de pessoas, eu acho muito difícil.
5: Além de proibir as Betes em todo o território nacional, a MP editada pelo governo veda publicidade, propaganda e patrocínio relacionados a esse tipo de atividade e impõe obrigações aos provedores de aplicações de internet e lojas virtuais, como o impedimento de oferecer produtos ou serviços referentes à apostas.
3: E os agentes de trânsito podem ganhar uma lei geral para unificar o regime jurídico da carreira em todo o país.
4: A proposta, já aprovada na Comissão de Segurança Pública e em análise na Comissão de Constituição e Justiça, também garante o direito ao porte de arma de fogo para profissionais que atuam em atividades externas. Repórter Bruno Lourenço.
8: A proposta de lei geral dos agentes de trânsito aprovada na Comissão de Segurança Pública reconhece a carreira como típica de Estado. O relator, senador Efraim Filho, do PL da Paraíba, destacou que esse entendimento evitaria a delegação integral de suas atribuições a empresas privadas. Sobre o porte de arma, o senador defendeu, na ocasião, a previsão de que o direito seja restrito aos agentes que trabalham diretamente na fiscalização ostensiva.
9: Apesar de considerarmos valorosa a previsão de porte de arma de fogo para os agentes de trânsito, é necessário limitar esse direito àqueles servidores que exerçam atividades de forma ostensiva e externa, tendo em vista o caráter finalístico restritivo do Estatuto.
8: O texto, que será analisado agora na Comissão de Constituição e Justiça, tem o objetivo ainda de evitar uma ampliação conceitual excessiva da atividade policial ao assegurar que as atribuições de engenharia e educação continuem sendo partes integrantes da segurança viária sem serem descaracterizadas. Depois da CCJ, o projeto de lei vai ao plenário do Senado.
3: Tomou posse nesta terça-feira a nova senadora pelo Distrito Federal, Leani Lemos, do PSB. Servidora de carreira do Senado desde 1993, ela ocupa a vaga da senadora Leila Barros, de quem é primeira suplente. Leila está licenciada por 120 dias para tratar de interesses particulares. O afastamento termina em fevereiro de 2027.
4: No primeiro discurso como senadora, Leani disse que vai atuar em defesa da democracia, do fortalecimento das instituições e do federalismo. Também citou como prioridades uma gestão pública eficiente, a redução das desigualdades e a ampliação de oportunidades. Emocionada, Leani lembrou sua trajetória no Senado e a história do pai, um paraibano que chegou a Brasília em 1958 para trabalhar na construção do prédio do Congresso Nacional.
0: Hoje, os netos do meu pai estão aqui, na tribuna de honra. Mas muitos outros netos de candangos continuam a lutar por um emprego, um salário digno, uma jornada que não seja 6x1. E uma vida de alegria com suas famílias. É tudo o que essas pessoas pedem e é pouco.
3: E a proposta que acaba com a escala 6x1 no Brasil avançou mais uma etapa no Senado, mas o momento da votação divide os senadores.
4: Na segunda sessão de discussão, a oposição questionou a decisão de acelerar a análise às vésperas do segundo turno das eleições. Já a base do governo defendeu a votação e classificou o fim da escala 6x1 como uma reivindicação histórica dos trabalhadores. Repórter Douglas Castilho.
10: Líder da oposição, o senador Rogério Marinho, do PL do Rio Grande do Norte, questionou o fato de o governo pautar o tema às vésperas do segundo turno.
11: Não nos negamos a discutir jornada, não nos negamos a discutir esse ou qualquer outro assunto. A estratégia é que o regimento seja cumprido, que haja discussão, que haja interstício, que não haja atropelo. Nós não somos contra nem a favor do fim da escala 6x1, nós somos a favor de que haja uma jornada flexível. Quem trabalha precisa ter a condição de escolher e fazer a sua própria condição de trabalho.
10: A líder do governo no Senado, Tereza Leitão, do PT de Pernambuco, disse que já está colhendo assinaturas para acelerar a tramitação.
12: Meu desejo era que essa PEC fosse votada aqui no plenário imediatamente depois da aprovação quase unânime na Comissão de Constituição e Justiça. O que é que pode mudar este rito? É um calendário especial. Estamos recolhendo as assinaturas.
10: Faltam 3 sessões de discussão para a votação em primeiro turno e outras 3 para o segundo turno. Entre os 2 momentos, deve haver um intervalo de 5 dias úteis que poderá ser modificado caso o requerimento de Tereza Leitão seja aprovado.
1: Eleições 2026.
3: Você sabia que eleitores que não votaram no último domingo podem votar normalmente no segundo turno? Isso acontece porque a Justiça Eleitoral considera cada turno como uma eleição independente. Por isso, o não comparecimento à primeira etapa da votação não impede a participação no segundo turno. Para votar, a eleitora e o eleitor precisam apenas estar com o título em situação regular, ou seja, o documento não pode estar cancelado nem suspenso.
4: No dia 25 de outubro, o Distrito Federal e 6 estados irão eleger seus governadores. Na mesma data, ocorrerá em todo o país o segundo turno para escolher o presidente da República. O senador Paulo Paim, do PT do Rio Grande do Sul, enfatizou a importância de voltar às urnas. Na avaliação dele, os eleitores devem comparar os projetos dos 2 candidatos e acompanhar os debates que devem ocorrer antes da eleição.
13: No fundo, pede para que as pessoas votem, que assim é a democracia. Mas comparem os 2 projetos. São 2 projetos. Você pode escolher. Quando der o debate dos 2 candidatos, cada um vai demonstrar o que fez durante a vida e o que pretende fazer ganhando as eleições.
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4: edição de Paula Groba e trabalhos técnicos de Eliseu Caires, o Jornal do Senado fica por aqui. Acompanhe agora as notícias da Câmara dos Deputados. Boa noite.
3: Boa noite e até amanhã.
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15: Plenário da Câmara pode votar mudanças na legislação sobre mineração.
16: 12 partidos e 2 federações não cumpriram a cláusula de barreira.
15: Bancada feminina manterá atuação suprapartidária na próxima legislatura.
16: Boa noite. Deputadas da bancada feminina afirmam que a atuação do grupo continuará sendo suprapartidária em 2027. Os resultados das urnas mostraram um aumento de 90 para 109 deputadas entre os 513 que compõem a Câmara. A repórter Silvia Munhato tem as informações.
17: Deputadas da bancada feminina da Câmara acreditam que, apesar da acentuada divisão ideológica do país, reafirmada nos resultados do primeiro turno das eleições, a atuação do grupo continuará sendo suprapartidária. Em entrevistas ao programa Painel Eletrônico da Rádio Câmara, tanto a deputada Jaque Rocha, do PT do Espírito Santo, atual coordenadora da bancada, quanto a deputada Soraya Santos, do PL do Rio de Janeiro, defenderam, por exemplo, a luta pela reserva de cadeiras para as mulheres no parlamento. Hoje há reserva de 30% para candidaturas femininas, com recursos proporcionais, mas não de cadeiras. Jaque Rocha acredita que a reserva poderia começar com os mesmos 30%. A partir de 2027, a bancada vai subir de 90 para 109 deputadas, em um total de 513, ou seja, pouco mais de 20%. Para Soraya Santos, a reserva poderia ser de 50%, já que as mulheres representam 52% do eleitorado. Segundo ela, isso poderia até reduzir os ataques contra as candidaturas femininas.
18: Se você perguntar para as deputadas e parlamentares dos países europeus, elas não sofrem esse tipo de ataque. Por quê? Porque as cadeiras já estão lá definidas, 50% para uma, 50% para outro, ou 30% que seja. Isso já está consolidado. Então, as mulheres, ainda por cima, sofrem ataques de formas diferentes para que elas se desestimulem na disputa eleitoral.
17: Soraya Santos lembra que ainda há muito o que fazer, já que estados como Piauí e Roraima e o Distrito Federal não elegeram nenhuma mulher como deputada federal. Para Jaque Rocha, as mulheres acabam se unindo em relação a várias pautas que são comuns.
19: A gente consegue colocar o direito das mulheres acima de qualquer questão ideológica ou até mesmo de pensamento individual. No dia de hoje, infelizmente, as estatísticas nos mostram que vão morrer 4 mulheres vítimas de feminicídio no nosso país. Então, nós não podemos fechar os olhos para esses dados e estatísticas.
17: Jaque Rocha explicou que a principal pauta é colocar mais recursos no orçamento para temas como combate à violência contra a mulher e o apoio ao empreendedorismo feminino. Da Rádio Câmara de Brasília, Silvia Minhato.
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1: Eleições.
15: 12 partidos e 2 federações não cumpriram a cláusula de barreira nas eleições deste ano, mas a situação ainda pode mudar com decisões judiciais. Quem explica os detalhes é a repórter Paula Bittar.
2: Nas eleições deste ano, 12 partidos políticos e duas federações não atingiram a cláusula de barreira. Criada em 2017, a cláusula estabelece critérios para que as legendas possam acessar os recursos do fundo partidário e o tempo de rádio e TV destinado à propaganda partidária. Segundo as regras, os partidos precisavam obter nas eleições para deputado federal ao menos 2,5% dos votos válidos distribuídos em pelo menos 9 estados, com um mínimo de 1,5% dos votos válidos em cada um. A outra opção era eleger pelo menos 13 deputados federais, distribuídos em no mínimo 9 estados. PDT, Agir, Mobiliza, Avante, PSTU, PCB, PRTB, DC, PCO, Democrata, UP e Missão foram as legendas que não passaram na cláusula de barreira. Desses, apenas PDT, Avante e Missão elegeram algum deputado. Já as federações que não cumpriram os critérios foram PSOL Rede e PRD Solidariedade. Marina Lacerda, cientista política e professora do mestrado da Câmara, ressalta que o papel da cláusula de barreira é evitar uma superfragmentação partidária e permitir o debate político.
21: Qual é o objetivo do sistema proporcional? Você representar a diversidade de opiniões que existem na sociedade. O problema do sistema proporcional é que ele pode ter regras que vão levando a uma fragmentação partidária imensa. Então, ao longo da última década, o Brasil foi criando regras para equilibrar. Não perder a representação de minorias e de grupos que não são majoritários na sociedade, mas também de ter uma racionalidade do sistema partidário.
2: Mas esse equilíbrio nem sempre é perfeito, segundo a cientista política. Marina Lacerda cita o exemplo do PSOL, partido que não atingiu os critérios, mas que é conhecido por representar diversas minorias, tendo parlamentares indígenas e trans, por exemplo. A Federação PSOL não atingiu a cláusula por uma diferença de 185 votos. O grupo alcançou 1,5% dos votos válidos para deputado federal em 8 estados, mas registrou 1,49% no Espírito Santo e elegeu 15 deputados federais, mas distribuídos apenas por 6 estados. O cientista político Paulo Castro aponta que as regras já têm surtido efeito com a redução de siglas com representação na Câmara.
22: Isso já reflete o movimento dos partidos de se unirem em federações para evitar eventuais problemas para atingir a cláusula de barreira. Então, a cláusula de barreira, ela segue, de fato, esse propósito para o qual ela se propõe, que é de diminuir o número de partidos para que a Câmara tenha um cenário de disputas nacionais, e não apenas partidos pequenos, que muitas vezes não têm ramificação nacional, que estão aqui representados, mas sem essa capacidade de participar do grande debate político brasileiro.
2: Mas a situação dos partidos que ficaram fora da cláusula ainda não está completamente definida. Decisões judiciais podem alterar a validade de votos e os percentuais. Partidos podem se fundir ou incorporar outras legendas ou ainda entrar em uma nova federação. Da Rádio Câmara, de Brasília, Paula Bittar.
1: Segurança Pública.
16: Zuco do PL do Rio Grande do Sul é um dos autores da proposta que torna obrigatório o trabalho de presos condenados em regime fechado e semiaberto. Pelo texto, metade da remuneração obtida com a atividade deve ser destinada ao custeio e à manutenção do sistema prisional.
15: A outra metade do salário, segundo o deputado, seria repassada à família do detento. Zuco argumenta que os recursos destinados ao sistema prisional podem financiar melhorias na infraestrutura das unidades, além de ações de segurança, ressocialização e capacitação profissional dos presos.
1: Educação.
16: Os deputados estão analisando um reforço da inclusão escolar de pessoas autistas e com altas habilidades. O repórter José Carlos Oliveira tem mais detalhes sobre a proposta.
23: A Câmara dos Deputados analisa projeto de lei com foco na inclusão escolar de pessoas com transtorno do espectro autista. O texto original da deputada Carla Dixon, do PL do Rio Grande do Norte, já foi aprovado nas Comissões de Educação e de Defesa dos Direitos das Pessoas com Deficiência, que estenderam as medidas também para os estudantes com altas habilidades ou superdotação na rede pública da educação básica. A proposta cria a política Incluir, com o objetivo de apoiar ações voltadas à permanência, à participação e à aprendizagem desses estudantes. A Câmara tem uma frente parlamentar de proteção às pessoas com transtorno do espectro autista, coordenada pelo deputado Felipe Beccari, do Podemos de São Paulo.
5: Existem muitos projetos parados na Câmara dos Deputados que tratam desse universo do autista. Então, a gente precisa resgatar esses projetos, atualizá-los, fazer um novo bloco, né, que atenda às necessidades dos autistas hoje, para que a gente consiga avançar nas políticas públicas.
23: O projeto de lei que reforça a inclusão escolar de pessoas autistas e com altas habilidades ainda vai passar por votação nas comissões de Finanças e Tributação e de Constituição e Justiça. Da Rádio Câmara de Brasília, José Carlos Oliveira.
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7: Transportes.
15: Projeto obriga companhias aéreas e operadores aeroportuários a oferecer equipamentos mais seguros para embarque e desembarque remoto. A proposta de Maurício Neves, do PP de São Paulo, prioriza idosos, pessoas com deficiência, gestantes, lactantes e passageiros com mobilidade reduzida.
16: O deputado acrescenta que o texto prevê o uso de rampas e plataformas elevatórias, mas proíbe escadas íngremes como o único acesso para esses passageiros. Segundo Maurício Neves, o projeto também estabelece multas para empresas que descumprirem as regras.
9: Agricultura.
15: Dalo Barreto, do União da Bahia, apoia a proposta que cria regras diferenciadas para pequenos produtores rurais que cometerem infrações ambientais. Em vez de sofrer imediatamente sanções, como embargo da atividade ou apreensão de produtos, eles terão 24 meses para corrigir os danos.
16: Dalo Barreto avalia que o prazo permite a adequação ambiental sem interromper a produção que garante o sustento da família. Pela matéria em tramitação na Câmara, as penalidades poderão ser aplicadas caso o produtor não faça as correções dentro do período estabelecido.
15: Jorge Brás, do Republicanos do Rio de Janeiro, propõe manter as exigências sanitárias para a importação de amêndoas de cacau da Costa do Marfim e impedir a flexibilização de regras. A ideia é proteger as plantações brasileiras contra pragas que podem chegar com o produto importado.
16: Jorge Brás defende que qualquer alteração nas regras seja feita somente após uma análise formal dos riscos e com base em evidências científicas. O deputado argumenta ainda que é preciso garantir mais proteção à produção nacional de cacau.
15: Tião Medeiros, do PP do Paraná, propõe retirar a exigência do Registro Geral da Atividade Pesqueira para os produtores de peixes e outros animais aquáticos. O deputado explica que a medida evita burocracia e custos adicionais para os aquicultores.
16: O deputado acrescenta que a produção já é fiscalizada por meio da nota fiscal e da guia de trânsito animal, que garantem o controle sanitário e a origem dos produtos. Para Tião Medeiros, exigir também o registro não traz mais segurança e pode dificultar a comercialização.
9: Votação.
15: Vários projetos polêmicos e com urgência aprovada podem ser incluídos na pauta de votações do plenário. Uma dessas propostas prevê mudanças na legislação sobre mineração. Saiba mais sobre a perspectiva de votações na reportagem de Antônio Vital.
24: Depois do primeiro turno das eleições, diversos projetos estão prontos para entrar na pauta de votações do plenário da Câmara. Um deles é o que reduz a jornada normal de trabalho para 40 horas semanais e garante 2 dias de repouso semanal remunerado, sem redução de salário. O projeto apresentado pelo governo regulamenta a proposta de emenda à Constituição aprovada pelos deputados no primeiro semestre e que aguarda análise pelo Senado. O projeto prevê regras de transição, como a da proposta de emenda à Constituição já aprovada. A jornada passa a ser de 42 horas semanais 2 meses depois da publicação da lei. Um ano depois desse prazo, passa a valer o limite definitivo de 40 horas semanais, mas ainda não há consenso para a votação do projeto, que é criticado pela oposição e por entidades empresariais. Também pode ser votado o projeto que aumenta o limite de receita bruta anual para os microempreendedores individuais, os MEIs. Hoje podem ser enquadrados como MEI, pagando menos impostos, microempreendedores que faturem até R$ 81 mil por ano. O projeto aumenta esse limite para R$ 130 mil. Além disso, permite que o MEI contrate até 2 empregados. Hoje pode contratar apenas 1. Esse texto, porém, pode ainda ser alterado até a data da votação. O governo admite um teto de R$ 140 mil para os microempreendedores. Outro projeto que ganhou regime de urgência e pode ser votado a qualquer momento é o que altera diversos pontos da legislação da mineração. Entre outras medidas, o texto amplia o conceito de garimpeiro e cria um leilão social que vai ofertar áreas de menor volume de minérios e pode beneficiar cooperativas de garimpeiros, que terão prioridade no processo de autorização. A proposta foi apresentada por um grupo de trabalho criado em 2022 e é assinado pelo deputado Felipe Barros, do PL do Paraná, coordenador do grupo, que foi eleito senador. A justificativa é que o projeto dá mais agilidade ao processo de mineração. Um dos pontos dispensa o licenciamento ambiental para lavras se a tecnologia usada não provocar impactos significativos. O regime de urgência provocou discussão no plenário. O governo se manifestou contra a proposta e pediu mais discussão antes da votação, como disse a deputada Érica Cocai, do PT do Distrito Federal.
0: Esse projeto é para legalizar o garimpo, e legalizar o garimpo sem regras. O Brasil inteiro viu o desastre que houve no território Yanomami, pela ação sem regras do próprio garimpo. Porque não dá para ficar todo o tempo passando a boiada, porque meio ambiente é fundamental para a própria soberania. Mas nós também temos a posição do Ministério do Planejamento, da Casa Civil, contra esta proposição. Não dá para liberar, como está se propondo, pondo o garimpo sem regras.
24: Já o deputado Joaquim Passarinho, do PL do Pará, relator do grupo de trabalho que apresentou a proposta, defendeu as mudanças na lei de mineração. Segundo ele, o objetivo é permitir que pequenas empresas atuem no setor.
7: No nosso projeto, não há nenhum tipo de restrição ao meio ambiente, não há nenhum tipo de facilitação, não há anuência prévia, não há tácita, não há nada disso. Pelo contrário, o que nós estamos tentando é tirar da mão de 5, 6 empresas, umas nacionais, outras internacionais, que detêm quase todo o subsolo nacional pesquisado. Está na mão de 5 empresas. E essas empresas não dão anuências para as menores empresas trabalharem. E o subsolo brasileiro, ele é do povo brasileiro.
24: Outras propostas que podem ser votadas foram apresentadas como prioridade no primeiro semestre pela Frente Parlamentar da Agropecuária. Um dos projetos suspende por 2 anos sanções e embargos ambientais a pequenos produtores rurais. A medida não tem apoio do governo, que argumenta que, na Amazônia legal, isso pode significar a suspensão de sanções a quem possui propriedades de até 400 hectares. Outro projeto pronto para ser votado é criticado pela oposição desde o início do ano e ainda não tem consenso para ser votado. A proposta combate a misoginia, que é como se chama o ódio, desprezo ou preconceito contra as mulheres. O texto, já aprovado pelo Senado, foi alterado pela deputada Tabata Amaral, PSB de São Paulo, coordenadora do grupo de trabalho que analisou a proposta. O texto aprovado pelo Senado equipara a misoginia ao crime de racismo, o que a torna inafiançável e imprescritível. Na nova versão, a relatora alterou principalmente a definição de misoginia. Ela retirou os termos ódio e aversão à mulher, previsto no projeto original para caracterizar a misoginia e considerados vagos pela oposição. Na nova versão, misoginia é descrita como a prática, a indução ou a incitação de menosprezo ou discriminação contra a mulher que promova violência. A pena prevista é de 2 a 5 anos de prisão. Da Rádio Câmara de Brasília, Antônio Vital.
1: Justiça.
16: Paulo Litro, do União do Paraná, apoia a proposta de emenda à Constituição que estabelece mandato de 12 anos sem recondução para ministros do Supremo Tribunal Federal. A medida mantém as 11 vagas da corte com idade de ingresso entre 45 e 70 anos.
15: A PEC, apoiada por Paulo Litro, também divide entre executivo, legislativo e judiciário a indicação dos integrantes da corte. O texto ainda estabelece períodos de quarentena antes da indicação e depois da saída do STF.
16: A Câmara aprovou e encaminhou para o Senado projeto que atualiza a estrutura da Advocacia Geral da União. Vinícius Gurgel, do PL do Amapá, informa que o texto reorganiza e define atribuições das carreiras que integram o órgão responsável pela defesa jurídica da União.
15: Vinícius Gurgel avalia que a reorganização pode tornar mais eficiente a atuação da AGU, reduzindo sobreposições e tornando mais claras as competências dentro da estrutura institucional.
16: Projeto aprovado pelo Congresso e já transformado em lei, cria 8 varas federais no Amazonas e em Mato Grosso do Sul. João Maia, do PP do Rio Grande do Norte, avalia que a medida amplia a presença da Justiça Federal em regiões com demanda crescente.
15: A nova lei, que contou com o apoio de João Maia, também cria cargos de juízes e servidores para reforçar o atendimento de processos ambientais, fundiários, previdenciários e criminais.
16: Termina agora o Jornal Câmara dos Deputados, produzido pela Rádio Câmara, com trabalhos técnicos de Everson Urani e apresentação de José Carlos Andrade e Luciana Vieira. Uma boa noite para você.
15: Uma ótima noite. A Voz do Brasil volta amanhã.
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0: 10:51.
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11: Olá, amores! Chegando por aqui hoje, quarta-feira, lógico que a gente traz sertanejão por aqui, ó.

0: Simone Mendes, senhoras e senhores!
1: Coisa linda!
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0: você curtiu aqui com a gente, claro. Ó, o Marcelo e a Renata estão juntos, né? E estão play também aqui com a gente, porque eles pediram esse modão pra ouvir por aqui, ó, né? Então vamos rapidinho pro intervalo. É vapt, vupt, e eu volto tocando mais modão. Simbora!
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8: Olá, Brasil, está no ar o Central de Notícias. E vamos aos destaques desta hora. Modelo Giane Alves, de 32 anos, morreu em Condeuba, no sudoeste da Bahia. Ela havia levado o filho mais novo de apenas 45 dias para uma consulta de rotina quando sofreu um infarto agudo do miocárdio. Giane foi descoberta por um olheiro enquanto trabalhava em um posto de gasolina em São Paulo. Depois disso, passou a receber convites de agências e participou de testes, ensaios e castings. Aos 21 anos, começou a trabalhar para marcas internacionais e consolidou a carreira no exterior. A morte foi confirmada pelo agente da modelo, Miguel Crispim. Giane deixa dois filhos e o marido. E os sites e aplicativos de apostas, as chamadas bets, começam a ser retirados do ar no Brasil nesta terça-feira 6. Isso acontece devido à medida provisória 1394/2026, publicada no dia 25 de setembro, que proibiu a exploração, a oferta, a intermediação e a publicidade de apostas de cota fixa em todo o país. A regra atinge tanto as apostas esportivas quanto os jogos online.
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11: Central do Sertanejo, por aqui só toca modão. Estamos juntos então nesta quarta-feirona, né? Eita, orgulho de ser caipira, igual raiz forte, né? Nunca se desgarra das nossas origens, tá no sangue. Não tem como arrancar não, né? Tem não, de jeito nenhum.

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0: É não, viu? Perdeu.
1: Nunca mais.
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0: Faz barulho.
1: Bem, fechamos por aqui, nessa nossa quarta-feirona. Eita, tô indo embora. Que pena que acabou, né? Amanhã tem mais, viu? Então, ó, já sabe, baixa aí o nosso app. Onde você estiver, você curte a gente aqui, ó, tá? Siga-nos nas redes sociais também. Vai ser um prazerzaço, né? Você aqui sempre com a gente, ligadinho, arrochadinho, né? Pedindo teu modão sertanejo. É isso, gente. Obrigado pelo carinho, viu? É, e ó, tem encontro nosso amanhã. Esquece não, viu? Beijo no coração. Tchau, tchau. Até amanhã.
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11: De volta, e pra falar que Luan Santana também vai disputar o Grammy Latino, hein? Luan Santana está entre os indicados da categoria de melhor álbum de música sertaneja, com o projeto Registro Histórico gravado ao vivo. A indicação coloca o cantor mais uma vez no cenário internacional na música latina e acontece em uma edição que tem forte presença de cantores brasileiros. Além de Luan, a categoria sertaneja reúne nomes como Ana Castela, Simone Mendes, Lauana Prado e Traia Véia. O Grammy Latino acontece no próximo dia 12 de novembro, em Las Vegas. Daqui a pouquinho eu volto com mais notícias. Até já!
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11: Bom demais, pessoal, tudo bem? Que a paz e a graça do Senhor estejam convosco, amém, glória a Deus. Super quarta-feira, 7 de outubro de 2026, por Cairo Nildo Tex, é o mesmo. Tamo junto a partir de agora com o nosso top gospel Brasil. E pra você que tá acompanhando o nosso programa, seja bem-vindo. E pra começar bem, já tem aí a nossa primeiríssima...

no trono. Um livro escrito por dentro e por fora, selado com 7 selos. E eu vi um anjo forte proclamando com alta voz: quem é digno de abrir o livro e romper os seus selos? E nenhum homem no céu, na terra, nem debaixo da terra era capaz de abrir o livro, nem de sequer olhar para ele. E eu chorava muito, porque nenhum homem foi achado digno de abrir e ler o livro, ou nem de sequer olhar para ele. E um dos anciãos me disse: ei, não chore, não chore. Eis que o leão da tribo de Judá, a raiz de Davi, prevaleceu para abrir o livro e romper os seus selos. E então eu olhei e eu vi sentado no meio do trono como que um cordeiro que havia sido morto e reviveu.

0: Legal demais, estamos de volta, hora do nosso intervalo. Ó, daqui a pouquinho interessante, que a gente, quando a gente medita, o irmão mandou um versículo da Bíblia também, que fala a mesma coisa, né? Vamos dizer assim, Mateus capítulo 26, versículo 41, e lá em Marcos capítulo 14, versículo 38, né? Todos falando sobre vigiai. Em Mateus dizem vigiem, em Marcos diz vigiai e orar. Né? Vigiai e orai. Vigiai e orar. E orai, né? Para que não entreis em tentação. O estilo de vida, né? O Espírito falando aqui a mesma palavra de maneiras diferentes. Então a pergunta é: onde está a diferença aí, irmão? Amém, glória a Deus. Vamos lá, daqui a pouquinho eu volto.
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2: 11:59.
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0: Todo mundo ligadaço aí, curtindo o nosso programa. Oba! Então vamos lá. Esse é o Top Gospel Brasil. Tá chegando o nosso intervalo. Daqui a pouquinho eu tô de volta, fica aí. Aliás, né? Tô chegando. O intervalo já foi. Vamos lá, de louvar. Louvar a quem? Louvar a Deus.

0: você de boa conectado, curtindo o nosso programa por aí. Seja bem-vindos ao nosso Top Gospel Brasil. Palavra que a gente tá meditando, duas palavras em Mateus e também em Marcos, né? Vigiem e orem para que não caiam em tentação. O espírito está pronto, mas a carne é fraca. Eu deixei até uma expressão lá pra gente meditar e falar um pouquinho mais hoje, né? Essa expressão, né? O espírito está pronto, mas a carne é fraca. Ela destaca a luta que todos enfrentamos entre os desejos espirituais e a fraqueza humana. E isso se destaca, simplesmente isso, meu irmão. A expressão, o espírito está pronto, mas a carne ainda é fraca. E precisamos fazer o quê? Fortalecer ainda mais no nosso espírito, para que nós possamos de vez exterminar a carne. Daqui a pouquinho, Dori, volta!
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3: 16:30.
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0: Olá, Brasil, está no ar o Central de Notícias e vamos aos destaques desta hora. Ailton Moreno, a voz padrão do rádio. Carlos Boulos, tio de Guilherme Boulos do PSOL de São Paulo, morreu após ser atropelado durante uma briga de trânsito em São Paulo. Ele tinha 80 anos e ficou internado por 3 dias. O suspeito do atropelamento se apresentou à polícia e prestou esclarecimentos. E com a vitória de Cleitinho, do Republicanos, para o governo de Minas Gerais no último domingo, dia 4, a cadeira que ele ocupava no Senado será ocupada por um milionário empresário do ramo de supermercados, Alexandre Coelho Diniz, de 53 anos. É o primeiro suplente de Cleitinho. Empresário de Governador Valadares, ele faz parte da família dona do supermercado Coelho Diniz e declarou um patrimônio de 66,2 milhões de reais à Justiça Eleitoral em 2022.
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4: Maravilha, vamos continuar com o nosso Top Gospel Brasil. É hora de louvar a Deus e cantar parabéns também pra você que tá fazendo aniversário hoje. Meus parabéns, continua.
5: O deserto não é o fim. O deserto é processo. E Deus manda te dizer hoje: eu estou contigo até aqui e vou te levar além.

0: O deserto não te mata, ele te prepara. Deus ainda vai fazer.
1: Hoje não é só uma música, é uma conversa. Uma conversa sincera de alguém que cansou de esconder a dor e decidiu falar com Deus do jeito que está. E sabe o mais forte? Quando a gente fala de verdade, Deus responde.

Eu pensei que era o fim da estrada, era só o começo da jornada. Eu achei que tinha te perdido, mas fui eu quem te mantive vivo. Se o Senhor está comigo, eu vou continuar. Eu te levanto e ninguém vai te parar. O que parecia morte vai viver.

0: essa conversa não acabou aqui. Deus ainda está falando. E talvez essa resposta era tudo que você precisava ouvir hoje. Você não está sozinho. O Senhor não te abandonou. E essa dor vai virar testemunho.
1: Gente, é chegado o nosso intervalo. Daqui a pouquinho tô de volta. Já já a gente continua com mais top, top, top, top, top gospel Brasil. Só pra você entender um pouquinho, Marcos 14:38 diz: vigiai e orai, para que não entreis em tentação. O espírito da verdade está pronto, mas a carne é fraca. O espírito na verdade, ou seja, uma confirmação que ele está o quê? Pronto. Ah, mas a carne é fraca e ela vai ser destruída de vez. Daqui a pouquinho tô de volta.
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3: 12:28. 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
1: Maravilha, vamos lá então para a última sequência do nosso Top Gospel Brasil. Hoje, ó, que dia maravilhoso, né, pessoal? Hoje, para você que tá acompanhando o nosso programa aí na sua casa, aí no seu trabalho, curtindo o nosso som, hoje quarta-feira, dia 7 de outubro de 2026, quarta-feira, tá bom? Então seja bem-vindo, vamos continuar!

falar um negócio pra você. Isaías teve a experiência de participar de um culto no céu. E quando ele chegou lá, ele viu anjos com seis asas, com duas cobriam os pés, com duas cobriam o rosto.

acima!

0: E pra fechar legal o nosso top de hoje, obrigado pela audiência, obrigado pela companhia. Valeu, gente, abraço, Deus abençoe a sua vida, a nossa vida. E amanhã, se permitir, estamos de volta com mais um Top Gospel Brasil. Valeu,
1: valeu. 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
0: Voltei pra falar da novidade de Diego e Vitor Hugo, hein? A dupla Diego e Vitor Hugo tem novo compromisso marcado pro dia 9 de outubro no Rancho Gabriela, em Muriaé, Minas Gerais. A apresentação faz parte da agenda da dupla e promete reunir sucessos que acompanham a carreira dos dois, além das músicas mais recentes. Diego e Vitor Hugo vivem uma fase de bastante movimentação nos palcos e continuam ampliando a presença do repertório nas rádios e plataformas. Para quem acompanha o sertanejo em Minas Gerais, a data já tá no calendário. 9 de outubro, em Muriaé, Minas Gerais. A música de trabalho da dupla é Beijei a Cura e continua sendo bem tocada em todas as rádios. Daqui a pouquinho eu volto com mais notícias. Até já.
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13: Fala, meus amores apaixonados. Quarta-feira, eu e você bem juntinhos, coladinhos com o nosso Encontro Central.
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13: É o encontro de amores, de apaixonados, o encontro que a gente vive todos os dias aqui bem juntinho de você. E eu quero falar um pouquinho antes da gente começar que você precisa entender que nem todo dia é feito de conquistas. Alguns são feitos apenas de sobrevivência e isso já é muito. Então, minha amiga, meu amigo, respira, escute-se, acolha-se. Você não precisa correr, só precisa continuar. É continuar a vida com gentileza, com coragem, com o seu jeito de ser. Que essas palavras que eu falei agora sejam abrigo do seu coração e que você nunca esqueça o mundo maravilhoso que você tem, né, que Deus colocou para você aproveitar, para você entender que estamos aqui para viver e ser felizes. Um abraço para você, minha amiga, para você, meu amigo. O Encontro Central desta quarta-feira começando, trazendo várias canções bonitas. A primeira começa agora, Leandro e Leonardo, Esta Noite Foi Maravilhosa.

tudo nesta vida tem que ser feito com amor. É o amor que carrega todos os bons sentimentos pra gente. Se não existir o amor, se o amor for embora, vai ser difícil pra você caminhar. Roberto Carlos, se o amor se vai...

0: Agora é hora da gente ouvir mais uma dose dupla maravilhosa. Você vai conferir com a gente uma linda canção que tem dose dupla. Marisa Monte canta Bem Que Se Quis e Pino Daniele é Pochefá, que é a versão em inglês dessa música. Venha conferir com a gente.
1: Bem...

Como é bom, né, ouvir em dose dupla, partilhar as canções, os momentos, os sentimentos bons aqui no nosso Encontro Central. Só que agora é hora de fazer um intervalo, é pequenininho, já volto com vocês.

0: 1:13.
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0: Olá, Brasil, está no ar o Central de Notícias e vamos aos destaques desta hora. O cantor Gustavo Lima foi condenado pela justiça a pagar R$5.000 a uma espectadora exposta publicamente durante um show do Réveillon de 2022 em Fortaleza, no Ceará. A indenização por danos morais foi motivada pelo fato de o sertanejo ter usado o microfone do evento para constranger e mandar expulsar a mulher do local após acusá-la de arremessar uma garrafa de água no palco. Ela foi exposta a uma multidão e por isso a justiça concedeu a causa a ela. Deixar de votar no primeiro turno não tira o seu direito de votar no segundo turno da eleição. Para a Justiça Eleitoral, cada turno funciona como uma eleição autônoma e independente. Mesmo que você não tenha comparecido nem justificado a falta do primeiro domingo, o seu voto continua liberado. Para a legislação brasileira, cada turno de votação é tratado como um ato eleitoral autônomo e independente. Significa que a sua ausência na primeira etapa não cancela e nem bloqueia a sua participação na segunda.
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Amores apaixonados, estamos voltando e nesse segundo bloco nós vamos trazer uma linda tradução, um pedido da Elinete Maria, que está ligadinha com a gente em Goiás. Ela disse que adora as canções do Bee Gees e entre tantas canções tem uma que ela adora. Nós vamos trazer a tradução na voz do meu parceiro Ailton César, que está trazendo essa linda tradução para a gente agora dentro do nosso Encontro Central. Vamos ouvir a tradução para a nossa ouvinte lá de Goiás, na voz do meu parceiro Ailton César, Bee Gees.

Eu conheço seus olhos no sol da manhã. Eu sinto que você me toca até na chuva. E no momento em que você se afasta de mim, tudo fica triste. Eu quero sentir você em meus braços novamente. E você vem até mim numa brisa de verão, me mantém aquecido no seu amor. Depois você sai suavemente. 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

Ouvimos Peninha cantando Matemática, uma canção de amor muito bonita, composição aí desse grande nome da música popular brasileira, que é o Peninha. Agora a gente vai ouvir o Air Supply com Making Love, outra linda canção. Aliás, essa canção marcou uma época nos corações dos apaixonados. Air Supply, Making Love.

E nós ouvimos o Alexandre Pires cantando em espanhol, Usted. E agora é hora de ouvir uma canção que foi pedida pela ouvinte Alice Andrade. Ela mora em São Bernardo dos Campos, em São Paulo. Pediu para ouvir Patrícia Marques, Quando Chove. Ela disse que adora essa canção porque, quando era criança, assistia a novela A Viagem, lá em 1994. E a gente vai conferir agora Patrícia Marques, tema da novela A Viagem, Quando Chove.

canção maravilhosa. Animal Rai cantando pra gente dentro do Encontro Central, Encontro de Amores, o Encontro de Apaixonados, feito pra você que ama, que se apaixona. Gente, eu quero agradecer a você que tá ligadinho aí no seu rádio, na sua rádio, sintonizado com a gente, curtindo o Encontro Central. Abraço aqui, Lúcio Andrade, tá ligadinho com a gente em Paulista, Pernambuco. Jacilene, ela tá ligadinha com a gente. Irecê, lá na Bahia, um grande abraço. Abraço também a Verônica. A Verônica tá ligadinha com a gente, sintonizada em Sergipe. Um abraço também muito especial para o casal Jociano e Maíra. Jociano e Maíra estão ligadinhos com a gente em Belém do Pará. E lá em Belém do Pará, você sabe que tem a Janete Menezes, que sempre acompanha a nossa programação. Um grande abraço. Hora de fazer o intervalo, já volto com vocês.

0: 1:42.
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5: Voltei pra falar que o Natan segue em uma fase de muita movimentação no forró, tá? O cantor Natan continua levando seu repertório para diferentes regiões do país e mantém uma agenda movimentada para os próximos meses. O cantor vem trabalhando projetos que misturam forró, piseiro e outras sonoridades nordestinas com participações de nomes importantes da música brasileira. Entre os destaques da atual fase está o projeto Paredão do Natan, que reúne participações de cantores como Xande Avião, Wesley Safadão, Eduardo Costa e outros nomes. A proposta reforça uma característica que acompanha Natan desde o início da carreira, misturar diferentes públicos e estilos dentro do forró. Vale a pena conferir Maria Vaqueiro, de Natan com Felipe Amorim. Daqui a pouquinho eu volto com mais notícias do mundo da música. Até já!
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Olá, meus amores apaixonados, estamos voltando com o Encontro Central, encontro de amores, de apaixonados na trilha sonora do seu rádio. Dizer que a vida é um eco e nós somos condutores de energia. Se a gente deseja o bem vem. Se a gente espalha amor, o amor fica em nossas vidas. Se a gente sorri, sorrisos recebemos. Às vezes as coisas podem demorar, pode não ser sempre como a gente quer. Mas se tem uma coisa que a vida faz, meu amigo, minha amiga, a vida é grata, desde que sejamos com ela também. Se tem uma coisa que a vida, o universo faz, é ser justo, desde que sejamos também com o nosso próximo. As coisas acontecem porque a bondade existe, o amor vence sempre. E toda positividade precisa ser espalhado, precisa girar para que a gente seja feliz. Vamos continuando por aqui falando de amor através das canções que tocam o nosso coração.

Dar a volta por cima não é ver o outro sofrer o que um dia você sofreu. Dar a volta por cima é poder contar a história com um sorriso de quem percebeu que a vida é muito maior do que uma decepção. A vida é cheia de amor. A vida é cheia de bons sentimentos. Por isso, o nosso programa bem juntinho de você, com as mais belas canções de amor.

nada pode derrotar aquele que nasceu para vencer. Acredite, fé em Deus nos faz crer no incrível, ver o indivisível e realizar o impossível e caminhar com amor nesta vida. Porque o pensamento positivo e a esperança no coração é tudo o que precisamos, com muito amor, para ser feliz.

0: tudo é possível quando você ama, se apaixona, vive intensamente. É assim todas as noites, nosso encontro central. Encontro de apaixonados e de quem ama de verdade. Hora de fazer um intervalo rapidinho, já volto, trazendo mais canções. Vale a pena ficar com a gente por aqui.
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2: 2:12.
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Olá, meus amores, apaixonados, estamos voltando. Deixa eu abraçar Clarice em Balsas, lá no Maranhão, tá ligadinha com a gente todas as noites. Muito obrigado pelo carinho, por sua audiência com a gente. O Evandro tá ligado com a gente em Rondônia. Ô, Evandro, um abraço para você, obrigado pela sintonia, sempre com a gente. A Joyce está ligadinha com a gente em Camocim de São Félix, em Pernambuco. Um grande abraço. A Fernanda, que está todas as noites ligada, ela e o Givanildo, seu esposo, sabe onde? Em Santa Cruz do Capibaribe, também em Pernambuco. Deixa eu mandar um abraço ao Felipe, lá no Paraná, né, em Londrina, sintonizado com a gente. Muito obrigado pelo carinho, pela audiência do nosso Encontro Central. A Maria tá ligadinha com a gente, ela e a Leila. Nós todas as noites estamos trabalhando, mas sintonizados com a gente aqui em São Paulo. Como é bom saber que vocês estão aí do outro lado, conferindo nosso programa. Tem mais gente abraçando por aqui. A Letícia e o Robson, eles estão ligados com a gente, sabe onde? No Rio Grande do Norte. Obrigado pela sintonia. Você também mande sua mensagem para nosso Encontro Central, facebook.com/Encontro Central, e todas as noites estamos juntinhos aqui, falando de amor aos corações apaixonados. Agora é hora de música, para se apaixonar, para aquecer o coração.

nada pode derrotar aquele que nasceu para vencer. Acredite, fé em Deus nos faz crer no incrível, ver o indivisível e realizar o impossível, e caminhar com amor nesta vida, porque o pensamento positivo e a esperança no coração é tudo o que precisamos, com muito amor, para ser feliz.

Foi bom demais ficar juntinho com vocês nesta noite maravilhosa. Muito obrigado pelo carinho, por sua audiência. Você que nos ouve em diversas partes do Brasil, na sua rádio, acompanhando o nosso Encontro Central. Um forte abraço. Amanhã, quinta-feira, vamos estar juntinhos novamente por aqui, falando de amor aos corações apaixonados. Um forte abraço, fiquem com Deus e até amanhã.

0: 2h40.
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3: De volta, e pra falar que Laona Prado está entre as indicadas do Grammy, hein? A cantora Laona Prado foi indicada ao Grammy Latino 2026 na categoria de melhor álbum de música sertaneja com Raiz BH, projeto ao vivo que celebra a música sertaneja e suas raízes. O trabalho coloca Laona Prado ao lado de outros grandes nomes do gênero na disputa deste ano. A indicação acontece em um momento de forte presença da cantora nos palcos e nas plataformas, com um repertório que mistura músicas autorais, regravações e diferentes fases da música sertaneja. A premiação está marcada para o dia 12 de novembro em Las Vegas. Fique ligado. Amanhã eu trago mais notícias do mundo da música. Até lá, tchau.
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4: Olá Brasil, está no ar o Central de Notícias e vamos aos destaques desta hora.
5: Ailton Moreno, a voz padrão do rádio.
4: Reeleito o governador do Ceará, Mano de Freitas do PT afirmou que a segurança pública será um dos principais desafios do segundo mandato e anunciou a implantação do programa Quadrante Seguro para intensificar o combate ao crime organizado. Ele também destacou avanços em educação, saúde e geração de empregos, além de investimentos e obras realizados em parceria com o governo federal. Um adolescente foi apreendido em Brasília, suspeito de esfaquear um cachorro no Itapoã. O crime ocorreu na quadra 327 por volta da meia-noite de ontem. De acordo com relatos de testemunhas, o adolescente transitava de bicicleta pelo local quando o cão, chamado Spike, avançou em sua direção. Embora não tenha chegado a mordê-lo, em reação, o jovem desferiu dois golpes de faca contra o animal.
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10: Deus, para que sejamos dignos das promessas de Cristo.
11: Rogai por nós, Santa Mãe de Deus.
10: Para que sejamos dignos das promessas de Cristo.
11: Rogai por nós, Santa Mãe de Deus.
10: Para que sejamos dignos das promessas de Cristo.
11: Amém. Deus te abençoe, irmã. E nós estaremos rezando e também na adoração. O Padre Jorge também colocará as suas intenções. E continuamos, né? Continuamente, todos os pedidos que chegam aqui vão para as missas, para a intercessão.
10: De agora nós vamos falar com o Ercílio, de Blumenau. Bom dia, Ercílio. O que podemos orar com você hoje? É agradecer, é pedir?
12: Agradecer, mais pedir que agradecer, porque eu estou em situação de desespero, eu estou desesperado, estou em situação, eu perdi, por causa da depressão, eu perdi o único emprego que deu certo na minha vida, eu estou sem, atrapalhou meu emprego, moradia, tudo, está tudo atrapalhado, estou morando num lugar que eu não estou gostando, estou com depressão profunda mesmo, sem força, enfraquecido, sem me alimentar. Emagreci demais, emagreci muito, sem me alimentar, sem o caso da depressão que faz a gente perder o apetite. Estou desesperado, estou pedindo a Deus um milagre, mas a gente perde sem fé, sem, assim, porque depois de tudo que já aconteceu, eu sofro esse problema, eu fico sem fé, porque eu sofro esse problema da depressão, da ansiedade, desde a minha infância. Eu já estou com mais de 60 anos já. Eu já perdi tudo, a minha infância, adolescência, juventude, já, sabe? sempre com esse problema da ansiedade, medo, medo de tudo, medo da vida, medo do futuro. O futuro chegou e está tudo estragado. A vida está tão estragada. Agora, nessa idade, tentar consertar alguma coisa, falo, Deus, eu sozinho nunca dei conta, sozinho não dou conta, eu preciso de um milagre. Deus, eu preciso de um milagre, Deus, eu preciso de um milagre. Deus, eu estou desesperado. Tenha compaixão da minha vida, eu estou desesperado. Eu não estou fazendo de vítima, eu não estou fazendo drama. Mas realmente a minha vida está numa situação assim que parece que a minha vida acabou. Cheguei no padre e falei, padre, se aquilo que eu estou vivendo, se aquilo não é o fundo do poço, então aí eu fico mais medo ainda. Fico mais medo, se aquilo não é o fundo do poço. Como que eu vou começar a trabalhar? Como que eu saio dessa depressão? Sozinho, não tenho ninguém, não tenho ninguém, moro sozinho, não tenho ninguém. Família, essas coisas assim, nem aqui não estão. Eu deixei na cidade lá onde eu morava, onde eu nasci, porque por eu ter esse problema, então a família não aceita, sabe, não aceita. Acha que é só uma coisa, é frescura, né? É doença de quem está inventando doença, né? Então eu estou muito desesperado, Desespero na minha vida muito grande, que agora chegou num ponto, eu já passei por várias crises. A crise anterior durou 21, 22, durou um ano e 8 meses. Foi desespero profundo, quarto escuro, prisão domiciliar, um horror total mesmo. Sofri demais da conta. Consegui sair da crise, mas ainda tinha um emprego para voltar. Agora não tenho.
10: Você não está sozinho, Ercílio. Eu sei que é bem difícil, nós sabemos, né, Silvia? Nós duas também somos psicólogas, então a gente sabe o quão difícil que é a depressão. É uma doença que não aparece assim, não fica na cara, né? Se você machuca, se você quebra a perna, quebra o braço, você ingessa, você fica aparente. Está com gripe, o sintoma aparece. Mas na depressão, essa tristeza é dentro. Então, ela não aparece. Para algumas pessoas, pode parecer frescura, mas não é. Nós precisamos de muita oração. Você deu um passo importante, né, Silvia? Porque você ligou para nós, você está buscando oração, está pedindo por socorro. Que possamos, todas as pessoas que estão nos acompanhando, que possamos, nesse momento, interceder orando pela vida dele. Para que ele possa sentir forças para se levantar, para procurar o atendimento médico, o atendimento psicológico, o atendimento espiritual, para viver esse momento tão difícil da sua vida, Ercílio.
11: Nós pedimos também, o Ercílio está outros dias, né, outras madrugadas, ele está conosco, e nós queremos pedir, estendemos as nossas mãos sobre você, porque você está falando, né, eu estou sem trabalho. Então, nós clamamos que, na realidade da cidade de Blumenau, se abra uma porta para que você possa ter acesso a uma moradia que seja do teu gosto, que você possa encontrar na área, no sistema público, possa encontrar também o tratamento, a ajuda, que pessoas que possam entender a tua realidade, porque nós sabemos que quando a pessoa está em tratamento psiquiátrico, psicológico, muitas vezes ela vai viver na solidão, porque as pessoas têm esse distanciamento. Não tem a raiva, não tem a ódio da sua família. Mas, acima de tudo, nós clamamos agora que toda situação que for desesperadora, porque a depressão tem essa característica, né, Fernanda? É. Tudo fica difícil, tudo é demorado, tudo fica pesado, tudo fica triste, tudo fica sem sentido, sem futuro. E nós clamamos agora e queremos convocar a todos os intercessores que estão conosco pela TV Evangelizar, que intercedam por esse homem já, que ele diz, eu tenho 60 anos e ele está precisando também desse apoio. Você que é de Blumenau também, possa acolher pessoas que vão buscar emprego e que enfrentam o tratamento psiquiátrico, porque quando há um tratamento em andamento, é possível a pessoa ter a vida de trabalho, uma convivência. Por isso nós clamamos, Senhor Jesus, clamamos Nossa Senhora, que vocês sejam os amigos que abram as portas para o Ercílio, que Blumenau possa acolhê-lo na questão do trabalho, na questão da saúde, dentro de um CAPS, dentro de uma realidade em que você possa receber a medicação adequada. Por isso eu peço, Senhor Jesus, que quem estiver próximo, quem for vizinho ao Ercílio, que alguém se aproxime desse homem e possa dizer: o Senhor me mandou aqui para te conduzir porque você pediu. Você não está sozinho, você não está abandonado. Jesus e Maria, sejam a família desse nosso irmão, para que possa ter no teu coração a certeza. Por mais que haja essa sensação dolorosa e triste que é a depressão, mas você não está sozinho. E nós intercedemos por você. E que essa canção possa também servir de um alento para a sua alma, para o seu coração. E acredite, mesmo que a sua mente diga que está tudo difícil, que o seu coração acolha a graça de Deus.

0: Bem-vindo, Rafael, aqui de pertinho de São José. Tudo bem com você?
1: Olá, bom dia, tudo bem?
0: Bom dia.
2: Bom dia.
1: Gostaria de pedir intenção pela minha mãe e pelos meus irmãos. Agora, neste final de semana, no sábado, né, a gente perdeu a nossa cachorrinha. Inclusive, domingo foi dia de São Francisco de Assis, né?
0: Uhum.
1: Perdeu uma cachorrinha que já estava com a gente ali há 19 anos. E, infelizmente, já estava bem doentinha, mas aconteceu um acidente, né? Ela morreu afogada na piscina,
0: poxa,
1: no momento que ninguém estava em casa para poder auxiliar, né, e tal.
2: Que tristeza.
1: E, dentro desse contexto, a minha mãe só hoje me mandou uma mensagem bastante triste e dizendo que ela guarda no coração dela, né, uma espécie de um remorso, né, de não ter cuidado melhor, dado um banho, né, ter tratado ali aqueles últimos momentos. A minha mãe que é ministra da Eucaristia, meus irmãos que são coroinhas da igreja, então...
2: Que lindo.
1: Eu pedi que Jesus possa tocar no coração de cada um deles, dentro da particularidade, né? E agir, transformar e tirar esse sentimento, né, de dor, de angústia. E é uma coisa que acontece, que provavelmente essa foi a melhor forma, né? Até é curioso ter a direção do Fundo de Assis ali. Foi uma coisa que eu me liguei agora, assim, pensando. É isso.
0: É interessante, né? E isso é uma realidade, Rafael, que a gente chama de luto pet.
2: Uhum.
0: Porque a pessoa, nós sabemos que a presença do animalzinho na casa, ele é terapêutico. E aí você falou, né, ela já estava bem idosinha, já, né, um bom tempo, mas faz falta. E aí é como se fosse um membro da família, né,
2: sim,
0: Fernanda?
2: A gente
0: e é
2: sente,
0: preciso,
2: né,
0: trabalhar esse luto como se for, é uma perda. E aí, né, vem às vezes aquela situação de, eu podia ter feito mais. É como se estivesse cuidando de uma pessoa. Por que que eu não fiz isso? Por que eu não fiz aquilo? Por que eu não cuidei? Por que eu não pus rede de proteção na piscina, né? Então, é importante também fazer esse momento ali, escutar a sua mãe, escutar quem fazia parte dela.
2: Fazer,
0: né,
2: acolhida, né? É uma acolhida.
0: E aí, como você disse, né, dia de São Francisco... Teve essa... É um acidente, mas a, uhum, pessoa acaba ficando com essa culpa, às vezes, né?
2: E aí é necessário também, né, Silvia, se perdoar. Porque a gente precisa, sabe, Rafael, também nos perdoar, porque às vezes a gente não se perdoa. São situações que a gente fica perguntando, né, mas por que que eu não fiz isso, como você disse? Por que, uhum, que eu não coloquei uma rede de proteção? Por que que eu não estava lá? Mas são coisas que acontecem.
0: São acontecimentos.
2: Então, a gente precisa aceitar, por mais difícil que seja, entregar para Jesus, entregar para Maria, para que a gente possa, né, ter esse acalento na alma, né, que a gente possa se sentir, né, carregada no colo, né, que Maria carregue a gente no colo.
0: Alguma pessoa pode até dizer assim, nossa, mas isso... tem pessoas que não valorizam essa situação,
2: uhum,
0: mas é muito comum nós atendermos,
2: sim,
0: pessoas que ao perderem o seu pet, o seu bichinho, entrarem numa depressão profunda. Então, nós queremos pedir também por essas realidades, né? Pessoas que passam por essa situação, você que tem essa memória, talvez, né, de um bichinho que você recebeu na infância, algum tipo de trauma, né, que acontece, uhum, algum acidente. Quantas vezes, nesses acidentes domésticos, né, das vezes passar com o carro em cima do bichinho, uhum, afogamento,
2: uma
0: alguma
2: janela
0: situação
2: aberta.
0: Então, Jesus, já que chegou para nós esta intenção do Rafael, nós pedimos por todas aquelas pessoas que passam por algum luto ou alguma tristeza relacionado ao seu pet, ao seu bichinho de estimação, e que tem esse vazio na sua história.
2: E que as pessoas possam ser respeitadas nessa dor.
0: Pessoas que perderam o seu bichinho, às vezes pessoas idosas, né, Fernanda?
2: Sim.
0: Que morre o gatinho, morre o cachorro, e aí não se compra mais, porque, dá trabalho,
2: uhum,
0: dá gastos. Mas
2: não quer
0: a pessoa
2: que seja substituído, né?
0: A pessoa se sente solitária.
2: Uhum.
0: Esses dias eu fui chamada para atender uma situação em que, uhum, o senhor, o cachorrinho dele faleceu, né? E ele entrou numa crise que ele não conseguia comer, não conseguia, ele só repetia continuamente o nome do cachorro. Ele entrou num estado de estresse tão grande que a família estava preocupada com esse senhor. E daí, no fundo, o que a gente foi observando? Ele perdeu não só o cachorrinho, ele perdeu o melhor amigo.
2: Sim.
0: Então, nós entregamos Jesus, algo que parece ser tão pequeno ou tão simples, mas que toca muito na vida dos teus filhos e filhas. Te entregamos, Senhor, qualquer história que seja relacionada a uma perda de algo que era querido, né? Algo que fazia companhia, que podia ser, e é tão terapêutico, né? A presença de um bichinho.
2: Sim.
0: Então, Jesus, nós colocamos esta família, e se for possível também que eles possam ter um novo animalzinho para fazer parte, né, da família, para estar ali.
2: Alegrando, né?
0: Alegrando, trazendo essa presença.
2: Porque não é substituição, né?
0: Sim.
2: É uma nova alegria.
0: Amém. Então, amém. Rafael, obrigado por ligar para nós.
2: E trazer essa realidade tão importante também.
0: E é uma realidade que precisa ser orada e acompanhada.
2: Sim.
0: Principalmente crianças e animais. Crianças tem esse apego aos bichinhos e os idosos também têm. Então, hoje nós precisamos levar isso em consideração. Obrigado, Jesus, por esta indicação de oração. Que essa canção seja para você e para sua família, Rafael, que trouxe para nós algo novo para ser orado.
2: Sim, e você que está nos acompanhando, pode nos ligar enquanto está ouvindo essa oração. Sinta no seu coração, se sinta, né, com aquela vontade de trazer também para nós o seu pedido de oração. Vamos ouvir então.

0: 41-3221-6078. Você pode ligar para nós, você será muito bem-vindo. Nós já pedimos licença, já entramos, né, com Jesus, com Maria, com toda a equipe da TV Evangelizar que está aqui, uma equipe grande, para poder estar levando o Ligados pela Fé, né? É uma bênção, é uma graça. E eu quero louvar e bendizer ao Senhor, porque nós já estamos aí alguns meses com o Rosário, com o Ligados, e quanto bem tem feito para a vida das pessoas, né, Fernanda?
1: E quantas pessoas estão sendo tocadas, estão sendo fortalecidas na sua fé. E essa realidade, né, que recentemente nós acabamos de ouvir pelo Rafael, né, do animal, né, que é falecido, alguma situação assim, me fez lembrar, Silvia, não só as perdas de animais ou de seres humanos, mas às vezes a pessoa perde um instrumento que não vai poder mais tocar, ou de repente dançava, né, balé, e aconteceu alguma coisa, não vai poder mais fazer isso. Então, assim, queria também pedir, nesse momento, pedir a Jesus e a Maria que também comece a curar essas pessoas dessas outras realidades, desses outros lutos, porque também são perdas, também são tristezas que eu tenho certeza que você, meu irmão e minha irmã, pode estar carregando. E essa dor pode estar te consumindo. Não tenha vergonha. Peça para Jesus, peça para Maria para te curar.
0: Esses dias eu vi uma pessoa muito jovem e que com dificuldade para andar, e eu questionei o que aconteceu. Muito jovem, ela teve um AVC.
2: Nossa.
0: Então você vai vendo assim, são situações que nós não imaginamos.
2: Sim.
0: Quantas vezes chegam para nós pessoas que, muito jovens, já passam por situações bem dolorosas. Por isso, nós nos colocamos na intercessão, colocamos no pedido à Nossa Senhora, que estamos rezando aí desde a meia-noite, o Rosário, que foi tão belo,
1: foi
0: tão
1: lindo,
0: maravilhoso.
1: Foi maravilhoso.
0: Né? E já queremos acolher o Aluir, que é aqui de Curitiba. Bom dia, meu irmão. Seja bem-vindo.
3: Bom dia.
1: Bom dia.
0: O que nós vamos rezar contigo, Aluir?
3: Eu queria pedir para a minha filha, que ela está presente aqui, cadê dos 11 anos, que vai estar no hospital agora, tomando soro, tomando injeção, a gente vem ver uma cura para ela, que ela sofre demais, atrapalha o emprego dela. Inclusive, ela está para chegar agora em casa, ela está tomando medicamentos no Instituto de Neurologia.
0: Qual que é o nome dela, Luiz?
3: É Marjorie Carolina Amaral.
0: Nádia?
3: Marjorie.
0: Marjorie
3: Carolina Amaral. Tá.
0: Então, como... Que é bonito ver, né, Fernanda? Os pais também, né?
1: Sim.
0: O pai intercedendo. E quantas pessoas enfrentam essa realidade da enxaqueca e não sabem, não conseguem descobrir a causa. Senhor Jesus, nós nos colocamos junto com a Luiz sobre... Principalmente esse homem que vê as necessidades da sua filha.
1: Que tem essa sensibilidade.
0: Que vê esse sofrimento, que sabe que quem passa por enxaqueca tem uma dor insuportável, às vezes não consegue trabalhar, fica dias até de atestado. E aí o medo, né, de que a pessoa possa ser até demitida. E tudo que ele vai enfrentando, nós queremos, Senhor, aos teus pés colocar... Os pais que estão intercedendo pelos filhos, pela saúde dos filhos, e entregar esta jovem para que o Senhor também vá na causa. Se é uma causa neurológica, se é uma causa física, se é algum tipo de alergia ou é um estresse. Eu não sou médica, mas muitas vezes a gente tem que clamar, e até pediria que você, meu irmão, colocasse a sua mão sobre a cabeça dela, com delicadeza, e rezasse e clamasse, porque a oração de um pai, a oração de uma mãe, tem grande eficácia. Talvez a pessoa tenha, a tua filha tenha vivido algum tipo de trauma ou estresse, alguma coisa que vem até da história que não se sabe. E aí vai buscando tratamento, e aí não se tem às vezes uma resposta. E aí até pediria, não sei se você já chegou em casa com ela, se vocês estão no caminho, mas se você puder colocar a mão sobre a cabeça da sua filha e clamar e dizer assim: Senhor Jesus, eu coloco nesta madrugada minhas mãos sobre a cabeça da minha filha e peço, Senhor Jesus, que toda a raiz, tudo que causa essa dor, essa sensibilidade à luz, essa, até muitas vezes a pessoa tem náuseas, a pessoa fica indisposta. Jesus, eu entrego esta minha filha para que o Senhor venha curar. Eu quero ser como aquele que pediu, aquele servo que pediu pela cura do seu filho. Eu clamo, Senhor, nesta madrugada e tenho a certeza que o Senhor ouve a oração de um pai aflito. O Senhor ouve o meu coração e eu quero bem dizer, minha filha. Você é minha filha amada, minha filha querida, minha filha, e eu quero te abençoar e pedir cada vez mais que a sua vida seja enriquecida com a presença de Deus. Que em nome de Jesus e que ela, pela intercessão da Virgem Maria, essa enfermidade seja totalmente curada e retirada de ti, minha filha amada. Que possamos testemunhar que pela oração junto a Jesus Eucarístico, numa madrugada, você foi curada pela intercessão da Santíssima Mãe de Deus. Jesus, visita essa família, visita essa casa e que a Marjorie possa encontrar com toda a certeza essa graça que ela necessita nessa madrugada. Glória ao Pai, ao Filho e ao Espírito Santo,
1: como era no princípio, agora e sempre. Amém.
0: Obrigado, meu irmão, por ter ligado para nós. E é lindo ver o testemunho de um pai, de um homem intercedendo pelos seus filhos.
1: Bom dia, Sebastião. Você fala de Engenheiro Coelho, São Paulo. Tem o nome do meu falecido pai, Sebastião. Nome lindo, viu? Bom dia. Em que nós podemos orar por você, meu irmão?
2: Amém. Meu nome é Sebastião Rodrigues Santana. Amém.
1: Amém. E qual o seu pedido de oração ou agradecimento? O que você gostaria de partilhar conosco, Sebastião?
2: Eu quero muito assim, agradecer a Deus, porque hoje eu estou com 81 anos.
1: 81?
2: É 81 anos que eu estou fazendo, mas eu fui uma pessoa muito doente, meu pai já morreu, minha mãe já morreu, meus tataravós já morreu. Então sempre eu sou ligado sempre com Deus. Eu peço a Deus da força, saúde. A minha mulher morreu e agora estou com outra mulher. Ela é doidada, peço oração para ela também. O nome dela é Marilé dos Santos.
1: Então nós pedimos pela sua vida, pela vida dela, pela vida das pessoas que você ama, né? Que bênção na chegar com 81 anos. Parabéns, Sebastião, por você ser um homem de fé, né? Um homem que está testemunhando, que passou por uma série de perdas, mas que tem a fé em Jesus, que tem a fé em Maria. Então que Nossa Senhora, que Jesus Cristo possam sempre estar te iluminando, te fortalecendo nesse dia a dia. Muito obrigada, Senhor, pela sua vida, Sebastião.
0: Para você, então, essa canção, Sebastião, e tenha um dia lindo, que seu aniversário seja muito abençoado nessa quinta-feira eucarística.

0: Obrigado, Senhor Jesus. E agora nós adentramos no momento de adoração com o Padre Jorge. Agradecemos a todos que participaram conosco e com grande intercessão nós queremos que o seu dia, o seu pedido seja agora colocado cada vez com mais intensidade aos pés de Jesus. Obrigado, Deus abençoe. Até o próximo Ligados pela Fé.
1: Obrigada, um bom dia. Fiquem com Jesus. Amém.

Jesus, nesta madrugada nos colocamos em Tuas mãos. Nossa Senhora, nossa Mãe querida, intercede por nós, nossa família, pelos enfermos, pelos acamados. Nossa Senhora do Rosário, rogai por nós, conduze-nos com Teu Filho Jesus. Senhor Jesus, permanece conosco nesta madrugada. Abençoa as nossas famílias, os nossos lares. Amém. Muito bom dia a você, meu irmão, minha irmã, que está aqui na programação da TV Evangelizar. Nesta última hora, nós estamos com você na adoração ao Santíssimo. Já, já, em nossas cidades, o dia vai amanhecer. E nesses dias, iniciando a primavera, os dias estão vindo mais cedo. E assim será para o início do verão também. Então vamos nos colocar diante do Senhor já nesta primeira hora do dia, pedindo a graça daquilo que nós então necessitamos. Jesus sacramentado, nesta madrugada, nos colocamos diante de vós para adorar, agradecer, simplesmente permanecer em vossa presença. Aquietai o nosso coração, recebei as nossas preocupações, dores e alegrias. Abençoai nossas famílias, os enfermos e todos aqueles que necessitam da vossa graça. Ficai conosco, Senhor. Amém. Nesta madrugada, com o coração voltado para Deus, queremos confiar ao Senhor a nossa vida. Nossa Senhora do Rosário, acolhei todos que estão pela TV Evangelizar, todos que nos ouvem pela rádio Evangelizar. Mãe Santíssima, pedimos que vossa presença alcance cada família. Nossa Senhora do Rosário, intercedei pelos enfermos, pelos acamados. Levai ao coração de Jesus nossas súplicas. Ensinai-nos a confiar no Senhor. Que a oração do Santo Rosário fortaleça a nossa fé, nos defenda de todo inimigo. Nossa Senhora do Rosário, rogai por nós. Amém. Rezar hoje significa para nós nos colocarmos em oração diante do Senhor. Jesus sacramentado, ouça a nossa prece, o nosso pedido. Reze comigo esta oração que vai aparecer agora no seu televisor. Nossa Senhora do Rosário, Mãe de Jesus e Nossa Mãe, acolhei nossas intenções, ensinai-nos a rezar com fé, amor e confiança. Em cada Ave Maria, ajudai-nos a abrir o coração de Jesus, a meditar os mistérios do Rosário, conduzi-nos pelo caminho do Evangelho, fortalecei-nos para viver a vontade de Deus. Intercedei por nossas famílias, enfermos, pelas crianças, por todos que sofrem. Que haja paz em nossos lares, esperança nas dificuldades, caridade em nossas atitudes. Mãe querida, quando nos faltarem as forças, ajudai-nos a perseverar. Que a oração do Rosário nos aproxime de vosso Filho e nos ensine a amar como Ele nos ama. Nossa Senhora do Rosário, rogai por nós. Amém. Cantemos. Música.

YouTube, TV Evangelizar. Você pode pegar o seu telefone celular e rezar. Rezar por Edineide. Padre Jorge, Deus te abençoe, obrigado por estar conosco. Deus te abençoe também. Rezar aqui também por Sueli, que pede pelas almas de Júlia Cirino, Adriana Cruz e João Maria Pereira. Vai colocando sua prece, pegue o seu telefone celular. Quero que também você escreva, meu irmão, minha irmã, a cidade que você está falando conosco, para que eu possa também rezar aqui pela sua localidade. Marta Matos, lá de Mogi das Cruzes. Deus abençoe, Marta, bem-vinda. Ana Tavares, pedindo orações. Sueli também está conosco pela sua localidade. Marta Matos, lá de Mogi das Cruzes. Deus abençoe, Marta, bem-vinda. Ana Tavares.

Ângela, Deus abençoe. Rezando por Júlia, mãe Aparecida, visita meu pai. Rezar aqui pelo seu pai, com certeza. Nívia, colocando orações, sou de Alfenas, Minas Gerais. Deus te abençoe. Maria de Jesus, lá de Belo Horizonte, Minas Gerais. Rezando aqui também por Cristiane, pedindo pelos meus irmãos. Deus abençoe os seus irmãos. Wagner José, sou de Mogi Guaçu, São Paulo, padre. Deus abençoe Wagner, que está rezando por Vitor e Vivian. Rezando aqui por Ilza Nunes, pedindo orações. Ana Cláudia, Rejane Silva, pela cura da ansiedade, vai colocando sua prece. Pegue o seu telefone celular que está aí na sua mão, escreve agora, não tem custo nenhum. Coloque a sua intenção, que eu quero rezar por você. Rezar pelas pessoas que têm a tristeza no seu coração, que andam tristes. Senhor Jesus, nesta madrugada queremos colocar diante de vós todos aqueles que estão tristes, aflitos com o coração. Visitai, Senhor, cada coração que chora em silêncio. Jesus, enxugai as lágrimas, renovai a esperança daqueles que já não sabem mais o que fazer. Que nenhum coração se sinta abandonado, que todos possam sentir a vossa presença, o vosso amor e a certeza de que vós estáis conosco. Nossa Senhora do Rosário, Mãe querida, intercedei por todos nós. Acolhei nossas dores, levai nossas súplicas ao coração de Jesus. Coloque sua prece no YouTube, quero rezar por você. Você está triste? Vou rezar por você também. Joana, Padre Jorge, sou de Ibiapina, Ceará. Reze por todos da minha família. Obrigado, Padre, por entrar na minha casa todos os dias. Admiro muito você. Meu sonho um dia conhecer você. Venha, venha para Curitiba, que eu vou acolher você aqui no santuário, minha irmã. Quem sabe também vamos aí fazer uma missão. Fale com o seu pároco. Ana Cláudia, liberação da depressão, padre. Vamos rezar com certeza. Renato Oliveira, bom dia, peço oração pela minha saúde. Cícera, mãe, intercede pela minha vida financeira. Vamos rezar sim pela vida financeira, minha irmã. Pegue o seu telefone celular, vai colocando sua intenção, que eu quero rezar por você, pela sua casa, rezar pela sua vida diante do Santíssimo e pedir que Nossa Senhora do Rosário hoje interceda por todos nós nesta madrugada. Rezar pelas nossas famílias, para que Deus alcance cada lar, cada casa nesta madrugada. Nossa Senhora do Rosário, nesta madrugada, colocamos sob vossa proteção todas as famílias. Mãe querida, visitai cada lar, levai paz onde existe preocupação, união onde existe divisão, esperança onde existe tristeza. Intercedei pelos pais, filhos e avós, por todos aqueles que amamos. Protegei nossas famílias de todo mal, conduzi cada coração para mais perto de Jesus. Nossa Senhora do Rosário, abençoai nossos lares. Amém. Quais são as suas dificuldades? Cada um temos as nossas, não é verdade? Você tem as suas, eu tenho as minhas, cada um tem as suas dificuldades. Pedir a esta mãe querida que leve ao Pai a nossa oração. Assim como Nossa Senhora do Rosário, na batalha de Lepanto, pôde interceder a Deus pela nossa vida, reze hoje comigo pelas nossas famílias. Nossa Senhora do Rosário, nesta madrugada nos colocamos sob a vossa proteção, diante de Jesus sacramentado. Mãe querida, visitai cada lar, cada vida. Pedimos, intercedei pelos pais, por todos, rezando hoje por todas as nossas dificuldades. Mãe querida, acolhei aqueles que estão preocupados com o seu trabalho. Quantas pessoas, não é verdade?
preocupados com a vida financeira, principalmente agora neste final de ano, muitos precisando de um trabalho. Vamos rezar neste momento. Dai força aos que estão cansados, esperança aos que pensam

pensam em desistir, fé aos que não conseguem enxergar uma saída. Levai nossas necessidades até Jesus, Nossa Senhora do Rosário, rogai por nós. Amém. Cantemos.

Nossa Senhora do Rosário, pedimos a Tua proteção sobre nós. Livrai-nos do mal, da incerteza. Protegei nosso trabalho, sustentai nossa fé. Rezar agora, pedindo a proteção de Nossa Senhora do Rosário nesta madrugada. Cobri-nos com o vosso manto. Protegei nossas famílias de todo mal. Guardai nossas casas, nossos filhos, nossos pais, todos aqueles que amamos. Afastai de nós o medo, a tristeza, tudo aquilo que nos rouba a paz. Mãe Santíssima, permanecei ao nosso lado, conduzi-nos sempre pelo caminho de Jesus. Nossa Senhora do Rosário, rogai por nós, protegei nossa casa nesta madrugada. Amém. Rezar pelos que vivem sozinhos, pelos que se sentem só agora em casa, os idosos que estão nas casas de repouso, os idosos que moram nas casas dos idosos. Nossa Senhora do Rosário, olhai com carinho para todos aqueles que se sentem sozinhos. Mãe querida, aproximai-vos de cada coração que sente falta de alguém, daqueles que choram em silêncio, dos que não encontram com quem conversar. Levai consolo aos corações feridos. Fazei que cada pessoa perceba que nunca está sozinha, porque Deus permanece ao seu lado. Nossa Senhora, abraçai com vosso amor aqueles que precisam de carinho, companhia e esperança. Rogai por nós. Amém. Pegue o seu terço. Vamos rezar este terço devocional à Nossa Senhora do Rosário. Ontem, dia 7, nós celebrávamos o dia de Nossa Senhora do Rosário. Muitas comunidades pelo Brasil celebraram. Eu fui batizado numa igreja de Nossa Senhora do Rosário. Então vamos rezar pedindo a esta mãe querida que esteve na Batalha de Lepanto em 1571 e todos saíram vitoriosos naquela guerra, que possamos também, por meio das nossas orações, sairmos vitoriosos pela graça, pela misericórdia de Deus. Rezar esta primeira dezena por todo o nosso trabalho, por todos os ambientes que passamos durante um dia, agradecer, mas também rezar por todos os ambientes que passamos durante um dia, os trabalhos que fazemos. Multiplicai, Senhor, tudo aquilo que fazemos pela intercessão de Nossa Senhora do Rosário. Nossa Senhora do Rosário, aumentai nossa fé e a nossa confiança em Deus. Nossa Senhora do Rosário, aumentai a nossa fé. Nossa Senhora do Rosário, aumentai a nossa fé. Nossa Senhora do Rosário, aumentai a nossa fé. Nossa Senhora do Rosário, aumentai a nossa fé. Nossa Senhora do Rosário, aumentai a nossa fé. Nossa Senhora do Rosário, aumentai a nossa fé. Nossa Senhora do Rosário, aumentai a nossa fé. Nossa Senhora do Rosário, aumentai a nossa fé. Nossa Senhora do Rosário, aumentai a nossa fé. Nossa Senhora do Rosário, aumentai a nossa fé. Nossa Senhora do Rosário, aumentai a nossa fé. Amém. Esta segunda dezena, vamos rezar por todos aqueles que trabalham conosco. Rezemos. Pense nos nomes que você quer rezar agora, que você conhece. Pense agora. Reze comigo esta dezena. Nossa Senhora do Rosário, aumentai a nossa fé. Nossa Senhora do Rosário, aumentai a nossa fé. Nossa Senhora do Rosário, aumentai a nossa fé. Nossa Senhora do Rosário, aumentai a nossa fé. Nossa Senhora do Rosário, aumentai a nossa fé. Nossa Senhora do Rosário, aumentai a nossa fé. Nossa Senhora do Rosário, aumentai a nossa fé. Nossa Senhora do Rosário, aumentai a nossa fé. Nossa Senhora do Rosário, aumentai a nossa fé. Nossa Senhora do Rosário, aumentai a nossa fé.
Nossa Senhora do Rosário, aumentai a nossa fé. Nossa Senhora do Rosário, aumentai a nossa fé. Vai colocando sua prece lá no YouTube. Pegue seu telefone, meu irmão. Não tem custo nenhum. Deixe a preguiça de lado. Pegue seu telefone celular. Vai lá no aplicativo do YouTube e escreva a sua intenção. Interaja conosco. Rezar agora, aqui neste momento. Rejane pedindo orações. Todos em Caruaru, lá no Pernambuco. Escreva a cidade que você está. Onde você está? Você está em Curitiba, região metropolitana? Escreva o bairro que você está. Você está em qualquer parte do Brasil? Rezemos. Rezar aqui por Marilene Lima. Sou de Cariaçu, Padre Jorge. Peço orações pela minha Josefa, pois ela se encontra muito triste e enferma. Vamos rezar aqui, Marilene, pela Josefa, sim. Você que está conosco lá em Cariaçu, Deus abençoe. Emerson, pedindo orações. Sua bênção, Padre Fortunato, por minha saúde. Emerson, de Pinhais, região metropolitana. Deus abençoe, Emerson Souza, graça e paz. Cristiane, pedindo orações. Nossa Senhora do Rosário, aumentai a nossa fé. Pedindo orações por todos de Pernambuco. Aparecida, lá do Rio de Janeiro, Vila Valqueire. Salete, aqui do Xaxim, região metropolitana, bairro Xaxim de Curitiba. Valdir Félix, pedindo orações, lá de Sobral, no Ceará. Vai colocando sua prece, interaja conosco. Flávia Maria, sua bênção, Padre. Sou de Niterói, Rio de Janeiro. Vamos rezar esta dezena por você que está escrevendo agora a sua prece no YouTube TV Evangelizar. Nossa Senhora do Rosário, aumentai a nossa fé. Nossa Senhora do Rosário, aumentai a nossa fé. Nossa Senhora do Rosário, aumentai a nossa fé. Nossa Senhora do Rosário, aumentai a nossa fé. Nossa Senhora do Rosário, aumentai a nossa fé. Evanice Melo, lá de Cariacica, Rio de Janeiro. Vicente de Ourinhos, vai colocando sua prece. Marta, Mogi das Cruzes, pedindo orações. Nossa Senhora do Rosário, aumentai a nossa fé. Nossa Senhora do Rosário, aumentai a nossa fé. Nossa Senhora do Rosário, aumentai a nossa fé. Pedindo orações neste momento. Angelita, pedindo orações pela vida financeira. José Bueno, rezo neste momento, Padre, por todos. Júnior, Iris, Laura, Sueli, Leila, Abel, Marlene, pela restauração da saúde. Wanda Santos, pedindo orações. Vai escrevendo sua prece lá no YouTube, que eu quero rezar por você. Nossa Senhora do Rosário, aumentai a nossa fé. Nossa Senhora do Rosário, aumentai a nossa fé. Nossa Senhora do Rosário, aumentai a nossa fé. Nossa Senhora do Rosário, aumentai a nossa fé. Nossa Senhora do Rosário, aumentai a nossa fé. Cantemos diante do Santíssimo Sacramento.

0: graves, pedindo orações. Sou de São José dos Campos, Padre, reze por minha família. Diego, pedindo orações neste momento. São Gonçalo, lá no Rio de Janeiro. Deus abençoe todos lá do Rio de Janeiro, São Gonçalo. Rezar neste momento por Gilva Dantas. Marli Carvalho, pedindo orações. Gilva Dantas, pedindo orações também. Irene Nogueira, oração pelo meu irmão, pela saúde dele, Padre. Vamos colocando a sua prece e sua intenção no YouTube, que eu quero rezar por você neste momento. Pedindo a Nossa Senhora do Rosário que possa hoje alcançar nossa prece, nossa intenção, o nosso pedido. Nossa Senhora do Rosário, intercedei por nós. Nossa Senhora do Rosário, intercedei por nós. Nossa Senhora do Rosário, aumentai a nossa fé. Nossa Senhora do Rosário, aumentai a nossa fé. Nossa Senhora do Rosário, aumentai a nossa fé. Nossa Senhora do Rosário, aumentai a nossa fé. Nossa Senhora do Rosário, aumentai a nossa fé. Nossa Senhora do Rosário, aumentai a nossa fé. Nossa Senhora do Rosário, aumentai a nossa fé. Nossa Senhora do Rosário, aumentai a nossa fé. Nossa Senhora do Rosário, aumentai a nossa fé. Nossa Senhora do Rosário, aumentai a nossa fé. Nossa Senhora do Rosário, aumentai a nossa fé. Rezar esta dezena por todos aqueles que pedem a nossa oração hoje, nesta madrugada, iniciando mais um dia com a graça e com a misericórdia de Deus. Que Deus nos fortaleça, nos guie e nos dê a paz. Nossa Senhora do Rosário, aumentai a nossa fé. Nossa Senhora do Rosário, aumentai a nossa fé. Nossa Senhora do Rosário, aumentai a nossa fé. Nossa Senhora do Rosário, aumentai a nossa fé. Nossa Senhora do Rosário, aumentai a nossa fé. Nossa Senhora do Rosário, aumentai a nossa fé. Nossa Senhora do Rosário, aumentai a nossa fé. Nossa Senhora do Rosário, aumentai a nossa fé. Nossa Senhora do Rosário, aumentai a nossa fé. Nossa Senhora do Rosário, aumentai a nossa fé. Nossa Senhora do Rosário, aumentai a nossa fé. Deus Santo, Deus Forte, Deus Imortal, tende piedade de nós e do mundo inteiro. Deus Santo, Deus Forte, Deus Imortal, tende piedade de nós e do mundo inteiro. Deus Santo, Deus Forte, Deus Imortal, tende piedade de nós e do mundo inteiro. Amém. Nossa Senhora do Rosário, nesta madrugada, nos colocamos diante de Jesus. Mãe querida, intercedei pela conversão de cada coração. Tocai aqueles que perderam a fé, aqueles que se afastaram da comunidade paroquial, aqueles que não conhecem verdadeiramente o amor do Senhor. Levai de volta ao caminho de Deus. Despertai neles o desejo da oração. Nossa Senhora do Rosário, alcançai todas as famílias. Amém. Graças e louvores se deem a cada momento ao Santíssimo e Diviníssimo Sacramento. Glória ao Pai, ao Filho e ao Espírito Santo, como era no princípio, agora e sempre. Amém. Ontem, muitas pessoas pediam oração para mim, porque vão neste final de semana fazer um acampamento católico. Deus abençoe todos que vão lá com o Padre Anderson Rosa, aqui em Curitiba, fazer o acampamento. Deus abençoe a todos que na sua comunidade paroquial também fará o acampamento neste final de semana. E segunda-feira, como bem sabemos, é o dia de Nossa Senhora Aparecida. Ela está aqui, deste lado, intercedendo por nós. Veja que Nossa Senhora está sempre ao nosso lado. Quando eu fui ser ordenado padre, fui fazer os meus paramentos para a ordenação sacerdotal, a costureira lá de São Paulo, portuguesa, nata, ela disse assim para mim, não, na verdade eu perguntei, por que a senhora vai colocar atrás do paramento do padre o M de Maria? Ela fez assim, para que ela empurre o senhor. Olha que expressão maravilhosa. Para que ela esteja atrás do Senhor, empurrando o Senhor, para que o Senhor vá à frente. que expressão simples, mas de um grande significado, não é verdade? E olhando Nossa Senhora aqui atrás do padre, me veio esta expressão daquela portuguesa que disse assim para mim, para ela empurrar o Senhor para que o Senhor não pare. E é assim de fato, não é?
1: 3:43. 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
0: Trazer a nós aquilo que precisamos e necessitamos dentro da nossa realidade. Vamos rezar estas 10 Ave Marias? Pedir a Nossa Senhora que nos empurre, nos impulsione para dias melhores. Se ontem foi bom, hoje será bem melhor, com certeza. Vamos consagrar hoje todo este dia a Nossa Senhora de Aparecida. Reze comigo. Ave Maria, cheia de graça, o Senhor é convosco, bendita sois vós entre as mulheres. Bendito é o fruto do vosso ventre, Jesus.
2: Santa Maria, Mãe de Deus, rogai por nós, pecadores, agora e na hora de nossa morte. Amém.
0: Ave Maria, cheia de graça, o Senhor é convosco, bendita sois vós entre as mulheres. Bendito é o fruto do vosso ventre, Jesus.
2: Santa Maria, Mãe de Deus, rogai por nós, pecadores, agora e na hora de nossa morte. Amém.
0: Ave Maria, cheia de graça, o Senhor é convosco, bendita sois vós entre as mulheres, bendito é o fruto do vosso ventre, Jesus.
2: Santa Maria, Mãe de Deus, rogai por nós, pecadores, agora e na hora de nossa morte. Amém.
0: Ave Maria, cheia de graça, o Senhor é convosco, bendita sois vós entre as mulheres, bendito é o fruto do vosso ventre, Jesus.
2: Santa Maria, Mãe de Deus, rogai por nós, pecadores, agora e na hora de nossa morte. Amém.
0: Ave Maria, cheia de graça, o Senhor é convosco, bendita sois vós entre as mulheres, bendito é o fruto do vosso ventre, Jesus.
2: Santa Maria, Mãe de Deus, rogai por nós, pecadores, agora e na hora de nossa morte. Amém.
0: Ave Maria, cheia de graça, o Senhor é convosco, bendita sois vós entre as mulheres, bendito é o fruto do vosso ventre, Jesus.
2: Santa Maria, Mãe de Deus, rogai por nós, pecadores, agora e na hora de nossa morte. Amém.
0: Ave Maria, cheia de graça, o Senhor é convosco, bendita sois vós entre as mulheres, bendito é o fruto do vosso ventre, Jesus.
2: Santa Maria, Mãe de Deus, rogai por nós, pecadores, agora e na hora de nossa morte. Amém.
0: Ave Maria, cheia de graça, o Senhor é convosco, bendita sois vós entre as mulheres, bendito é o fruto do vosso ventre, Jesus.
2: Santa Maria, Mãe de Deus, rogai por nós, pecadores, agora e na hora de nossa morte. Amém.
0: Ave Maria, cheia de graça, o Senhor é convosco, bendita sois vós entre as mulheres, bendito é o fruto do vosso ventre, Jesus.
2: Santa Maria, Mãe de Deus, rogai por nós, pecadores, agora e na hora de nossa morte. Amém.
0: Glória ao Pai, ao Filho e ao Espírito Santo,
2: como era no princípio, agora e sempre. Amém.
0: Jesus, manso e humilde de coração,
2: fazei o nosso coração semelhante ao vosso.
0: Ó meu Jesus, perdoai-nos, livrai-nos do fogo do inferno, levai as almas todas para o céu, socorrei principalmente os que mais precisarem. Cantemos neste momento.

Brasil. Olhai por todos nós, pela nossa vida. Por isso que neste momento nós queremos consagrar a nossa vida a Ti, consagrar todo o nosso ser, toda a nossa vida, para que Deus, na Sua infinita misericórdia, olhe por todos nós. Cantemos mais uma vez isso: Te coroamos.

0: consagrar nossa vida à Nossa Senhora de Aparecida. A mesma oração que Padre Vitor, missionário redentorista, sempre rezou na rádio. Os mais velhos lembram dele. Consagrar, ó Maria Santíssima, pelos méritos de nosso Senhor Jesus Cristo, em vossa querida imagem de Aparecida, espalhais inúmeros benefícios sobre todo o Brasil. Eu, embora indigno de pertencer ao número de vossos filhos e filhas, mas cheio do desejo de participar dos benefícios da vossa misericórdia, prostrado aos vossos pés, consagro-vos o meu entendimento, para que sempre pense no amor que mereceis. Consagro-vos a minha língua, para que sempre vos louve e propague a vossa devoção. Consagro-vos o meu coração, para que depois de Deus, vos ame sobre todas as coisas. Recebei-me, ó Rainha incomparável, vós que o Cristo crucificado deu-nos por mãe, no ditoso número de vossos filhos e filhas, acolhei-me debaixo de vossa proteção, socorrei-me em todas as minhas necessidades espirituais, temporais, sobretudo na hora da minha morte. Abençoai-me, ó celestial cooperadora, e com vossa poderosa intercessão, fortalecei-me em minha fraqueza, a fim de que, servindo fielmente nesta vida, possa louvar-vos, amar-vos, dar-vos graças no céu por toda a eternidade. Amém. Assim seja. Ave Maria, cheia de graça, o Senhor é convosco, bendita sois vós entre as mulheres, bendito é o fruto do vosso ventre, Jesus.
1: Santa Maria, Mãe de Deus, rogai por nós, pecadores, agora e na hora de nossa morte. Amém.
0: Vamos cantar, dai-nos a bênção, ó Mãe querida, depois desta bela oração que vamos rezar nestes dias que antecede o dia de Nossa Senhora Aparecida. Cantemos.

filhos, padre, a Nossa Senhora. Muito bem, minha irmã, graça e paz. Bárbara pede orações. Você fala de onde, Bárbara? Escreva para nós a cidade que você está rezando neste momento por Sueli. Vai lá no YouTube, meu irmão, você que acordou agora e está nos acompanhando pela TV Evangelizar, você que está fazendo o seu café da manhã já, rumo às 4 horas da manhã agora, qual a sua prece? Escreva lá no YouTube. Ivanice Melo pedindo orações por Juliana e Gabriel. Ângela, abençoe e proteja meus filhos, padre. Rezamos por eles sim, minha irmã, com certeza. Rezar nesta hora bendita, pedindo a Nossa Senhora de Aparecida, que possa recorrer à nossa intenção. Rezando aqui por Tânia Mara, Carmen, Lúcia, pedindo orações também, todos que estão enlutados neste momento. Rezar por Osnaldo Barros, lá de Pecém, no Ceará, pela vida profissional. Rezar por todos de Indaiatuba, São Paulo. Bárbara, que está lá na Itália, em Roma. Você está na Itália, Bárbara. Muito bem, obrigado por escrever onde você está. Rezaremos por você, sim, neste momento. Veja, pessoas do Brasil e do mundo nos acompanhando agora. Todos que estão lá em Lisboa, Rosângela, em Lisboa, em Portugal. Todos que estão nas comunidades brasileiras, lá dos Estados Unidos, Deus abençoe. Giovana pedindo orações de Olinda, Pernambuco, graça e paz. Vamos colocar nossa prece, cantar neste momento diante do Santíssimo Sacramento, tão sublime sacramentum.

Graças e louvores se deem a cada momento ao Santíssimo e Diviníssimo Sacramento. Glória ao Pai, ao Filho e ao Espírito Santo, como era no princípio, agora e sempre. Amém. Jesus, manso e humilde de coração, fazei o nosso coração semelhante ao vosso, nesta madrugada. A você que está em casa, a você que está agora no hospital nos acompanhando, graça e paz. Quero convidar você também a estar comigo no programa Eu Tenho Fé, nos dias 8 de outubro, 9 de outubro e 12 de outubro, dia de Nossa Senhora Aparecida. Eu vou repetir as datas aqui para você. Eu estarei no programa Eu Tenho Fé, às 11 da noite, ao vivo na TV Evangelizar, no dia 8 de outubro, 9 de outubro e dia 12, dia de Nossa Senhora, na próxima segunda-feira. Então você está convidado a estar comigo na programação da TV Evangelizar também, 8, 9 e 12, sempre às 11 da noite, ao vivo, trazendo a você um momento de reflexão, orientação, para que você possa ter uma noite de fato abençoada lá no programa Eu Tenho Fé, 8, 9 e 12 de outubro. Vamos receber a bênção do Santíssimo. Você que está em casa, você que está indo para o trabalho nesta madrugada, vamos consagrar todo o nosso dia ao Senhor. Já já o Padre Reginaldo estará conosco, rezando o terço das Santas Chagas. Mas antes, pedir a Jesus sacramentado que entre em nossa casa, entre em nossa vida. Jesus, defendei-nos no combate. Jesus, protegei-nos. Jesus, salvai-nos. Jesus, entre em nosso lar. Entre em todo o ambiente de trabalho nesta madrugada. Pai, Filho, Espírito Santo. Amém, Jesus. Muito bom estar aqui com você, meu irmão, minha irmã, sempre neste horário. E amanhã eu estarei aqui novamente com você, pedindo a intercessão de Nossa Senhora Aparecida. E nestes dias estamos também refletindo a aparição, o título de Nossa Senhora do Rosário. Diante de Jesus, colocamos o seu nome, a sua intenção. Fique agora com o querido Padre Manzotti, com o terço das Santas Chagas. Deus te abençoe. Até amanhã. Ai.

0: A Madrugada Evangelizar fica por aqui. Obrigado pela companhia na Rádio e TV Evangelizar. Que Deus abençoe sua noite e conduza seus passos neste novo dia.
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2: Apresentamos a seguir um quinteto, composição de Oswaldo Lacerda, em quatro movimentos: moderadamente movido, animado, quase recitativo, um pouco à vontade, e vivo. Execução do Quinteto de Sopros de Curitiba.

0: 4 e 13.
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5: Do compositor Leo Delib, ouviremos a suíte de balé Silvia para a orquestra em 4 movimentos. Prelúdio, As Caçadoras, Intermezzo, Valsa Lenta, Pizzicato e Cortejo de Baco. Execução da Royal Philharmonic Orchestra, sob a regência de Carl Davis.

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7: Ouça o concerto para trompete em Mi bemol maior, de Franz Joseph Haydn. Movimentos: Allegro, Andante e Finale Allegro. Solista: Oye Eduard Antonsen. Orquestra de Câmara Inglesa, conduzida por Jeffrey Tate.

0: 4h43.
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7: Ouviremos agora o quinteto instrumental para flauta, violino, viola, violoncelo e harpa de Heitor Villa-Lobos. Movimentos: Allegro non troppo, lento e Allegro poco moderato. Execução do conjunto de câmara Möbius.

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2: Algumas pessoas não são leais a você. São leais ao que você pode oferecer a elas. Quando a necessidade acaba, a lealdade também acaba. Horário de Brasília, 5 horas. Bom dia.
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2: Adilson Arantes. Em nome do Pai, do Filho, do Espírito Santo, amém. Bom dia, sejam todos bem-vindos, sejam todas bem-vindas. Chegamos para mais uma edição do nosso Olhar da Manhã. Olhar da Manhã, ó. Olhar da Manhã na televisão.
4: Não, você olhou para mim.
2: É, você isso falou, aí. Poxa, tem que falar. Voz da Manhã. Voz da Manhã no rádio, Olhar da Manhã na televisão. Foi traído pela sua beleza.
4: Ah, eu sei. Beto Júnior. Eu falo sempre.
2: Bom dia.
4: Bom dia para você também, meu querido.
2: O Voz da Manhã até às 6 horas, com todas as informações para você. Aproveitando, já faço a chamada do programa na TV, né? 8h45 da manhã, eu espero você no Voz da Manhã. Sejam bem-vindos todos, bem-vindas todas.
4: Daqui da rádio,
2: pela
4: né?
2: TV Evangelizar para todo o Brasil, em Curitiba, canal 16.1, e em várias e várias e várias emissoras em todo o território nacional. Muito, ó, tudo pensado, né? Foi tudo programado.
4: Ah, sempre assim, né?
2: Claro, sempre.
4: Já saímos de casa pensando já.
2: Pensando em fazer essa chamada aqui do programa da televisão.
4: Claro.
2: Muito bom ter a sua companhia, a gente sempre mais agradece do que pede, né? E todos juntos aqui, misturados, animados e unidos, graças a Deus, nós estamos com temperatura de 14 graus agora em Curitiba, daqui a pouco a previsão do tempo para hoje é em todo o estado do Paraná. Hoje é o dia 8 de outubro de 2026, 281 dias se passaram no ano, faltando 84 dias para terminar o ano de 2026. Hoje é o dia do asfaltador, é a pessoa que asfalta aí as ruas, né? As nossas ruas, hoje é o dia dele, né? Do profissional asfaltador. Hoje também é o dia nacional pelo direito à vida, o dia nacional do combate aos cartéis. Um abraço a alguns ou a muitos donos de postos de gasolina. Dia Nacional de Combate aos Cartéis. Hoje é aniversário de Conceição e São João do Rio do Peixe. São duas cidades da Paraíba. E aqui no Paraná, Céu Azul e Tupanci. São as duas cidades paranaenses de aniversário hoje. Tupanci e Céu Azul, no estado do Paraná. Hoje é o dia da independência da Croácia também. Pelo mundo, né? Essa data, dia 8 de outubro de 2026. Você passou bem a noite, Beto? A madrugada, como é que você está?
4: Maravilha, uma madrugada.
2: Tudo certo?
4: Tudo certinho.
2: Graças a Deus.
4: Isso, chegamos até aqui, né? Muito bem, com esse pessoal aí sempre nos acolhendo, né? Em todo o Brasil, fora do Brasil.
2: A audiência da madrugada bombando, estava acompanhando você. Sensacional, hein?
4: Você liga, você começa, né, a preparar o programa às 3 horas da manhã, né?
2: Isso.
4: E aí,
2: eu fico ligado.
4: Tá ligado,
2: tô
4: acompanhando.
2: Estou escutando você.
4: Oh, obrigado, hein? Que honra, hein, tê-lo acompanhando aqui, junto com a gente também, a nossa madrugada, cada vez mais forte.
2: Muito bem, Beto, muito bem. A temperatura de 14 graus. Vamos às manchetes, aos destaques. Vamos às manchetes do dia, aos destaques, o que vai ser notícia nessa nossa edição do nosso Voz da Manhã. São 5 horas e 5 minutos, não perca a hora, são 5 e 5 agora.
4: Mulher é agredida por 3 homens após rejeitar carona enquanto voltava do trabalho.
2: Polícia culpa motoristas de caminhão e micro-ônibus da saúde por acidente com 23 mortos no estado do Paraná. Velocidade alta, uso de celular, falta de manutenção, disse a polícia.
4: Homem que matou companheira a facadas após discussão por vídeos nas redes sociais é condenado a mais de 36 anos no Paraná.
2: Professor preso por crimes sexuais aqui no estado do Paraná tirava foto de estudantes e se recusava a pagá-las.
4: Jovem de 19 anos sai para a balada em Curitiba, desaparece e é encontrada morta quase 3 semanas depois.
2: Homem se apresenta à polícia bêbado e com sangue nas roupas. E mulher é encontrada morta dentro da casa de veraneio.
4: Gêmeos matam vigilante que denunciou o tráfico no Paraná e são condenados a mais de 20 anos de prisão.
2: Motorista fica nervoso em abordagem e a polícia descobre quase uma tonelada de maconha dentro do caminhão dele.
4: Dia das Crianças deve movimentar mais de 3 bilhões de reais no sul do país.
2: Feriadão vai levar mais de 1 milhão de veículos para as rodovias do estado do Paraná.
4: Pai que não deixou a filha participar da própria festa de aniversário é condenado aqui no estado.
2: Estudante de medicina de 23 anos é morto a tiros após briga de trânsito.
4: Falsas bets prometem até 3 mil reais com Pix de 20 reais e bloqueiam saque.
2: Homem é preso em fábrica clandestina de armas de fogo aqui em Curitiba.
4: Rodoferroviária de Curitiba deve registrar cerca de 21 mil embarques durante o final de semana do feriado de 12 de outubro.
2: Julgamento que pode confirmar ou não Deltan Dallagnol no Senado pelo Paraná é marcado para hoje, quinta-feira, lá em Brasília.
4: O Tribunal de Contas do Estado do Paraná recomenda melhorias na transparência da concessão dos ônibus de Curitiba.
2: Família aguarda investigação após idosa ter prótese colocada na perna errada. A gente vai falar também sobre a rodada do Campeonato Brasileiro, os jogos de ontem, de mais uma rodada, a volta da Série A, depois da parada FIFA. Todos os jogos, hoje tem a dupla Atletiba em campo, hoje o Coritiba joga no Rio de Janeiro, o Atlético Paranaense aqui na Arena contra o Galo Mineiro. A gente vai falar tudo isso e muito mais a partir de agora no nosso Voz da Manhã. 15 graus agora a temperatura, são 5 e 7.
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2: 92% a umidade relativa do ar, o vento a 5 km por hora, nesse momento 15 graus, né? Abrimos com 14 e rapidinho pulou para 15 graus. Hoje, quinta-feira, o desenvolvimento de um novo sistema de baixa pressão sobre países vizinhos com extensão para o sul do Brasil favorece o retorno das chuvas mais intensas no estado do Paraná. Além disso, o processo de formação de um ciclone extratropical no litoral do Uruguai eleva o risco de tempestades no estado. Aumento das temperaturas associado à maioria, à maior disponibilidade de calor e umidade contribuem para a intensificação das instabilidades, com a possibilidade, inclusive, de tempestades, principalmente na região oeste, no sudoeste e no centro-sul do estado do Paraná. Nas demais regiões, as ocorrências serão mais isoladas. Quem está de plantão é o Leonardo Zucuni Furlan, meteorologista do CIMEPAR. 15 graus agora em Curitiba, com a máxima prevista para hoje de 28 graus. Pelo interior do estado, a gente atualiza agora Londrina 20 graus, com a máxima de 30, calor em Londrina. Maringá 23, com a máxima de 31. Ponta Grossa 16 e 28 de máxima. Cascavel agora 19 graus, a máxima de 29 em Cascavel, com previsão de pancadas de chuva, né? Foz agora 25, com 28 de máxima. Guarapuava 17, agora a máxima de 27 graus. No litoral, agora 20, com a máxima de 24. Para amanhã, sexta-feira, nas mesmas condições. O dia começa com 17 e a máxima chega a 28. No sábado, do mesmo jeito, 19, no começo do dia e a máxima de 24, o sol aparece com pancadas de chuvas isoladas. Domingão, 25 graus de máxima de temperatura, também com sol e pancadas de chuva. E na segunda-feira, o sol vai embora e volta a chuva. Mas temperatura alta, 25 graus. Ficou triste?
4: Ah, eu fiquei um pouco que...
2: Você ia lavar roupa no domingo à noite para secar na segunda, né?
4: Exatamente, né? Porque lá em casa, lá, eu sou o último a falar as coisas, né?
2: Amém, é isso aí. Valeu. Deixa comigo.
4: O cara que mais fala grosso em casa sou eu.
2: Não só lá em casa, aqui na rádio também.
4: Não, mas em casa é mais.
2: O único que fala grosso é você.
4: Ah, eu falo
2: como
4: grosso.
2: Como é seu nome?
4: O Eric.
2: Eric. O Eric está aqui, o Eric é o nosso técnico eletrônico que fala?
4: É, da engenharia.
2: Da engenharia.
4: Da engenharia, né? Sob o comando aí do nosso querido...
2: O Alisson. E a supervisão do Alberto.
4: Alberto Roberto.
2: Então, gente boa tem na engenharia, né?
4: Tem o... Deixa eu falar aqui o nome do pessoal, porque o pessoal é muito gente boa.
2: Isso.
4: Tem o Eric, né, que tá junto com a gente aqui acompanhando. Tem o Emerson, tem o Misael, tem o... Quem? O Manuel.
2: Misael, Manuel.
4: É, não, é brincadeira, hein, cara? Ricardo Pedro.
2: 24 tá horas, bom, né?
4: Tá louco?
2: A turma, 24 horas. É. E sempre prestativo, né?
4: Sempre prestativo. O pessoal correndo para lá e para cá e sempre nos ajudando. Muito obrigado, tá?
2: É que eu fiz uma craca agora há pouco aqui.
4: Ah, não acredito.
2: Aí eu tive que chamá-lo, aí ele deu... Quer dizer, eu sou um analfabeto da internet, né?
4: Se fosse só você, a gente ajudava, mas
2: ele só
4: vamos dar as mãos.
2: Ele
4: vamos
2: apertou, dar as mãos. Só apertou o botão aqui.
4: Não, humilha.
2: É brincadeira.
4: Então pode ir embora, viu?
2: Depois não, vai não, que eu posso fazer do mesmo jeito. Fique aí, até o final do programa. Sente aí.
4: Coitado, você tá onde aqui?
2: Tá com pressa, pra quê? Obrigado, Eric. Desculpa a brincadeira. Você mora onde, Eric?
4: Joinville. Entendi, Joinville. Ai, o aparelhinho hoje não tá legal.
2: Tem que trocar a pilha. Ele é som.
4: Vou trocar o aparelhinho.
2: Ai, ai. Deixa eu atualizar, Juvevê. Isso aí. Atenção, credores do Eric. Ele mora no Juvevê. É fácil de localizar.
4: Caramba,
2: é só
4: bicho.
2: Chegar nas padarias lá, conhece o Eric.
4: Ai, ai, ai.
2: Deixa eu passar aqui os resultados do Campeonato Brasileiro, a rodada de ontem, 29ª rodada, depois da parada para pausa.
4: Não vai falar do Corinthians, né?
2: Não, eu
4: tá
2: pulo
4: proibido,
2: essa parte.
4: Tá.
2: Caiu o Fernando Diniz. Sete derrotas seguidas.
4: O Corinthians está complicado.
2: Eu
4: né?
2: vi o jogo, eu assisti ao jogo.
4: É, né?
2: Assisti. O Corinthians teve 70% de posse de bola.
4: Ah, tá, mas...
2: E perdeu um caminhão de gols. 3 bolas na trave. Goleiro do Internacional fez o que nunca fez na vida.
4: Fez nesse dia.
2: Só deu o Corinthians.
4: Então não foi culpa, então, do treinador.
2: Não,
4: o treinador até
2: ao
4: que deu...
2: contrário. Ontem, o Corinthians era para ter feito uns 4 no Internacional, lá dentro, em Porto Alegre.
4: Nossa, mas eu vi aqui o pessoal falando que o Corinthians não jogou nada.
2: O quê?
4: É,
2: então
4: verdade.
2: Viram outro jogo.
4: É, você vê, ó.
2: É só ver a estatística. 70% de posse de bola, 3 bolas na trave, melhor em campo, goleiro do Internacional. Quem que jogou?
4: Você, Eric.
2: Ei.
4: Quem que jogou melhor? É, o Timão aí, ó.
2: 3 bolas na trave. O goleiro do Inter, o melhor em campo. E... 70% de posse de bola. Quem que falou que o Corinthians não jogou nada? Viram outra partida de futebol, então.
4: Ah, mas sabe,
2: os números,
4: né?
2: Não precisa nem falar, não precisa ver nada.
4: Nada.
2: Só ver os números, então.
4: Exatamente. Rapaz.
2: Só que 7 derrotas seguidas
4: aí.
2: Aí
4: não tem
2: nada.
4: Como.
2: Mas o Memphis Depay, maior salário do futebol brasileiro.
5: 5:13. 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
2: O Fogo perdeu para o Vasco da Gama por 2-1. Olha o Vasco da Gama aí se recuperando, já está subindo. Cruzeiro 2-0 no São Paulo. Hoje tem 7:30 da noite, Santos e Flamengo. Atlético Paranaense e Atlético Mineiro jogam às 8 da noite. Fluminense e Coritiba jogam às 9:30. Às 9:30 também tem Palmeiras contra o Bahia. São jogos da Série A do Campeonato Brasileiro. A classificação depois dos jogos de ontem, deixa eu passar aqui dos que jogaram ontem, né? Cruzeiro foi ao quarto lugar com 48 pontos ganhos. O Bragantino, décimo lugar com 37. O São Paulo com a derrota continua, né, com 36 pontos ganhos. Situação ainda problemática para o São Paulo. O Vitória encostou com 36. Botafogo fica nos 35 pontos. Está perigando o Botafogo. O Vasco encostou no Botafogo com a vitória, né? Tinha 31, foi a 34. Mirassol, 33. Corinthians, 32. O Corinthians é o primeiro fora da zona de rebaixamento. O Corinthians tem 32 pontos ganhos. Na zona de rebaixamento, o Internacional com 31, o Grêmio com 30, o Remo, que já caiu, com 24, Chapecoense, que já caiu, com 18. Faltam 2 vagas aqui para a segunda divisão do ano que vem. Aí nós temos Grêmio, Inter, Corinthians, Mirassol, Vasco, Botafogo e Vitória e o São Paulo. dois desses aqui vão para a fita. Vão dançar.
4: Então, tá,
2: vão
4: para a segunda divisão aí, né?
2: Do ano que vem. Então, apertem um passo. São 5 horas e 15 minutos. Agora são 5:15. Você manda sua mensagem pelo WhatsApp no 98860-1015. 98860-1015. A gente atualiza aqui para você a sua mensagem, a sua audiência, tá bom? Dona Lenir Baruf está sintonizada com a gente. Que Deus abençoe sempre o nosso dia. Muito obrigado pela audiência. O Inter venceu, né? É verdade, o Inter venceu. Ela é torcedora do Internacional. Um abraço, bom dia, que Deus abençoe vocês. Manda um alô aqui para nós, aqui em Arcos, Minas Gerais. O Arthur e a Aline. E para os filhos, a Júlia, Luísa e o Luiz Miguel. Abraço. Adilson, bom dia. Beto, bom dia. Um abraço. É o Moacir, de Apiaí, no estado de São Paulo, aqui no Vale do Ribeira, né? Bom dia, meus amores. Quintou. Nath está sintonizada com a gente, está no Tanguá. Muito obrigado pela audiência. São 5:16, a gente volta já com mais.
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1: Bom dia, Dilson, bom dia. Minha melhor notícia que eu tive, porque eu dormi muito desde o início da noite, estava muito cansado, foi essa aqui agora e ver o Beto sofrendo com aquele timico dele lá. Eu, a minha maior alegria é ver o Corinthians perder.
2: Obrigado.
1: Então, tá tudo certo. Tá. Bom dia e um bom trabalho aí nessa valorosa rádio que nós temos.
3: Ai, ai, ai, ai. É o seu Hildo Baldo. Seu Hildo Baldo, como diria o Benito de Paula, tudo está no seu lugar, graças a Deus.
1: E aí nessa valorosa rádio que nós temos.
3: Ai, ai, ai, ai. É o seu Hildo Baldo. Seu Hildo Baldo, como diria...

0: São 5 horas e 20 minutos, agora são 5h20. A gente atualiza a partir de agora as principais informações para você. 5h20, não perca a hora. Temperatura de 15 graus em Curitiba.
1: Um homem suspeito de fabricar armas de fogo de forma clandestina aqui em Curitiba foi preso pela Polícia Civil. O flagrante aconteceu nesta quarta-feira na tornearia no bairro Campo de Santana, onde os armamentos eram confeccionados para venda. Durante o cumprimento de um mandado judicial no estabelecimento, os policiais encontraram uma carabina calibre 9mm, que, segundo a polícia, havia sido recentemente fabricada no local. Também foram apreendidos acessórios e munições. O suspeito deve responder pelos crimes relacionados à fabricação irregular de armas de fogo e à posse ilegal de munições e acessórios. As investigações continuam.
0: 5h21 agora, e o Conselho Regional de Medicina do Estado do Paraná instaurou um processo de sindicância para apurar cirurgia realizada em joelho de uma idosa de 72 anos aqui em Curitiba. A denúncia, a família alega que a paciente teve uma prótese implantada no joelho errado. O caso foi registrado no dia 30 de setembro e foi denunciado pela família depois. A filha da paciente, a Sabrina da Silva, explicou que todos os exames anteriores indicavam a necessidade do procedimento no joelho esquerdo, mas que após a cirurgia recebeu a confirmação de que teria sido realizada a cirurgia no joelho direito. Segundo ela, a informação do hospital foi de que, enquanto recebia a anestesia, a própria paciente solicitou para que a cirurgia fosse feita no outro joelho.
2: Ela já tinha exame sobre um problema ortopédico no joelho esquerdo. A sugestão do médico que acompanhou ela, que é o mesmo cirurgião, era de colocar uma prótese. E essa prótese seria, né, sempre foi pauta o joelho esquerdo. Então, todos os exames que ela fez foi do joelho esquerdo. E aí, quando ela retornou do centro cirúrgico, o médico me chamou no centro cirúrgico para me informar que havia operado a perna direita. E aí, naquele momento, eu já fiquei em choque. E aí, ele me falou que ela, quando ele aplicou a anestesia, a sedação, ela pediu que operassem a perna direita. Após ela sair do centro cirúrgico, eu perguntei para ela: mãe, você lembra de você ter falado isso? Ela falou: não. Eu entrei, perguntaram qual a perna era, falei que era esquerda. E aí aplicaram os remédios, daí eu dormi.
0: Meu Deus do céu, mas como assim? A paciente que fala, não são os exames que determinam a cirurgia dentro de um centro cirúrgico, doutor ou doutora ou doutores? Não são os exames, mas é o que o paciente pede e vão fazendo. Meu Deus! Após a cirurgia, a família ainda questionou sobre uma marcação do membro que deveria ser operada e recebeu a informação de que a marcação não havia sido feita. A filha disse ainda que a instituição se comprometeu, o hospital, né, a arcar com o suporte necessário e com a apuração de todo o caso.
2: Eu decidi, primeiro eu não ia, né, seguir com o processo porque eu não estava entendendo o que estava acontecendo. Aí depois eu fui orientada, né, para seguir com o processo, com divulgação e para buscar uma resposta do hospital. E a resposta, né, deles veio hoje, que eles estão analisando essa situação toda. Vão prestar todo o suporte para ela, psicológico e fisioterapêutico, né, que vai precisar. A gente ficou assim muito impactado, né, porque ela está muito abalada.
0: Por meio de nota, o Conselho Regional de Medicina informou que, caso comprovada conduta violadora das regras éticas, as sanções previstas na lei de criação dos Conselhos de Medicina vão desde advertência confidencial, podendo chegar à cassação do exercício profissional, a depender do grau de culpa e da gravidade das consequências apuradas. O hospital não se pronunciou ainda. Queria descobrir o nome desse hospital, que é para passar longe. E dos médicos também, imagina. Você vai tratar de um negócio e vem com outro problema para casa.
1: E pergunta pro paciente se ela anestesiado.
0: Você quer operar qual? Sabe, faz qualquer um aí mesmo. Eu não tô preocupado com isso, não. Ei, tem que ser com os exames. Os exames foram feitos, pô. Tá de brincadeira, não. São 5 horas e 25 minutos, não perca a hora. 5 e 25.
1: Bom, deixa eu falar aqui, já que a gente está falando aí do pessoal, né? Uma idosa morreu após passar mal dentro de um ônibus do transporte coletivo aqui em Curitiba.

0: caso foi registrado na manhã dessa quarta-feira na Avenida Brasília, no bairro Novo Mundo. A vítima, de 72 anos, morava na região e havia embarcado há poucos minutos no Interbairros 2. De acordo com testemunhas, ela caiu com o ônibus em movimento e sofreu uma parada cardiorrespiratória. A identidade dela não foi divulgada. Socorristas chegaram a prestar socorro, mas a idosa não resistiu. Outros passageiros que estavam no coletivo tiveram que embarcar em outro ônibus para seguir a viagem. As circunstâncias da morte serão investigadas pela Polícia Civil.
1: 5 horas e 25 minutos e um homem foi preso ontem suspeito de fabricar armas de fogo de forma clandestina no Campo de Santana. O homem mantinha uma tornearia no bairro para depois comercializar, segundo a Polícia Civil do Paraná. Fabricava e depois vendia as armas. No endereço do suspeito, os policiais localizaram a carabina calibre 9mm que havia sido recentemente fabricada no local. Também foram apreendidas munições e acessórios relacionados às armas de fogo. Ele deverá responder pelos crimes relacionados à fabricação irregular de arma de fogo e à posse ilegal de munições também e de acessórios. As investigações vão continuar para apurar a possível comercialização das armas e identificar também eventuais envolvidos. Com 15 graus de temperatura, são 5 horas e 26 minutos. Fabiola Altran com a informação. Fabiola.
2: Bancos vão fazer o depósito automaticamente com o fim do prazo para sacar o dinheiro de sites de apostas online. A devolução será realizada pela instituição financeira na conta bancária do apostador. As bets foram proibidas pelo governo federal em 25 de setembro e o saque voluntário podia ser feito até essa segunda-feira, já que as plataformas saíram do ar na terça. Para ter o dinheiro devolvido, não é preciso fazer solicitação ao banco. A própria instituição vai fazer o depósito em uma conta ativa ligada ao CPF do ex-apostador que não resgatou o saldo da Bet. A devolução será feita entre 9 e 14 de outubro. Até esta quinta-feira, as empresas precisam encaminhar aos bancos a lista com o CPF de cada cliente e o valor exato que sobrou na conta. Caso a instituição não consiga transferir o dinheiro, ele será encaminhado para a Caixa Econômica Federal, que então terá que garantir o reembolso. Apostas que estavam abertas e não tiveram resultado definido até 5 de outubro serão canceladas.
1: Obrigado, Fabiola Altran. São 5 horas e 28 minutos, agora são 5 e 28 e a Polícia Civil do Estado do Paraná concluiu as investigações sobre o acidente que causou a morte de 23 pessoas na BR-373 em Ipiranga, na região dos Campos Gerais. Foi em agosto deste ano. As causas apontadas foram excesso de velocidade e a falta de manutenção. Eu vou repetir. O excesso de velocidade e a falta de manutenção. Eu vou repetir de novo. Segundo a polícia, as causas do acidente, o acidente que matou 23 pessoas em Ipiranga, foi ou foram o excesso de velocidade e a falta de manutenção. O resultado foi divulgado ontem. Segundo a Polícia Civil do Estado do Paraná, de acordo com as provas produzidas, a batida frontal foi provocada por uma combinação de fatores envolvendo os dois veículos. A delegada da Polícia Civil do Paraná, delegada Ingrid Prioto, falou da investigação da polícia para a compreensão dos fatores que desencadearam, né, essa tragédia com a morte de 23 pessoas neste acidente. Vamos ouvi-la.
3: Então, a colaboração do ônibus e do caminhão. Em relação ao caminhão, não foi possível aferir a velocidade pelo cronotacógrafo, porque esse equipamento do caminhão estava com a aferição da validade vencido, não havia se feito o registro correto, que deveria ser feito ali no dia do acidente. Então, isso foi verificado pelos laudos da Polícia Rodoviária Federal e da Polícia Científica, então não foi possível aferir a velocidade do caminhão por esse equipamento. A Polícia Civil recebeu alguns relatórios da transportadora do caminhão, que possuía rastreador, e esses relatórios indicam que o caminhão estava a uma velocidade de 80 km por hora em momento anterior ao acidente, ou seja, 20 km né, por hora acima do limite de velocidade da via, que era de 60 km por hora.
1: Ainda de acordo com a delegada, além disso, o caminhão estava com problema nos freios e há uma possibilidade plausível de o motorista do caminhão estar utilizando o WhatsApp no momento do acidente, já que, segundo o registro do aplicativo, o motorista havia efetuado uma conexão há cerca de 17 minutos antes da batida. O acidente envolveu um caminhão que invadiu a pista contrária e um micro-ônibus pertencente ao município de Imbituva, que transportava pacientes para exames e consultas médicas aqui em Curitiba. Em relação ao micro-ônibus, também foram constatadas irregularidades, como explica a delegada. Vamos ouvi-la.
3: A polícia também logrou êxito em conseguir os dados da velocidade do ônibus no momento do acidente. Apesar do equipamento estar totalmente destruído ali no local, a polícia científica coletou o equipamento e realizou tratativas com a fabricante do ônibus para recuperar esses dados de velocidade. E foi constatado que o ônibus estava a uma velocidade de 101 km por hora no momento do acidente, ou seja, um limite bem acima da velocidade permitida para a via. Além disso, um dos passageiros sobreviventes confirmou que o motorista do ônibus saiu cerca de 20 minutos atrasado do horário previsto e estava um tanto apressado. Então isso também pode ter colaborado para o acidente.
1: Os dois errados, né? Os dois acima do limite de velocidade. Durante os trabalhos investigativos, cogitou-se a participação de um terceiro veículo na batida, uma vez que um caminhão prata variado foi visto no local. No entanto, a hipótese ela foi descartada. Os ocupantes apenas pararam no acostamento para sinalizar a via e prestar os primeiros atendimentos às vítimas. Com o fim da investigação, a Polícia Civil do Estado do Paraná concluiu o inquérito com a sugestão de arquivamento, uma vez que os motoristas dos dois veículos morreram na batida. Vamos ouvir a delegada de novo.
3: Todas essas constatações podem ter contribuído para o sinistro da forma como foi. Então, a Polícia Civil conclui a investigação no sentido de que os dois veículos envolvidos no acidente colaboraram esse sinistro da forma como ocorreu.
1: O prefeito de Imbituva, Bertoldo Rover, disse que ficou surpreso com a conclusão das investigações, principalmente sobre o fato do micro-ônibus estar acima da velocidade. No total, 23 pessoas morreram em decorrência desse acidente. Segundo o prefeito, todas as famílias das vítimas com a possibilidade de indenização por parte da seguradora do micro-ônibus. O prefeito também ressaltou que esses pacientes irão continuar sendo atendidos e acompanhados pelo município de Imbituva. Concluído, portanto, o inquérito da Polícia Civil sobre o acidente com 23 mortes no estado do Paraná. E esse inquérito apontou falhas e excesso de velocidade nos dois veículos, no micro-ônibus que trazia pacientes para Curitiba e também no caminhão. A batida foi frontal no mês de agosto. 5 horas e 33 minutos agora, 5h33, Milena Abreu.
4: O número de jovens brasileiros sem trabalho e fora da escola atingiu o menor patamar dos últimos 10 anos. Os dados são do DIEESE, com base na Pesquisa Nacional por Amostra de Domicílios Contínua, a PNAD Contínua, do IBGE. No segundo trimestre de 2026, cerca de 8 milhões e 800 mil pessoas entre 14 e 29 anos estavam nessa situação. O grupo representa praticamente 18% da população nessa faixa etária. Segundo o levantamento, a queda está ligada à melhora do mercado de trabalho. A taxa de desocupação entre os jovens no período recuou para 10%, o menor nível da série histórica da pesquisa. O estudo também destaca que a maioria desses jovens não está inativa. Cerca de 60% estavam procurando emprego, realizando afazeres domésticos ou participando de cursos fora da educação regular. Apenas 2% dos entrevistados afirmaram que não trabalhavam porque não queriam. Entre os jovens ocupados, o rendimento médio foi de R$ 2.459 por mês. O valor é 32% maior que o recebido pelos trabalhadores com 30 anos ou mais. O levantamento mostra ainda que 41% dos jovens empregados ganhavam até um salário mínimo, quase metade, 48%, trabalhava com carteira assinada. O Diese também aponta desigualdades dentro deste grupo. As mulheres negras apresentam os maiores índices de jovens sem trabalho e sem estudo, enquanto os menores percentuais foram registrados entre os homens não negros.
1: Muito obrigado, Milena. São 5 horas e 35 minutos. Beto, 5 e 35 com 15 graus de temperatura.
0: Mais de 21 mil pessoas devem embarcar no terminal rodoferroviário de Curitiba durante o fim de semana que antecede o feriado de 12 de outubro, dia de Nossa Senhora Aparecida, padroeira do Brasil. O pico está previsto para ocorrer entre sexta-feira, dia 9, sábado, dia 10, com o interior do Paraná como principal destino, seguido do litoral do estado, Santa Catarina e São Paulo. Para atender a demanda de passageiros, as empresas vão disponibilizar ônibus extras para os destinos mais procurados. A orientação da administração da rodoviária é que os passageiros comprem antecipadamente as passagens de ida e volta e cheguem cerca de 30 minutos antes do embarque. Outra recomendação é que os motoristas que puderem evitem o entorno da rodoferroviária devido ao maior movimento previsto na véspera e no retorno do feriado.
1: 5h36 agora, são 5h36, muito bem, vamos lá. Falar de política, né? De TSE, de Tribunal Superior Eleitoral. É hoje. O Tribunal Superior Eleitoral, hoje é quinta, né? Deve analisar nesta quinta, dia 8, o registro da candidatura de Deltan Dallagnol do Partido Novo. Eleito senador com 25% dos votos no último domingo, o ex-procurador está com a elegibilidade indefinida. E não é um caso único no estado do Paraná. Isso porque outros dois candidatos eleitos ainda dependem de uma decisão da Justiça Eleitoral para terem a garantia de que poderão assumir os mandatos a partir do próximo ano. Esses são os casos de Deltan Dallagnol, do PL, da Costa, do Perdeu Piá, do Podemos, ambos eleitos para deputado federal, aliás, o delegado Francischini, né, do PL, e da Costa, do Perdeu Piá, mais o Deltan Dallagnol. Então são três, Deltan Dallagnol, delegado Francischini e da Costa, do Perdeu Piá. Ambos eleitos deputado federal no último final de semana, exceto Deltan Dallagnol, que é eleito senador. Além disso, os dois suplentes de Deltan Dallagnol no Senado, Wilson Pickler e Markenson Marques dos Santos, também aparecem com suas candidaturas como deferidas em prazo recursal ou com recurso. Ou seja, são três candidatos e os dois suplentes de Deltan Dallagnol com as candidaturas sub judice. Nas instâncias ordinárias, os três já conseguiram decisões favoráveis ao registro, mas os processos ainda não transitaram em julgado. Então, hoje, o Tribunal Superior Eleitoral vai definir se Deltan Dallagnol poderia ter concorrido, se o delegado Francischini também e da Costa do Perdeu Piá também. Os três. 5h38, bom dia.
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1: Estamos de volta com 5:40. Agora são 5:40 e câmeras da Muralha Digital auxiliaram equipes da Guarda Municipal de Curitiba à identificação de um foragido pelo crime de homicídio. Homicídio cometido em Rondônia. Ele foi localizado ontem à tarde aqui na Rodoferroviária. Segundo a polícia e segundo a Prefeitura de Curitiba e segundo a Guarda Municipal também, a ação teve início após o compartilhamento de informações entre as agências de inteligência sobre a possível chegada dele aqui em Curitiba. Os dados e a imagem dele foram encaminhadas ao Centro de Operações da Guarda Municipal por meio da Muralha Digital, inseridos no sistema de reconhecimento facial para auxiliar no monitoramento. Ele foi preso e encaminhado à central de flagrantes para os procedimentos cabíveis, sendo depois levado ao sistema prisional. Segundo a Prefeitura, o reconhecimento facial da Muralha Digital já contribuiu para a prisão de 20 foragidos nos meses de agosto e de setembro também. 5:41.
2: Olha, com a proximidade do Dia das Crianças, os consumidores devem ficar atentos na hora de escolher os presentes. Além de pesquisar preços, é importante verificar a procedência e as condições dos produtos antes de finalizar a compra. A diretora do Procon Paraná, Cláudia Silvano, explica que é importante a pesquisa de preço para evitar gastos desnecessários ou compras de produtos duvidosos. No caso dos brinquedos, uma das principais recomendações do Procon é conferir o selo do Inmetro e a indicação da faixa etária. Produtos com peças pequenas, por exemplo, podem representar riscos para as crianças menores de 3 anos. Nas compras pela internet, a orientação é verificar a reputação da loja e desconfiar de preços muito baixos. Também é muito importante conferir o endereço do site e evitar clicar em links recebidos por mensagens, e-mails ou redes sociais que não sejam confiáveis. A especialista em direitos do consumidor, Laís Bergstein, também orienta os pais a desconfiar de ofertas imperdíveis e brinquedos muito baratos. Tenha cuidado de conferir as informações da embalagem, como fabricante, importador, instruções de uso e possíveis riscos. A recomendação também vale para produtos vendidos presencialmente, principalmente aqueles sem identificação ou procedência conhecida. No comércio eletrônico, o consumidor também tem direito de desistir da compra em até 7 dias, contados a partir da aquisição ou do recebimento do produto.
1: Por falar em Dia das Crianças, né? A Milena Abreu vai trazer informações agora sobre a expectativa.
3: 5:44.
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6: Comemorado na próxima segunda-feira, dia 12 de outubro, deve movimentar cerca de 20 bilhões e 200 milhões de reais em compras no país este ano. A estimativa da Associação Brasileira das Empresas de Cartões de Crédito e Serviços, a ABECS, com base em uma pesquisa realizada pelo Instituto Datafolha. Segundo o levantamento, 7 em cada 10 brasileiros pretendem comprar presentes para a data. O valor projetado representa um crescimento de 7,5% em relação ao ano passado. Os brinquedos lideram a preferência dos consumidores e foram citados por 57% dos participantes da pesquisa. Em seguida, aparecem roupas e acessórios e artigos esportivos, como bolas e bicicletas. A pesquisa aponta ainda que a maior parte das compras deve se concentrar na região sudeste, responsável por uma movimentação estimada em 8 bilhões e 800 milhões de reais. As lojas físicas continuam sendo a principal escolha dos consumidores. 63% dos entrevistados disseram que pretendem fazer as compras presencialmente. Já as compras pela internet foram mencionadas por 33%. Entre os meios de pagamento, o cartão aparece na liderança. 38% dos consumidores afirmaram que pretendem usar o cartão para comprar os presentes. Desse grupo, a maioria deve optar pelo crédito. O levantamento também mostra que, entre os consumidores que pretendem usar o cartão de crédito, quase 2/3 disseram que devem parcelar as compras.
1: Obrigado, Milena. Faltando 15 minutos para 6 da manhã. 5:45, 15 graus. Um homem foi preso em flagrante após espalhar o aplicativo de mensagens da espelhar o aplicativo de mensagens da ex-companheira dele. A prisão foi no bairro Estados, em Fazenda Rio Grande, na casa do pai do investigado. Ele também é suspeito de injúria, dano e ameaças. A investigação começou após o término do relacionamento, quando a vítima procurou ajuda e disse que o ex-companheiro teria espelhado o aplicativo de mensagens sem a autorização. Ou seja, ele sabia de tudo que ela estava falando pelo WhatsApp dela. Fez uma cópia. Ela também alegou que teria recebido fotos de objetos danificados na residência, além de uma faca cravada na televisão, ofensas escritas na geladeira, xingamentos e ameaças do investigado. Segundo a Polícia Civil, ao ser localizado, ao ser encontrado, o homem acompanhou voluntariamente a equipe, sem a necessidade do uso das algemas. Além disso, ao ser interrogado, ele confessou ter espelhado o aplicativo de mensagens e ter danificado os bens da residência, mas negou ter feito ameaças contra a vítima. Ele foi encaminhado para o sistema prisional. Após passar pelos procedimentos da Polícia Judiciária, ele está na penitenciária. São 5 horas e 46 minutos, 5 e 46.
2: Uma rede de falsas plataformas de apostas promete retornos de até R$3.000 a partir de depósitos de R$20 a R$30, mas bloqueia o saque por meio da própria programação dos sites, segundo investigação da ZenoX, empresa brasileira de cibersegurança. O estudo chamado Saque Fantasma identificou uma estrutura que simula uma casa de apostas, mostra ao usuário um saldo aparentemente disponível e, no momento do saque, exige um novo pagamento de R$ 30 para liberar o dinheiro. A porta de entrada são redes sociais. Segundo o relatório, uma das abordagens coletadas no Instagram orientava o usuário a entrar em um link, fazer um cadastro, depositar R$ 20 e enviar o comprovante e a chave Pix em troca de R$ 2.000. A investigação também encontrou uma conta de TikTok relacionada ao esquema com mais de 126 mil seguidores e 2 milhões, teve 2 milhões de curtidas aí. A operação utilizava Instagram e Telegram para divulgação e suporte. A principal recomendação da ZenoX para quem já fez um depósito é não enviar mais dinheiro. Novas cobranças apresentadas como taxa de saque, verificação, depósito mínimo ou pagamento necessário para liberar o saldo devem ser tratadas como continuidade do golpe. A orientação é preservar o máximo possível de evidências antes que páginas, perfis ou conversas desapareçam. Entre os registros importantes estão comprovantes do Pix com data, valor e chave recebedora.
1: 5 horas e 49 minutos. Vamos a Brasília, Gésio Passos.
3: O debate sobre o fim da escala 6x1 seguiu no Senado nesta quarta-feira. Para que a proposta seja votada, é preciso um período de 5 sessões de discussão no plenário da Casa. A desta quarta foi a segunda. O presidente do Senado, Davi Alcolumbre, afirmou que a matéria deve ser votada em primeiro turno já na semana que vem. Uma outra sessão de debate está marcada para esta quinta-feira. A oposição diz que vai buscar o adiamento da votação para depois do segundo turno das eleições presidenciais. A líder do governo, a senadora Tereza Leitão, do PT de Pernambuco, busca assinaturas para acelerar a tramitação da PEC. A proposta de emenda à Constituição para o fim da jornada 6x1 foi aprovada pela Câmara dos Deputados em maio. A matéria prevê que a carga horária máxima de trabalho será de 40 horas semanais, com um período de transição de 14 meses. O texto estabelece 2 dias de repouso por semana, sem redução salarial. A proposta também mantém a jornada de até 8 horas diárias, com possibilidade de compensação de horas e de redução da jornada por acordo ou convenção coletiva de trabalho. Para aprovar a proposta, será preciso o apoio de 49 dos 81 senadores.
1: Obrigado, Gésio. São 5h50, faltando 10 minutos para 6 horas da manhã. Um cobrador de ônibus foi agredido no começo da tarde de ontem após uma discussão na estação Tubo Santa Bernadette, que fica no bairro Fani. O cobrador levou um soco no rosto ao impedir que um homem entrasse no tubo sem pagar a passagem. Informações apuradas no local revelam que, após a agressão, o motorista de um ônibus que estava próximo à estação chegou a descer para ajudar o colega. Mas o homem, o agressor, fugiu. O cobrador foi encaminhado ao pronto atendimento para avaliação médica. O passageiro, o agressor, não foi localizado. 5h51, é para acabar, né? Temperatura de 15 graus em Curitiba, tem feira de emprego amanhã, gente, sexta-feira, ó. Mais de 700 oportunidades de trabalho serão disponibilizadas amanhã, sexta-feira, em Curitiba, durante a Feira do Emprego 60+. O evento destinado aos idosos será realizado na Associação Comercial do Paraná, das 9 da manhã às 3 da tarde, com a possibilidade de entrevistas e contratação imediata. A iniciativa integra a programação do Mês do Empreendedor e, ao longo do mês de outubro, reúne ações voltadas ao trabalho, à qualificação, empreendedorismo e à geração de renda. Além das vagas, a feira terá orientação profissional, cursos profissionalizantes e dicas de tecnologia, ampliando assim o atendimento para quem deseja voltar ao mercado ou buscar uma nova atividade profissional. A entrega das senhas para o atendimento será feita até a 1 da tarde. A Associação Comercial do Paraná fica na 15621, no centrão da cidade. Fica do começo ali, atrás da Universidade Federal do Paraná, no começo da 15 de novembro. São 5 horas e 52 minutos. William Sopa.
7: As unidades do programa Parceiro da Escola tiveram avanço no IDEB 2025, tanto nos anos finais do ensino fundamental quanto no ensino médio. Nas de tempo integral, o crescimento foi de 0,47 ponto no ensino fundamental, passando de 5,2 para 5,67, o maior avanço entre as modalidades analisadas no Paraná e empatado com as escolas do campo em tempo integral. Já nas escolas com oferta regular, o IDEB dos anos finais subiu de 5,17 para 5,55. No ensino médio, as unidades de tempo integral passaram de 4,6 para 5,04. Nas escolas com oferta regular, o índice subiu de 4,65 para 5. O secretário da Educação do Paraná, Rony Miranda, explicou algumas das estratégias adotadas para conquistar esse avanço.
8: O principal trabalho que foi desenvolvido em conjunto com as redes municipais e a rede estadual foi um trabalho muito forte de recompor a aprendizagem. Nós observamos que os alunos começavam ficar estagnados em algumas habilidades e nós retomamos através de 2 aulas a mais no terceiro ano, no nono ano, com 2 professores ao mesmo tempo em sala de aula.
7: O levantamento considerou 152 unidades do parceiro da escola nos 2 níveis de ensino. O programa conta atualmente com 95 escolas em 40 municípios e atua na gestão administrativa e de infraestrutura, enquanto a parte pedagógica permanece sob responsabilidade da Secretaria da Educação. No resultado geral do Paraná, o estado alcançou 5,1 no ensino médio, 5,8 nos anos finais do ensino fundamental e 6,9 nos anos iniciais da rede pública.
1: Agora, faltando 6 minutos para 6 da manhã, são 5h54, a Receita Federal começou o envio de cartas a 498 mil pessoas, são 498 mil contribuintes que estão na malha fina da Declaração do Imposto de Renda Pessoa Física 2026. A Receita está encaminhando os avisos em lotes semanais até o dia 20 de outubro para estimular a regularização voluntária antes de uma eventual intimação ou notificação. Quem identificar algum erro na declaração pode fazer a correção por meio de uma declaração retificadora, sem precisar comparecer a uma unidade da Receita. A regularização antecipada reduz o risco de multas e de atraso no pagamento da restituição. O contribuinte pode verificar a situação da declaração pelo serviço Meu Imposto de Renda, disponível no site da Receita Federal e no aplicativo do órgão para celulares. É necessário ter uma conta gov.br nos níveis prata ou ouro. No serviço, uma declaração retida na malha fina aparece com o status com pendência. Ao acessar a informação, o contribuinte consegue identificar o motivo da retenção e consultar as orientações para regularizar a situação. Então, as cartas estão sendo enviadas aos contribuintes e com toda a orientação para entrar no site da Receita e regularizar, né? Antes que chegue a multa da declaração errada. São 498 mil contribuintes que estão recebendo as cartas para restituir, para retificar a declaração do imposto de renda. Qualquer dúvida, entra lá no site da Receita Federal, tá? Aí é só clicar também o CPF que já vai aparecer toda a situação do cidadão. 5h56, bom dia.
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1: 5h59. O Beto estava lembrando agora grandes personagens do humor brasileiro, né? Chico Anísio, Chico Anísio, João Soares, né? É. Quem mais?
2: Seu Costinha.
1: Costinha. Golias. Ronald Golias.
2: Aquele Ronald Golias, só de olhar para ele.
1: Nossa,
2: né?
1: Verdade.
2: É muito rápido.
1: O Costinha, né? Também, né?
2: Costinha
1: também.
2: Era muito
1: Acabou,
2: bom.
1: Acabou, né? Hoje o humor é só... É um humor agressivo, sem graça, para falar a verdade.
2: É verdade.
1: Né?
2: Hoje ele é para afetar, né?
1: É, você vai ver um...
2: Para humilhar.
1: Esse stand-up que fala, né?
2: É stand-up.
1: Que, aliás, foi José Vasconcelos que começou tudo lá na década de 60, né?
2: Verdade.
1: Esse grande humorista brasileiro também, que já nos deixou. E... Você só vê uma bobagem atrás da outra, né?
2: É, as palavras são bem
1: pesadinhas. Agressivas, né? Palavrões, né?
2: A gente ria com o Ronaldo Golias.
1: E né? sem ele falar um palavrão.
2: Os trapalhões, né?
1: Exatamente. É isso. O Chico Anísio...
2: Diz então, nem
1: o Chico Anísio não falava um palavrão e a gente morria de dar risada. Hoje em dia o cara tem que falar o palavrão para as pessoas darem risada. É, o mundo mudou.
2: Como mudou, hein?
1: Ou nós que estamos velho.
2: As duas coisas.
1: Atenção, emissoras. Vamos, Beto, um grande abraço para você.
2: Outro.
1: Bom descanso.
2: Obrigado, bom trabalho para você depois aí, tá?
1: Valeu, muito obrigado. Separamos as emissoras agora, emissoras irmãs da Rede Evangelizar de Comunicação. Muito obrigado pela audiência. Atenção, Rede. Separando.
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3: Nossa Senhora.
4: Bom dia, meus irmãos. Começa esse dia praticamente às vésperas de Nossa Senhora Aparecida. Em oração. Mãe Aparecida, rogai por nós. Nossa Senhora, junta teu filho e interceda por nós. Qual é a prece que você faz no carro, em casa, no ônibus, no começo do trabalho? Hoje, quinta-feira, vamos juntos. Em nome do Pai, do Filho e do Espírito Santo. Amém. Nossa Senhora da Conceição Aparecida, Mãe de Deus, Rainha dos Anjos, Advogada dos Pecadores, nesta manhã, a invocamos sendo padroeira do Brasil, de todos os brasileiros. Ó refúgio e consolação dos aflitos e atribulados, Nossa Senhora Aparecida, cheia de graça e de bondade, lançai sobre nós, brasileiros, devotos, um olhar favorável, para que sejamos socorridos por vós em todas as necessidades em que nos acharmos. E de modo particular, nesta manhã, faço o meu pedido. Nossa Senhora Aparecida, padroeira do Brasil, animados e com confiança a vós recorremos, tomando-vos para sempre como nossa mãe, nossa protetora, consolação e guia, esperança e luz na hora da morte. Nossa Senhora Aparecida, padroeira do Brasil, livre o Brasil de tudo o que possa ofender ao vosso Santíssimo Filho Jesus. Nossa Senhora, Mãe Aparecida, preservai-nos de todos os perigos da alma e do corpo. Dirigi-nos, ó Mãe, em todos os assuntos espirituais e temporais. Livrai-nos da tentação do demônio. Nossa Senhora Aparecida, padroeira, fazei que, trilhando o caminho da virtude, possamos um dia ver-vos e amar-vos na eterna glória com teu Filho. Nossa Senhora Aparecida, rogai por nós, Nossa Senhora Aparecida, intercedei por nós. Nossa Senhora Aparecida, fazei-nos dignos das promessas do Teu Filho. Pai nosso, que estais no céu, santificado seja o vosso nome. Venha a nós o vosso reino. Seja feita a vossa vontade, assim na terra como no céu. O pão nosso de cada dia nos dai hoje. Perdoai-nos nas nossas ofensas, assim como nós perdoamos a quem nos tem ofendido. E não nos deixeis cair em tentação, mas livrai-nos do mal. Ó Deus, por intercessão de Nossa Senhora, a Virgem Mãe Aparecida, abençoai todos os brasileiros, os que vivem ao relento, os desempregados, os doentes. Abençoai o Brasil, as crianças, os jovens, os idosos, de modo especial as crianças no Dia da Criança. Nossa Senhora Aparecida, peça a teu filho que abençoe a água, a roupa dos enfermos, as fotos de família. Em nome do Pai, do Filho e do Espírito Santo. Amém. Nossa Senhora Aparecida, cuidai do Brasil, em especial de nossas crianças. Amém.
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0: 6 e 6.
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Olá, muito bom dia! Bom dia, bom dia! Estamos chegando, estamos iniciando aqui nos estúdios da Rádio Cristal FM 92.9, mais uma edição do nosso Alvorada Musical. Sejam muito bem-vindos, um bom dia para todo mundo aí, né, que já está na audiência. Estamos iniciando aqui mais um programa nesta manhã de quinta-feira, esse início de manhã de quinta-feira. Hoje, dia 8 de outubro, é pertinho já do fim de semana, meus amigos. É, primeiro fim de semana aí, praticamente aí do mês de outubro. Hoje, dia 8, né, já se passaram aqui no nosso calendário anual, 283 dias até o presente momento. Faltando aí 82 dias para encerrar este ano de 2026. Hoje se comemora o Dia Mundial da Saúde Mental, Dia Nacional de Luta contra a Violência à Mulher, Dia Nacional de Segurança e de Saúde nas Escolas, Dia dos Veteranos da Marinha e também Dia Mundial de Cuidados Paliativos, né? São algumas datas que a gente destaca então para você neste 8 de outubro. Vamos iniciando aqui a nossa programação com a primeira de hoje, Moda Raiz, na voz de Daniel e Zé Camilo, Travessia do Araguaia. Bom dia a todos.

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1: 6:17.
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5: Olá, que bom que você está aí para acompanhar a nossa mensagem de esperança e encorajamento Pão Diário. Hoje vou ler o texto de David Brennan com o título Correndo para Jesus, baseado no livro de Tito, capítulo 2, entre os versículos 1 e 5. Quando pensamos na corrida de 100 metros rasos, vem-nos à mente o nome de Usain Bolt, o detentor do recorde mundial. Mas não podemos nos esquecer de Júlia Furacão, que em 2021, primeiro cruzou a linha de chegada nos 100 metros rasos nos Jogos Sênior nos Estados Unidos. Seu tempo foi um pouco mais lento do que os 9 minutos e 58 segundos de Bolt, levando pouco mais de 60 segundos, mas ela tinha 105 anos de idade. Há muito que apreciar numa mulher que ainda corre nessa idade. E muito a apreciar nos cristãos que não pararam de correr tendo Jesus como sua meta. O salmista diz o seguinte sobre os idosos fiéis. Os justos, porém, florescerão como palmeiras. Mesmo na velhice, produzirão frutos. Continuarão verdejantes e cheios de vida. Os cristãos mais idosos que seguem esse padrão encontram mais instruções de Paulo a Tito. Os idosos devem exercitar o autocontrole, a fim de que sejam dignos de respeito e vivam com sabedoria. E as idosas devem ensinar o que é bom. Os cristãos idosos não são convocados a pararem de correr. Talvez não literalmente como Júlia nas pistas, mas de modos a honrar a Deus, à medida que Ele lhes conceda a força necessária. Corramos para servir bem a Ele e aos outros. E você, o que pode fazer para alcançar outras pessoas para Cristo e ajudá-las a crescer na fé? Como encorajar outros a servirem em sua capacidade a Ele e aos outros. E você, o que pode fazer para alcançar outras pessoas para Cristo e ajudá-las a crescer na fé?

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Maravilha, 6h23, você ouviu neste primeiro bloco a mensagem do Pão Diário desta manhã de quinta-feira, também modão com Rick Renner, Casa de Caboclo, né? E a primeirinha também com Daniel e Zé Camila, Travessia do Araguaia. Lembrando, pessoal, que daqui a pouquinho, também no próximo bloco, tá chegando aí as informações do Homem e a Terra. Informações e novidades para você, amigo produtor rural, ficar muito bem informado a parte de tudo aí, né? Logo mais às 7 horas, também tem os aniversariantes do dia. E às 7h30 da manhã, tem edição do nosso Bom Dia Marmeleiro com as principais informações desta quinta-feira. A temperatura agora aqui na nossa cidade está na casa dos 18 graus. Hoje as máximas podem bater na casa dos 27 graus. O tempo agora encontra-se bom, né? Tempo bom aí. O sol começando a dar o ar das graças aos pouquinhos, né? Vai ser mais um dia bonito aí de quinta-feira, né? A umidade relativa do ar está na casa dos 66%, segundo dados do CIMEPAR e do Climatempo. Não há previsão de chuva para esta quinta-feira, então, portanto. Vou atendendo aqui o amigo ouvinte que está participando por aqui. Bom dia lá para o meu amigo, o Valmir Lopes. Ô, seu Valmir, tudo certo? Bom dia, meu amigo. Roda para a gente, Matheus, o Bugio Faceiro. Claro, a gente roda sim. Um abraço para ti, Valmir. Tudo de bom? Ótima quinta-feira. Bom dia também lá para o Silvanei Generoso. Ouvindo a gente lá nos quilômetro 18, né? Sempre na escuta todos os dias. Bom dia, Silvanei. Deus abençoe teu dia. Um abraço e para toda a família. Bom dia também lá para o meu amigo Wilson Artivic. Boa quinta-feira, Wilson. Que alegria, encontre espaço no seu coração e transforme seu dia, Matheus. Amém, meu amigo, amém. Um ótimo dia pra gente aí, Deus abençoe. Bom dia também lá pro Danilo Bernardi. Tá lá ouvindo a gente também, um abraço lá pro Danilo, um abraço pra toda a família Bernardi. Um abençoado dia pra vocês, obrigado sempre pelo carinho e pela sintonia, né? Bom dia também lá pra Nayara, também tá lá ouvindo a gente, né? Bom dia, Nayara, grande abraço, obrigado aí pela audiência. Bom dia pro Antônio Carlos Locatelli, também tá lá na escuta, né, ouvindo a gente. Grande abraço aí pra toda a família Locatelli também. Obrigado sempre pelo carinho. 6h25. Bom dia também aqui pro Jusemar Bezen. Ô, Jusemar, bom dia, meu amigo. Tudo certo? Um abraço lá pra Juscelane também. O Felipe, né? A família hoje homenageia lá a Gabriela, né? Que está fazendo aniversário, completando mais um ano de vida. Parabéns, Gabriela. Saúde e paz pra você. E Papai do Céu continue te abençoando aí, né? Homenagens lá do pai Jusemar, da mãe Juscelane e do irmãozinho Felipe, né? Daqui a pouquinho a gente roda aí um trechinho da canção do Feliz Aniversário pra vocês, tá bom? Aquele abração e que Deus abençoe mais esta quinta-feira, tá bom? Bom dia também pra Dona Diana. Opa, Dona Diana, bom dia, bom dia. Como é que a senhora tá? Diga lá pra gente.

0: Tá lá tomando aquele verde no capricho, né? Que coisa boa. Bom dia.
1: Bom dia, Matheus Flores. Isso aqui é a dona Diana do bairro Soleta, só vim de todos os dias. Deus abençoe imensamente o dia de hoje, de sempre. Te cubra de bênção e de saúde. Toca uma música para mim, cabanda, os atuais, gosto de bombom. É, eu quero oferecer meu esposo Gelson, meu primo João Três Pinheiro, todos meus filhos, todos vocês da rádio, todos que estiver escutando. É muito obrigado se for atendido. E vamos tomar um belo chimarrão. E um bom dia a todos.
0: Tá certo, dona Diana. Um abraço pra senhora, um abraço e pra todo o pessoal que tá ouvindo a gente lá no bairro Solete, né? Obrigado sempre pelo carinho e pela sintonia de vocês, tá bom? Chegando agora, Bugio Faceiro, os filhos do Rio Grande.

0: Olá, meu amigo, minha amiga, gente boa. Estamos chegando aqui mais uma vez, né, para conversar com você, trazer para você, aí para sua família, para todos, né, mais uma nova edição do programa O Homem e a Terra, Serviço de Comunicação do IDR Paraná, que é o Instituto de Desenvolvimento Rural do Paraná, e a Par Emater. Aqui na produção e apresentação, estou eu, Amarildo Alba, conversando com você nesta quinta-feira de Lua Minguante, 8 de outubro de 2026, dia do nordestino e data ainda do aniversário de Céu Azul e Tupanci. E o nosso primeiro recado vai para você, meu amigo, para você, minha amiga, agricultora, agricultora de Marechal Cândido Rondon. Olha só, hein? Nesta próxima quinta-feira, dia 15, semana que vem, o IDR Paraná, o Conselho de Desenvolvimento Agropecuário e a Prefeitura Local realizam, lá na cidade, o Encontro de Boas Práticas e Conservação de Solos Agrícolas, né? E você, claro, está convidado a participar. Vai ser no período da tarde, com início marcado para 1h, 13h, na sede da Associação Comercial e Empresarial do município. Então você terá a oportunidade de assistir à palestra técnica do pesquisador Henrique De Biasi, lá da Embrapa Soja de Londrina. Ele que vai falar sobre manejo e conservação do solo e ainda conhecer o resultado do primeiro desafio, né, de boas práticas e conservação dos solos agrícolas de Marechal Cândido Rondon. Então você que ficou interessado pode saber mais sobre o evento, ligando, né, para o extensionista, o Anderson Helling, que trabalha em Marechal Cândido Rondão, e tem o telefone, WhatsApp também, de número 459-9967-4589. Anote aí, participe, hein? E agora a gente abre espaço, né, aqui para a participação do extensionista André Vitório, do IDR Paraná de Toledo. Ele que tem uma orientação importante para você que eventualmente possa ter prejuízo aí na sua propriedade em consequência aí do tempo ruim, tá certo? Vamos ouvir.
1: Olá, equipe do Homem à Terra. Olá, amigo produtor rural. Vamos falar um pouco sobre um assunto muito importante que a gente tem aqui, né, na região oeste principalmente. O clima não tem dado trégua, a gente teve aqui ocorrência de geada, ocorrência de granizo, vendavais, enxurradas que pode destruir a lavoura em questão de horas, né? E quando isso acontece, o mais importante é procurar a Defesa Civil do seu município. Muita gente não sabe, mas o registro da perda é o primeiro passo para você ter um documento oficial sobre o prejuízo que você sofreu. Então, tem que informar a Defesa Civil e eles vão abrir um formulário oficial de registro chamado FID, com fotos da área atingida, o que aconteceu, estimativa de perdas. E esse é o documento oficial do que aconteceu na propriedade. Então, por que que é importante? Primeiro, porque esse registro, sem ele, o município não consegue decretar, por exemplo, um estado de emergência para pedir apoio do governo do estado, do governo federal, etc. Segundo, porque ele é a base para que o produtor rural consiga acessar alguns benefícios, por exemplo, seguros, refinanciamentos, renegociação de dívidas, né? E então, isso vai facilitar que ele, em um prazo mais curto, tenha acesso, assim, às possibilidades, né, de defesa que ele vai acessar pela prefeitura, pelo estado, pelo governo, etc. Então, esse documento deve ser feito no prazo mais rápido possível, se possível nas primeiras horas, né? E se você perder o prazo ali, passar de 10 dias, talvez você perca alguns direitos que você não vai ter com esse documento na mão. Então, quando acontecer qualquer tipo de perda por causa de questões climáticas, procure a Defesa Civil do seu município ou a Prefeitura Municipal, a Secretaria de Agricultura do município, leva foto da lavoura ou pede para eles mesmos irem lá, né, conhecer a extensão do dano que você teve. E não deixe para depois, porque essa é uma garantia que você vai ter de que você vai correr atrás dos seus direitos depois e vai ser atendido. Ok, pessoal? Então, procure aí sempre que tiver alguma ocorrência a Defesa Civil, quem tem o bombeiro na cidade, né, pelo 193, ou sempre tem um responsável da Defesa Civil, a comunicação à Defesa Civil, na prefeitura do município.
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0: Pois é, a raiva é uma doença que pode se manifestar em animais como bovinos, caprinos, ovinos, equinos, também búfalos, em qualquer região aqui do nosso estado, né? Então a melhor forma de prevenir, você sabe, é vacinar o rebanho, mas caso apareça ali algum animal suspeito da doença, você tem que comunicar a ADAPAR com pressa, né? Sem perder tempo. E é sobre isso, sobre a importância do comunicado à agência, é sobre isso que o médico veterinário Rafael Gonçalves Dias, gerente de saúde animal lá da própria ADAPAR, fala agora pra gente, vamos ouvir.
3: A gente está falando de uma doença extremamente grave, que pode atingir tanto os animais quanto também as pessoas, mas que pode ser prevenida, né? No meio rural, os produtores têm que ficar atentos às alterações comportamentais e sinais neurológicos dos animais, como dificuldade de andar, paralisia, salivação e animais caídos. Diante de uma suspeita dessas, né, com animais com esses sinais clínicos, muito importante que o produtor evite a manipulação do animal, manipule o quanto menos possível, né, principalmente na boca, na saliva, mas principalmente que o produtor comunique a ADAPAR imediatamente. Nossas equipes estão preparadas para fazer essa investigação dessas ocorrências. Qualquer dia da semana, né, a gente está à disposição dos produtores para que a gente possa fazer as investigações e adotar as medidas necessárias. Também precisamos lembrar que os produtores são uma peça fundamental nessa vigilância. É ele que está todos os dias junto com os animais e muitas vezes é o primeiro a perceber alguma coisa diferente, né, algum comportamento diferente. Essa notificação rápida permite que a gente possa chegar mais cedo, fazer um diagnóstico e proteger tanto a propriedade quanto as propriedades vizinhas, as pessoas principalmente, né? Então é uma doença muito grave, muito fatal. E se tiver alguma pessoa que tenha eventualmente contato com os animais, sendo diagnosticado o vírus da raiva na propriedade, a gente também faz a comunicação para a Secretaria de Saúde poder fazer o acompanhamento das pessoas. A transmissão dos herbívoros para as pessoas, ela não é tão simples de ocorrer, a gente não tem nenhum caso registrado no Brasil desse tipo de transmissão, mas é importante evitar realmente muita manipulação dos animais. E animais com sinais clínicos, que seja feita a comunicação da ADAPAR para que a gente possa fazer a investigação e trabalhar principalmente na orientação dos produtores das propriedades vizinhas do município, da região, para que façam a vacinação e com isso protejam seus rebanhos.
0: E agora atualizamos você sobre a situação de mercado das principais hortaliças colhidas nesta época do ano aqui no nosso estado, acessando o relatório com pesquisa de preços que a Ceasa divulgou nesta última terça-feira, 6 de outubro. Na Ceasa de Londrina, a gente vê aqui que o tomate longa-vida teve seu preço variando entre R$ 50 e R$ 100 a caixa com 20 quilos, dependendo da qualidade. O rabanete, R$ 4,50. O maço com 1,5 kg. A vagem, R$ 97,00 a caixa com 15 quilos. O almeirão pão de açúcar, R$ 1,70 o maço com 400 gramas. E o pepino japonês, R$ 30,00 a caixa com 20 quilos. Em Curitiba, a batata comum especial, R$ 120,00, a saca com 25 quilos, R$ 4,80 o quilo, couve-flor tamanho médio, R$ 2,50 a unidade pesando mais ou menos, R$ 1,5 kg, mandioquinha salsa, R$ 18,00 a caixa com 5 quilos, cogumelo champignon, R$ 9,00 a bandeja com 1 quilo, cenoura comum com preço em queda, hein? Produto vendido por R$ 25,00 a caixa com 20 quilos e o brócolis em rama, R$ 3,00 o maço com meio quilo. Era esse o recado que a gente tinha para hoje. Vamos ficando por aqui, desejando a todos vocês uma ótima quinta-feira e até amanhã, quando estaremos aqui de volta, né? Nesta mesma emissora, neste mesmo horário, para conversar com você, trazer para você e para sua família, para todo mundo, mais uma nova edição do programa O Homem e a Terra. Forte abraço, fiquem com Deus e até lá!

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0: Muito bem, faltando 10 minutinhos para as 7 horas da manhã, 6 horas e 50 minutos. 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Vamos atendendo também aqui o pessoal que está participando. Bom dia lá para Leila Escatolim. Bom dia, Leila, tudo certo? Matheus, quero homenagear minha filha, a Jaqueline Escatolim, que fez aniversário ontem, né? E o pai José, que faz aniversário hoje, né? Desejo, então, a eles muitos anos de vida, com muito amor, saúde e paz. Então, primeiramente, parabéns lá para a Jaqueline, né? Estava de aniversário ontem. Feliz aniversário, que Deus continue abençoando nesse novo ciclo, né? Muita saúde, muita paz. E também parabéns lá pro José, né? Que faz aniversário hoje, completando mais um aninho de vida, né? Papai do céu, continue abençoando a vida de vocês aí, tá bom? Um abraço e uma ótima e abençoada quinta-feira. Bom dia também pra Dona Nair de Souza. Bom dia, Dona Nair. Bom dia, amigo Cambocica. Pessoal aí do Passarela, meu abraço pra vocês. Um ótimo dia. Bom dia também lá pro Valdecir de Oliveira, lá de Pato Branco, também ouvindo a gente. Bom dia, meu amigo. Estamos na escuta, hein, Matheus? Todas as manhãs, se possível, roda aí. Zezé de Camargo e Luciano. Felicidade, que saudade de você, é o nome da onda, né? Ofereço aí pra minha esposa, Matheus, a Maria de Lourdes. Agradeço se for atendido, tá bom? A gente roda sim. Um abraço pra vocês. Uma ótima quinta-feira para todo o pessoal que está na escuta lá em Pato Branco. Que coisa boa. Bom dia também lá para o seu Gilberto, Dona Terezinha, pessoal aí de Renascença. Bom dia para vocês.
1: Bom dia, Matheus. É o Gilberto aqui de Renascença. Matheus, faz um favor de tocar a música com César Menotti e Fabiano, Aqui Não. Para eu e minha esposa que estamos tomando um verde para nós escutar. E um abraço para você. Tudo de bom, que Deus nosso Senhor te proteja, bastante saúde. Tudo de bom.
0: Tá certo, meu amigo Gilberto. Um abraço pra vocês aí, um ótimo e abençoado dia. Que Deus abençoe também aí a vida de vocês, tá bom? Obrigado sempre pelo carinho e pela sintonia, pessoal querido demais da conta, né? Você também pode mandar teu recado, participa, interage com a gente através do fixo, né? Pode ligar aí no 3525-1183. Ou também você pode mandar teu zap também, né? É 469-9916-5518. Esse é o nosso WhatsApp, então, para você mandar a sua mensagem, o seu áudio aí, participar aí nesta manhã, tá joia? Chegando agora, Zezé de Camargo e Luciano. Eu volto daqui a pouquinho.

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0: Muito bem, 7:03, 7:03. 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Rápido, bloco comercial e eu volto já já. Não sai daí.
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0: 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Agora são 7:09. Falamos agora dos aniversariantes do dia. E os aniversariantes desta quinta-feira, 8 de outubro, são Aloysio Flá, Amanda da Silva Hackbart, Aneli Mailin Roseto, Ari Medegasso, Benevides Lopes, Camila Rodrigues Bux, Casilda Vidal, Cecília dos Santos Girardello, Delmar Antunes, Heloísa Pereira, Eva França, Fabiola de Quadros, Fabiano Bombieri, Fábio Ferreira, Fábio Vargas Medina, Fernanda Correia, Franciele Simão, Gabriel da Cunha de Bastiani, Gabriela Maria da Silva Bezem, Orivaldo Fagundes, Isolene Magri, Ivone Cagol, Jocelaine Moraes Chagas Kreschinski, Joyce Colasso Castoldi, José Anildo de Oliveira, Leonildes Castoldi, Leonor Risso, Maicon Ludwig, Maria Eduarda Mascarenhas do Kesne, Marlis Zanini, Márcia Barros, Marcos Versa, Marcos de Araújo, Moacir Malaguti, Noeli Aparecida Ricardo, Noeli do Kesne, Odair Bueno da Cruz, Pericles Abner Maciel da Costa, Rafael Antônio Neto, Robson de Souza, Rosalina de Oliveira, Roselane Loff, Sônia Siqueira, Tercílio Rodrigues, Valdenor de Melo e Volney Bostic. Então esses são os aniversariantes de hoje. Um feliz e abençoado aniversário para cada um de vocês, com muita saúde, muita paz, muitas alegrias e que Deus continue abençoando a vida de cada um aí, né? São homenagens de toda a nossa equipe da Cristal FM. Parabéns, parabéns aí pelo seu dia.

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1: Sete horas com 11 minutinhos. Bom dia, bom dia. Só corrigindo aqui o nome, né? Cecília, né? Cecília. É Girardello, isso? Ah, não, é Célia dos Santos Girardello, né? Célia dos Santos Girardello, né? Só corrigindo então o nome ali, né? A gente estava errado ali na lista de aniversariantes, então só corrigindo. É Célia dos Santos Girardello, então hoje na lista dos nossos aniversariantes, né? A gente vai corrigir lá o nomezinho depois, tá certo? Parabéns então, saúde e paz pra Célia aí, né? 7 horas com 12 minutos, bom dia lá pro João Borges. Ô, meu amigo João, tudo certo? Como é que você tá? Tudo tranquilo? Ouvindo a gente lá pelos lados do Água Branca, aqui de Marmeleiro, né? Se possível, Matheus Roda e o Berrante da Saudade, né? Claro, vamos procurar daqui a pouquinho essa moda aí, tá bom, João? Um abraço aí pra toda a gurizada da família Borges aí, né? Que azada, gente boa demais da conta. Bom dia também lá pro Nelson Lopes. Ô, seu Nelson, tudo certo? Se for possível, Roda e Matheus Jean Giovanni, Último Amor. Tamo na estrada aí, ouvindo o programa. Valeu, bom trabalho. Rumo a Itapejara, né? Tá bom, um abraço pra vocês aí. Uma ótima e abençoada quinta-feira, tá bom, seu Nelson? Um abraço pra família toda aí. Bom dia também lá pro William Coronete. William também tá lá ouvindo a gente, dando aquela carona, né? Na rodagem do Bruto aí, né? Isso. Bom dia então pro William. Bom trabalho aí, tá bom, meu amigo? Deus abençoe teu dia. Ele já sai moda também do Leandro e Leonardo, né? Um sonhador, tá certo? Então, obrigado sempre pelo carinho e pela sintonia de todos os dias aí, né? Bom dia também lá pro meu amigo Rodrigo Canova. Ô, Rodrigão, tudo certo, meu amigo? Bom dia para você aí. Bom dia lá pro Jair também, né? Rodrigo falou o seguinte, manda uma moda, hein, Matheus? Oferece lá pro Jair, tá lá ouvindo a gente também, né? Que coisa boa. Um abraço para vocês, então. Uma boa quinta-feira. Obrigado sempre pela sintonia, né? Pela audiência. Daqui a pouquinho sai uma moda bem caprichada aí do Trio Parada Dura, tá certo? 7 horas com 13 minutos. Lembrando que daqui a pouquinho tem edição do nosso Bom Dia Marmeleiro, as informações aí desta manhã de quinta-feira, logo mais às 7h30.

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Bom dia também lá para Dona Marli, né? Ô, Dona Marli, bom dia, como é que a senhora tá? Tudo bem? Tudo certinho? Um grande abraço e para a família Botega, todo o pessoal aí, uma ótima quinta-feira para vocês. Bom dia lá pro seu Clacir Apple. Ô, seu Clacir, bom dia, como é que você tá, meu amigo? Tudo certinho? Aquele abração lá, tudo de bom pra toda a família aí, a Dona Odete também, o pessoal todo aí, sempre na companhia lá pelos lados do quilômetro 15, lá ouvindo a gente, né? Que coisa boa. Bom dia também lá pro o João Carlos, a Loreci, né? Pessoal de Renascença também estão lá mateando e ouvindo aí a Rádio Cristal, né? Aquele abraço pra vocês, um abençoado dia também, tá bom? Bom dia lá pro seu Antônio, pra Dona Tere, pessoal do Santa Rita também, a Dona Nalvina, o seu Natalino, pessoal todo aí, sempre também estão na escuta aí dos 92,9, né? Aquele abração e uma boa quinta-feira, tá certo? Pessoal, infelizmente não vai dar para atender todos os pedidos aí, né? Mas peço desculpas, mas eu agradeço de coração aí a companhia e a audiência de todos, né? Lembrando que amanhã eu volto, amanhã, bem cedinho, 6 horas da manhã. Seu Mateuzinho tá de pé na patrola novamente aí com mais uma programação aqui pela Rádio Cristal. Vou deixando aqui a saideira, Cancha Reta, Grupo Candeeiro. Na sequência, tá chegando aí as informações do Bom Dia Marmeleiro. Aquele abração para todo mundo aí e até lá. Tchau, tchau.

0: 7h32.
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0: 7h33.
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0: Bom dia, uma excelente quinta-feira a todos, 8 de outubro de 2026, no ar Bom Dia Marmeleiro.
1: Nota Paraná sorteia 5 milhões de reais nesta quinta-feira.
2: Olá, bom dia. Está no ar mais uma edição do Bom Dia Marmeleiro desta sexta-feira, 8 de outubro. Auditores brasileiros integram e contribuem com o Conselho da ONU. Israelenses convivem com traumas 3 anos após ataques do Hamas. Esses e outros destaques você ouve agora na edição do Bom Dia Marmeleiro desta manhã.
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0: No Bom Dia Marmeleiro, informações com o repórter Bruno Moreira.
4: O mercado ilegal de insumos agrícolas afeta diferentes pontos da cadeia produtiva e exige profissionais preparados para reconhecer, fiscalizar e investigar esse tipo de prática. Cerca de 25% do mercado de defensivos agrícolas no Brasil é ilegal. Outra estimativa é de que 30% das sementes comercializadas são ilícitas, uma prática que gera perdas de cerca de 10 bilhões de reais ao ano para agricultores, agroindústria e governo. Uma oportunidade de formação para enfrentar esse cenário é destacada pelo gerente de combate a produtos ilegais da CropLife Brasil, Nilton Mendes de Barros.
5: A CropLife Brasil tem a satisfação de informar que neste segundo semestre será disponibilizada mais uma edição do curso de formação ao mercado ilícito de insumos agrícolas. Curso este promovido em parceria acadêmica com a Escola de Segurança Multidimensional da Universidade de São Paulo, que tem sido sucesso de público, graças ao conteúdo e à metodologia consagrada da Universidade de São Paulo.
4: O programa é gratuito, realizado pela internet e tem 120 horas de duração. O conteúdo é dividido em 4 módulos que podem ser feitos juntos ou separadamente. A formação é voltada a agentes de segurança pública e privada, profissionais de fiscalização, integrantes do judiciário ou dos ministérios públicos, servidores públicos e estudantes ligados ao agronegócio. Um dos participantes das edições anteriores é o investigador da Polícia Civil de Mato Grosso, Caetano Carlos Falone.
6: Alguns fatores, apesar da prática do dia a dia, me foi dado pelo curso, como reconhecimento de embalagens falsas, foi um conhecimento novo para mim. Como pesquisar junto aos órgãos competentes sobre o assunto, muito importante. Como conhecer licenças e também saber que existe muitas informações referentes ao assunto que estão à disposição no IBAMA, no INCRA, enfim.
4: As inscrições estão abertas até 31 de outubro e podem ser feitas pelo site da Escola de Segurança Multidimensional da USP, a ESEM. Quem concluir o programa recebe certificado de extensão universitária emitido pela Universidade de São Paulo. Agência Rádio Web. Produção e reportagem, Bruno Moreira.
2: Auditores brasileiros integram e contribuem com o Conselho da ONU. A informação com Diego Brião.
7: O Brasil teve definidos recentemente 4 novos auditores para integrarem o Conselho de Auditores da Organização das Nações Unidas, ONU. Desde o ano de 2024, o país compõe o grupo, que atualmente também conta com França e Indonésia. Segundo foi anunciado pela Associação dos Membros dos Tribunais de Contas do Brasil, a Tricom, vão fazer parte do grupo da ONU os auditores Hermes Murilo Câmara Azimelo, do Tribunal de Contas do Estado, TCE, de Rondônia, Leandro Menezes Rodrigues, do TCE do Paraná, e Aline Celal Dauigna e Juliana Coelho Bortoluzzi, ambas do TCE do Rio Grande do Sul. Diante do cenário da necessidade de doações para o funcionamento dos projetos da ONU, atua o Conselho de Auditores, conforme explica a auditora de controle externo do TCRS, Juliana Coelho Bortoluzzi.
8: É nesse contexto que atua o Conselho de Auditores da ONU. É um órgão que faz auditoria externa, então é um órgão que não tem vinculação com a ONU. Nós estamos, todos os auditores que participam disso têm um trabalho totalmente à parte, então a gente não se vincula à ONU, é algo externo, que faz auditoria sobre as demonstrações que eles apresentam anualmente, as prestações de contas e das diversas entidades do sistema ONU, né? Porque a ONU tem diversas entidades.
7: A auditora de controle externo, Aline Celal da UIGNA, também do TCE do Rio Grande do Sul, ressalta a importância desta colaboração.
9: A participação do Brasil no Conselho de Auditores da ONU coloca o nosso país no cenário internacional das auditorias independentes. E falando pela minha participação no Conselho, essa oportunidade ela vai proporcionar uma experiência prática em auditorias realizadas em um ambiente internacional e também vai promover um intercâmbio de boas práticas que poderão ser aplicadas diretamente no processo de auditoria do meu Tribunal de Contas.
7: Ao Brasil, cabe auditar as seguintes organizações: o Fundo de Pensão de Pessoal Conjunto das Nações Unidas, o Fundo de População das Nações Unidas, o Fundo das Nações Unidas para a Infância, a Entidade das Nações Unidas para a Igualdade de Gênero e o Empoderamento das Mulheres, o Mecanismo Internacional Residual para Tribunais Criminais, o Escritório das Nações Unidas sobre Drogas e Crime, a Universidade das Nações Unidas e o Instituto das Nações Unidas para a Formação e Investigação. Agência Rádio Web, produção e reportagem, Diego Breão.
1: O Nota Paraná realiza nesta quinta-feira o sorteio de outubro, com R$5 milhões em prêmios para consumidores que informaram o CPF nas notas fiscais e entidades sociais participantes. Mais de 43 mil pessoas físicas serão contempladas, com premiações que chegam a R$100 mil. O sorteio considera as notas fiscais emitidas em junho. Para esta edição, foram gerados mais de 31 milhões e meio de bilhetes para 3.369.167 consumidores. Os participantes poderão consultar o resultado pelo aplicativo Nota Paraná no fim da tarde desta quinta-feira. Os dois principais prêmios destinados a pessoas físicas serão de R$100 mil e R$50 mil. Também serão sorteados 100 prêmios de R$1.000, 8 mil de 100 e 35 mil prêmios de R$50. Ao todo, a premiação destinada aos consumidores soma R$2.800.000. Pelas regras do programa, a primeira compra registrada no CPF durante o mês gera um bilhete independentemente do valor gasto. Depois disso, um novo bilhete é concedido a cada R$200 em compras. Assim, o número de bilhetes aumenta conforme o consumidor solicita a inclusão do CPF nas notas fiscais.
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0: Vamos seguindo com as informações do Bom Dia Marmeleiro, repórter Yuri Hudson.
1: O Senado Federal começou a discutir nesta terça-feira, após eleições de primeiro turno, a PEC que acaba com a escala de trabalho 6x1 e reduz a jornada máxima de trabalho para 40 horas semanais. O texto prevê 2 dias de descanso remunerado, sem redução de salário. A expectativa de votação em primeiro turno é para a próxima semana, como sinalizou o presidente da Casa, Davi Alcolumbre. O então aliado de Lula afirmou que não pretende acelerar a tramitação da PEC e que deve cumprir todas as etapas previstas no regimento.
2: Qual é o meu desejo? É cumprir integralmente o rito constitucional, sem atropelos, sem acelerar nada, e a partir daí, da sexta-feira, organizar novamente uma pauta para na semana que vem termos sessões terça, quarta e quinta, e se caso todos nós pudermos concluir as 5 sessões de debate na semana que vem, do ponto de vista regimental, colocar para sua deliberação em primeiro turno.
1: A PEC precisa passar por pelo menos 5 sessões de discussão antes de entrar em votação no primeiro turno. Se aprovada em primeiro turno, serão necessárias outras 3 sessões antes do segundo turno. Durante a primeira sessão de discussão no plenário, o senador petista Paulo Paim afirmou que a redução da jornada é uma reivindicação antiga.
3: Depois, na Constituinte, nós conseguimos reduzir de 48 para 44. De lá para cá, eu apresentei acho que uma meia dúzia de PEC. Realizamos dezenas de audiências públicas. Para mim, as eleições devem acontecer, sim, sempre. No Brasil, acontece de 2 em 2 anos. Então, cada vez que tiver uma discussão de uma campanha eleitoral, não se vota mais nada.
1: O governo trata o fim da escala 6x1 como uma prioridade e trabalha para concluir a votação antes do segundo turno das eleições. Essa é uma das bandeiras de campanha do presidente Lula. Já a senadora Damaris Alves, aliada de Flávio Bolsonaro, defendeu mais tempo para o debate e sustentou que a votação deveria ficar para depois das eleições.
4: Como é que você pega uma coisa que vai mexer com milhões de vidas e você coloca no período eleitoral? Eu acho que essa discussão, pé no chão, tinha que ser pós-eleição. Pós-eleição. Porque está todo mundo percebendo que não é bondade alguma, é iniciativa eleitoreira.
1: Se o calendário proposto por Alcolumbre for mantido, a PEC pode ser votada antes do segundo turno, previsto para 25 de outubro. Agência Rádio Web, de Brasília, Yuri Hudson.
5: Israelenses convivem com traumas 3 anos após ataques do Hamas. Reportagem Elcio Ramalho.
6: 3 anos depois, Israel ainda tem muitas feridas abertas desde os ataques de 7 de outubro de 2023. Às vésperas das primeiras eleições gerais desde a ação do Hamas, que mudou o Oriente Médio, a sociedade ainda segue profundamente marcada. Vamos a Israel entender a situação de momento às vésperas das eleições gerais e o impacto do 7 de outubro com Henry Gausky, correspondente da RFI no país. Olá, Henry, bom dia. Como está a sociedade israelense 3 anos depois dos ataques?
7: Se para o resto do mundo o foco está na faixa de Gaza, nas mortes de milhares de palestinos e nas frentes de guerra que continuam em aberto, em Israel é como se o tempo tivesse parado. Nós, enquanto sociedade, falamos do 7 de outubro como se fosse ontem ou hoje. O governo e o país não pararam. É só quando se para e se reconhece que algo aconteceu é que é possível iniciar o processo de luto pelo que se perdeu, afirma Tully Flint, um dos principais especialistas israelenses em estresse pós-traumático. O Ministério da Defesa de Israel e o Instituto Nacional de Seguros divulgaram os números atualizados de mortos desde os ataques do Hamas. 1.029 civis assassinados, além de 1.153 membros das forças de segurança. Do outro lado da fronteira, o Ministério da Saúde da Faixa de Gaza, controlado pelo Hamas, registra 74 mil mortos. O Ministério não diferencia civis de combatentes.
6: Henry Gausky, qual o cenário político que antecede as primeiras eleições gerais no país desde os ataques do Hamas?
7: A menos de 20 dias das eleições, a taxa de aprovação ao governo do primeiro-ministro Benjamin Netanyahu continua em tendência de queda. Dados do Instituto de Democracia de Israel mostram que a desaprovação pessoal dos israelenses ao primeiro-ministro oscila entre 57% e 60%. O Índice de Democracia de Israel aponta que apenas 26% dos cidadãos declaram que se sentem plenamente representados pelo atual sistema político, o número mais baixo registrado desde 2003. Apesar disso, segundo as pesquisas, o Likud, partido liderado por Netanyahu, ainda consegue obter cerca de 20 dos 120 mandatos do Knesset, o parlamento. O número é inferior ao conquistado nas duas eleições anteriores, em 2022 e 2021, quando o partido obteve, respectivamente, 32 e 30 assentos. No entanto, as sondagens também apontam que, mesmo com 20 assentos, a legenda liderada por Netanyahu deverá ser a segunda força no Knesset, atrás apenas do recém-criado Yashar, partido de centro-direita, liderado pelo ex-general Gadi Eisenkot. A votação não é sobre o dia 7 de outubro, sobre a reforma judiciária ou sobre o recrutamento dos Haredim, os judeus ultra-ortodoxos, para o exército. É sobre se o eleitor odeia mais a direita ou a esquerda, árabes ou judeus. Netanyahu é muito hábil em transformar o medo em ódio, diz Uriel Abulov, professor de ciências políticas na Universidade de Tel Aviv e na Universidade Cornell, nos Estados Unidos.
6: Henry, você conversou com uma sobrevivente dos ataques do Hamas, uma brasileira. Qual é a visão dela?
7: Longe do jogo político, Pérola Gás procura reconstruir a sua vida. Desde 1993, ela vive no Kibbutz Beri, uma das comunidades do sul de Israel atacadas pelo Hamas no dia 7 de outubro. O Kibbutz é uma comunidade coletiva baseada na agricultura e também hoje em indústrias tecnológicas e que tem como inspiração princípios socialistas de igualdade e propriedade. Nos ataques de 7 de outubro, 10% dos residentes do Kibbutz Beri foram mortos. Pérola permaneceu trancada num abrigo durante cerca de 20 horas ao lado das duas netas, então com 6 e 10 anos de idade. Em meados do próximo ano, após o processo de reconstrução do Kibbutz, o plano é que os moradores retornem.
8: Realmente voltar para o lugar em que vivia, em Kibbutz Beri. Eu sei que é a minha casa, mas é uma casa que não me traz segurança. A sensação de que sempre eles voltarão e que pode acontecer outro evento como esse. Infelizmente, gostaria de me sentir como eu era sempre, mas sinto que não vou poder voltar a ser o que era.
7: A RFI entrou em contato com o Kibbutz Beri para buscar uma estimativa numérica sobre o retorno dos moradores. A direção do Kibbutz estima que 90% dos moradores que sobreviveram deverão regressar até o prazo máximo estipulado de julho de 2027. Os membros da comunidade têm até março do ano que vem para decidir.
6: Muito obrigado, Henry Galski, correspondente da RFI em Israel, que participou do Linha Direta de hoje. Da Rádio França Internacional, em parceria com a agência Rádio Web, de Paris, Elcio Ramalho.
9: No esporte, Campeonato Brasileiro de Futebol da Série B, segunda divisão, tivemos ontem Operário de Ponta Grossa 1, Botafogo de São Paulo 2, Avaí 2, Londrina 1, América Mineiro 0, Fortaleza 1, CRB 3, Atlético de Goiás 1. Vila Nova 0, Cuiabá 0. Hoje, quinta-feira, Ceará e Criciúma, Náutico e Novo Horizontino fechando a rodada 32 de um total de 38. Em primeiro, Juventude com 59 pontos, em segundo, Vila Nova 58. Rebaixado já para a Série C, com antecedência, o América Mineiro 17 pontos e a Ponte Preta com 13, os dois últimos na tabela da Série B. O Campeonato Brasileiro da Série A abriu ontem a 29ª rodada com estes resultados. Bragantino 1, Mirassol 1, Internacional 2, Corinthians 1, Remo 1, Grêmio 1, Vitória 4, Chapecoense 0, Botafogo 1, Vasco 2, Cruzeiro 2, São Paulo 0. Hoje, 19h30, Santos e Flamengo, 20h, Atlético Paranaense e Atlético Mineiro, 21h30, Fluminense e Coritiba, 21h30, Palmeiras e Bahia. Fernando Diniz não é mais o técnico do Corinthians. O treinador foi demitido ontem depois da derrota por 2-1 para o Internacional no Beira-Rio pela 29ª rodada do Campeonato Brasileiro. Depois dos jogos de hoje, ainda faltando o complemento dessa rodada, na zona de rebaixamento estão o Internacional com 31 pontos, o Grêmio com 30, o Remo com 24 e a Chapecoense com 18 pontos. A FIFA divulgou ontem a atualização do ranking de seleções. A Espanha, atual campeã do mundo, continua em primeiro, mas ampliou a vantagem com as vitórias na Liga das Nações. O Brasil perdeu uma posição e agora aparece em sexto lugar, tendo sido ultrapassado por Portugal. A Espanha teve 4 vitórias seguidas nas primeiras rodadas da Liga das Nações, dentro da Superdata FIFA. O próximo ranking será divulgado no dia 18 de novembro. A seleção brasileira entrará em campo duas vezes antes dessa data, no dia 14 de novembro contra o Japão e no dia 17 contra a Singapura. Os dois jogos serão em Singapura.
10: As unidades do Programa Parceiro da Escola tiveram avanço no IDEB 2025, tanto nos anos finais do ensino fundamental quanto no ensino médio. Nas de tempo integral, o crescimento foi de 0,47 ponto no ensino fundamental, passando de 5,2 para 5,67, o maior avanço entre as modalidades analisadas no Paraná e empatado com as escolas do campo em tempo integral. Já nas escolas com oferta regular, o IDEB dos anos finais subiu de 5,17 para 5,55. No ensino médio, as unidades de tempo integral passaram de 4,6 para 5,04. Nas escolas com oferta regular, o índice subiu de 4,65 para 5. O secretário da Educação do Paraná, Rony Miranda, explicou algumas das estratégias adotadas para conquistar esse avanço.
11: O principal trabalho que foi desenvolvido em conjunto com as redes municipais e a rede estadual foi um trabalho muito forte de recompor a aprendizagem. Nós observamos que os alunos começavam a ficar estagnados em algumas habilidades e nós retomamos através de duas aulas a mais no terceiro ano, no nono ano, com dois professores ao mesmo tempo em sala de aula, com um currículo padronizado de acordo com as habilidades que os alunos tinham mais dificuldade, compramos material para os estudantes, desenvolvemos material para os professores e também construímos um grande programa de formação continuada para os professores. E dessa forma a gente foi desenvolvendo e melhorando a qualidade, também através de uma avaliação trimestral, onde a gente conseguiu identificar quais eram as habilidades que os nossos estudantes tinham dificuldade e dessa forma retomar juntamente com nossos professores.
10: O levantamento considerou 152 unidades do parceiro da escola nos dois níveis de ensino. O programa conta atualmente com 95 escolas em 40 municípios e atua na gestão administrativa e de infraestrutura, enquanto a parte pedagógica permanece sob responsabilidade da Secretaria da Educação. No resultado geral do Paraná, o estado alcançou 5,1 no ensino médio, 5,8 nos anos finais do ensino fundamental e 6,9 nos anos iniciais da rede pública. Entre 2023 e 2025, a proficiência de matemática cresceu 10,7 pontos nos anos finais e 10,61 no ensino médio. Agência Rádio Web, de Curitiba, William Sopa.
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13: Previsão do tempo para quinta-feira, 8 de outubro de 2026. Região Sul, em Florianópolis, Santa Catarina, previsão de céu encoberto com chuvisco. Os termômetros registram mínima de 19 e máxima de 23 graus. A umidade relativa do ar fica entre 100 e 80%. Céu azul no Paraná. Comemora aniversário com céu claro a encoberto nesta quinta-feira. Termômetros registrando mínima de 19 e máxima de 32 graus. A umidade relativa do ar oscila entre 100 e 50%. Você ouviu a previsão do tempo para esta quinta-feira, 8 de outubro de 2026, com informações do IBGE Cidades e do Instituto Nacional de Meteorologia, INMET. Redação de Lucile Araújo, da Agência Rádio Gov, em Brasília, Vladimir Filipim.
0: É hora de concluirmos mais uma edição do Bom Dia Marbeleiro. Obrigado pela audiência. Continuem conosco. Vem aí a próxima atração.
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Bom dia, querido amigo, querida amiga da Rádio Cristal. Mais um momento de esperança está se iniciando, para a gente ter aquela esperança maravilhosa que vai nos acompanhar durante este dia. E hoje, nosso texto base está lá em Provérbios 12, versículo 12, que diz: o perverso quer viver do que caçam os maus, mas a raiz dos justos produz o seu fruto. Para entender melhor essa passagem, é preciso lembrar que na Bíblia, o homem justo é aquele que busca companheirismo diário com Jesus e segue os seus conselhos. Jesus é uma pessoa justa. Separado dele, ninguém pode ser justo. Aquele que escolhe os seus próprios caminhos e vive sem ter em conta os conselhos divinos é chamado de perverso. Então, a perversão é a deturpação do bem. A pessoa pode achar que está seguindo o bem e, no entanto, perverter o seu caminho. Segundo a declaração de Salomão, o perverso quer viver do que caçam os maus. Ele ambiciona, deseja, sonha com as coisas prontas, não está disposto a pagar o preço. Ele ignora que o êxito é um processo e não uma meta. Você é feliz enquanto cresce e não porque chegou lá. Nenhuma vitória autêntica é pré-fabricada. Nenhum sucesso real é resultado de uma fórmula mágica. O perverso prefere seguir o caminho fácil, o estelionato, a desonestidade, trapaça. Ele quer a caça pronta. De algum modo, ele consegue dinheiro, conforto, um bom carro, uma boa casa. Se é possível comprar consciência, é fácil pagar o preço. O caminho do justo é diferente. O texto diz: a raiz do justo produz o seu fruto. Plante hoje, então, uma semente de laranja e observe. Leva tempo para germinar. Desde que a muda aparece até o pé de laranja produzir frutos, leva pelo menos uns 4 anos. Mas o fruto é doce porque é o resultado de um processo natural. E a vida é assim. O justo espera. As coisas boas não acontecem do dia para a noite. É preciso plantar, trabalhar e esperar em Deus. Qual será a sua atitude nesse novo dia? Sairá confiando apenas na sua capacidade profissional e nas suas habilidades para os negócios, ou antes de sair pedirá a direção divina e submeterá a Deus todos os seus projetos? Faça de hoje um dia de vitória, de justiça e de dependência divina. Não perca a fé. Embora muitas vezes a gente tenha motivos e tenha vontade de chutar o balde, como muitos dizem, né? Jogar a toalha. Espere no Senhor, porque o perverso quer viver no que caçam os maus, mas a raiz dos justos produz o seu fruto. Vamos produzir frutos, frutos doces, frutos bons. Vamos orar? Bom Pai que está nos céus, nós agradecemos porque o Senhor é grandioso conosco, nos ajuda a trilhar pelos caminhos corretos. Pedimos que nos guie, que o Espírito Santo fale o nosso coração para tomarmos decisões corretas, justas e boas, conforme a Tua vontade, e assim possamos produzir bons frutos também. Esteja conosco a cada segundo desse dia, por favor, Senhor. Em nome de Jesus, amém. Amanhã nos encontramos mais uma vez no Momento de Esperança. Até lá!

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Alô, meus amigos, minhas amigas, alô você, bom dia, bom dia. Quinta-feira, já estamos no ar. O nosso café da manhã com você, já pelas ondas do rádio, no aplicativo, na internet, onde quer que você esteja, bom dia. Bora curtir então a nossa quinta-feira de sol, aproveitar que o sol está brilhando, aproveitar que estamos respirando, que estamos vendo, ouvindo, sentindo, né? Aproveitar que é o dia especial hoje, porque o ontem já foi, o amanhã a gente não sabe se vai chegar, então tem que ser o agora, tem que ser nesse instante. Reflexão, tem coisas que parecem pequenas, mas drenam a sua energia sem você perceber como se envolver em fofocas, se envolver em intrigas, se envolver na vida dos outros. No começo, até parece inofensivo, mas com o tempo, isso só te afasta do que realmente importa. Quem está focado em crescer não tem tempo para se perder em assuntos que não dizem respeito à própria vida. Existe força em escolher não opinar, não participar e não dar atenção ao que não acrescenta. No fim, quanto mais você se ocupa com o que é seu, mais leve e alinhada a sua vida se torna. Dá para pensar nisso? Dá para refletir sobre isso? Bom dia!

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3: 8h17, bom dia, bom dia. Aproveita para curtir bem hoje aí a programação limpa, vamos dizer assim, né? Mais enxuta, porque a partir de amanhã não vai ser tão pesado assim, porque o horário eleitoral obrigatório começa, mas como vai ser só para presidente, então tem menos prosa. 25 minutos ao longo do dia, naquelas inserções curtas, e 10 minutos de manhã e 10 minutos a meio-dia. Então, das 7 às 7h10 e do meio-dia a meio-dia 10, 5 minutos para cada um dos candidatos que estarão concorrendo à presidência da República e as chamadinhas deles durante o dia, né? Para apresentar, esperamos que apresentem propostas, né? Para mostrar o que o eleitor pode escolher, né? Entre um e outro, né? O que será melhor para o país nos próximos 4 anos, né? Se eles vão focar nisso, né, nessas propostas, porque está uma bagunça esse Brasil, né? Pau e pau, um xinga o outro xinga um e não tem jeito, né? 8 da manhã com 17, alguém está aí? Bom dia.
4: Bom dia.
3: Bom dia.
4: Bom dia, pessoal. Viu? Podia comunicar aí a Sanepar, aí que tem um vazamento de água aqui na rua, ó. Avelino Maciel, aqui no Santa Rita, aqui, num registro aqui. Não estou conseguindo entrar em contato com a Sinepar. Faz um para mim, por favor. Beleza?
3: Rua Valdivino Maciel tem vazamento de água. O que precisa? Eu não consigo entrar em contato com a Sanepar, porque quando você faz o protocolo, é preciso passar uma localização, o número da residência, o número da unidade consumidora de água, aquele número que tem ali em cima da conta de água, né? Então tem que ligar ali em cima da conta de água, tem o 0800 para ligar e tem o número da sua unidade, né? Então, os moradores aí, por gentileza, alguém dessa rua Valdivino Maciel, faz a ligação, pode dizer, ó, é próximo à unidade tal, né? Próximo ao número tal. Faz um protocolo aí direitinho na Sanepar que logo eles devem atender esse vazamento, então, na rua Valdivino Maciel. Ok? Mas muito obrigado pela preocupação, né? Por contar conosco também. Então, a gente repassa essa informação sempre. Quando falta água, quando falta luz, você precisa ligar nas companhias aí que atendem essas questões e passar o número da localização, o número da unidade, né? Consumidora tem ali um número, um código na conta de água, na conta de luz. Esse número precisa passar para que eles possam se localizar e fazer lá o protocolo. 8 da manhã com 19 minutos. E o chimarrão, como é que está o chimarrão? 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Bom dia, Maria. Tudo bem, Maria? Ela escreveu assim, ó, que ninguém consegue derrotar aquele que Deus escolheu para vencer. Claro que não, né? Se você está com Deus, você tem fé, você é forte, né? Quem é que vai te derrubar? Ninguém. 8h20, daqui a pouquinho a Jana de Paula vem aí com o Guia dos Astros. Enquanto isso, eu te seguro.

0: Confia em mim.
1: É, confiança, né? Se você confia, se joga. Eu te seguro, o Panda passou aqui e deu o seu recado também. Foi encontrado um cachorrinho, né? Foi encontrado um cachorrinho, deixa eu ver lá os dados do cachorrinho, né? É, um cachorrinho que foi encontrado, ele é macho, adulto, apareceu na rua Demétrio Froza, em frente a Uri Parque, aqui no bairro Santa Rita, aqui na saída para Beltrão. Aparentemente ele pode ter sido abandonado, né? Então os primeiros cuidados, banho, tosa, o bichinho estava todo sujo, todo desengonçado, né? E se alguém conhece então o dono desse cachorrinho, ele é tipo um Lhasa, mais ou menos, né, Marilete? Mais ou menos tipo um Lhasa. Então se alguém se perdeu o cachorrinho aí, também precisa de ajuda, né? Porque tem que pagar o banho, pagar a tosa, e se não aparecer o proprietário, aí vai para adoção, né? Será encaminhado para adoção, certo? Até amanhã, então, vai ser aguardado aí. O cachorro está num estado bem crítico, parece abandono. Ou talvez ele tenha fugido de casa já há algum tempo, porque ele estava bem sujo, bem desidratado. Então, está sendo feito aí o tratamento, né? E aí vai ter que arcar com esses custos também do tratamento de banho e tosa. Tomara que apareça o dono, ou apareça, se não aparecer o dono aí, que apareça alguém depois interessado em adotar o bichinho aí, né? O cachorrinho, certo? Qualquer dúvida, tem aqui o número do WhatsApp, que é o 8802-4762, para mais informações do cachorrinho.
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3: Eita, seu menino, tô chegando porque hoje é dia do nordestino, é isso aí, ó. 8 de outubro, quintou por aqui, 8 de outubro, dia do nordestino, um salve pra todos os nordestinos. Hoje é seu aniversário, parabéns pelo seu dia, que todos os seus sonhos se realize conforme a vontade de Deus. Previsões astrológicas chegando, falando para você de Áries, Touro, Gêmeos e Câncer.
4: Áries, de 21 de março a 20 de abril.
3: Áries, a meta de agregar valor ao trabalho e pensar coletivamente dará resultado. Renegocie preços e prazos. Apresente o que você faz de melhor e conquiste a confiança de parceiros. No amor, evite idealizar demais. Posicionamentos claros darão mais segurança, tá? Hoje a sua cor é cobre, número 38.
4: Touro, de 21 de abril a 20 de maio.
3: Touro, o dia trará protagonismo com delicadeza e doçura. Marque presença nas redes, participe de eventos e encante. No amor, simplicidade valerá ouro. Tudo aberto para se apaixonar novamente, até pela mesma pessoa. Cuidados com alimentação, sono e atividades corporais manterão a vitalidade e a saúde equilibrada, tá? A cor é lilás, número 80.
4: Gêmeos, de 21 de maio a 20 de junho.
3: Gêmeos, o dia pedirá menos ruído e mais direção. Encerre pendências, organize documentos e simplifique tarefas repetitivas. Você poderá finalizar um projeto e iniciar outro. No amor, hora de realizar um sonho em comum. Tire alguns minutos para se interiorizar e escrever ou ler. Cultivar a paz de espírito trará aí segurança para o dia de hoje. Vai melhorar muito, tá? Esmeralda é a cor número 6.
4: Câncer, de 21 de junho a 22 de julho.
3: Canceriano, o céu anuncia trocas carinhosas e conforto. Aproveite uma onda de energia positiva para fortalecer laços de amizade, organizar a casa e criar um ambiente leve e agradável ao seu redor. Faça um almoço caseiro, acerte combinados ou cuide das contas sem pressa. No amor, palavras doces e gestos simples superarão qualquer discussão. Número 9, cor azul. Já já eu volto com previsões para Leão, Virgem, Libra e Escorpião.
1: Beleza, até já, Jane. Obrigado. 8,27. 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
0: Bom demais estar aqui fazendo companhia para você e você fazendo companhia para a gente, né? Obrigado, um bom trabalho aí, em casa, no trabalho, no carro, onde quer que você esteja. Bom dia.

0: virado num guardanapo pisado, rasgado, amassado. 8h31, bom dia Nair, bom dia Jussara, aquele abraço. 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O Triptosol. 8h31, Mauro Conte chegou. Bem-vindo, Mauro Conte. Quinta-feira aqui, Marmeleiro.
1: Olá, muito bom dia. Uma excelente quinta-feira para você ligado aqui na programação. Eu sou Mauro Conte, estou chegando direto de Curitiba com as principais informações também da capital do estado para você ligado aqui na nossa programação, direto dos estúdios da Rede AERP.
2: A ponte sobre o rio Piquiri, na BR-272, entre Francisco Alves e Terra Roxa, foi liberada ao tráfego. A estrutura estava totalmente interditada desde outubro de 2025 por problemas nos pilares e passou por cerca de 9 meses de obras de recuperação e reforço estrutural. Com a reabertura, o serviço provisório e gratuito de balsas foi encerrado. Nessa primeira fase, a passagem está liberada para veículos leves e caminhões de até 57 toneladas. E Curitiba terá a primeira corrida do Natal no dia 6 de dezembro na região da Arena da Baixada. A programação terá corrida de 6 quilômetros, caminhada de 3 quilômetros e prova infantil, com expectativa de reunir cerca de 4 mil participantes. A prova será realizada à noite e terá atrações temáticas de Natal, com Papai Noel, coral, árvore iluminada e espaços para fotos. A ação também será solidária. Na retirada dos kits, os participantes serão convidados a doar um brinquedo novo para a Fundação de Ação Social. As inscrições já estão abertas. De Curitiba, Mauro Conte, com informações da Rede AERP.
0: Obrigado, Mauro. Bom dia até sexta, né, Mauro? Até sexta-feira, conhecida por amanhã. Nós estamos entrando num feriadão prolongado para muitos, já que segunda-feira é dia da padroeira, Nossa Senhora Aparecida. Muita gente vai aproveitar para esticar, já sai na sexta de tarde e só volta terça. Eita coisa boa, para quem pode, pode. Bom dia.
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1: De volta com as nossas previsões astrológicas. Leãozinho, clima ideal para lançar um projeto, brilhar com elegância e ganhar mais produtividade e projeção. Invista na imagem profissional, prepare uma apresentação bonita e objetiva e firme acordos com gentileza e atitude. No amor, aposte num programa sensorial com prazeres gastronômicos, carinho e risadas. Finanças pedirão ajustes e cautela. A cor é noite, número 50.
2: Virgem, de 23 de agosto a 22 de setembro.
1: Virgem, dia fértil para transformar ideias em resultados. Organize uma nova rotina, refine detalhes e brilhe nas reuniões de trabalho e apresentações. No amor, o romance florescerá com rituais simples, como cozinhar juntos, caminhar ou planejar um bate-volta no lugar inspirador. Tudo aberto para viajar e dar sabor de aventura à vida. Número 23, cor preto.
2: Libra, de 23 de setembro a 22 de outubro.
1: Libra! Troque confidências com o par ou com a família. Organize recursos compartilhados e celebre um pequeno avanço. O dia trará acordos justos e boas estratégias nas decisões financeiras. Faça uma planilha de prioridades, planeje o orçamento e não desperdice seu dinheiro com compulsões de consumo. A cor é rosa, número de sorte 3.
2: Escorpião, de 23 de outubro a 22 de novembro.
1: Escorpião, parcerias florescerão com gestos carinhosos e concretos. O dia favorecerá os relacionamentos. Aproveite para expressar suas necessidades e sentimentos com naturalidade e fortalecer aí vínculos importantes em sua vida. Convites de amigos e harmonia com o seu grupo manterão o astral em alta. A cor é branco, número 56. Já voltamos com previsões para Sagitário, Capricórnio, Aquário e Peixes.
3: Até já. Obrigado, Jane. 8h38. 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Ah, deixa eu colocar aqui, eu rodei ali a música O Guardanapo. E depois que eu rodei aqui, que eu fui dar uma espiadinha, que tem um legado aqui, já tem um dia que foi colocado já no ar, nas plataformas da banda Os Atuais, da banda Brilhação e da banda Rainha Musical. Eles regravaram algumas canções, né, fazendo um chamado medley, O Legado. Vamos ouvir um pouquinho.

0: Bacana, né? Os atuais, banda Brilha Som e banda Rainha Musical, O Legado. E daí é o Guaraná, porque nós ouvimos agora há pouco, eles regravaram os três juntos.
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0: É isso aí, Marivone, que Deus abençoe vocês aí também. Obrigado pelo carinho, pelas boas energias. 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
0: 8h45, alô Graciele, bom dia. Graciela, tudo certo aí? Bem-vinda. Alô Rosane, bom dia. Rosane Casagrande e Beltrão, certamente sempre na sintonia. Alô Sidney. Alô Léo, meu amigo Léo, bom dia.

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1: Como diria o William Bonner, fica a dica. 50 guardanapos. Zé Henrique Gabriel na nossa manhã de quinta-feira. 281 dias indo embora. Ó, daqui 84 dias eu vou dizer pra você feliz ano novo. 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
2: Bom dia, Valdecir. Uma ótima quinta-feira para você aí, tudo de bom. É, vou trabalhar aí no... um feriadão aí, vou trabalhar direto aí. Beleza? Um abraço, tudo de bom.
1: Valeu, Neco. Então, bom trabalho pra você. 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Muito bem, seu Neco. 11 para as 9, vamos fechar o Guia dos Astros, Jana de Paula. Onde é que você tá, Jana de Paula? Vamos fazer o seguinte antes, eu vou colocar aqui uma chamadinha da Calcebel. As meninas da Calcebel lá estão trabalhando, estão numa correria porque é dia da criança segunda-feira. Então escuta o recado da Calcebel e assim que terminar o recado da Calcebel, a Jana de Paula entra no ar com o fechamento do Guia dos Astros de hoje.
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7: Guia dos Astros de volta, as últimas para hoje, quinta-feira, 8 de outubro. Sagitário, bom dia, bom dia. Prazer e eficiência caminharão juntos. Padronize processos, reduz esforços no trabalho e, como recompensa, se presenteie com um momento sensorial com boa música, sabores e conexão com a natureza. No amor, fazer atividades junto com o par fortalecerá a união. Caminhe no parque ou treine e torne a rotina mais agradável. Número 99, a cor para hoje, salmão.
8: Capricórnio, de 22 de dezembro a 20 de janeiro.
7: Capricórnio, una útil ao agradável, apresente uma versão prêmio do que você domina e mostre a diferença de qualidade da sua competência. Ao unir estética e desempenho, você elevará o padrão e o preço sem esforço. No amor, um programa gostoso e divertido fortalecerá o vínculo. Novas amizades entrarão no radar. A cor pra hoje é pink, número 22, Capricórnio.
8: Aquário, de 21 de janeiro a 19 de fevereiro.
7: Aquário, corte assinaturas inúteis, enxugue gastos e avalie o que deve ser mantido e o que poderá ser dispensado. Troca de confidências com a família definirá prioridades do orçamento e investimentos em conforto. No amor, um jantar simples, com música e bom humor, criará um clima, ok? Verde, sua cor, número 18.
8: Peixes, de 20 de fevereiro a 20 de março.
7: Peixes, gestos carinhosos somados a um plano possível, como uma viagem curta ou um curso a dois, fortalecerão uma parceria. Em casa, crie um cantinho de trabalho bonito e funcional. Hoje você terá bom retorno e ganhará confiança para dar o próximo passo num novo projeto. Amplie as comunicações, contatos e o diálogo com os irmãos também valerão a pena. A cor é amarelo, número 35, peixes. ouvintes. Ficando por aqui, de volta amanhã com mais previsões astrológicas. Logo cedinho, já sabe, né? Aqui na Melhor Sintonia tem o nosso encontro e previsões astrológicas pra você. Beijo no coração. Eu volto amanhã. Bye!
1: Bye, bye. Obrigado, Jane de Paula. Um beijo pra você também. Até amanhã, se Deus quiser. 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
1: Bom dia, Sandra. Como vai você? Bem-vinda. Ótima manhã pra você, pra mim, pra todos nós. Vamos pra festa? Festa de quem? Festa do Juninho. Quem é o Juninho? Vou saber quem é o Juninho.

Vamos pra festa do Juninho então, né? Bora lá. Tava vendo aí que hoje de manhã, 7:00 da manhã, em Coronel Vivida, um ônibus desgovernado desceu, lançante abaixo. Rapaz, que susto! O pessoal do Coronel Vivida passou lá. É, o carro atingiu um Astra, só pegou um Astra, um automóvel que estava estacionado. Após a colisão, desceu desgovernado. É, por sorte, tinha um semáforo à frente e o semáforo fechou para o cruzamento bem na hora que o ônibus descia desgovernado. É, imagens de câmeras mostram, né? O semáforo fechou e o ônibus conseguiu passar sem atingir ninguém. Foi herói aí o motorista que conseguiu levar o ônibus tranquilamente. É só esse Astra que atingiu, ninguém se feriu. 15 pessoas estavam dentro do coletivo, que passavam ou saíam de Coronel, não sei. Passavam por Coronel ou saíam de Coronel. Mas, enfim, estavam se dirigindo a Francisco Beltrão e passando pelo centro de Coronel Vivido. O ônibus deve ter tido problema mecânico hoje cedo, 7:20, e desceu rua abaixo. Quem conhece Coronel Vivida foi na rua Romário Martins. O ônibus desceu na rua Romário Martins e aí mais para frente tinha o semáforo e o cara conseguiu então passar bem na hora que o semáforo fechou para o cruzamento. Continuou descendo, desgovernado pela rua Romário Martins, parou na rua Clevelândia, na cidade de Coronel Vivida, no centro da cidade, foi hoje. Eita, mundão velho. 8:57, por sorte, né, que ninguém se feriu, mas é um susto enorme, então, em Coronel Vivida para os moradores de lá também. Alveni Brandão, você está bem, Alveni? Quinta-feira em Francisco Beltrão, sol brilhando para todo mundo. Que bacana esse sol aí, deixa eu dar uma espiadinha como é que vai ser esse sol. Se vai continuar esse sol aí ou não? Quero ver lá, abre aqui. Aqui, quinta-feira hoje. Tem que clicar, dá uns 2 ou 3 cliques aqui, se ajeita, ó. Zero chuva hoje. Algumas nuvens à tarde, pela previsão aqui do Foreca, para sexta-feira, conhecida por amanhã. Aí já tem previsão de 20 milímetros, já desde a madrugada poderemos ter chuva amanhã, 20 milímetros. Para sábado, a previsão é de que o dia todo possa ser nublado com aproximadamente 15 a 20 milímetros de chuva. No domingo, previsão de apenas 10 milímetros de chuva. Aí, a partir das 8, deve chover um pouquinho. Ao longo do dia, deve se estender essa chuva de mais ou menos uns 10 milímetros. Para segunda-feira, 20 milímetros no feriado. Para terça, 20 milímetros. Também para quarta, também tem previsão de chuva. Pelo menos é o que mostra aqui o site da previsão meteorológica para esses dias. 8:59, o Reginaldo, tudo bem aí, meu jovem? Acordou bem, Reginaldo? Vou lá pegar um cafezinho e tu se prepara aí que o Cristal Notícias está à vista. Não importa.

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2: O fluxo de veículos nas rodovias administradas pela EPR Iguaçu deve aumentar cerca de 25% entre amanhã, dia 9, e a segunda-feira, dia 12, em razão do feriado de Nossa Senhora Aparecida. A concessionária prevê maior movimento, principalmente na saída e no retorno do feriado. O período de maior movimento estimado são sexta-feira, dia 9, das 16 às 22, sábado, dia 10, das 7 horas da manhã até o meio-dia, e segunda-feira, dia 12, o feriado, das 7 da manhã até as 22 horas. A recomendação é que os motoristas, quando possível, programem as viagens para fora desses horários. Para agilizar a passagem pelas praças de pedágio, a concessionária terá equipes extras, incluindo o serviço de papa-filas. Como o feriado também coincide com o Dia das Crianças, a EPR orienta atenção especial ao transporte dos menores. Crianças com menos de 10 anos que ainda não tenham 1,45 m devem ser transportadas no banco traseiro com cinto ou dispositivo de retenção adequado à idade, ao peso e à altura. A concessionária também recomenda verificar as condições do veículo antes da viagem, especialmente pneus, freios, iluminação e níveis de óleo. Durante o deslocamento, os motoristas devem respeitar os limites de velocidade, manter distância segura, não usar o celular ao volante e não dirigir após consumir bebidas alcoólicas. Em caso de chuva, neblina ou outras condições adversas, a orientação é reduzir a velocidade e redobrar a atenção. Em viagens longas, também são recomendadas paradas para descanso. Durante o feriado, a EPR Iguaçu manterá o monitoramento dos 662 quilômetros sob concessão e atendimento 24 horas.
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6: Muito bom, muito bom. 9h04, no horário oficial brasileiro, quinta-feira. Então, hoje tem show com o Paulinho Micharia, né? Aí no Centro Social da Igreja Matriz, 50 pilas. Se você não comprou ingresso ainda, tem ainda. Tem ainda para venda a partir das 8h30. Show com o Paulinho Micharia hoje no Centro Social da Igreja Matriz. 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Me disseram que o seu Leonor Risso está de aniversário hoje. Alô, seu Leonor Risso, parabéns para o senhor. Feliz aniversário. Muita saúde e muita paz. Ele que canta essa, eu gosto dessa aqui, ó.

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1: Esse é o Leonor Risso, então, né, marmeleirense, que também tem as suas modas aí no ar, né? 9h08, sequência da nossa manhã de quinta-feira, nosso café da manhã com você, e tem a presença aqui da Ivonete, lá na Damazine Imóveis e Eletrodomésticos, que chega com ofertas, chega com novidades, com promoções, sempre coisas boas lá, hein, Ivonete? 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

0: você. O Miroslau e o seu companheiro Luciano. Zezé de Camargo e Luciano e as boas modas chonadas, doídas, verdadeiras. 9h14 agora aqui em Marmeleiro. 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
0: R$9,18, acontecendo na Igreja Matriz de Marmeleiro, a novena de Nossa Senhora Aparecida, todas as noites, até domingo. Hoje já vai ser a sexta noite, né? A partir das 19h, 19h, a novena de Nossa Senhora Aparecida. Depois tem aí a venda dos pastéis também, desde as 18h30. E hoje vai ser diferenciado que tem risoto. Risoto não é... O que é? O Frei falou ontem? Carreteiro? Vai ser servido carreteiro na combuquinha, né? R$15,00, o pastel R$7,00. Cachorro Quente 10, para quem gosta. E tem também o show com Paulinho Micharia hoje, a partir das 8h30 da noite, depois da missa, ali no Centro Social da Igreja Matriz. Os ingressos estão sendo vendidos. É o pessoal da... os amigos da música que estão promovendo aí, nessa parceria com o Conselho Pastoral da Igreja Matriz. R$50,00, então, o ingresso tem ainda para vender lá na Secretaria Paroquial e com o pessoal da música da cidade. Seguimos com o nosso no café da manhã de quinta-feira, 9h18. O que, que é, Bruna? Ah, sim. A primeira pessoa que ligar lá para a Bruna, 3525-1183, ganha o ingresso para assistir o Paulinho Micharia de graça hoje. É cinquentão, né? 3525-1183. É lá. A primeira ligação que a Bruna atender leva o ingresso. É só passar depois aqui para retirar. Quem pediu o Chico Rei Paraná? Essa aqui tem que chamar o garçom, né? Pelo amor de Deus, essa aqui lava a louça só com as lágrimas nesta quinta-feira. Ajuda aí, garçom, velho.

degrau na escada. Me pediram aqui, Rick Renner, Eu Sem Você. Aquela maluca lá, Meu Jeito Louco de Te Amar. Vou programar aqui também, né? Isso, música boa, a gente vai programando aqui na nossa manhã de quinta-feira. Alô, Vanessa, pedindo a Mora Longe ainda, Vanessa. Obrigado pela companhia, Vanessa, bom dia. Tem café, dona Nilce? Tem café? Ótima quinta-feira, que Deus nos proteja. Pão caseiro com nata, pão de queijo, café e chimia de abóbora. Hoje é Leia, né? Eu, pra mim, é chimia mesmo, né?

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2: 9:24, meu amigo Jota, tudo bem, Jota? Pediu aí pra mandar uma música, estamos na Semana da Padroeira do Brasil, é isso aí, Jota. O Jota disse que se dependesse de cantar pra sobreviver, né? Deus, ele não canta nada, hein, Jota Toscão. Um abraço, Jota, bom dia pra ti, pra toda a família aí, a equipe toda, obrigado pela companhia. É bem essa mesmo, bem essa, né? Vou procurar aqui, tá bom, Jota? 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Move com 25, um ventinho soprando de leve, não tem chuva, mas também não tem muito sol, né?
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2: O seu Adi Schmidt acordou cedo hoje, seu Adi Schmidt, bom dia. Será que o Tanaka arrumou um rádio? Não sei, não me falou nada, né? Ficou sabendo que de repente ele pode assombrar as redondezas aí no serviço hoje. Então se alguém tiver um rádio, não precisa ser bonito, porque o Tanaka também não é. Não precisa funcionar, porque o Tanaka também não funciona direito. Tá louco, homem. A princesa é um rádio que funciona bem pro Tanaka escutar a nós, né? Senão já viu.
3: Mano,

Também vou então, né? Também vou. Me leva junto, me dá carona. Alô, Dona Neuza. Dona Neuza falando em carona, está nos levando junto para São Lourenço do Oeste, na sintonia 92,9. Obrigado, Neuza Milk, da Império dos Girassóis, levando seus produtos lá para São Lourenço do Oeste, fazendo visita lá. Obrigado pela carona, pela companhia, ali no painel do carro. Está lá, ó, 92,9. Como diz o meu amigo Luiz Carlos Colombo, 929.

0: 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É bacana demais, né? A gente ter essas pessoas assim que nos acompanham, né? Na estrada, no trabalho, em casa. São milhares e milhares de pessoas, né? É, não dá para você ter uma ideia, né? Outro dia, por exemplo, só no Facebook lá que o Ayrton nos falou aí, aquele dia da cobertura das eleições, só no Facebook lá tinha quase 20 mil pessoas, né, acompanhando a transmissão lá no Facebook. Se você imagina quem não tem Facebook, quem estava só pela Cristal, 30 mil, 40 mil pessoas, sei lá, né, que ouvem a Rádio Cristal ao mesmo tempo. Muito obrigado, gratidão, aquele abraço.
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0: Está um caos aí a falta de energia elétrica, né? É uma briga muito grande. Aí tem comunidades aí, propriedades rurais que estão sem energia elétrica há uns 2 séculos, mais ou menos, né? Pelo amor de Deus. E aí a imprensa questiona a companhia de energia, eles mandam um áudio já gravado, um vídeo gravado, informando que estão trabalhando. Não é culpa dessas equipes que estão no campo aí, né? Eles estão fazendo o que pode, né? Mas é uma situação que precisa ser resolvida o mais breve possível, né? Então, alguém tem que se mexer, né? Fazer algo aí, porque já está passando da hora de parar de ter prejuízo na agricultura, principalmente, em função dessas faltas constantes de energia elétrica. Quando dá um problema, é bem verdade que deu temporal, caiu o poste, faltou energia, mas quantos dias, né, para resolver o problema? 9:30 da manhã, vamos almoçar na Lune Grill, isso, R$29,90, almoço livre, tem sobremesa, aquele buffet servido ali com muito carinho para você, restaurante Lune Grill, comida fresca, aquele sabor que dá vontade de voltar. 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
5: A Receita Federal começou o envio de cartas a 498 mil contribuintes que estão na malha fina da declaração do Imposto de Renda Pessoa Física 2026. A Receita está encaminhando os avisos em lotes semanais até o dia 20 de outubro. Para estimular a regularização voluntária antes de uma eventual intimação ou notificação, quem identificar algum erro na declaração pode fazer a correção por meio de uma declaração retificadora, sem precisar comparecer a uma unidade da Receita. A regularização antecipada reduz o risco de multas e de atraso no pagamento da restituição. O contribuinte pode verificar a situação da declaração pelo serviço Meu Imposto de Renda, disponível no site da Receita Federal e no aplicativo do órgão para celulares. É necessário ter uma conta Gov.br nos níveis prata ou ouro. No serviço, uma declaração retida na malha fina aparece com o status com pendência. Ao acessar a informação, o contribuinte consegue identificar o motivo da retenção e consultar as orientações para regularizar a situação. Depois de consultar a pendência, o contribuinte deve conferir os seus valores informados na declaração estão corretos e se possui também documentos que comprovem as informações prestadas. Se houver erro ou omissão, é possível enviar uma declaração retificadora pelos canais digitais da Receita Federal.
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Bom dia, Bruna. Já está encaminhado aí o seu pedido, a sua informação, tá bom, Bruna? Muito obrigado aí a nossa ouvinte de todas as manhãs também. 9:33, vamos até às 10 com você. Pode ainda mandar a sua mensagem para cá, que dá tempo. O nosso café da manhã vai sendo servido até às 10. Aquela pedida aqui, quem pediu? Rick Renner, tá aqui, ó.

0: pra derrubar o operador da máquina, né? Eu sem você, Rick Renner, na nossa manhã de quinta-feira. Um jeito vagabundo de amar, né? Sem jeito, sem descontrolado, mas cheio de amor, o rapaz aí. Saudoso Rick, que fez essa moda. Arli, tudo bem, Arli? Bom dia, com todo o nosso carinho também pra ti. Alô, seu José da La Costa, tem café aí, seu José, dona Alícia? Bom dia. Mandar um bom dia aqui pra irmã do Ita Cagol, eu não sei o nome dela, não perguntei o nome dela, tá sempre ouvindo lá, né, na linha Manduri, a família Cagol aí, né, irmã do Ita, bom dia. 9h37, loja Sandra Confecções, promoção especial para criançada, opções de brinquedos, super descontos, tem na loja Sandra Confecções. 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Bom dia, Beatriz, a Beatriz Bajo, né? Nossa ouvinte de todas as manhãs também. Como é que é o nome do Zanotto, hein, Beatriz? Esqueci o nome do Zanotto, né? O Zanotto é aquele que diz quando vai. Zé é gente boa, aquele cara, né? Isso. Um abraço, né, Beatriz, pra ti. Um abraço, Zanotto, a esposa do Zanotto também. Estão sempre aí no Jardim Bandeira, com o radinho ligado na Cristal FM. O Paulinho Micharia tem uma piada pra contar aí, Paulinho Micharia. Hoje à noite vai ter muita piada lá no Centro Social da Igreja Matriz.
1: A minha mulher acordou com um barulhão de madrugada, fez um griteto. O que foi isso? Eu falei, foi o meu pijama que caiu. Ela falou, mas fez todo esse barulho? Eu falei, vai ver que é porque eu tava dentro.
0: Pensa no barulhão que faz, né? 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

0: Dona Antônia, Dona Antônia, tudo bem, Dona Antônia? Um bom dia da senhora.
1: Bom dia,
0: Nodicia. Deixa eu escutar aqui um bom dia da Dona Antônia. Pera aí, Dona Antônia.
1: Bom dia, Nodicia.
0: Bom dia para a senhora também. Seu Juscelino também está lá? Vamos ver se o seu Juscelino aqui, vamos ouvir o seu Juscelino. Fala, seu Juscelino, bom dia. Que nada, né? Que nada. Apertei no perto errado aqui, agora sim.
2: Bom dia, Larceira. Toca uma música aí pra nós do trio da aí, telefone mudo, se der tempo.
0: Já
2: é nove e pouco, né? Se der tempo aí, toca pra nós a música de telefone mudo, que eu vou. Segunda-feira eu tô de aniversário.
0: Opa.
2: Segunda-feira, daí eu tô completando mais uns anos de vida, mais um aninho de vida, que nem diz outro, mais um ano de vida. Daí toca e oferece meus filhos para quem, para vocês aí da rádio. Um abraço para ti aí da rádio e para tudo de bom aí.
0: Valeu, seu Juscelino. Juscelino Flores, né? Segunda-feira estará completando mais um ano de vida, então já antecipamos os parabéns para o senhor, tá? 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Bom, a Ivonete passou aqui e já deixou a dica, né? 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

0: meus irmãos.
1: Essa é a carro-chefe, né, das músicas que homenageia a Nossa Senhora Aparecida, padroeira do Brasil, Robertão Carlos. 9h45, MK Multimarcas está precisando contratar. 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O Andrei Botega está passando aqui uma foto de uma curicaca, né? Como a natureza é bonita, né, Andrei? Um abraço, meu jovem. As curicacas que andam circulando pela cidade, fazem uma festa logo cedo, cantam, visitam um, visitam outro. Bom dia, Andrei. Muito obrigado, aí, um bom trabalho para você, né? Então, quem está vendo as curicacas aí pela cidade, cuide dela, né? Cuide, é um bichinho abençoadinho por Deus.
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1: O Cleison Ferreira foi o ganhador agora há pouco do ingresso para assistir o show do Paulinho e Micharia. Agora há pouco teve um ingresso ali, o Cleison Ferreira ganhou, né? Pode passar lá na portaria da rádio aqui até o meio-dia ou a partir de 1h30 para retirar o ingresso, Cleison Ferreira. É pela informação que nós temos aqui, até 8, 9 anos por aí, acompanhado de alguém responsável, vai na faixa, né? Então, a partir de 10 anos, mais ou menos, já paga ingresso para assistir lá o show do Micharia. 8h47, o que nós tinha aqui, meu assessor, para assuntos de o que eu tinha aqui? 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
1: Tem matinê sábado lá no Bairro Passarela, viu? O convite aqui do Clube de Idosos do Bairro Passarela. O matinê com a animação do Josias Show e do Rafael. Começa 14h, sábado. Eu falei sábado, perdão, vou começar de novo. Esquece, é domingo. Domingo, dia 11, o matinê, então, no bairro Passarela. Começa 14h com a animação do Josias Show e Rafael, para todas as idades. O convite do Clube de Idosos do Passarela para domingo, dia 11, então, o matinê no bairro Passarela. Pelo Campeonato Brasileiro, o Grêmio empatou ontem com o Remo em 1-1. E o Internacional venceu o Corinthians por 2-1. Mas os dois estão na zona de rebaixamento do Campeonato Brasileiro. O Inter é o 17º e o Grêmio é o 18º. Tá ruim ainda, né? E domingo tem o Grenal. Domingo à tarde, com transmissão aqui pela Rádio Cristal, vai ser às 5h30, né? 5h30 o jogo. Deve vazar pelas beiras, né? O Grenal. Quem que manda o jogo? O Grêmio manda na arena do Grêmio, o Grêmio Internacional. Os dois abraçados ali na zona de rebaixamento precisam urgentemente sair dali. 9h52, a loja Luna está na Avenida D'Ambros e Piva e atenção que está de mudança. 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Loja Luna com essa super promoção nesta semana para mudança de endereço. 9h53, mais um ingresso então para fechar aqui com Paulinho Micharia. A primeira pessoa que ligar para a Bruna, 3525-1183, nesse número fixo, 3525-1183, ganha um ingresso para assistir Paulinho Micharia hoje à noite no Centro Social da Igreja Matriz. Música.

Eita, telefone mudinho, mudinho. Trio Parada Dura. Foi aí a música, então, para atender também o pedido do ouvinte. Às 9h57, finzinho de mais um café, né? Eita, passou rapidinho também mais uma manhã. Aquela nossa reflexão de hoje, tem coisas que parecem pequenas, mas drenam sua energia sem você perceber. Como, por exemplo, se envolver em fofocas, se envolver em intrigas, se envolver na vida dos outros. No começo até parece inofensivo, mas com o tempo isso só te afasta do que realmente importa. Quem está focado em crescer não tem tempo para se perder em assuntos que não dizem respeito à própria vida. No fim, quanto mais você se ocupa com o que é seu, mais leve e alinhada a sua vida se torna.

Zulmira Fátima Lopes da Silva foi a ganhadora desse ingresso aqui do Paulinho Micharias. Zulmira Fátima Lopes da Silva, então, vai passar para retirar o seu ingresso na portaria da Rádio Cristal. Valeu! Um abraço forte, muito obrigado pela companhia. Fica bem, que os anjos bons te cuidem. Obrigado por ter me feito companhia em mais uma manhã aqui no nosso Café da Cristal.

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0: Louvado seja nosso Senhor Jesus Cristo, para sempre seja louvado. Queridos filhos e filhas, é quinta-feira, Jesus Eucarístico. E a sugestão já é inabalável. Dai-me, Senhor, uma fé inabalável. Jesus sacramentado, Jesus Eucarístico, graças e louvores se deem a todo momento ao Santíssimo e Diviníssimo Sacramento. Nós estamos no quarto dia da novena. Nossa Senhora Aparecida, rogai por nós. Nossa Senhora Aparecida, intercedei por nós. Quero saudar a todos, queridos filhos e filhas, a partir da Rádio Evangelizar, de onde tudo começa, as rádios irmãs cujos nomes cito neste momento.
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0: A fé não é ausência da dor, é saber onde ancorar. Dai-me, Senhor, uma fé inabalável. Cante!
2: Minha fé inabalável,
0: Senhor. Saúdo a você pela TV Evangelizar, sinal digital em todo o país, em várias cidades, canal aberto, pelo YouTube Padre Manzotti Oficial e pelo aplicativo da Associação Evangelizar é Preciso e todas as plataformas digitais. Dai-me, Senhor, uma fé inabalável. Dai-me, Senhor, esta fé inabalável. Jesus Eucarístico, eu confio em vós. Nossa Senhora Aparecida, intercedei por nós. Nossa Senhora Aparecida, rogai por nós. E vamos juntos, acreditando, confiando, em nome do Pai, do Filho e do Espírito Santo. Amém. Naquele tempo, disse Jesus a seus discípulos: se um de vós tiver um amigo e for procurá-lo à meia-noite, ele disser: amigo, empresta-me 3 pães, porque um amigo meu chegou de viagem e nada tenho para oferecer. E se o outro responder lá dentro: não me incomodes, já tranquei a porta e meus filhos já estão deitados, não me posso levantar para te dar os pães, eu vos declaro. Mesmo que o outro não se levante para dá-los porque é seu amigo, vai levantar-se ao menos por causa da impertinência dele e lhe dará quanto for necessário. Portanto, eu vos digo: escute, filho, escute, filha. Deixe essa palavra chegar no teu ouvido. Portanto, eu vos digo: pedi e recebereis, procurai e achareis, batei e vos será aberto. Eu vou repetir esta frase de Jesus para você que está cansado de rezar e está dizendo: não vale a pena. Você que está cansado de buscar e está desistindo: pedi e recebereis, procurai e achareis, batei e a porta vos será aberta. Pois quem pede recebe, quem procura encontra, e para quem bate se abrirá. Será que algum de vós que é pai, se o filho pedir um peixe, lhe dará uma cobra? Ou ainda, se pedir um ovo, lhe dará um escorpião? Ora, se vós que sois maus, sabeis dar boas coisas aos vossos filhos, quanto mais o vosso Pai que está no céu dará o Espírito Santo aos que o pedirem? Então, Senhor, a primeira súplica que eu faço: dai-nos o Espírito Santo de Deus. Dai-nos, Senhor, o Espírito Santo de Deus. E eu me apego, Senhor, nesta palavra. E hoje, eu acredito, pedi e recebereis. Por isso, Senhor, eu elevo a minha prece. Eu coloco na Tua presença esta pessoa que está tão necessitada. Vai, filho, reza. Você que está precisando de um emprego, não é uma questão de querer, é necessidade. As dívidas estão aumentando e A resposta tem sido sempre não. Você, mulher de Deus, que também está na mesma situação, diga: Senhor, por intercessão de São José, eu peço, suplico, abra as portas de um emprego. Eu estou com um currículo na mão, eu mandei um e-mail, esse e-mail ninguém responde. E nós vamos ouvir sobre isso, sobre esta graça. Senhor Deus, por esta pessoa que está com um envelope na mão, e na verdade é um exame médico, que está com medo de levar até o médico. Medo. Vai, filha. Não vai ser nada. Coragem, enfrenta esse tratamento. Acredite, filho. Acredite, filha. Pedi e recebereis, procurai e achareis, batei, a porta vos será aberta. É o Senhor que disse, então é o Senhor que faz cumprir esta promessa. Você que está com uma dor no corpo, coloque a sua mão sobre a enfermidade. Coloque agora a mão sobre a enfermidade e diga: Senhor, tira essa enfermidade de mim, Senhor. Eu preciso trabalhar, eu tenho tantas coisas por fazer, mas essa dor está sendo uma limitadora na minha vida. Eu te amo, Senhor, e creio que sois um Deus misericordioso. Seja feita a tua vontade, mas tire essa dor de mim, Senhor. Peça com fé. Acredite no Senhor que está agindo em você agora. Acredite no Senhor que está transformando a sua tristeza em alegria. Então, Senhor, tire esse pensamento ruim que está no meu pensamento, no meu coração. Esse pensamento na minha mente, esse sentimento no meu coração. Arranca fora, Senhor, este luto. Eu quero sentir saudade, mas não tristeza, Senhor. E a pessoa sabe do que eu estou falando. Filho de Deus, peça por você mesmo. Senhor Deus, eu acredito na tua palavra, porque eu creio na palavra de Deus. E hoje o evangelho é claro: pedi e recebereis. E eu tenho certeza que eu vou receber a graça hoje, Senhor. Eu tenho certeza. Jesus Eucarístico, eu confio em vós. Jesus Eucarístico, tem de piedade de nós. Jesus Eucarístico, vem em nosso auxílio. Jesus Eucarístico, eu confio, espero. Jesus Eucarístico, vai rezando, filho. Vai clamando, filha. Se alguém mandou um WhatsApp para você dizendo: reze por mim, intercessores, é o momento de rezarmos uns pelos outros. Às vezes a pessoa está tão abatida que ela não consegue nem rezar. Então é por você que nós estamos rezando. Senhor, esta pessoa que já está rezando há tanto a libertação do alcoolismo dentro de casa, faça um milagre, Senhor. Tire o alcoolismo por completo. Dá nojo a esta pessoa, até o cheiro do álcool. Dê nojo, Senhor, a esta pessoa. Ao tabagismo, tire, Senhor, o tabagismo, o cigarro. Tire, Senhor, a cocaína. Tira, Senhor, as drogas, seja quais forem, Senhor, a libertação. Mais um dia limpo, mais um dia sem este vício. Deus de misericórdia e de poder, manifeste o teu poder, Senhor, porque nós seremos confirmados na fé. Filhos e filhas, nós só começamos o programa. Nós estamos no quarto dia Nossa Senhora Aparecida. Eu vou para o intervalo, eu volto, compartilho de vida, leitura orante. Volte comigo, povo de Deus. Chame um amigo, chame uma amiga. Diga: começou a experiência de Deus, voltamos já.
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5: 10:11, você está ouvindo a programação Experiência de Deus com o Padre Reginaldo Manzotti. 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

0: A fé não é ausência da dor, contagem regressiva, querido povo de Deus. Para o evangelizar é preciso fortaleza, contagem regressiva, porque acontece dia 31 de outubro, está chegando. Você já organizou sua caravana, você já se organizou para estar conosco, seja de ônibus, seja de carro, da forma que você achar melhor. Mas no sábado, dia 31, no aterro da praia de Iracema, eu espero por você a partir das 12 horas, terço mariano, momento jangadeiro, momento de Jesus das Santas Chagas, o terço das Santas Chagas, momento da Arquidiocese de Fortaleza, às 15 horas, Santa Missa presidida pelo arcebispo Dom Gregório Paixão. Estarei junto, com celebrando, depois adoração ao Santíssimo Sacramento e depois evangelização pela música. Você que já foi em outros evangelizar, você sabe que é um momento de graça e de bênção. É um momento de graça e de bênção, de curas, libertações. Hoje nós começamos a falar, pedi e recebereis, procurai e achareis. E você, qual a intenção que você vai colocar neste evangelizar é preciso? Acredite, o Senhor escuta o clamor. Dai-nos uma fé inabalável, esse é o grande apelo. Por isso o tema é inabalável, o tema deste ano, inabalável. Com fé, a tempestade vai passar. Lembrando, você adquire as camisetas em todas as lojas Casa Pio de Fortaleza, em região metropolitana. Ao adquirir as camisetas oficiais, você está colaborando com a realização do evento. Mas mais do que isso, me ajudem a rezar, gente. A partir de amanhã, como começo a contar com você, contagem regressiva, a partir de amanhã. Mas para mim já é contagem regressiva faz tempo. E peço orações, peço clamor, porque, gente... São pessoas que param de beber, são pessoas que param de fumar, são pessoas que têm a vida transformada ao longo destes 18 anos. Nós estamos indo para 19 anos do evangelizar é preciso. Quantos milagres, quantos prodígios. Aguarde. Filha de Deus, que a paz de Jesus esteja com você.
1: Amém, Padre.
0: Deus a abençoe, filha de Deus. De onde você fala?
1: De algum lugar aqui do estado de São Paulo.
0: De algum lugar do estado de São Paulo. Fala mais alto, por favor.
1: Eu gostaria... Tá melhor?
0: Tá melhor, bem melhor.
1: Eu gostaria de pedir uma oração pra mim, padre. Que sim. Eu ando muito angustiada. Uns pensamentos suicidas. Ai, quando vem esses pensamentos, eu rezo, creio e mais. Sempre vem eu tô pedindo. Quero uma direção, não consigo tomar atitudes. Claro. Eu estou sofrendo com uma depressão, síndrome do pânico, meu corpo anda tremendo inteiro.
0: Tá. Filha, você é casada, solteira?
1: Sou divorciada.
0: Você mora sozinha em casa?
1: Eu moro com os meus pais.
0: Com os seus pais. Isso. Você falou... Eu tenho depressão, síndrome do pânico. Como você chegou nesse diagnóstico?
1: Eu tô passando por tratamento.
0: Não,
1: né?
0: não vai diminuindo a palavra. Fala mais alto.
1: Eu estou passando pela psiquiatra, pela psicóloga. E eu estou tomando remédio, né? Todos os dias eu tomo para depressão.
0: Certo.
1: Mas como o tratamento tem pouco tempo, né? Que eu passo pela psicóloga. Então, eu ainda não vi uma melhora. Parece que é algo espiritual. Eu peço para Deus direção, não consigo tomar uma direção certa. E isso aconteceu mais depois do término do meu relacionamento, né? Do meu ex-marido. Que eu me sinto muito culpada e é uma culpa sem fim. Já conversei com o padre aqui da minha cidade, mas...
0: Há quanto tempo aconteceu esse rompimento?
1: Ah, já tem uns 2 anos.
0: Tá. Bom, vários pontos. Eu começo dizendo, primeira coisa que eu quero lhe pedir, nós vamos chegar lá até o momento da oração. Então, eu só vou começar a partir do ponto que, por favor, não desista da medicação.
1: Uhum.
0: Tá certo? Você não pode não estar sentindo os efeitos agora. Mas, por favor, tome os remédios religiosamente. E vou lhe dar um conselho. Tome com água benta, que daqui a pouco eu vou benzer.
1: Tá bom.
0: Tá? Tome sempre com água benta. Mas tome certinho. Não desista do acompanhamento psicológico. Promete para mim essa primeira coisa?
1: Prometo.
0: Tá. Vamos para frente. Depois, você falou, você disse, sentimento de culpa. Por que você se sente culpada? Poderia falar?
1: Porque nesse relacionamento eu acabei traindo, né?
0: Da
1: pessoa, e até hoje eu me sinto culpada, mas só que nosso relacionamento não andava bem. Ele era muito bruto comigo também, então...
0: Certo.
1: Acabou acontecendo, e agora eu estou namorando, né, outra pessoa, e também só tem brigas. E eu não consigo, eu falei, eu não consigo tomar uma atitude, não sei.
0: Então, vamos devagar com a Nora de Barro. Você disse no teu primeiro, nesse primeiro não, no relacionamento anterior, ele era bruto, isso?
1: Sim,
0: isso. E vocês brigavam muito?
1: Sim, direto.
0: Qual era o motivo da briga?
1: Ah, o motivo era, eu não sei, ele ficou desempregado um tempo, aí logo ele também ficou revoltado. Era brigas, assim, sem motivo, às vezes.
0: Você trabalha?
1: Trabalho.
0: E aí, vocês se desentenderam, se distanciaram e você o traiu.
1: Isso.
0: Ele ficou sabendo?
1: Eu acredito que não.
0: E por que separaram?
1: Porque nós tentamos umas 4 vezes, voltamos, aí de repente tomamos uma decisão que não dava mais.
0: A decisão foi conjunta ou unilateral?
1: Foi conjunta.
0: Bom, então veja. Você aprendeu o que com o primeiro relacionamento? Se você fosse contar para mim, padre, do primeiro relacionamento eu aprendi que continue. O que que você aprendeu do primeiro relacionamento?
1: Olha, padre, hoje eu vejo assim que ele era uma pessoa que gostava muito de mim.
0: É.
1: Apesar de tudo isso, eu me arrependo muito.
0: Você está falando dele. Eu queria que você falasse de você. O que você aprendeu? Você se arrepende do quê?
1: Eu me arrependo dessa traição. Se eu pudesse voltar atrás, eu não tinha feito.
0: Tá, não dá para voltar. Então, sim, algo que você pode aprender na tua vida é que estando num relacionamento, não se pode trair.
1: Uhum.
0: Você aprendeu isso?
1: Sim.
0: Depois, você brigava, mas parece que vocês não entenderam, ou você ainda não assimilou, que a briga não une. Porque você está repetindo agora no novo relacionamento, ou você escolheu errado a pessoa, ou você está repetindo de novo a briga.
1: Uhum.
0: Então, o que é? Escolheu errado? Ou você é barraqueira?
1: Não sou barraqueira.
0: Você é ciumenta?
1: Sou um pouco.
0: Então, quais os motivos das brigas hoje?
1: Hoje, nesse relacionamento, é que eu percebo que a pessoa não gosta de mim,
0: então,
1: ela desfaz de mim.
0: Pronto. Já separou?
1: Ainda não.
0: Então, por quê? Simples assim. Se ele não gosta de você, não tem conserto, filha.
1: Sim. É que ele tem uns comportamentos muito estranhos. Quando ele tem um filho, quando ele tá com esse filho, ele, tipo, sai de mim.
0: Então, separe. Vou lhe ser sincero.
1: É que ele tem uns comportamentos muito estranhos. Quando ele tem um filho, quando ele tá com esse filho, ele... Tipo, sai de mim.
0: Então...

0: honesto com você. Você tá ofendida comigo?
1: Não.
0: Eu volto já. Volto já.
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0: E eu ainda, neste momento, neste bloco, vou para o 2 Reis, capítulo 4, versículo 38, 44. Nós estamos na leitura orante dos profetas e nós estamos no profeta Eliseu. Se tem gostado, partilhe conosco 41-3221-6060, manda um áudio. Estou falando com uma filha de Deus, não tem como voltar atrás. Você perdeu, está ligando agora. Tem um reprise 10 da noite e fica no YouTube. Filha de Deus, eu só queria te dar um último conselho. Não entra num relacionamento agora, não. Primeiro, corta esse. Você escutou o que eu falei?
1: Escutei.
0: Segundo, não vai num outro relacionamento. Dá um tempo para você. Você precisa, olha, entenda bem, concentre as suas energias, não no outro agora. Concentre as suas energias em você. Então, se você entrar num relacionamento, dá trabalho. Amar dá trabalho. Imagina quando não há amor. Aí sim a desgraça vem.
1: Verdade.
0: Então, você não precisa. Você precisa tanto de um homem assim toda hora junto?
1: Não.
0: Então pare, filha. Não fica atrás agora.

0: se dedique à terapia. Tá me escutando?
1: Tô sim, padre.
0: Se dedique a com os remédios, para que você esteja bem, esteja melhor, para começar um relacionamento quando você estiver sadia. Hoje você está doente.
1: Sim.
0: E não me passou despercebido que você disse, eu tenho pensamentos suicidas. Filha, filha, então você entende o que o padre está te orientando?
1: Entendo, sim.
0: Não é hora de você ter relacionamento. É hora de você pedir, Jesus, me cure. Repita comigo.
1: Jesus, me cure.
0: Eu acredito, Senhor, na tua cura.
1: Eu acredito, Senhor, na tua
0: Pelas tuas santas chagas.
1: Pelas tuas santas chagas.
0: Curai-me da depressão.
1: Curai-me dessa depressão.
0: Curai-me do pânico.
1: Curai-me do pânico.
0: Tirai da minha mente.
1: Tirai da minha mente.
0: Pensamentos suicidas.
1: Pensamentos suicidas.
0: Curai-me, Jesus.
1: Curai-me, Jesus.
0: No corpo e na alma.
1: No corpo e na alma.
0: Amém.
1: Amém.
0: Então, se você dá um tempo para você se dedicar às terapias, tomar os remédios, agora vem a parte religiosa. Você falou, falei com o padre, que você faça uma boa confissão. Você vai falar, mas eu já fiz. Mas se você está de namorico com outro, não vai poder comungar. Então está na hora de você confessar. Leva a sério por um tempo a vida de comunhão, a vida de missa. E espere essa cura acontecer dentro de você. Para depois começar o namoro. Você entendeu?
1: Entendi, pai.
0: E nunca atropelar namoro. Para pensar em constituir uma família. Começa certo, minha filha. Promete que você nunca vai tentar contra a tua vida?
1: Prometo.
0: E quando vier esse pensamento, peça, Jesus das Santas Chagas, tire isso de mim.
1: Uhum.
0: Fui muito rude com você, filha?
1: Não, não.
0: Te ajudei no aconselhamento?
1: Ajudou muito.
0: Que Deus te abençoe, meu abraço, filho de Deus, de algum lugar de São Paulo. Desculpa, gente, mas é assim que eu penso. E é assim que a igreja ensina. Vamos à leitura orante? Bíblia aberta, cartilha de oração. Segundo Reis, capítulo 4. Versículo 38 a 44. E nós estamos na leitura orante de Segundo Reis, do profeta Eliseu. Eu falei que é um dos profetas que mais milagres fez. Padre, eu perdi, padre. Eu não estava acompanhando, eu estou acompanhando só hoje, ô filho. Posso lhe dizer com sinceridade, vai lá no YouTube, Padre Manzotti, e pega lá, profeta, foi o Elias, agora Eliseu. Coisas que você nunca ouviu falar, você vai aprender na leitura orante, beleza? Então vamos lá. Profeta Eliseu, segundo Reis, capítulo 4, versículo 38. Certa vez, quando havia faltado alimentos naquela terra, Eliseu voltou a Gilgal. Enquanto estava ensinando um grupo de profetas, ele mandou que o seu empregado pusesse uma panela grande no fogo e fizesse um cozido para eles. Vou repetir. Ele estava ensinando um grupo de profetas e pediu para o seu empregado que pusesse uma panela grande no fogo e fizesse um cozido para eles. Então, um dos profetas saiu para o campo a fim de apanhar ervas. Ele achou uma trepadeira que dava umas frutas amargas. E apanhou todas as que pôde carregar na sua capa. Então, voltou, cortou as frutas em pedaço e jogou dentro da panela, não sabendo o que eram. Veja que o escritor, o agiógrafo, disse que ele apanhou ervas que davam fruto, frutas amargas, mas não sabia o que era. Eu vou fazer uma pergunta já. E se for veneno? Atenção. Versículo 40. O cozido foi servido aos homens. Mas, assim que eles o provaram, começaram a gritar: Eliseu, o cozido está envenenado! E não queriam comer. Então, Eliseu pediu um pouco de farinha, jogou dentro da panela e disse: sirvam mais um pouco de cozido para todos. E o cozido que estava na panela já podia ser comido sem perigo. Palavra do Senhor. Graças a Deus. Vou parar por aqui. Teria mais. Dá vontade demais, mas vamos parar por aqui. O cozido envenenado. Vamos contar? Lexio Divino é assim. Se escuta e você conta. Eliseu estava ensinando os discípulos a serem profetas e deu fome. E falou a um dos empregados: vá e pegue alguma coisa e faça um caldo para nós. Faça um cozido para nós. Um deles foi até a mata e viu uma erva que dava um fruto. Mas ele não sabia que fruto que era. Era amargo. Pegou, trouxe o avental cheio. Diz que o suficiente que cabia no avental. Colocou no cozido, cortou, diz ali, a fruta em pedaços, jogou dentro da panela. Quando começaram a comer, gritaram: o cozido está envenenado! Podiam morrer todos. Eliseu, o profeta, pega um pouco de farinha e coloca dentro da panela e disse: sirvam mais um pouco de cozido para todos. E o cozido que estava na panela já podia ser comido sem perigo. Padre, que lição que eu posso tirar disto? Adorei o fato. Não sabia dessa história, mas tem uma lição? Depois do intervalo eu conto. Volte comigo.
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0: 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Rocha!
1: Nesta cidade, Gilgal, dois fatos acontecerão. Mas nós hoje estamos no primeiro. O cozido venenoso que se torna uma comida saudável. Eles estão reunidos, os profetas, em torno de Eliseu. Um dos homens, repito, sai para procurar e encontra uma espécie de trepadeira. A morte na panela. Homem de Deus, Eliseu, a morte na panela. Coloca a farinha e logo surge uma situação de escassez. Um homem, que acontece? Esse trecho pode parecer estranho para nós, mas é uma imagem muito poderosa. Existe comida na panela, mas ela não pode alimentar porque tem algo nocivo. Os homens percebem o problema somente quando começam a comer. Podemos fazer uma comparação e tirar uma grande lição disso. O texto coloca dentro do meu coração há palavras que alimentam, mas de ressentimento. Há conteúdos que comemos que roubam a paz. Há coisas que admitimos em dentro de nós que afastam de Deus. Há hábitos que adquirimos que nos escravizam. Há pensamentos de ódio que só causa desesperança. O que temos comido? De que panela temos comido? A panela do tacho do veneno? Do tacho da hipocrisia? Do tacho da panela da ira? Cuidado, cuidado com o que comemos, porque mata. Existe alguma coisa na minha vida, na tua vida, algum alimento que está nos fazendo mal? A panela da morte, a comida do desgosto e da perda da salvação. Mas e a farinha, padre? Eliseu coloca a farinha na panela e o alimento se torna seguro. Aqui também é importante interpretar, e não de uma forma mágica. Não é que a farinha possuía poder especial. A questão é que Eliseu age como profeta e mostra que o Senhor interveio. O milagre se manifesta na providência divina, nas nossas necessidades. Queridos irmãos e irmãs, que deixemos Deus tocar os nossos caldeirões de bruxas, que nós fazemos, o veneno que nós destilamos, que nós cozinhamos com as coisas ruins que dentro de nós colocamos. Que essa intervenção de Deus, tal qual a farinha, possa fazer com que nos alimentemos das coisas de Deus. Amém. Esta foi a leitura orante de hoje, do profeta Eliseu, o cozido envenenado. Amém. Gostou? 41-3221-6060. Querido povo de Deus, eu quero... Bom, eu vou falar com a rapidinho, mas eu quero dizer que hoje é o dia também do nasciturno. E quero chamar a atenção sobre isto. Maria Judite, que a paz de Jesus esteja com você.
2: Amém.
1: Deus,
2: bom dia. Sua bênção, pai.
1: Deus abençoe. Você fala de onde, Maria Judite?
2: Petrolina, Pernambuco.
1: Meu abraço a Petrolina, Pernambuco. Como que você me acompanha?
2: Pelo YouTube e pela a TV Evangelizar.
1: Meu abraço, TV Evangelizar. Deve ser parabólica, digital, YouTube, mas também ali transmite a Rádio Tabajara, não é? Diga lá, sim. Maria Judite, é com você.
2: Dois testemunhos que eu quero contar e pedir oração.
1: Vamos começar pelo testemunho.
2: Assim, padre, eu pedi a Jesus da Santa Chaga que minha aposentadoria viesse aprovada, eu me associava.
1: Certo.
2: Aí, quando foi com o mês que eu tinha dado entrada no meu papel, foi aprovado.
1: Amém. Então, graça recebida?
2: É graça testemunhada, só sim, São Cristão.
1: Amém. E você se tornou associada, filha?
2: Oi, sou associada fiel.
1: Amém. Louvado seja Deus. Obrigado. Eu só tenho a dizer obrigado. Bom, e o segundo testemunho?
2: O segundo era minha filha, que estava com problema no cérebro, no intestino. E eu pedi a São Francisco da Chaga e a Jesus da Santa Chaga.
1: Certo, tem muito de você. Que
2: mostrasse o meio dela fazer o exame, uma colonoscopia, e viesse com a receita para começar o tratamento. Eu seria mensageira da capelinha de Jesus da Santa Chaga.
1: Olha aí, gente.
2: Ele dia que ela chegou com o exame, ela já trouxe a receita na mão, que ela tinha um problema muito sério no intestino. Até água, se ela tomasse, tinha que ir para o banheiro.
1: Meu Deus.
2: Era sério, padre.
1: Eu acredito.
2: Ali foi milagre de Jesus da Santa Chaga.
1: E aí, o que aconteceu com ela?
2: Aí ela ficou tomando medicamento, aí está quase curada, mas o médico passou a comida que ela pode comer.
1: Entendi.
2: Aí tem vezes que ela come, a que não pode comer, aí ainda dá o...
1: Mas tem que levar a sério a dieta, né, filha? Tem que... Mas em vista do que ela estava... Em vista do que ela estava, está muito melhor, não é não?
2: Tá.
1: Louvado
2: seja. Jesus é maravilhoso.
1: Então, aí você se tornou mensageira da capelinha de Jesus das Santas Chagas.
2: Oi.
1: Coisa boa. Toca a corneta pra ela. E vale a pena ser mensageira da capelinha, Maria Judite?
2: Vale. Quem não recebeu, eu disse que recebo. É muitas bênçãos, é muitas graças. Se eu for contar, não dava nem tempo, né? Porque o programa é muito curto.
1: Tá certo. Então, ó, você já vai fazer o pedido de oração. Povo de Deus, enquanto ela está dando os pedidos de oração, se torne o mensageiro da capelinha. Ligue agora 0800-410-6060 e diga: eu recebi uma graça de Jesus das Santas Chagas e vou me tornar uma líder mensageiro, um líder mensageiro. Para quem você quer pedir oração, Maria Judite?
2: Eu quero pedir por mim, que eu tenho ansiedade.
1: Tá.
2: E por meu marido Danival.
1: Genival?
2: Meus oito filhos.
1: Tá. Qual o nome dos filhos?
2: Verlândio.
1: O Elton. Só um minutinho.
2: O Elton e o Elton.
1: Tá. E o nome da filha?
2: E Lázaro.
1: É.
2: Elias.
1: Tá, bastante
2: filho. Minha filha é Rafaela.
1: Tá.
2: Vanderlândia, que é o Milagre da Vida Fechada.
1: Sim, Vanderlândia. E quem mais?
2: Catarina, Ana Catarina.
1: Ana Catarina. Então, tá aqui o nome, anotei. Verlândio, Elton, Elcio, Lázaro, Elias, Rafaela, Vanderlândia e Catarina. Anotei tudo, viu, filha? Anotei.
2: Padre, posso fazer o seguinte? Pela minha mãe, que vai fazer 2 anos que ela faleceu, viu?
1: Como é o nome dela?
2: É Maria Geracina Landim.
1: Maria do quê?
2: Geracinda.
1: Geracinda.
2: Landim.
1: Tá bom. Rezarei missa e intenção. Obrigado por ser associado, obrigado por se tornar mensageiro e obrigado por ter ligado. Vamos pedir que a cura da Vanderlândia seja completa. Um grande abraço a Maria Judite, de Petrolina, Pernambuco, YouTube, Parabólica Digital, Rádio Tabajara FM, que nos transmite, Dom Antônio Carlos Cruz Santos, da Diocese de Petrolina. Eu vou para o intervalo, volto refletindo, porque hoje é o dia do Nascituro. E voltamos, lembrando, quarto dia da novena de Nossa Senhora Aparecida. Voltamos já. Volte comigo.
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0: Hoje é aniversário da Rádio Amizade FM de Celso Ramos, Santa Catarina. 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Filhos queridos, eu vou encerrar hoje com um clipe dessa música, Meu Primeiro Amor, que marcou o retiro esse ano. Meu primeiro amor é Jesus. Filhos queridos, hoje é dia do nascituro. E a igreja celebra hoje com muita responsabilidade. A palavra nascituro refere-se àquele que está por nascer, a criança que foi concebida no ventre materno. E o que a igreja diz a respeito do aborto? Assim afirma a Santa Igreja. Goste ou não goste, esta é a doutrina da igreja. A vida humana deve ser respeitada e protegida de maneira absoluta, a partir do momento da concepção, desde o primeiro momento da sua existência. O ser humano deve ser reconhecido em seus direitos de pessoa, entre os quais o direito inviolável de todo inocente à vida. Catecismo da Igreja Católica, 2270. Você é católico? Me perdoe usar essa palavra. Obedeça à igreja. Sim à vida. Não ao aborto. Ainda continua desde o século I. A igreja afirmou a maldade moral de todo aborto provocado. Este ensinamento não mudou. Continua o catecismo da igreja. Esse ensinamento continua invariável. O aborto direto, quer dizer, querido com fim ou como meio, é gravemente contrário à moral. O próprio direito canônico diz assim: você é católico? Obedeça. Os fetos abortivos, se tiverem vivos, sejam batizados quando possível, quando se trata de aborto espontâneo. Mas o que eu quero dizer é que nós somos a favor da vida, nunca da morte. Paulo VI, na Gaudium et Spes, assim afirma: tudo que se opõe à vida apresenta o seguinte: homicídio, genocídio, aborto, eutanásia, suicídio voluntário vão contra a dignidade da pessoa humana e ofendem gravemente a Deus. Deus, que é autor da vida, confiou aos homens o encargo de preservá-la. Com isso, o aborto e o infanticídio são crimes abomináveis. Gaudium et Spes, 51. Portanto, somos da vida contra o aborto. E juntos, vamos à novena. A novena de Nossa Senhora Aparecida. Mas antes, você gostaria de fazer um ato em favor da vida? Fale para as pessoas que a vida pertence a Deus. Fale, proclame: somos a favor da vida. Quarto dia, Nossa Senhora Aparecida, rogai por nós.
1: Rogai por nós, Nossa Senhora Padroeira do Brasil.
0: Ó incomparável Mãe, Nossa Senhora da Conceição Aparecida, Mãe de Deus, Rainha dos Anjos, Advogada dos Pecadores, refúgio e consolação dos aflitos e atribulados. Nossa Senhora Aparecida, cheia de poder e de bondade, lançai sobre nós um olhar favorável, para que sejamos socorridos por vós em todas as necessidades em que nos acharmos. E de modo particular hoje, nesta novena, faço o meu pedido. Qual o seu pedido? A Nossa Senhora Aparecida. neste ano. Insista para que você possa dizer obrigado, Jesus, porque por meio de Maria eu recebi esta graça. Nossa Senhora Aparecida, padroeira do Brasil, livrai-nos de tudo o que possa ofender-vos e ao vosso Santíssimo Filho Jesus. Nossa Senhora Aparecida, preservai-nos de todos os perigos da alma e do corpo. Dirigi-nos em todos os assuntos espirituais e temporais. Livrai-nos da tentação do demônio, para que, trilhando o caminho da virtude, possamos um dia ver-vos e amar-vos e na eterna glória. Nossa Senhora Aparecida, rogai por nós. Nossa Senhora Aparecida, intercedei por nós. Nossa Senhora Aparecida, fazei-nos dignos das promessas de Cristo. Amém. Eu já vou para a bênção final, mas se teu coração for generoso, ajude-nos na campanha. Ajude a pintar a casa da mãe, Nossa Senhora. Acesse livrocasadamãe.com.br. Faça a sua colaboração para que nós possamos climatizar, reformar o que precisa ser reformado por fora do reboco que está caindo, pintar depois por fora e por dentro. Pense com carinho nisto. O Senhor esteja convosco, Ele está no meio de nós. Abençoai, Senhor, a água, a roupa dos enfermos, as fotos de família. Abençoai, Senhor, todas as mães grávidas. No dia tão importante que celebramos, abençoai a água. Em nome do Pai, do Filho e do Espírito Santo. Amém. E eu me despeço com o clipe Meu Primeiro Amor, que marcou tanto o nosso retiro. YouTube Padre Manzotti. Evangelizar é preciso.

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8: Onze horas e quatro minutos. Bom dia, manhã de quinta-feira. Hoje já é dia 8 de outubro, ano 2026. Estamos aqui começando o nosso programa da manhã, programa Ayrton José. Vamos até o meio-dia com muita informação. Ao vivo também lá no Facebook, Rádio Cristal FM 92,9. Começamos o programa trazendo a Elaine Dias e a agenda do rádio.

0: gente, a gente chega neste 8 de outubro, hoje é dia do nordestino, dia do asfaltador e dia nacional do combate a cartéis.
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0: Fazem aniversário neste 8 de outubro, Karina Bach, modelo e atriz brasileira, e Ilde Silva, também atriz aqui no Brasil. Sabe também quem hoje tá fazendo idade nova? É a cantora Duda Beat. Ela nasceu em 1987.
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0: No ano de 1986, um vazamento de água radioativa da usina Angra 1, no Rio de Janeiro, deixava em pânico a população de Angra dos Reis e Paraty. Em 1998, José Saramago foi o primeiro autor de língua portuguesa a ganhar o Prêmio Nobel de Literatura. Em 2016, o furacão Matthew deixava mais de 600 fatalidades. E em 1999, morria Zezé Macedo, atriz brasileira que havia nascido em 1916. Vamos ficando por aqui com a Agenda do Rádio. Um grande abraço e amanhã tem mais pra você. Até lá!
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2: O tempo é instável no sudoeste do Paraná nesta manhã de quinta-feira. Já amanheceu com sol, agora está ficando nublado, né? A previsão de chuva aí para as próximas horas. Estamos agora com 25 graus de temperatura. Umidade relativa no ar, lá na casa dos 70%. Quem está chegando com a previsão do tempo para a região sul hoje, quinta-feira, Viviane Bessa.
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4: Quinta-feira, com tempo instável e alerta de tempestade na região sul. No Rio Grande do Sul, o dia terá muitas nuvens, pancadas de chuva e trovoadas isoladas. Em Porto Alegre, a mínima de 19 e a máxima atinge 25 graus. O aviso de tempestade abrange a região metropolitana, a serra e a maior parte do interior gaúcho. Em Santa Catarina, a previsão indica muitas nuvens com chuva. Florianópolis registra variação de 19 e 23 graus. O alerta de perigo também atinge o oeste e a serra catarinense. No Paraná, o tempo fica com muitas nuvens e possibilidade de chuva isolada. Curitiba tem mínima de 16 e máxima de 26 graus. A região sudoeste do estado também está em alerta. O aviso de tempestade vale durante toda a quinta-feira, com risco de ventos fortes, queda de granizo e alagamentos. As informações são do Instituto Nacional de Meteorologia. Viviane Bessa, o tempo e a temperatura.
2: Viviane, obrigado aí com a sua participação aqui no nosso programa da manhã, programa Ayrton José, nesta manhã de quinta-feira. 11 horas e 7 minutos, 11 e 7. Vamos falar de esportes. O Valdecir Moraes chegando com as informações de hoje. Até que enfim, né? Até que enfim, Internacional ganhou do Corinthians ontem, né? O Grêmio só empatou. Vamos saber os resultados de ontem, rodada de hoje do Brasileirão. Bom dia, Valdecir.
5: Olá, bom dia. O Campeonato Brasileiro da Série A teve então 29ª rodada aberta. Bragantino e Mirassol empataram em 1-1. O Internacional ganhou do Corinthians por 2-1. Remo e Grêmio empataram em 1-1. O Vitória goleou a Chapecoense por 4-0. O Botafogo perdeu em casa para o Vasco no Clássico Carioca. Botafogo 1, Vasco 2. O Cruzeiro bateu o São Paulo 2-0. Hoje, 7h30 da noite, Santos e Flamengo. 8 da noite, Atlético Paranaense e Atlético Mineiro. 9h30 da noite, Fluminense e Coritiba. 9h30 da noite também Palmeiras e Bahia. O Internacional venceu, mas continua na zona de rebaixamento com 31 pontos. O Grêmio também na zona de rebaixamento com 30. Depois Remo 24 e Chapecoense 18 pontos. E o Corinthians está 32 pontos, um apenas acima do Internacional. O Corinthians é o primeiro fora da zona de rebaixamento, por enquanto, no Campeonato Brasileiro da Série A. Fernando Diniz foi demitido do comando técnico do Corinthians, depois de uma série de derrotas e mais uma ontem para o Internacional. Na Série B do Campeonato Brasileiro, já rebaixados para a Série C, para a terceira divisão, Ponte Preta e ontem o América Mineiro também foi rebaixado depois da derrota para o Fortaleza em casa por 1-0. O Londrina perdeu para o Avaí em Florianópolis por 2-1. O Operário de Ponta Grossa perdeu em casa para o Botafogo de São Paulo por 2-1. O Vila Nova perdeu a oportunidade de voltar para a liderança, empatando em casa com o Cuiabá. O Juventude lidera com 59, em segundo Vila Nova, 58. Depois Fortaleza com 56. O Novo Horizontino com 54, joga hoje fora de casa contra o Náutico. Em caso de vitória, vai para 57, pode reassumir a terceira posição do Campeonato Brasileiro da Série B, a segunda divisão. A FIFA divulgou ontem a atualização do seu ranking de seleções. A Espanha, atual campeã do mundo, continua em primeiro, mas ampliou a vantagem com a vitória na Liga das Nações. O Brasil perdeu uma posição, aparece em sexto lugar, foi ultrapassado por Portugal. Antes do próximo ranking, que será no dia 18 de novembro, a seleção brasileira vai jogar duas vezes amistosos contra Singapura, dias 14 de novembro e 17 em Singapura. São algumas do esporte, um abraço, bom dia.
2: Bom dia, Valdecir. A gente espera aí 12h30 no Vanguarda Esportiva com mais informações do esporte. 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Ah, daqui um pouquinho o Nelson Baldo, né? Daqui um pouquinho o Nelson Baldo conversando aí com o Matheus, nesta manhã de quinta-feira, falando das promoções da Estilo Móveis. Bom dia pro Nelson Baldo, bom dia pra Amanda aí também, né? Acompanhando a gente também aí no estúdio, também o Matheus. Já já o Matheus conversa aí com o Nelson Baldo. 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Tudo ok aí, Matheus? Então, bom dia para o Nelson Baldo mais uma vez. Bom dia, Matheus, né? Então, Matheus aí, eu não tenho o retorno de vocês em tempo real aí, mas fique à vontade, faz o bate-papo aí com o Nelson Baldo, trazendo as ofertas da Estiloves.
6: Tá certo, Ayrton, bom dia para você. Obrigado aí pelo espaço. 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
6: Muito obrigado, Nelson. 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É com você, Ayrton. 11 horas e 23 minutos.
2: Beleza, Nelson Baldo, um abraço para você, para Sandra, para Larissa, para o Lucas, né? Pessoas aí que são importantes também no comércio de Marmeleiro. O Nelson também foi o presidente da Associação Comercial, trabalhamos junto, né? Então, um grande abraço, Nelson, obrigado, seja sempre bem-vindo aqui na programação da Rádio Cristal. 11 horas e 23 minutos, 11 e 23, vamos com o Giro Internacional. As informações direto da Rádio França. França tem quarta mobilização nacional na programação da Rádio Cristal. 11 horas e 23 minutos, 11 e 23, vamos com o Giro Internacional. As informações direto da Rádio França.

0: Sacode o país há mais de 2 semanas. Desde meados de setembro, adolescentes realizam bloqueios em escolas francesas para denunciar a precariedade da infraestrutura escolar, a falta de professores e as salas superlotadas. O Ministério da Educação da França indicou que 375 escolas do ensino médio, do total de 3.700, estão bloqueadas hoje, uma queda de 30% em relação a ontem. Em pronunciamento em cadeia nacional de rádio e TV, o primeiro-ministro francês Sébastien Lecornu tentou acalmar os ânimos ontem e reconheceu a legitimidade das preocupações dos manifestantes, mas sem anunciar medidas concretas. Em Kramatorsk, no leste da Ucrânia, um ataque russo deixou ao menos 30 mortos nessa manhã. Uma das bombas atingiu um ônibus da prefeitura local. O Ministério Público ucraniano anunciou a abertura de uma investigação por crime de guerra. Mais cedo, as autoridades da Ucrânia indicaram que o balanço de vítimas do vasto ataque russo da véspera contra Kiev subiu para 32 mortos e 100 feridos. Em Ryazan, no oeste da Rússia, um ataque de drones ucranianos a um centro de dados da gigante da tecnologia Yandex provocou um incêndio e interrompeu os serviços da empresa. Na Arábia Saudita, foram registradas fortes explosões hoje na capital Riad, levando estudantes e diplomatas a buscar abrigo em meio a uma escalada do conflito entre o Reino Saudita e os rebeldes hutis, apoiados pelo Irã. Na véspera, as autoridades sauditas registraram 3 mortos e dezenas de feridos após ataques contra 2 aeroportos do país. Nessa manhã, os hutis reivindicaram um novo ataque com míssil contra o Aeroporto Internacional de Riad. O grupo voltou a pedir que companhias aéreas evitem operar no país. Em Madrid, manifestantes continuam acampados na Praça Puerta del Sol, centro da capital espanhola, após uma noite de homenagens a Mari Carmen Abascal, a aposentada de 87 anos que se tornou o símbolo da crise da moradia na Espanha e que faleceu ontem. Ela havia sido hospitalizada após seu despejo em 23 de setembro do imóvel que alugava há mais de 70 anos. Sindicatos espanhóis convocaram uma greve geral relacionada às questões da moradia para 11 de novembro. 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Rádio França Internacional, em parceria com a agência Rádio Web de Paris, Daniela Franco.
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1: Bom dia, bom dia, bom dia para Delires Medina Oliveira, bom dia para Arlete Giacomelli, bom dia também para Maria Santos, também o Miro Lopes, Rose Schmidt, Artemio Roseli Mosglovac, o Rodrigo Guizzi, Miguel Martins, Marlene Bonetti, a Janete Vial, a Rosane Paim, pessoas que estão também lá conectados, né, e assistindo aí a entrevista do Nelson Baldo no Facebook. Agora entramos com outra transmissão, né? Agora entramos com outra transmissão lá no Facebook, né? agora lá do estúdio, né? Então, você ligado com a gente

0: 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Telefone WhatsApp 469-9102-8036. 11 horas 36 minutos antes do Reginaldo, antes das notícias do meio da hora, meu amigo Eleandro Vieira tem um agradecimento a fazer aos eleitores do Beto Visotto.
1: 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Deus abençoe.
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3: Os eventos climáticos extremos têm aumentado no sul do Brasil na medida em que o El Niño se intensifica. Ele foi confirmado pela NOAA, a organização norte-americana que monitora o fenômeno, no começo de julho. E desde então, a Defesa Civil do Paraná registrou mais de 450 ocorrências de diversos estragos relacionados a fenômenos meteorológicos. A maior parte deles foram fortes vendavais e queda de granizo, mas o estado também teve chuvas intensas e 9 tornados classificados. Considerando apenas as ocorrências registradas pela Defesa Civil, mais de 153.300 moradores foram afetados com danos de alguma forma e 6 pessoas morreram em decorrência dos temporais. Tudo isso aconteceu em um período de 4 meses, de junho a setembro. E a tendência é que o agravamento do El Niño, o que está previsto para este mês de outubro, mais eventos possam ocorrer. O levantamento da Defesa Civil aponta que, historicamente, outubro é o mês que mais registra eventos extremos no Paraná. Aliado a isso, o fato de que o último relatório da NOAA aponta que o El Niño já chegou a intensidade muito forte, coloca o estado ainda sob mais alerta. Os dados do órgão apontam que o número de ocorrências registradas no estado foi de 48 em junho para 42 em julho e saltou para 139 em agosto e 223 em setembro, mês que marcou o início da primavera.
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0: 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Lembrando que a partir de amanhã começa a propaganda política de novo, né? Segundo turno, a partir de amanhã, tem horário eleitoral a partir das 7 horas da manhã. Já desde as 5 horas da manhã já começam de novo as inserções da propaganda política aqui no rádio e na televisão, né? Então, a partir de amanhã começa. São só dois candidatos agora. 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Hoje o Bastião está feliz da vida, né? O Corinthians perdeu para o Internacional ontem. 2-1, né, Bastião? Até que enfim os colorados conseguem comemorar uma vitória. Mas não saiu da zona do rebaixamento. Só puxou o Corinthians para ficar junto, né? Que tal o ano que vem Série B com Corinthians, Grêmio Internacional, Bastião? Será que vai acontecer isso? 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Eu já volto aí com cotação de preço, mercado agrícola e mercado financeiro, também os avisos e comunicados de hoje.
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2: E aqui estamos com você com o programa da manhã, programa Ayrton José, né? E vamos até o meio-dia com música, com a boa para você da cidade, da região. Queremos fazer um esclarecimento aqui. A Rádio Cristal, no último sábado, né, véspera da eleição, nas primeiras horas da madrugada, foi atingida pelo forte vendaval, né? Alguns elementos da nossa torre de transmissão foram arrancados, né? Chegou a dobrar lá a antena de transmissão e hoje nós estamos fazendo a manutenção para restabelecer os elementos todos lá, né? Então, para que esse trabalho possa ser feito, nós tivemos que fazer uma redução de potência, porque eles estão fazendo a manutenção, os técnicos são especializados e conseguem fazer mesmo com o transmissor funcionando, né? Então, estamos com potência reduzida no transmissor da Rádio Cristal. Estamos lá com 1.000 watts de transmissão, a cobertura é a mesma, só que com um pouquinho, pode haver um pouquinho de chiado aí nas baixadas, né? Então, pedimos desculpas, né, pelo transtorno que está causado, né? Mas é necessário que se faça isso no dia de hoje, porque tem previsão agora de mais chuva, mais vento para as próximas horas, e nós precisamos restabelecer e colocar tudo em ordem de novo, né? Está sendo feito troca de suporte da antena, está sendo feito a substituição de uma interligação de um para o outro elemento, porque nós temos a nossa antena de transmissão com 6 elementos. Então ela transmite, se nós colocarmos uma potência de 1.000 watts, ela dobra, ela leva para 6.000 watts lá em cima no transmissor, né? Então, isso está sendo feito no dia de hoje. A equipe do meu amigo Edio Figueiró, lá de Mangueirinha, o Edio, o Everton, os demais filhos dele estão ali fazendo essa manutenção. Se você olhar lá para o Jardim Bandeira, você vai ver que lá na torre da Rádio Cristal tem alguém trepado lá em cima hoje e estão fazendo a substituição dos elementos, os estragos causados pelo vendaval, né? Ventos de acima de 100 km por hora chegou lá em cima, hein? Lá em cima chegou acima de 100 km por hora, chegou a arrebentar a sustentação das antenas da Rádio Cristal. 11 horas e 52 minutos, vamos almoçar, daqui um pouco está na hora de almoçar. 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Bom dia novamente para Delires de Oliveira, voltou a assistir a gente lá no Facebook, também a Lourdes Severo, o Roberval Bugs, também ligados com a gente lá no Facebook, Rádio Cristal FM. 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
2: 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A cotação dos preços para esta quinta-feira, 8 de outubro. O milho amarelo tipo um saca de 60 quilos, preço variando de 52 a 59, o mais praticado é 59. Teve aumento de R$ 1 no preço mínimo. Já o soja industrial tipo um saca de 60 quilos, também preço em alta, 135 a 138, o mais praticado 138. Aumentou R$ 1 no mínimo e um também no mais praticado. O trigo pão pega 78, preço estável, variando na casa de 80 a 82, o mais praticado é 82. O boi em pé a arroba, preço variando de 350 a 360, o mais praticado 355. A vaca em pé padrão corte a arroba, 300 a 320, o mais praticado é 315. No mercado financeiro, dólar hoje sendo cotado na casa de R$ 5,02. Euro da Europa, R$ 5,62. Libra do Reino Unido, R$ 6,65. Amanhã a gente confere mais informações do mercado agrícola e mercado financeiro. Te prepara aí, puxa o banquinho que já já tem mais informação aqui no programa da manhã. O programa José tem os avisos, os comunicados de hoje. 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Olha, começou ontem o tríduo da festa de Nossa Senhora Aparecida da comunidade da Barra do Rio 25. Ontem, o tema foi a acolhida da imagem de Nossa Senhora Aparecida. Foi lá na Igreja Matriz, em Renascença. Hoje à noite vai ser lá na comunidade, às 19h30. Vai ser o primeiro dia do tríduo. Ontem foi recebimento da imagem, né, de Nossa Senhora Aparecida, e hoje é o primeiro dia do tríduo. Maria, mulher de fé. O sim que gerou esperança. A missa acontece às 19h30 lá na igrejinha da comunidade da Barra do Rio 25. Amanhã, sexta-feira, é o segundo dia do tríduo. Maria, mãe que caminha conosco. Cuidado, família e comunidade. Também será 19h30 lá na capelinha da comunidade. No dia 10, sábado, é o terceiro dia do Tríduo. Nossa Senhora Aparecida, proteção, gratidão e missão. Também será 19h30 na capela da comunidade. E todas as noites, né, os três dias do Tríduo, hoje, amanhã e depois, vai ter venda de pastel e outros alimentos lá na Barra do Rio 25. E domingo, dia 11, acontece a grandiosa festa, né? Aos pés de Maria celebramos a nossa fé. A carreata vai sair da Matriz de Renascença às 9h50. A missa lá na comunidade vai ser às 10 horas. Logo após, vai ter o almoço festivo com venda de churrasco e acompanhamento. A carne para a festa da Barra do Rio 25 você reserva no 469-9109-2829 ou no 469-9120-5454, tá bom? Participe da festa de Nossa Senhora Aparecida na capela da Barra do Rio 25 neste domingo. 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Meio-dia, mais 6 minutos. 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Meio-dia, 9 minutos, por hoje é só, né? Ficamos aqui com o nosso programa da manhã, programa Ayrton José, agradecendo sua audiência, sua paciência. Lembrando que a partir de amanhã começa o horário eleitoral, a partir das 5 horas da manhã já começam as chamadas, 7 horas da manhã até as 7:10 o espaço para os presidentes fazerem a sua campanha. Meio-dia também tem mais 10 minutos aí para os presidentes fazerem a sua campanha. Tá certo? Um grande abraço, bom dia e até lá. Deus abençoe a todos.

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0: Olá, amados irmãos, a paz de Jesus e o amor de Maria e a graça do Espírito Santo. Eu sou Felipe Beck, missionário da Renovação Carismática. E estamos iniciando o programa Momento da Fé, que vai ao ar aqui pela Rádio Cristal de Marmeleiro, 92,9 MHz. Nesta quinta-feira, nós da Renovação Carismática Católica estamos aqui com esse objetivo de trazer até a sua casa, a sua família, esse momento de espiritualidade. Um grande abraço a você, desde já. Convido você a traçar o sinal da cruz, em nome do Pai, do Filho e do Espírito Santo. Amém. Rezamos juntos a oração do anjo. O anjo do Senhor anunciou a Maria, e ela concebeu do Espírito Santo. Ave Maria, cheia de graça, o Senhor é convosco, bendita sois vós entre as mulheres, e bendito é o fruto do vosso ventre, Jesus. Santa Maria, Mãe de Deus, rogai por nós, os pecadores, agora e na hora de nossa morte. Amém. Eis aqui a escrava do Senhor, faça-se em mim, segundo a vossa palavra. Ave Maria, cheia de graça, o Senhor é convosco, bendita sois vós entre as mulheres, e bendito é o fruto do vosso ventre, Jesus. Santa Maria, Mãe de Deus, rogai por nós, os pecadores, agora e na hora de nossa morte. Amém. E o Verbo se fez carne e habitou entre nós. Ave Maria, cheia de graça, o Senhor é convosco, bendita sois vós entre as mulheres, e bendito é o fruto do vosso ventre, Jesus. Santa Maria, Mãe de Deus, rogai por nós, os pecadores, agora e na hora de nossa morte. Amém. Rogai por nós, Santa Mãe de Deus, para que sejamos dignos das promessas de Cristo. Com muita alegria, meu irmão, minha irmã, nesta quinta-feira nós temos em comemoração ao santo do dia, Santa Pelágia, que é uma grande penitente. Santa Pelágia era natural da Antioquia, lá na Síria. A tradição cristã a descreve como uma mulher que passou de uma vida mundana, conforme relatos de São João Crisóstomo, sobre uma célebre atriz e bailarina da época, a uma profunda conversão e a um estilo de vida austero, de penitência, após ouvir a pregação do bispo Nono. Com muita alegria, né, pela intercessão desta grande santa, que deixou uma vida do mundo para trás, para viver através da pregação que ela ouviu, a vontade de Deus. Esta é a santa que nós pedimos a sua intercessão nesse dia de hoje. Amados irmãos, estamos vivenciando a Semana Nacional da Vida e nós temos os nossos recados importantes para a nossa quinta-feira. Às 13 horas, nós temos as mil ave-marias na matriz. Às 15 horas, missa no bairro Ipiranga. Não haverá grupo de oração, por virtude que nós estamos fazendo a novena de Nossa Senhora Aparecida, todas as noites, às 19 horas, na Igreja Matriz Santa Rita de Cássia. Às 20 horas, nós temos o show do Paulinho Micharia, no Salão Paroquial, ao lado da igreja, valor R$ 50,00, que você pode adquirir na Secretaria Paroquial. Na sexta-feira, atendimento do padre na Secretaria Paroquial, das 8 da manhã às 11h30 da manhã. Às 14 horas, o apostolado de oração se reúne para as suas orações. Às 15 horas, missa no bairro Ipiranga. Às 17 horas, missa no Colégio Bosque Manancial, em Francisco Beltrão. Às 19 horas, como estamos participando da novena, em honra a Nossa Senhora Aparecida. E um dos nossos padres estará celebrando também uma novena em honra a Nossa Senhora Aparecida em Dois Vizinhos. Esse é os nossos recados nesta quinta-feira, neste programa Momento da Fé, aqui pela Rádio Cristal. Gostaria de chamar a sua atenção para o Evangelho do dia. A palavra de Jesus Cristo. Meu irmão, minha irmã, proclamação do Evangelho de Jesus Cristo segundo Lucas. Glória a vós, Senhor. Naquele tempo, disse Jesus aos seus discípulos, se um de vós tiver um amigo e for procurá-lo à meia-noite, ele lhe disser, amigo, empresta-me 3 pães, porque um amigo meu chegou de viagem e nada tenho para oferecer. E se o outro responder lá de dentro, não me incomodes, já tranquei a porta e os meus filhos e eu já estamos deitados. Não me posso levantar para te dar os pães. Eu vos declaro, mesmo que o outro não se levante para dá-los porque é seu amigo, vai levantar-se ao menos por causa da impertinência dele e lhe dará quanto for necessário. Portanto, eu vos digo, pedi e recebereis, procurais e encontreis, batei e vos será aberto. Pois quem pede, recebe, quem procura, encontra, e para quem bate, se abrirá. Será que algum de vós que é pai, se o filho pedir um peixe, lhe dará uma cobra? Ou ainda, se pedir um ovo, lhe dará um escorpião? Ora, se vós que sois maus sabeis dar coisas boas aos vossos filhos, quanto mais o Pai do Céu dará o Espírito Santo aos que pedirem. Palavra da salvação. Glória a vós, Senhor. Amado irmão, persistamos nesta palavra por um instante. O Evangelho está nos dizendo que devemos ter persistência até mesmo na nossa oração. A palavra nos diz claramente, batei e a porta será aberta. Procurai e você será encontrado, achareis. E isso eu e você devemos ter, persistência na nossa oração. O tempo de Deus não é o mesmo tempo nosso. E o nosso tempo não é o mesmo de Deus, porque Deus conhece todas as coisas. Então, persistamos na oração. Não desistimos. Não deixamos de visitar o nosso sacrário. Ou não deixamos de visitar o nosso cenáculo, porque a nossa graça está demorando. Continue visitando, sentando, orando, meditando, rezando o teu terço, rezando o teu rosário. Continue. Porque o Senhor está preparando algo lindo, maravilhoso para a sua vida. Os milagres, meus irmãos, minhas irmãs, muitos vêm a muitos custos da nossa oração. Então, como este Evangelho de Jesus, segundo Lucas, seja pertinente na oração. Se apresente a Jesus. Ore com fervor, ore com fé, faça a tua caridade e espera a tua graça. Persista, que isso pode acontecer na tua caminhada e você será um sinal de milagre e libertação. Tome isso no seu coração, amado irmão, nesse tempo onde nós estamos vivendo, dentro de uma novena em honra à Nossa Senhora, a Conceição Aparecida, onde a nossa igreja celebra com muita alegria nesses 9 dias. Que bom poder ouvir a palavra de Deus, que bom poder estar sempre próximo desta palavra que nos alimenta. Ficamos aqui, meu irmão, minha irmã, com o programa Momento da Fé, aqui pela Rádio Cristal. Agradeço muito a sua atenção. Agradeço muito a você, mãe, que preparou tudo esse almoço com muita alegria, com muito prazer e também com oração. Você, pai, que chegou do trabalho, você, filho, que chegou da faculdade, do colégio e podem se reunir em volta à mesa, fazer a sua oração e, sim, se alimentar num convívio familiar. Que a graça de nosso Senhor Jesus Cristo seja grandiosa sobre a vida de todos vocês, que pela intercessão de Santa Pelágia, a Nossa Senhora Aparecida, Santa Rita de Cássia e Santa Catarina de Alexandria. Pedimos também a intercessão dos anjos e também da nossa padroeira do grupo de oração Nossa Senhora de Fátima. Desça sobre cada um de nós, as nossas famílias, toda a nossa cidade. Aqueles que estão doentes, enfermos em casa ou você que está esperando o exame do hospital. Desça sobre nós a bênção daquele que é Pai, Filho e Espírito Santo. Amém. Um grande abraço a você, meu irmão, minha irmã. Fica aqui o Momento da Fé, nesse dia, responsabilidade da renovação carismática. Um grande abraço a você. Até a próxima oportunidade.
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0: 12:23.
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4: Olá, muito boa tarde, aquele abraço, uma ótima quinta-feira. Hoje é 8 de outubro de 2026. Rádio Repórter entra no ar agora, aqui nas ondas da Cristal. Os eventos climáticos extremos têm aumentado no sul do Brasil, na medida em que o El Niño se intensifica. Aquele abraço, uma ótima quinta-feira. Hoje é 8 de outubro de 2026. Rádio Repórter entra no ar agora, aqui nas ondas da Cristal. Os eventos climáticos extremos

0: fortes vendavais e queda de granizo, mas o estado também teve chuvas intensas e 9 tornados classificados. Considerando apenas as ocorrências registradas pela Defesa Civil, mais de 153.300 moradores foram afetados com danos de alguma forma e 6 pessoas morreram em decorrência dos temporais. Tudo isso aconteceu em um período de 4 meses, de junho a setembro. E a tendência é que o agravamento do El Niño, o que está previsto para este mês de outubro, mais eventos possam ocorrer. O levantamento da Defesa Civil aponta que, historicamente, outubro é o mês que mais registra eventos extremos no Paraná. Aliado a isso, o fato de que o último relatório da NOAA aponta que o El Niño já chegou a intensidade muito forte, coloca o estado ainda sob mais alerta. Os dados do órgão apontam que o número de ocorrências registradas no estado foi de 48 em junho para 42 em julho e saltou para 139 em agosto e 223 em setembro, mês que marcou o início da primavera. A Receita Federal começou o envio de cartas a 498 mil contribuintes que estão na malha fina da declaração do Imposto de Renda Pessoa Física 2026. A Receita está encaminhando os avisos em lotes semanais até o dia 20 de outubro. Para estimular a regularização voluntária, antes de uma eventual intimação ou notificação, quem identificar algum erro na declaração pode fazer a correção por meio de uma declaração retificadora, sem precisar comparecer a uma unidade da Receita. A regularização antecipada reduz o risco de multas e de atraso no pagamento da restituição. O contribuinte pode verificar a situação da declaração pelo serviço Meu Imposto de Renda, disponível no site da Receita Federal e no aplicativo do órgão para celulares. É necessário ter uma conta Gov.br nos níveis prata ou ouro. No serviço, uma declaração retida na malha fina aparece com o status com pendência. Ao acessar a informação, o contribuinte consegue identificar o motivo da retenção e consultar as orientações para regularizar a situação. Depois de consultar a pendência, o contribuinte deve conferir os seus valores informados na declaração estão corretos e se possui também documentos que comprovem as informações prestadas. Se houver erro ou omissão, é possível enviar uma declaração retificadora pelos canais digitais da Receita Federal.
1: Micro e pequenas empresas terão mais tempo para decidir como vão recolher impostos a partir da entrada em vigor da reforma tributária em janeiro de 2027. O Comitê Gestor do Simples Nacional prorrogou os prazos para adesão e desistência dos modelos de tributação disponíveis para os negócios enquadrados no regime. O prazo para optar pelo chamado Simples Nacional Puro, no qual todos os tributos continuam sendo recolhidos por meio de uma única guia, terminaria originalmente no dia 30 de setembro, mas foi estendido até 15 de outubro. Já a escolha pelo Simples Nacional Híbrido, modelo que permite recolher a CBS e o IBS fora da guia unificada, para aproveitar créditos tributários, poderá ser feita até o dia 30 de outubro. Também foram ampliados os períodos para desistência das opções realizadas. Agora, quem escolher o Simples Nacional Puro poderá cancelar a adesão entre 3 e 20 de novembro. Já os empresários que optarem pelo modelo híbrido terão até 20 de dezembro para voltar atrás. A mudança atende a pedidos de empresários e especialistas que defendiam mais tempo para análise das novas regras da reforma tributária. Isso porque os benefícios do modelo híbrido variam conforme o perfil de cada empresa, especialmente entre setores de serviços, comércio e indústria, e é preciso analisar cuidadosamente cada uma das opções. Dados preliminares da Receita Federal mostram que mais de 586 mil empresas haviam manifestado interesse pelo modelo híbrido até o último balanço divulgado. Embora o número seja superior ao de adesões ao Simples Nacional tradicional, ele representa menos de 7% do universo total de empresas enquadradas no regime. Da Rádio 2, Milena Abreu.
0: O fluxo de veículos nas rodovias administradas pela EPR Iguaçu deve aumentar cerca de 25% entre amanhã, dia 9, e a segunda-feira, dia 12, em razão do feriado de Nossa Senhora Aparecida.

0: CIT. A concessionária prevê maior movimento, principalmente na saída e no retorno do feriado. O período de maior movimento estimado são sexta-feira, dia 9, das 16 às 22, sábado, dia 10, das 7 horas da manhã até o meio-dia, e segunda-feira, dia 12, o feriado, das 7 da manhã até as 22 horas. A recomendação é que os motoristas, quando possível, programem as viagens para fora desses horários. Para agilizar a passagem pelas praças de pedágio, a concessionária terá equipes extras, incluindo o serviço de papa-filas. Como o feriado também coincide com o Dia das Crianças, a EPR orienta atenção especial ao transporte dos menores. Crianças com menos de 10 anos que ainda não tenham 1,45 m devem ser transportadas no banco traseiro com cinto ou dispositivo de retenção adequado à idade, ao peso e à altura. A concessionária também recomenda verificar as condições do veículo antes da viagem, especialmente pneus, freios, iluminação e níveis de óleo. Durante o deslocamento, os motoristas devem respeitar os limites de velocidade, manter distância segura, não usar o celular ao volante e não dirigir após consumir bebidas alcoólicas. Em caso de chuva, neblina ou outras condições adversas, a orientação é reduzir a velocidade e redobrar a atenção. Em viagens longas, também são recomendadas paradas para descanso. Durante o feriado, a EPR Iguaçu manterá o monitoramento dos 662 quilômetros sob concessão e atendimento 24 horas. O Nota Paraná realiza nesta quinta-feira o sorteio de outubro, com R$5 milhões em prêmios para consumidores que informaram o CPF nas notas fiscais e entidades sociais participantes. Mais de 43 mil pessoas físicas serão contempladas, com premiações que chegam a R$100 mil. O sorteio considera as notas fiscais emitidas em junho. Para esta edição, foram gerados mais de 31 milhões e meio de bilhetes para 3.369.167 consumidores. Os participantes poderão consultar o resultado pelo aplicativo Nota Paraná no fim da tarde desta quinta-feira. Os dois principais prêmios destinados a pessoas físicas serão de R$100 mil e R$50 mil. Também serão sorteados 100 prêmios de R$1.000, 8 mil de 100 e 35 mil prêmios de R$50. Ao todo, a premiação destinada aos consumidores soma R$2.800.000. Pelas regras do programa, a primeira compra registrada no CPF durante o mês gera um bilhete independentemente do valor gasto. Depois disso, um novo bilhete é concedido a cada R$ 200 em compras. Assim, o número de bilhetes aumenta conforme o consumidor solicita a inclusão do CPF nas notas fiscais. Vamos a Brasília. Repórter Yuri Hudson, Agência Rádio 2.
1: O Senado pode começar nesta terça-feira a discutir a proposta que acaba com a escala de trabalho 6-1. Mas, com o atual cenário eleitoral, ainda não há garantia de votação antes do segundo turno das eleições. O presidente da Casa, Davi Alcolumbre, manteve o calendário definido antes do primeiro turno, com sessões de discussão previstas para terça, quarta e quinta-feira. A líder do governo no Senado, Tereza Leitão, defendeu que a proposta seja votada antes do segundo turno. Ela afirmou que há consenso na sociedade sobre uma mudança que pode afetar a rotina de milhões de brasileiros.
2: Porque ela gerou tanta empatia, porque ela é uma PEC que dialoga com a vida, porque ela é uma PEC que dialoga com as condições de relações sociais, de relações sindicais e de uma ambiência na família que a mãe e o pai não cheguem exausto para sentar, mas que cheguem feliz para ainda conversar, brincar, ler com seus filhos e suas filhas.
1: O entendimento sobre a votação ficou ainda mais difícil depois do primeiro turno. Flávio Bolsonaro e aliados defendem que essa votação fique para depois da eleição. O PL também saiu das urnas fortalecido e terá pelo menos 28 das 81 cadeiras do Senado a partir do próximo ano. A PEC precisa de pelo menos 49 votos favoráveis em dois turnos para ser aprovada. Dentro do governo Lula, já há uma incerteza sobre a votação da PEC ainda nesta semana, como disse o ex-líder do governo, senador Jacques Wagner. Sem acordo para acelerar a tramitação, o Senado deve cumprir o calendário regimental, que prevê pelo menos 5 sessões de discussão antes da votação. Agência Rádio Web, de Brasília, Yuri Hudson.
0: Muito bem, Yuri, muito obrigado. Gente, amiga, a edição de hoje está acabando. Muito obrigado pela companhia de sempre, carinho, prestígio. Amanhã, sexta-feira, trago mais informações para você. Que Deus nos abençoe e nos proteja. Tchau, tchau, até lá.
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9: Meio-dia e 36.
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12: Boa tarde, amigos do esporte. Estamos no Vanguarda Esportiva desta quinta-feira, 8 de outubro. Tudo bem aí? Bem-vinda, bem-vindo. Vamos atualizar você. Já informando sobre a tabela aqui da Avemar, que tem amistoso marcado para Itapejara do Oeste neste sábado, dia 10. Amistoso da Avemar nesse fim de semana, então. O campeonato de voleibol de Marmeleiro, o professor César já atualizou aqui a tabela de jogos para sábado, dia 10, no ginásio Querino Dalla Costa, no bairro Alvorada. Às 14 horas, pelo feminino, Gomes e Companhia contra Clube das Wins. 15 horas, Vértice contra as Manas. 16 horas, Teams contra BMV. No masculino, 17 horas, Bloqueio Certeiro contra AC Pneus. 18 horas, Os Tauras contra Gralha. 19 horas, Zero Voleibol contra Tendinite. Voleibol já na terceira rodada aqui do município de Marmeleiro, organizado pelo Departamento de Esportes. O Departamento de Esportes está abrindo inscrições, já estão abertas as inscrições para a mini-maratona, que será então no dia 18. Faça sua inscrição antecipada lá no Departamento de Esportes. Depois, no dia 18, às 7h30, começa a concentração. Cada um vai receber aí o seu número para participar da mini-maratona de 150 metros para quem nasceu entre 2020 e 2021, até 2 mil metros para quem nasceu entre 92 e 95. Tem várias categorias, de acordo com a sua idade, para todo mundo participar, não fica ninguém de fora. É só querer se inscrever de graça e participar dessa mini-maratona, 12ª já, que vai ser organizada em Marmeleiro, dia 18. Campeonato de bocha em trios, inscrições abertas no Departamento de Esportes. O campeonato de futsal feminino também, logo vamos ter aí novidades. O campeonato de futebol 7, prazo de entregar fichas amanhã, dia 9. Atenção, equipes que vão participar do campeonato de futebol 7. O Alan Krasma, diretor de esportes do município, reforçando que amanhã, então, o último prazo, o último dia para entregar as fichas completas, e o congresso técnico será na segunda-feira. Não vai ser amanhã, vai ser na segunda-feira à noite. Assim que concluir amanhã, que todo mundo entregar as fichas de inscrição, já será feito um grupo de WhatsApp com os dirigentes de cada equipe inscrita para marcar já na segunda-feira e fazer direitinho aí o arbitral para em breve começar o campeonato de futebol 7, categoria veterana 40+. Podem inscrever no total 16 atletas. Entre os 16, tem que ter a grande maioria, né, com 40 a mais, mas entre os 16 pode ter dois a partir de 35 mais, dois que tenha título também, que seja de marmeleiro. E entre os 16 também podem escrever até dois de fora do município com o título de eleitor fora, 40 a mais, certo? Então, 16 atletas, dois podem ser de fora, 40 a mais, e dois podem ser da casa, 35 a mais, para o Campeonato de Futebol 7, veteranos, né, 40 a mais. Inscrições, então, no Departamento de Esportes, entregar fichas até amanhã à tarde, e já na segunda-feira à noite haverá o Congresso Técnico para definir, então, os grupos e como é que será o campeonato em disputa. Quinta-feira, hoje, mais três jogos vão acontecer lá na Cancha do Pedro pelo Campeonato de Bocha em duplas com reserva. 19h30, hoje, dia 8, Fio, Lolo e André contra Maurício e Marcelo. 20h30, Ademir, Ademar e Elton contra Seco, Valdemar e Ni. 21h30, Felipe, Belarmino e Tieta contra Zeca, Pipa e Douglas. Esses são os jogos programados para hoje, quinta-feira, sequência do Campeonato de Bocha em dupla com reserva lá na Cancha do Pedro. O campeonato de bolão, bola menor, terá sequência amanhã, sexta-feira, mais uma rodada, a última então amanhã, dos 12 times saem 6 para a próxima fase do campeonato de bolãozinho entre equipes, são atletas que foram sorteados em cada equipe e cada equipe então com seus atletas jogando amanhã, última rodada, depois saem 6 classificados. O professor Ayrton está me informando que vai participar de um campeonato, primeira taça cidade do futsal em São Lourenço do Oeste. A escolinha do Departamento de Esportes, então, de futsal, de Marmeleiro, vai participar com as categorias sub-10, sub-12 e sub-13. Já neste sábado, dia 10, já tem a categoria sub-10, jogando lá em São Lourenço do Oeste. Depois, nos próximos dias, as outras categorias. Na sub-10, então, Marmeleiro caiu no grupo A, que tem Atlético, A e São Bernardino no grupo desta equipe sub-10 que joga já neste sábado lá na cidade de São Lourenço. Daí na sub-12, Marmeleiro caiu na chave B, que tem Atlético B e tem o Novo Horizonte. Então, por enquanto, são esses os grupos. Mas então, neste sábado, lá no ginásio de esportes do Esporte Clube Bela Vista em São Lourenço do Oeste, Marmeleiro vai jogar às 9h20 contra o Atlético A. E às 11h50 contra São Bernardino, as duas partidas. Se classificar, continua à tarde, tem mais jogos à tarde, até sair então o encerramento já da categoria sub-10 lá em São Lourenço do Oeste. Então, boa sorte, obrigado professor Ayrton por nos informar também desta participação em São Lourenço do Oeste, sábado dia 10, então 9h20, primeiro jogo contra o Atlético e depois às 11h50 contra São Bernardino. Torcemos que a equipe se classifique, né? Três na chave, deve classificar os dois, né? Para seguir daí na competição com as disputas à tarde até sair o campeão na sub-10 em São Lourenço do Oeste. O campeonato de bocha em trios lá da linha Santa Isabel Renascença está acontecendo. Nesta semana devem acontecer aí mais alguns jogos, daí já saem os classificados para a fase seguinte. Então boa sorte aí todos na linha Santa Isabel Renascença, o campeonato de bocha de cancha de carpê, organizado lá pelo Departamento de Esportes da Prefeitura de Renascença, mas os jogos acontecem sempre em São Lourenço. Ainda tem que ter nessa. Os cruzamentos já serão realizados para esse campeonato de bocha lá na linha Santa Isabel de Renascença. 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Nesse fim de semana, a equipe de bolão de Marmeleiro vai para Curitiba fazer um treinamento lá, onde vai acontecer, de 30 de outubro a 2 de novembro, a fase final do Campeonato Paranaense de Bolão. Vai ser em Curitiba, então, e os treinos vão acontecer lá nesse fim de semana, né? Já foi reservado lá a pista de bolão, onde vai acontecer a final. Daí, no dia 30 de outubro, na sexta, no sábado, dia 31, no domingo, dia 1º de novembro, os jogos vão acontecer. E no dia 2, que é feriado, na segunda-feira, talvez, se precisar, também continuam os jogos lá no Bolão, em Curitiba. Então, boa sorte para a ABM, Associação de Bolonistas, aqui do município de Marmeleiro. Copa Sudoeste de Futsal está em andamento. Na categoria feminina, até agora há pouco, ainda não havia saído lá a programação de jogos para a próxima fase. Na página da AESUPAR, Marmeleiro está classificado no futsal feminino entre as quatro melhores equipes classificadas da primeira fase. Na categoria, na série prata do masculino, da Copa Sudoeste de Futsal, também os jogos estão acontecendo. É, hoje, dia 8, mais uma porção de jogos estão sendo preparados para acontecer na série prata da Copa Sudoeste. Então, hoje vão jogar Pinhal de São Bento e São Jorge do Oeste, Barracão e Pato Branco, Pérola do Oeste e Verê, Manfrinópolis e São João, Bom Sucesso do Sul e Pranchita, Nova Prata do Iguaçu e Boa Esperança, Itapejar do Oeste e Bela Vista da Caroba. E amanhã, Saudade do Iguaçu e Palmas, na Série Prata, que é a segunda divisão da Copa Sudoeste de Futsal. Na primeira divisão, também conhecida por Série Ouro, Marmeleiro não joga mais, já encerrou a sua participação. Agora só aguarda aí o fechamento, né, para saber qual a posição vai ficar entre todos, mas não deve cair para a Série Prata e vai permanecer na Ouro no ano que vem. Teve um jogo disputado ontem, Dois Vizinhos 5, Sulina 7. 7 a 5 para Sulina, lá em Dois Vizinhos ontem, nesta rodada da Copa Sudoeste de Futsal Série Ouro. É, tem um jogo marcado agora para dia 13, entre Honório Serpa e Salgado Filho. E tem mais um jogo atrasado para dia 10 entre Ampere e Coronel Domingos Soares. Aí encerra também essa fase da Copa Sudoeste de Futsal. No grupo A já encerrou em primeiro Enéas Marques com 11, em segundo Coronel Domingos Soares com 11 também. No grupo B encerrou ontem com Sulina em primeiro 15 pontos, em segundo Nova Esperança do Sudoeste também com 15 pontos. No grupo C ainda faltam jogar Salgado Filho e Honório Serpa. Francisco Beltrão já classificado em primeiro com 14 e Salgado Filho já classificado independente do resultado, por enquanto com 8 pontos, mesmo que perca para Honório Serpa, permanece em segundo com 8 pontos, classificados então Beltrão e Salgado Filho neste grupo C. No grupo D, classificados Vitorino em primeiro com 12 e em segundo Planalto com 10. Então está tudo definido, né? Os 8 classificados, só falta saber a ordem dos 8 para saber quem pega quem nos cruzamentos das quartas de final. Enéas Marques, Coronel Domingos Soares, Sulina, Nova Esperança do Sudoeste, Francisco Beltrão, Salgado Filho, Vitorino e Planalto são os 8 times classificados para a próxima fase. Falta definir também quem vai cair, né, para a segunda divisão. Acho que o Coronel com nenhum ponto já caiu. E o Honório Serpa, se vencer, vai para 3. E aí pode escapar, aí cai Chopinzinho. Se o Honório Serpa não vencer, quem cai é o Honório Serpa, né? Provavelmente no próximo ano, daí na divisão prata da Copa Sudoeste de Futsal. Então são essas as informações de momento da Copa Sudoeste de Futsal Séries Ouro, Prata e Feminino. Vamos para o Campeonato Brasileiro de Futebol pela Série A. O Humberto Ferretti, no seu podcast, traz algumas informações importantes. A bola rolou ontem e tem sequência de jogos para fechar essa rodada do meio de semana. Humberto Ferretti.
9: Eu sou o Humberto Ferretti e esse é o podcast Na Bola. Os líderes do Brasileirão voltam a campo hoje pela 29ª rodada após a parada para a data FIFA. E com uma situação curiosa, muito torcedor do Palmeiras, segundo colocado, deve torcer para um rival, o Santos. Isso porque o Peixe recebe o líder Flamengo, 7h30 da noite no horário de Brasília. O Verdão, que soma 3 pontos a menos que o rubro-negro, recebe o Bahia às 9h30, mesmo horário de Fluminense e Coritiba. A quinta-feira de Brasileirão ainda terá às 8h, o duelo entre os Atléticos Paranaense e Mineiro. Ontem, o Corinthians entrou de vez na luta contra o rebaixamento. Ele perdeu o confronto direto com o Inter, fora de casa, por 2-1, demitiu o técnico Fernando Diniz e agora é o primeiro time fora do Z4, com 32 pontos. Um a mais que o Colorado, primeiro time da zona da degola. Depois do Inter, aparecem Grêmio e Remo, que ontem se enfrentaram no Mangueirão e empataram por 1-1. O Vasco venceu o clássico contra o Botafogo por 2-1 e subiu na tabela, mas ainda está ameaçado. O Mirassol, outro que luta para não cair, empatou por 1-1 fora de casa com o Red Bull Bragantino. O Vitória goleou a Chapecoense por 4-0. E o São Paulo, que levou 2-0 do Cruzeiro em Minas Gerais, está a 5 pontos da zona da degola e também segue com o sinal de alerta aceso.
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12: Esse Humberto Ferretti, então, com as informações do Campeonato Brasileiro, o técnico do Corinthians, o Fernando Diniz, não é mais técnico, foi demitido depois da derrota por 2-1 para o Internacional ontem, pela 29ª rodada, foi a 7ª derrota seguida do Corinthians. Antes tinha perdido para o Cruzeiro, para o Coritiba, para o Santos, para a Chapecoense, para o Flamengo, para o Fluminense, e essa sequência negativa fez, então, o Corinthians estacionar nos 32 pontos e se aproximar da zona do rebaixamento. Ocupa, nesse momento, a 16ª posição no Brasileirão, a primeira fora do Z4, com um ponto de vantagem para o Internacional, que é o 17º. Em 33 jogos oficiais à frente do Timão, ao longo de 6 meses, Diniz teve 13 vitórias, 8 empates e 12 derrotas. Aproveitamento de 47,5%. Em primeiro, então, está o Flamengo com 60 pontos. Em segundo, Palmeiras, 57. Ainda jogam os dois hoje à noite. Em terceiro, Atlético Paranaense, 49. Em quarto, Cruzeiro, 48. Em quinto, o Fluminense, 48. Em sexto, Bahia, 46. Sétimo, Atlético Mineiro, 43. Oitavo, Santos, 41. Nono, o Coritiba, 38. Em décimo, Bragantino, 37. Décimo primeiro, São Paulo, 36. Décimo segundo, Vitória, 36. Décimo terceiro, Botafogo, 35. Décimo quarto, Vasco, 34. Décimo quinto, Mirassol, 33. Décimo sexto, o Corinthians, 32. Daí, na zona de rebaixamento, Internacional, 31. Grêmio, 30. Remo, 24. Chapecoense, 18 pontos. Então, como já disse aí Humberto Ferretti, hoje tem esses jogos que fecham a rodada. Depois, no fim de semana, já tem a 30ª rodada do Brasileirão. No sábado tem Vasco e Remo, São Paulo e Vitória, domingo Atlético Mineiro e Santos, Flamengo e Fluminense, Palmeiras e Corinthians, Grêmio e Internacional, Bahia e Mirassol, na segunda-feira Coritiba e Botafogo, Chapecoense e Atlético Paranaense, Bragantino e Cruzeiro. São os jogos que fazem daí a próxima rodada do Campeonato Brasileiro da Série A. A Série B, o América Mineiro está rebaixado para a Série C, após a derrota por Fortaleza ontem. A queda do América na 19ª colocação com 17 pontos é a terceira mais precoce da divisão de acesso na era dos pontos corridos. Nesta edição tem 2 dos 3 descensos mais rápidos do atual formato, que foi iniciado em 2006. O América tem 21 pontos a menos que o Botafogo, que tem 17. Tem 17 contra 38 do Botafogo de São Paulo. Primeiro time que é o fora da zona de rebaixamento, então não tem mais como alcançar o adversário. Na rodada anterior, a Ponte Preta já tinha sido rebaixada quando foi derrotada pelo Cuiabá por 2-0 lá em Cuiabá. A Ponte Preta igualou o Duque de Caxias. Em 2011, o Duque de Caxias do Rio caiu na 31ª rodada, a mesma em que a Ponte Preta foi rebaixada nesta temporada. Então não escapam mais, já estão rebaixados a Ponte Preta, que é a última, com 13, e a penúltima, o América Mineiro, com 17. Aí dentro ainda da zona de rebaixamento, Avaí 33 e Londrina 28, não dependem só de si, né, nestas últimas rodadas do Campeonato Brasileiro da Série B. Hoje nós teremos Ceará e Criciúma às 19h30, Náutico e Novo Horizontino também às 19h30, fechando a rodada 32. Ontem tivemos o Operário de Ponta Grossa perdendo em casa para o São Bernardo de 2-1, aliás o Operário perdeu para o Botafogo de São Paulo de 2-1. O Avaí ganhou em casa do Londrina por 2-1. O Fortaleza visitou o América Mineiro, ganhou por 1-0, então rebaixou o América. O CRB em casa ganhou do Atlético de Goiás 3-1. Vila Nova e Cuiabá empataram em 0-0. O Vila Nova empatou em casa, não conseguiu retomar a liderança do campeonato. Então o Juventude ficou líder com 59, porque tinha vencido a Ponte Preta já na terça-feira. Então Juventude 59, Vila Nova em segundo com 58, os dois já jogaram. Fortaleza é o terceiro com 56, também já jogou. O Novo Horizontino, 54, ainda joga. Se vencer, vai para 57 e tira a terceira posição do Fortaleza. O Criciúma tem 53. Se vencer, vai para 56, pode sair da quinta para a quarta, dependendo de um tropeço do Novo Horizontino. E o Atlético de Goiás, com 52 pontos, também são os times aqui nessa parte de cima da tabela do Campeonato Brasileiro. O Atlético de Goiás também já jogou, né? Então não sai mais dessa posição aqui, perdeu ontem para o CRB. Campeonato Brasileiro da Série B, 4 vão cair para a Série C e 4 vão subir. 2 sobem direto e 4 disputam um play-off para 2 vagas na Série A do ano que vem do Campeonato Brasileiro de Futebol. A FIFA divulgou ontem a atualização do ranking de seleções. A Espanha, atual campeã do mundo, continua em primeiro, mas ampliou a vantagem com a vitória na Liga das Nações. O Brasil perdeu uma posição, aparece em sexto, foi ultrapassado por Portugal. A Espanha teve 4 vitórias seguidas nas primeiras rodadas da Liga das Nações, dentro da Superdata FIFA, e então subiu de posição. O top em 10 do ranking da FIFA. Então, primeiro Espanha, segundo Argentina, terceiro França, quarto Inglaterra, quinto Portugal, sexto Brasil, sétimo Marrocos, oitavo Bélgica, nono Holanda e décimo o México. O próximo ranking será no dia 18 de novembro. A seleção brasileira entrará em campo duas vezes antes dessa data, no dia 14 de novembro contra o Japão e no dia 17 contra a Singapura, lá em Singapura, os próximos jogos da seleção brasileira de futebol. 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Então vamos com as loterias de ontem. 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Ontem teve alguém que recebeu aí 600 e poucos reais por ter feito uma quadra na Mega Sena, na lotérica de Renascença, ali na rua, na lotérica aqui de Marmeleiro, né? Na rua Padre Afonso, pertinho da prefeitura. De ontem, a Lotomania foi o concurso 2.985, dezenas sorteadas, 02, 03, 06, 07, 10, 11, 12, 13, 22, 25, 29, 39, 48, 53, 59, 63, 66, 70, 70, 74, 74 e 79, 79. Acumulou 10 milhões e 300 mil reais a Lotomania, ninguém acertou 15 dezenas. 20 dezenas, né, na Lotomania, 20 dezenas então acumulado. Com nenhuma dezena, uma aposta de Ribeirão Preto, não acertou nenhuma das 50, né, não acertou as dezenas sorteadas e leva R$ 154.700, Lotomania. Loto Fácil, também de ontem, 7 de outubro, os números sorteados do concurso 3.799. Anote aí, 01, 03, 04, 05, 07, 08, 10, 12, 13, 18, 19, 20, 23, 24 e 25. Duas apostas com 15 acertos, uma de Curitiba, Paraná, e a outra de Itaipulândia, também Paraná. Então, duas apostas do Paraná, Curitiba e Itaipulândia, cada uma leva R$ 510.800. Com 14 acertos, Barracão, Palmas, Planalto e Quedas do Iguaçu aqui no Sudoeste, cada uma leva R$ 656. Quina, concurso 7.137, dezenas sorteadas ontem, 02, 07, 50, 61 e 79, 79. R$ 28.500.000 está acumulada já a Quina, novo sorteio hoje. Dia de sorte, concurso 1.317, números sorteados ontem, 04, 07, 16, 25, 27, 28 e 31. Ninguém acertou 7 dezenas, 3.700.000 acumulados na dia de sorte. O mês da sorte foi março, 100.114 apostas ganhadoras no mês de março, R$ 2,50 para cada uma. Dupla Sena, concurso 3.018, números sorteados também ontem na Dupla Sena, as dezenas sorteadas na Dupla Sena, primeiro sorteio, concurso 3.018, números 18, 21, 26, 28, 48 e 49, segundo sorteio, 05, 11, 35, 38, 39 e 49, 7 milhões e meio de reais a Dupla Sena acumulada. Mais Milionária, concurso 396, números da Mais Milionária de ontem, 06, 15, 28, 30, 42 e 50. E os trevos sorteados, 3 e 6. A estimativa para Mais Milionária agora, 103 milhões de reais para dia 11. Super 7, concurso 908 de ontem. Números da Super 7, concurso 908, são 7 colunas. Nesta ordem, os números sorteados ontem, 9, 3, 9, 1, 4, 1 e 1. São 7 colunas ali, você vai fazer a aposta, você vê lá, são 7 colunas. Embaixo de cada coluna vem um número sorteado. Então, 9, 3, 9, 1. 411, nesta ordem, ninguém acertou 7 dezenas, a Super 7 acumula em 10 milhões e 800 mil reais. Hoje, dia 8, tem a Dia de Sorte, 3 milhões e 700, Time Mania, 19 milhões, Quina, 28 milhões e 500, Loto Fácil, hoje, tem 6 milhões, porque é um final zero, 3.700 e É o 3.800 hoje à noite. Pode pagar então 6 milhões de reais a Loto Fácil. A Mega Sena hoje pode pagar 100 milhões de reais, um dinheirão bacana aí que está acumulado na Mega Sena também. 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Para fechar o Vanguarda Esportiva, a notícia que vem de Pato Branco, o Pato Basquete conquistou o Campeonato Paranaense pela 8ª vez seguida, vencendo o Campo Mourão ontem, 77 a 58, no ginásio do SESI em Pato Branco. A equipe masculina vive uma hegemonia no cenário do basquete estadual, levou todos os títulos desde 2019. O terceiro lugar ficou com o Londrina, que derrotou o Maringá 79 a 64. Nas semifinais, o Pato Basquete tinha vencido o Londrina por 85 a 54, e o Campo Mourão derrotou o Maringá 71 a 51. Atual heptacampeão e se preparando para o novo Basquete Brasil, a NBB, o Pato Basquete masculino terminou com 100% de aproveitamento, com 6 vitórias em 6 jogos no Campeonato Paranaense de Basquete Masculino. Ponto final, obrigado pela companhia, ótima sequência de tarde, siga sintonizado na Cristal FM.
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17: Eu sou Humberto Ferretti e esse é o Giro Rural. O preço da soja caiu nos últimos dias dentro e fora do país. Dados do CPEA indicam que a saca foi negociada em Paranaguá, pouco abaixo dos R$ 160. O movimento de queda veio após uma forte alta registrada em setembro e foi puxado pelo aumento da oferta global, com o avanço da colheita no hemisfério norte. Aqui no Brasil, porém, o fato de ser período de entre-safra da soja, somado às preocupações com o impacto do El Niño nas lavouras, impede quedas maiores no preço. A safra brasileira de milho será maior no ciclo 25-26. Dados da Conab apontam uma alta de 2% para 144 milhões de toneladas na soma de todas as colheitas. A área de cultivo maior deve passar de 22 milhões de hectares. Porém, com um clima não tão favorável, o rendimento das lavouras pode encolher 1,4% para casa de 6 toneladas e 300 quilos. O Brasil produziu 1 bilhão 250 milhões de dúzias de ovos no segundo trimestre, portanto, entre junho e abril. O número representa uma alta de 0,8% na comparação com o mesmo período de 2025. Os dados foram divulgados pelo IBGE e mostram um avanço ainda maior de 2% em relação ao primeiro trimestre deste ano, ou seja, os meses de janeiro, fevereiro e março.
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Chegando, né? Estamos chegando devagar, devagarinho, como diz o poeta, para a nossa tarde de quinta-feira. Já estamos no dia 8 de outubro de 2026. A tarde é leve, de boa, com muita calma, certo? Respira fundo, pede proteção a todos os anjos e com muita fé e muito otimismo, certamente vai ser uma tarde bacana demais para o seu trabalho, para o seu descanso, para os seus estudos, para o seu, sei lá, fazer o quê. A gente faz companhia daqui, te dá a trilha sonora da tarde de quinta-feira. Boa tarde, combinado? Vem comigo.

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4: Temperatura subindo, subindo. Já estamos com 28 graus aqui em Marmeleiro agora. Não tem previsão de chuva para hoje. A umidade do ar está mais ou menos ali, ó, 90%. O sol nasceu às 6h04 da manhã e vai se pôr às 18 horas e 35 minutos, de acordo com os nossos conhecimentos solares. Que tal? 13 horas e 17 minutos, 1h17, já está quase chegando no serviço. Mais alguns minutinhos aqui, ó, 13 minutos, tem que bater o cartão ponto e bora se atracar no serviço, que muitos nasceram só bonito. E hoje é quinta-feira ainda.
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de Milionário e José Rico para começar a nossa tarde assim, né? As primeiras músicas de hoje já mexendo com os sentimentos. 1h24 com a Damazine, móveis eletrodomésticos. 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
3: Até 14 de outubro, a população pode fazer lances para tentar arrematar os veículos oficiais que estão sendo leiloados pelo governo do estado. Com lances iniciais a partir de R$ 1.636,50, os veículos estão disponíveis para visitação desde ontem até às 17 horas em Curitiba e na quinta-feira, dia 8 hoje, né, até o meio-dia e também agora à tarde das 13h30 às 17 horas em Maringá. Entre os destaques estão modelos como Toyota Hilux, Chevrolet Equinox, Volkswagen Saveiro e Volkswagen Amarok. De acordo com o governo do estado, todos os veículos são recuperáveis. O pagamento dos veículos deverá ser feito em até 2 dias úteis após o encerramento do leilão eletrônico. O procedimento não terá cobrança de comissão de 5% destinada ao leiloeiro, por se tratar de um servidor público. Para participar do leilão, é necessário fazer a inscrição pelo site Leilões Paraná. Na página oficial do governo do Paraná, também está disponível o edital que reage ou rege o processo. No leilão eletrônico, é possível acompanhar e realizar lances ao mesmo tempo de vários veículos, ver a descrição dos modelos e também as fotos.
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0: 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Pelo jeito o marmeleiro nada, né? O marmeleiro não viu a misteriosa, onde anda? Só pela região aí, banda Série Cantos. Boa tarde, Liane. Boa tarde, Débora. Bem-vindas. Abraço de quinta-feira pra vocês todas. Estamos juntos.
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0: 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Somente os seus despachantes oficiais para te orientar. 1h37, essa aqui eu fui buscar lá na Curva do Rio. Rapaz, é das antigas, regravada por Marcos Paulo e Marcelo. O último aviso, essa é de chamar o garçom.
5: Marcão, quando um relacionamento não vai bem, o que a gente faz?
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Haverá sinais, acho que sim, né? 17 minutos para as 2 horas da tarde, um ventinho soprando aí, algumas rajadas chegando a 29 km por hora. Medi ali, né? O vento chegando nessa velocidade aí em alguns momentos. Rajadas de vento. Previsão de chuva não tem, mas quem sabe alguma nuvem mais pesada aí possa aparecer com um pouco d'água daqui a pouco. 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

0: Eita, Praia Réia com Porto Solidão e Nuvem de Lágrimas, às 13 horas com 51 minutos. 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
0: 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Mascou aqui, vamos rodar inteirinha aqui a chamada dos NA.
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0: Bora lá até as 3, daqui a pouco a agenda dos aniversariantes, 1h53. Meu amigo Marcelo Burato, você tá bom, Marcelinho? Mas que tal, Marcelo Burato, de boa? O que é pra perguntar o quê? Pra perguntar se o Luiz melhorou do balaço de ontem. Qual será o Luiz, né? Eu tô imaginando aqui quem é o Luiz, né? Que disse que tomou uma ontem, uma esfrega, né? O Marcelo já perguntou se ele melhorou, né? Se tá bem. Manda mensagem pra ele, mas não responde? Eita, então tá ruim. O Marcelo quer mandar uma boa tarde aqui, né? Um abraço para o pessoal da mecânica, o Nardo, o Nardone e os Nardo. Não, é o Nardo, o outro Nardo, aí sim. O Nardo, o outro Nardo e os Nardone, etc. e tal, né? E Companhia Limitada. Alô, Piazada, trabalhando na mecânica, obrigado, Marcelo também. Uma super tarde para vocês aí, ó. E o pagodão para vocês curtir, ó. Sim.

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Já começou uns pinguinhos de chuva aí, eu estava olhando agora com mais atenção aqui no site do Instituto Nacional de Pesquisas Espaciais. Realmente está dizendo aí que poderemos ter alguma garoa leve, não muito forte, mas tem a possibilidade dessa garoa então na tarde de hoje. É o que está acontecendo já aí, né? Uns pinguinhos de chuva, escureceu ali para o lado do Uruguai. 14 horas 2 minutos, passar na loja Luna para aproveitar que a Luna está de troca, né? 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Boa tarde para você também. Curtindo a boa música, tem as românticas também, né?

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Certinho, certinho, certinho, né? Nada de errado, então tá bom. 2:09, vamos saber quem são os aniversariantes? Está na hora de cantar os parabéns para você aqui no programa. Hoje dia 8, né? 8 de outubro, aqui na nossa agenda então, Aloysio Flack, Amanda da Silva Hackbart, Eneli Meilin Rosseto, Ari Menegasso, alô Ari, parabéns Ari Menegasso, felicidades para ti, Benevides Lopes, Camila Rodrigues Buques, Cacilda Vidal, Célia dos Santos Girandello, Delmar Antunes, quem mais? Heloísa Pereira, Eva França, Fabiola de Quadros, Fabiano Bombieri, Fábio Ferreira, Fábio Vargas Medina, Fernanda Correia, Franciele Simão, Gabriel da Cunha de Bastiani, Gabriela Maria da Silva Bezen, Orivaldo Fagundes, Isolene Magri, Ivone Cagol, Jocelane Moraes Chagas Krenchinski, Joyce Colasso Castoldi, José Anildo de Oliveira, Leonildes Castoldi, Leonor Risso, Maicon Ludic, Maria Eduarda Mascarenhas do Quesne, Marli Zanini, Márcia Barros, Marcos Verza, Marcos de Araújo, Moacir Malaguti, Noeli Aparecida Ricardo, Noeli do Quesne, Odair Bueno da Cruz, Péricles Abner Maciel da Costa, Rafael Antônio Neto, Robson de Souza, Rosalina de Oliveira, Roselane Loff, Sônia Siqueira, Tercílio Rodrigues, Valdenor de Melo e Volney Boastic, aqui na nossa agenda de aniversariantes do dia 8. Grande abraço, parabéns, felicidades para você.

0: Essa música começou a tocar ontem aqui, já está tocando bastante, né? Mesa Chique, Vanderlei Rodrigo com a banda Rainha Musical. É, algumas pessoas aí tomaram um corridão, né, Roseli? Porque estava a roupa lá fora estendida, naquele solzinho que até tinha. De repente os pingos d'água e teve bastante gente correndo lá fora a recolher. Acho que não deu tempo de molhar o cobertor, né? Nem a roupa, nada, porque foram uns pinguinhos aí leves. E vai fazer o quê, né? É a previsão. Lá em Chapecó parece que deu um temporal, uma forte chuva agora há pouco. Está vindo de lá para cá, do Rio Grande do Sul, Santa Catarina. Está vindo de lá para cá a chuva. E para o fim de semana, até segunda-feira, ainda vamos ter muita chuva, pelo que mostra aqui a previsão para Marmeleira e região.
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0: Fala, Rodrigo. Rodrigo Brum, onde é que você anda, homem velho?
4: Boa tarde. Falou que não ia chover aí, ó, tá chovendo, homem. Vai rolar ali água daqui a pouco. Era pra ter chovido de manhã, não choveu. Tá chovendo agora de tarde. Estamos aí trabalhando, correndo ali nas ruas da cidade, aí fazendo limpeza.
0: Mas não dá pra fazer muita limpeza com essa chuva, né? Agora começou uma garoazinha mais leve, mas é, a previsão não mostrava chuva. De repente já vira, já começa uma garoa, tá daquele jeito, né? O tal do El Niño, a culpa é do El Niño, não é nossa, né, Rodrigo? Um abraço para você, bom trabalho, sempre com o radinho ligado na Cristal FM também. Bora lá que a música não para aqui, a proposta do Comunicação é bastante música para você enquanto vai trabalhando, vai rindo, vai se divertindo, vai chorando, vai, enfim. Qualquer forma, a gente te faz companhia. Ah, deixa eu mandar um recado aqui da nossa direção. A direção técnica aqui da Rádio Cristal está dizendo que em alguns lugares a rádio pode ter um chiadinho, né? Pode estar com a potência mais baixa, pode estar não, ela está com a potência mais baixa por conta de que está acontecendo uma reforma lá na antena, com o vendaval da última semana, a torre saiu do lugar, né? Trocou de lote lá, foi parar lá no outro lote, a torre da Rádio Cristal, né? Pensa numa ventania, né? Então aquela torre alaranjada e branca, ali no bairro Jardim Bandeira, no alto lá do morro, é a torre de transmissão da Rádio Cristal. De lá que sai os 6 mil watts da ponta da antena para todo o mundo, né? Para toda a região, aí uns 200 quilômetros mais ou menos em linha reta, de lá que sai o som para a Rádio Cristal. E com o vento, rabiou a torre, né? Rabiou. Então os técnicos estão lá subindo na torre nesse momento, por isso tem que baixar a potência. Então em alguns lugares está chegando fraquinho o nosso som, né? Porque de 6 mil, de 2.500, que é a potência instalada lá, talvez esteja mais baixinha, mais fraca um pouco, até que a torre seja totalmente restaurada lá. Contamos com a sua compreensão. 2h20 agora, boa tarde.

0: Valeu, Matheus Calmas e Simone Mendes.
1: Que linda!
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recebi umas imagens lá de Chapecó, Santa Catarina. Eu acredito que seja recente, né? De hoje, de agora há pouco. Zinco voando na cidade, encostando na rede elétrica, granizo, né? Um temporal forte, né? Parece que a informação é de que pode ter sido uma microexplosão em Chapecó, Santa Catarina, um temporal que deu aí agora nesta quinta-feira. Aqui está escurecendo, né? Escurecendo. Sei não, né? 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O que o Ada escreveu lá? Escreveu pouca coisa. Miserável do céu. Deixa eu ver onde ele começou a escrever aqui. Se concretizar que o ajudante do Tanaka falou que está na obra, não vira só chuva. O Tanaka paga a coca, vira dilúvio. Não acredito dizer que vamos embarcar na Arca de Noé. Então, o Tanaka paga uma coca. Se ele aparecer no serviço, ele vai pagar. Pode ficar tranquilo. Skank na tarde também. Aqui toca de tudo, um pouco de tudo. Só para você. Boa tarde. 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
1: O calor extremo pode aumentar o risco de parto prematuro, morte fetal e complicações para gestantes. O alerta é da ONU e foi feito em um encontro preparatório da Conferência do Clima da ONU, marcada para novembro. Uma pesquisa recente mostrou que mais de 2/3 dos profissionais de saúde em 5 continentes observaram complicações relacionadas ao calor intenso nos últimos 5 anos. A exposição a temperaturas extremas durante a gravidez vem sendo associada ao aumento de casos de parto prematuro, baixo peso ao nascer, morte fetal e problemas de saúde materna. Durante o evento realizado em Fiji, representantes de países da região cobraram mais apoio internacional para a adaptação às mudanças climáticas e para a transição para fontes de energia renovável. Segundo a ONU, os efeitos do aquecimento global já são uma realidade para milhões de pessoas e exigem ações urgentes da comunidade internacional.
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Essa música nova aí dos três grupos atuais, Brilha, Sonha e Rainha Musical, as músicas não são novas, né? A versão é nova, o legado aí, três canções numa só, às 2h37. 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

0: Tá bom, tá bom. Eu demorei um pouquinho para voltar aqui porque eu estava procurando aqui o Paulinho Micharia. Hoje à noite ele vai estar aí, né? Vai estar aí no Centro Social da Igreja Matriz. Só para fazer uma prévia aí, uma piadinha aqui do Paulinho Micharia. Fala aí, Micharia.
1: Eu, velhinho, podia contar essa história. Velhinho, amigo meu, 97 anos, pegou o vírus, foi para UTI, ficou entubado, 14 dias no hospital. Graças a Deus, sarvou. Eu podia contar, porque é uma história positiva. 97 anos, o velhinho conseguiu se curar do Covid. Aí as pessoas foram entrevistar o velho. Aí o que é que o senhor tem pra dizer? Deus o livre, meu filho, troça forte. Se isso pegar num velho, mata.
0: 97 anos. Esse é o Micharia. 2h40, então bora lá, seguimos, vamos até as 3. A Bruna vai atender lá, a primeira ligação no 1183, o último ingresso que tenho aqui, né, que o pessoal da música deixou aí, a primeira ligação no 3525-1183 leva o ingresso e ainda tem por 50 pila, tem bastante para vender, na hora lá também o pessoal vai vender, para crianças acima de 10 anos já tá pagando, né, para assistir o show com o Paulinho e Micharia hoje à noite, beleza?
2: Tava aqui pensando, será que você já tem planos pra essa noite? Mulher bonita.

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1: Boa tarde para você que está chegando, você que já vai sair também, muito obrigado. Leva o nosso abraço junto. E a boa música a gente toca para você nas ondas do rádio. É muito bom estar aqui. É bom ter você, né? Se não tem você, não tem nós.

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1: Eita, mundão velho de Deus, chove lá fora, pinga aqui dentro. E vamos nós com a música. Alô, Vilma, boa tarde pra ti.

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4: Ó, deu mais um ingresso aqui pro Paulinho Micharia, então mais uma ligação aí, 3525-1183, no fixo, 3525-1183, a primeira pessoa que ligar de novo, fala com a Bruna, ela vai te dar um ingresso então para assistir o show de Paulinho Micharia hoje às 8h30 no Salão Paroquial, tá? 3525-1183, liga direto, fala com ela, depois é só passar aqui para pegar o ingresso.
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4: 12h51.

Eita, modão bonito demais. 6 para as 3, vamos deixar as últimas de hoje. Obrigado pela companhia, ótima sequência de tarde. Fica bem, que os anjos bons te cuidem.

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2: Investimento em inteligência artificial agiliza em 48 vezes as análises do Disque Denúncia do Rio de Janeiro. Com apoio da BAT Brasil, o Parque Tecnológico do Serviço ganhou um novo sistema de inteligência artificial. A solução está integrada à assistente virtual da plataforma, chamada Dora, que agora recebe pedidos de análise em linguagem natural e responde muito mais rápido. O investimento permitiu ampliar a capacidade de recebimento de denúncias, processamento, triagem e análise de dados. A CEO da BAT Brasil, Cláudia Woods, destaca que a parceria reforça o apoio da empresa para a segurança pública.
3: A tecnologia está no centro de tudo que a gente faz, seja na nossa logística, seja na nossa manufatura, seja até nos nossos sistemas de gestão do varejo. Então, quando a gente identificou a tecnologia como uma grande oportunidade por trás dessa parceria, para mim foi realmente um encontro perfeito entre esse propósito tão nobre do Disque Denúncia e do que a gente entende que é o nosso grande valor para aportar dentro desse programa.
2: Cláudia Woods diz que o investimento é a contribuição da BAT para tornar o Rio de Janeiro mais seguro.
3: A BAT atua no Brasil inteiro, mas ela tem uma história com o Rio de Janeiro. Então, estar mais próximo, inclusive, do Disque Denúncia para a gente é estar mais próximo de manter o nosso Rio de Janeiro seguro e com uma evolução da nossa pauta de segurança pública, que eu acho que hoje é uma pauta não só em comum entre Disque Denúncia e BAT, mas também todas as grandes empresas do Brasil.
2: O investimento diminuiu em quase 98% o tempo necessário para gerar análises no banco de dados de mais de 3 milhões de denúncias recebidas pelo serviço desde que foi criado. O diretor-geral do Disque Denúncia, Renato Almeida, diz que a nova tecnologia também reforçou a segurança do banco de dados.
4: A gente já vê resultados com a velocidade, né, das informações que chegam nos órgãos de segurança pública, sem falar da atualização do equipamento. A gente consegue já trabalhar tanto com a inteligência artificial quanto com a segurança do nosso banco de dados.
2: Da Rádio 2, Fabíola Altran.
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1: Muito bem, 3 horas mais 6 minutos, chegando aqui na sua quinta-feira. Hoje é dia 8 de outubro de 2026. Tudo bem por aí? Tudo tranquilo? Nosso Boteco 92 dá start agora aqui nos 92.9, né, minha amiga Bruna? Participe com a gente através do nosso fixo 3525-1183. Sua participação é sempre bem-vinda aqui. Claro, através do fixo você participa, mas também através do nosso WhatsApp, sua mensagem de texto, seu áudio, a gente quer ouvir a sua voz também. Saber de onde você ouve a Cristal? Claro, 999-165-518. A gente vai atendendo você e lembrando que sem você não somos ninguém, né? Então contamos com a sua audiência, com o seu carinho, com o seu prestígio. Você que ouve a gente aqui pertinho, aquele abraço da turma nossa. Você que ouve a gente longe, pelo aplicativo, o app da Cristal, também onde chega, né? As ondas amigas da Cristal, a gente fala para essa grande região, região sudoeste do Paraná, oeste de Santa Catarina e por aí vai. Brasil, mundo também para você que está ligado conosco. Aumenta o volume do rádio. Vem comigo, bora lá que até em 5 tem Boteco 92.
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1: Todo mundo apreensivo e com o tempo, né? Já deu uma reviravolta aí depois de um calorão. Chuva que tá caindo agora. Aliás, deu uma trégua agora. Recém deu uma trégua e a tendência é continuar essa chuva aí, tá?

0: Banda Maracuçu aqui, que você sabe que volta, teve uma sequência bem peculiar aqui, né? Começamos com o Cleiton Romário, aí eu chorei e é uma vontade de ver o Cleiton Romário aqui, daí olhamos o Cleiton Romário de primeiro ali, não era pra ser aquela hora também, era pra ser pouco, mas foi. Daí veio a banda Pandora, pra quem não sabe, Pandora, o vocalista do Pandora, ele é um antigo vocalista da banda Porto do Som, né? Agora no Porto do Som tá o Regis. Antigamente era o rapaz aí do Pandora que tá com um projeto diferente, né? Com canções pra matar a saudade, enfim, né? Envolve um todo aí do cenário internacional. Um show bem bacana da banda Pandora, inclusive. E deu uma... E foi mesmo aqui por gosto essa sequência pra mostrar que os artistas do Sul, eles têm uma peculiaridade, né? Tem um... Que é diferente, né? Os artistas do Sul são fantásticos, né? Bacana demais, bacana. É que o cara canta bandinha e música do Rio Grande do Sul, tchê, que ele não pode cantar as internacional também e outras mais, então tá bom. 3:17, os artistas do Sul, inclusive conversando com o seu Rocha, o seu Jonathan Rocha uma vez aí, são baita, temos baita músicos aqui na nossa região, né? Na região sul, digo, né? Então, muitos músicos excelentes aqui. Show de bola! E aqui Mercosul, com Você Sabe Que Volta, uma das mais novas da banda Mercosul. Participa aí comigo, eu só comecei o Boteco de hoje, lembrando que hoje é quinta-feira, dia de recordar músicas, matar a saudade também comigo aqui, 999-1655-18.
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0: Muito bem, 3:20, agora 3 horas mais 20 minutos, o tempo que deu uma reviravolta aí com essas pancadas de chuva, deu uma bela pancada de chuva há pouco, né? Um site disse que não teríamos nada de chuva, esse aqui já vão descartar hoje, esse site aqui, esse aqui deixa meio quieto por hoje, e daí um outro disse que teríamos até 0,4 milímetros de chuva, então agora fica aquele porém aqui, né? Já choveu um pouquinho e tal, e Diz que é só isso, isso por hoje. Daí amanhã tem 23,8 milímetros, sábado tem 19,3 milímetros, domingo 7,5 milímetros, daí na segunda-feira tem 45,6 milímetros de chuva aqui para o nosso município de Barmeleiros. Inclusive temos 4 alertas meteorológicos, aliás, 9 avisos meteorológicos, contei só dessa semana, que teremos para a semana que está por vir aqui também, né? Esses alertas não param de chegar e é uma forma de alertar a população, né? A respeito das rajadas de vento, dos temporais que se formam, né? Esse mormaço que daí, de repente, do nada, é chuva, é complicado mesmo, né? O tal do El Niño que está forte, forte, forte, até lá para meados de fevereiro, segundo os especialistas. E daqui a pouquinho entre detalhes aqui sobre essas questões dos avisos meteorológicos ativos aqui para a nossa região sudoeste do Paraná para os próximos dias. E a temperatura hoje já chegou a 30 graus, tá? Nesse momento está marcando aqui 27 graus. A umidade relativa do ar está em 63%. 3:22. 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Também 3:23, a música não para, tem Kleber e Cauã com Panda. Se cuida aí!
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1: Banda Rosas, participação do Pino. Bye bye, Maria, Kleber e Cauã com Panda. Se cuida aí. 3:30 já, Waltzer? Pois é, rapaz, 3:30. Temos o Cristal Notícias agora. Vamos trazendo informação pra você. Deixa eu mandar um abraço antes aqui pro meu amigo Rafael. Ô, Rafael, como é que tá a turma aí?
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1: Da Metal Soluções, pessoal que tá na lida aí, tá na sintonia.
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1: a peleia lá. Grande abraço.
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1: Vamos fechando meia hora aqui. Tem Valdecir Moraes.
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1: Seja bem-vindo, Valdecir.
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5: O Ministério da Educação vai abrir no dia 26 de outubro as inscrições para as vagas remanescentes do FIES, o Fundo de Financiamento Estudantil, referentes ao segundo semestre de 2026. As vagas são aquelas que não foram preenchidas durante a seleção regular do programa. As inscrições poderão ser feitas até o dia 3 de novembro por meio do Portal de Acesso Único do Governo Federal. O resultado está previsto para 16 de novembro. Para participar, o estudante precisa ter feito o Enem a partir de 2010 e ter alcançado média mínima de 450 pontos nas provas e nota superior a zero na redação. Também é exigida a renda familiar bruta mensal de até 3 salários mínimos por pessoa. Metade das vagas será reservada ao FIES Social. Nessa modalidade, podem concorrer candidatos inscritos no Cadastro Único, ou CAD Único, com renda familiar de até 0,5 salário mínimo por pessoa. Segundo o Ministério da Educação e Cultura, os estudantes

0: enquadrados no FIES Social poderão solicitar financiamento de até 100% dos encargos educacionais. Uma das novidades desta edição é uma etapa de verificação da frequência mínima exigida no curso escolhido. As instituições de ensino deverão confirmar se o estudante tem condições de acompanhar as atividades acadêmicas ainda neste semestre.
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1: de volta. Estamos de volta aqui, 3:33. Lembra dessa aqui, ó? Quem é que não lembra? Chitãozinho e Chororó com Zé Ramalho.

0: Banda Porto do Som, me leva pra tua casa. Treveia, você virou saudade, Maus Bocados, do saudoso Cristiano Araújo, também teve ali. E abrimos com Chitão e Chororó e Zé Ramalho, sinônimos. Temperatura agora 28 graus, a umidade do ar 63%, nosso boteco 92%. Hoje é dia 8 de outubro e notícias não boas, né, vindo aí do oeste de Santa Catarina, um temporal há pouco, né, que pegou o município de Chapecó de surpresa nessa tarde de quinta-feira, né? É, a força aí do vento, né, que acabou danificando muitas residências, alguns telhados e também de empresas, né? Tá sinistro a situação aí, que não para de assolar a nossa região. O sul do Brasil tá difícil, né? Tá difícil. E esperamos que as coisas se normalizem o mais breve possível, que não tá fácil dessa maneira aí, né? Que Deus nos proteja, nos guie, porque não tá nada fácil a situação, né? E Chapecó, agora há pouco, né? Informações que lá em Chapecó também o vento pegou de surpresa lá, moradores de Chapecó. A gente vai ir atrás da informação aqui para trazer alguma coisa referente a essa questão aí de Chapecó, município de Santa Catarina, lá no oeste, né? E esse tempo severo que não dá trégua, né? Continuam os alertas aí, os avisos meteorológicos do IMET, CIMEPAR e outros mais. Por exemplo, para amanhã tem avisos de tempestade severa aqui para o município de Marmereto. Este aviso vai até as 23h59 no dia de amanhã, né? Chuva superior a 60 milímetros hora ou mais que 100 milímetros dia. Ventos superiores a 100 quilômetros horários, né? E queda de granizo também. Nosso papel é informar o que tem aqui nesses avisos meteorológicos, mas a gente torce que não venha, né? Que não se concretizem esses avisos meteorológicos. Esse aqui é para amanhã, dia 9. Temos aqui também para o dia 10, o dia 11. Aliás, dia 11 não, só até o dia 12. Dia 10 dá uma folga lá para o dia... Isso, 11 também, 11 e 12. Continuam esses avisos meteorológicos no decorrer dos dias. E todos eles começam com a tempestade, né? Aviso de tempestade e tal. E daí a questão do vento também, que não para. Esse vento que assusta, né? Esse vento que assusta. E esses avisos estão aí para alertar a população, tá bom? Hoje é 8 de outubro. Hoje é dia 8 de outubro, o dia do asfaltador. Também dia do Direito à Vida, dia nacional do Direito à Vida. E município de Conceição e São João do Rio do Peixe, na Paraíba, de aniversário. Também Céu Azul e Tupanci, no Paraná, de aniversário. Também Pacatuba, no Ceará. E hoje também dia do povo nordestino. Hoje é dia do nordestino. É. E nesse dia 8 de outubro, eu conheço muitos nordestinos e batalhadores, né? E muitos que estão morando aqui na nossa região sudoeste do Paraná, vieram do Nordeste, né? A terra é respeitada e tem que ter o maior respeito possível também, com certeza, né? 3h48, já volto.
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0: Olá você, tô chegando na quinta-feira com as notícias do mundo da música. E pra falar que Felipe e Rodrigo lançam primeira música do novo DVD. Depois de reunirem mais de 10 mil pessoas em Brasília pra gravação do novo audiovisual No Sentimento, Felipe e Rodrigo começam a liberar o resultado do projeto nesta quinta-feira. A primeira música escolhida pra chegar ao público é Pós. A gravação contou com 17 músicas inéditas e marcou uma nova etapa na carreira da dupla. O projeto foi registrado diante de uma plateia que cantou junto, mesmo antes de conhecer oficialmente todas as faixas. Vale a pena conferir Pós, primeiro lançamento do novo projeto da dupla Felipe e Rodrigo. Já já volto com mais notícias. Até daqui a pouco.
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2: Muito bem, Joel Cabral, daqui a pouco tem mais. Junto com a gente aí, o Giro Musical.
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2: E o centraldamídia.com, essa aqui é linda, ó. Primavera. Acústico de luxo, com quem? Com eles. Emílio e Eduardo. 8 para as 4, escuta aí.

0: Muito bem, 15:58, fechou, quase fechou aqui a primeira hora. O Cléo de Bar, ele que voltou com o Rafael agora há pouco tempo, Cléo de Bar e Rafael de volta, mas aqui ele cantava sozinho, Horizonte Azul. E teve também o Emílio Eduardo, pra quem não lembra da música Primavera, essa aqui tem tempo, né? Essa é das antigas. Enquanto eu falo aqui também da minha amiga Jossi, que tá fazendo bolo lá, tem festa de aniversário hoje, coisa boa. Trazemos uns 5 quilos de bolo pra nós aqui, né, Bruno? Trazemos 5 quilos de bolo pra nós aqui. Coisa boa, tal do bolo. Então, o Andrei. O Andrei. Hoje tá completando idade nova, Andrei. Saúde e paz aí pro Andrei. Muitos, muitos anos de vida. E sempre Deus abençoe, né? O Andrei, família inteira aí da minha amiga Josse. Tudo de bom, né? Está com o Andrei.
1: Horizonte azul.
0: Será que o Andrei, ele...
1: Um vermelho.
0: O Andrei abriu. Ah, o locutor errou aqui.
1: O seu corpo nu.
0: Que é isso, locutor?
2: Errou!
0: Errei. Hoje... Hoje é Josi de aniversário, meu. Parabéns pra Josi, muita saúde. O Andrei é longe, meu. O Andrei tá longe de ficar mais velho. Tudo de bom, né? Que Deus abençoe, Jus. Então tá bom. Bolo, bolo, bolo. É coisa boa.
1: Daqui
0: a pouco eu trago uma bandinha também. Vamos trazer uma banda aqui com Brilha Som. Eu sei que o pessoal gosta lá. Vou fechar a primeira hora de boteco e eu trago o nosso Rádio Repórter. Mas vou ter que procurar ao vivo agora aqui o pessoal do Rádio Repórter. Vamos fazer aqui ao vivo. É 4 horas ainda. Não saiu do 4 horas ainda. Né? Tá bom. Nem me fala, Jus. Outubro tem um montão de gente de aniversário, inclusive esse locutor que vos fala. Estarei completando 19 anos daqui a alguns dias, né? Daqui a uns dias, 19, né? Chega ligeiro, passa ligeiro, estranho. Vamos lá, fechamos a primeira hora.

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1: Micro e pequenas empresas terão mais tempo para decidir como vão recolher impostos a partir da entrada em vigor da reforma tributária em janeiro de 2027. O Comitê Gestor do Simples Nacional prorrogou os prazos para adesão e desistência dos modelos de tributação disponíveis para os negócios enquadrados no regime. O prazo para optar pelo chamado Simples Nacional Puro, no qual todos os tributos continuam sendo recolhidos por meio de uma única guia, terminaria originalmente no dia 30 de setembro, mas foi estendido até 15 de outubro. Já a escolha pelo Simples Nacional Híbrido, modelo que permite recolher a CBS e o IBS fora da guia unificada, para aproveitar créditos tributários, poderá ser feita até o dia 30 de outubro. Também foram ampliados os períodos para desistência das opções realizadas. Agora, quem escolher o Simples Nacional Puro poderá cancelar a adesão entre 3 e 20 de novembro. Já os empresários que optarem pelo modelo híbrido terão até 20 de dezembro para voltar atrás. A mudança atende a pedidos de empresários e especialistas que defendiam mais tempo para análise das novas regras da reforma tributária. Isso porque os benefícios do modelo híbrido variam conforme o perfil de cada empresa, especialmente entre setores de serviços, comércio e indústria, e é preciso analisar cuidadosamente cada uma das opções. Dados preliminares da Receita Federal mostram que mais de 586 mil empresas haviam manifestado interesse pelo modelo híbrido até o último balanço divulgado. Embora o número seja superior ao de adesões ao Simples Nacional tradicional, ele representa menos de 7% do universo total de empresas enquadradas no regime. Da Rádio 2, Milena Abreu.
2: O Senado pode começar nesta terça-feira a discutir a proposta que acaba com a escala de trabalho 6-1. Mas, com o atual cenário eleitoral, ainda não há garantia de votação antes do segundo turno das eleições. O presidente da Casa, Davi Alcolumbre, manteve o calendário definido antes do primeiro turno, com sessões de discussão previstas para terça, quarta e quinta-feira. A líder do governo no Senado, Tereza Leitão, defendeu que a proposta seja votada antes do segundo turno. Ela afirmou que há consenso na sociedade sobre uma mudança que pode afetar a rotina de milhões de brasileiros.
3: Porque ela gerou tanta empatia? Porque ela é uma PEC que dialoga com a vida. Porque ela é uma PEC que dialoga com as condições de relações sociais, de relações sindicais e de uma ambiência na família que a mãe e o pai não cheguem exausto para sentar, mas que cheguem feliz para ainda conversar, brincar, ler com seus filhos e suas filhas.
2: O entendimento sobre a votação ficou ainda mais difícil depois do primeiro turno. Flávio Bolsonaro e aliados defendem que essa votação fique para depois da eleição. O PL também saiu das urnas fortalecido e terá pelo menos 28 das 81 cadeiras do Senado a partir do próximo ano. A PEC precisa de pelo menos 49 votos favoráveis em dois turnos para ser aprovada. Dentro do governo Lula, já há uma incerteza sobre a votação da PEC ainda nesta semana, como disse o ex-líder do governo, senador Jax Wagner. Sem acordo para acelerar a tramitação, o Senado deve cumprir o calendário regimental, que prevê pelo menos 5 sessões de discussão antes da votação. Agência Rádio Web, de Brasília, Yuri Hudson.
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8: Beleza, pura 4 e 6, é 4 e 6, acerta os ponteiros do relógio com a gente. Não perde a hora não, né? 8 do 10, 20 e 26, tempo meio esquisito. De novo, rapaz, de novo, que situação. A tendência aí, como a gente estava comentando antes, é questão de chuva ainda hoje, amanhã, né? Também tem chuva, sábado tem chuva, domingo embora um pouco menos, mas tem também. As temperaturas irão ficar nessa questão aí de entre 17 de mínima e a máxima não passa dos 23 graus no final de semana, tá? Esse calorão de hoje de até 30 graus que chegou, né? Amanhã já diminui, amanhã teremos máxima de 27, mínima de 20. Aí no final de semana não passa dos 23 graus, tá? Essa gangorra! Haja imunidade, que situação. Aí na semana que está por vir também a temperatura não vai passar dos 22 graus e chuva todos os dias. Barbaridade. Mais uma vez aqui, parabéns para minha amiga Jossi, muitos e muitos anos de vida, muita saúde, muita paz no coração. Meu amigo Peba, 100% por aí, meu nobre, tamo junto, tamo junto. Ótima quinta-feira, final de semana já tá vindo aí, né? Chega a quinta-feira, já tem um pezinho lá no fim, lá no final de semana. O Peba falou assim, 19 anos que tá na rádio, vai com... Mas é mais ou menos assim, ó. Se eu te contar que vai dar agora na rádio, vai dar 21, né? Meu Deus do céu, 21 anos vai dar na rádio agora. E daí eu me confundi aqui na idade minha, Peba, é 22 anos, passa ligeiro, vai ligeiro. Muito rapidão. Quem que canta agora? Vamos fazer o seguinte, vamos trazer aqui. Vamos se olhar a identidade ali, Peba. Se nós analisar bem a nossa identidade, né? Não, a identidade lá, aquela primeira que faz lá, que lembra que eles pegavam e olhavam ali tinha um pente, né? Era penteado no cabelo pra trás, jogava todo o cabelo pra trás ali, vivendo. É. Apertava a gravata ali, né? Colocava aquele paletó e tirava uma foto ajeitada, bonita, plumada, como dizia o Paulinho Mexerinha. Inclusive o Paulinho Mexerinha deve estar por aqui hoje, se não me engano. E daí o cara ficava bonitão na foto, fez umas fotos bonitas. Bonita, a pluma. A identidade amarela, caindo os pedaços. Brilha som, depois tem Henrique Renner. E assim vai indo. 4 e 9.
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De volta e pra falar de Lucas e Igor, hein? Estreia no Vila Country. A dupla Lucas e Igor chega nesta quinta-feira no palco do Vila Country, em São Paulo, para sua primeira apresentação na tradicional Casa Sertaneja. O show acontece em um momento importante da carreira dos paranaenses, impulsionados pelo desempenho de Flash. A música ganhou força nas rádios e plataformas digitais, chegou ao topo de levantamentos nacionais de execução e colocou a dupla entre os destaques do sertanejo do ano. A apresentação de hoje começa às 11 horas da noite. Vale a pena conferir o sucesso de Lucas e Igor, né? Flash! Daqui a pouquinho volto com mais notícias. Até já!

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2: Em setembro, o Brasil registrou a abertura de 452.600 pequenos negócios na economia. Juntos, os microempreendedores individuais, MEI, as microempresas e as empresas de pequeno porte somaram cerca de 96,5% do total de novos CNPJs criados. O resultado do segmento no último mês é 5,5% melhor que o registrado em setembro do ano passado, quando foram criados 428.900 pequenos negócios no país. Entre janeiro e setembro, o número de pequenos negócios totalizou 4.391.539 empresas, sendo 77% de MEI, 19% de microempresa e 4% de pequeno porte. Também nos nove primeiros meses do ano,

0: O número de aberturas de MEI no Brasil registrou um crescimento de 14% em comparação com o mesmo período de 2025. No caso das micro e pequenas empresas, o crescimento entre janeiro e setembro deste ano foi de 11,5% em comparação com o ano passado. As unidades da federação que tiveram destaque nesta mesma comparação foram Distrito Federal, 24,3%, Mato Grosso do Sul, 23,6% e Paraná, 21,6%. O Dia das Crianças deve movimentar 20 bilhões e 200 milhões de reais em compras em todo o país. Só na região sul devem ser mais de 3 bilhões e 100 milhões de reais em compras. Os dados são de pesquisa realizada pelo Instituto Datafolha, a pedido da ABEX, associação que representa o setor de meios eletrônicos de pagamento. Entre as regiões brasileiras, a maior parte das compras deste Dia das Crianças deve se concentrar no Sudeste, com 8 bilhões e 800 milhões de reais movimentados, seguido pelo Nordeste, com 5 bilhões de reais, e pelo Sul. Os brinquedos, confirmando a tradição, lideram as menções de presentes para esta data. Eles devem ser 57% de todas as compras, seguidos por itens de vestuário e acessórios, 27%, e artigos esportivos, como bola e bicicleta, 12%.
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0: Oeste Santa Catarina, todo mundo ligado, todo mundo antenado, 4h35 de volta. Milionário e José Rico, quando a chuva aperta,
1: Amor, há momentos que temos que dizer um para o outro, decida.

0: romântica. Alexandre Pires, teve também Meu Sangue Ferve por Você. E teve Milionário e José Rico, Decida. 4h46 agora. Hora certa, Rádio Cristal FM. Nosso boteco vai até às 5, né? Nessa semana da criança. 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

De volta e pra falar que Marielle homenageia Marinês no Dia do Nordestino. Nesta quinta-feira, será marcada também por uma homenagem ao forró em Brasília. A cantora e percussionista pernambucana Marielle apresenta no Clube do Choro o espetáculo Cheguei Pra Ficar, dedicado a Marinês e Anastácia, duas referências fundamentais da história do forró. A apresentação terá a direção musical de Marcos Farias, filho de Marinês, e vai resgatar clássicos que atravessaram gerações. O show acontece justamente no Dia do Nordestino, que é hoje, às 20h30. Fique ligado. Amanhã eu trago mais notícias do mundo da música. Até lá. Tchau.

0: Palavras são palavras com Bruno e Marrone, Chitãozinho Chororó aqui na Cristal. Energia Nova também teve. O Boteco tá encerrando, minha gente. Vamos ficando por aqui. Daqui a pouquinho tem Chiquinho comigo, que dá saudade. E eu volto amanhã, se Deus quiser, em Adquirir-te, a partir das 3. Que Deus nos abençoe e nos proteja sempre. Em busca da minha sorte, Tiaguinho.
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5: Paris, 8 de outubro de 2026. Essas são as principais notícias desta quinta-feira. Estudantes do ensino médio voltam às ruas da França para o quarto ato nacional dentro de uma mobilização que sacode o país há mais de duas semanas. Desde meados de setembro, adolescentes realizam bloqueios em escolas francesas para denunciar a precariedade da infraestrutura escolar, a falta de professores e as salas superlotadas. O Ministério da Educação da França indicou que 375 escolas do ensino médio, do total de 3.700, estão bloqueadas hoje, uma queda de 30% em relação a ontem. Em pronunciamento em cadeia nacional de rádio e TV, o primeiro-ministro francês Sébastien Lecornu tentou acalmar os ânimos ontem e reconheceu a legitimidade das preocupações dos manifestantes, mas sem anunciar medidas concretas. Em Kramatorsk, no leste da Ucrânia, um ataque russo deixou ao menos 30 mortos nessa manhã. Uma das bombas atingiu um ônibus da prefeitura local. O Ministério Público ucraniano anunciou a abertura de uma investigação por crime de guerra. Mais cedo, as autoridades da Ucrânia indicaram que o balanço de vítimas do vasto ataque russo da véspera contra Kiev subiu para 32 mortos e 100 feridos. Em Ryazan, no oeste da Rússia, um ataque de drones ucranianos a um centro de dados da gigante da tecnologia Yandex provocou um incêndio e interrompeu os serviços da empresa. Na Arábia Saudita, foram registradas fortes explosões hoje na capital Riad, levando estudantes e diplomatas a buscar abrigo em meio a uma escalada do conflito entre o Reino Saudita e os rebeldes hutis, apoiados pelo Irã. Na véspera, as autoridades sauditas registraram 3 mortos e dezenas de feridos após ataques contra 2 aeroportos do país. Nessa manhã, os hutis reivindicaram um novo ataque com míssil contra o aeroporto internacional de Riad. O grupo voltou a pedir que companhias aéreas evitem operar no país. Em Madrid, manifestantes continuam acampados na Praça Puerta del Sol, centro da capital espanhola, após uma noite de homenagens a Mari Carmen Abascal, a aposentada de 87 anos, que se tornou o símbolo da crise da moradia na Espanha e que faleceu ontem. Ela havia sido hospitalizada após seu despejo, em 23 de setembro, do imóvel que alugava há mais de 70 anos. Sindicatos espanhóis convocaram uma greve geral relacionada às questões da moradia para 11 de novembro. 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Rádio França Internacional, em parceria com a agência Rádio Web de Paris, Daniela Franco.
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Alô, alô, você, boa tarde, são 17 horas com 4 minutos e meio desta quinta-feira, hoje 8 de outubro de 2026, tudo bem, tudo certo contigo? É, espero que sim, que fique melhor ainda, deu uns pancadão de chuva aí, um bocadinho de vento. Estamos no aguardo que tem mais previsão de chuva. Não sei se para hoje, mas para amanhã, para sábado, para domingo, segunda, terça. E assim vai que vai, né? É água que não para mais. Boa tarde, cidade. Boa tarde, interior. Sudoeste, oeste, paranaense, extremo oeste, oeste catarinense. Chegando para os lados de cá, de bem com a vida, para te fazer companhia. No Mix da Saudade até às 18, depois no Hora do Gaúcho até às 19 horas. Vamos que vamos! Dele que dele, 469-9916-5518. WhatsApp, canal de comunicação, Cristal.

0: Alô, oi.
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4: São 5 da tarde, 16 minutos, 17 com 16. 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The Change, quem canta é Nina Hagen, hein?

Maravilha! Daí, participação de Paul McCartney aqui na programação Cristal Rei Júlio. 5:26, 5:26, já tem edição Cristal Notícias. Antes tem Prince, Purple Rain.

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2: O Pato Basquete conquistou o Campeonato Paranaense de Basquete Masculino pela 8ª vez seguida ao vencer o Campo Mourão no ginásio do SESI em Pato Branco pelo placar de 77 a 58. No basquete masculino, o Pato ganhou todas do Paranaense desde 2019, heptacampeão, e agora se prepara para o novo Basquete Brasil. Pato Basquete terminou o Campeonato Paranaense com 100% de aproveitamento, 6 vitórias em 6 jogos. A FIFA divulgou ontem a atualização do ranking de seleções. A Espanha, atual campeã do mundo, continua em primeiro, ampliando a vantagem com a vitória na Liga das Nações. O Brasil perdeu uma posição e aparece agora em 6º lugar, foi ultrapassado por Portugal. Campeonato Brasileiro da Série A, 29ª rodada, ontem Bragantino 1, Mirassol também 1, Internacional 2, Corinthians 1, Remo 1, Grêmio 1. Vitória 4, Chapecoense 0, Botafogo 1, Vasco 2, Cruzeiro 2, São Paulo 0. Hoje às 19h30, Santos e Flamengo, às 20h, Atlético Paranaense e Atlético Mineiro, 21h30, Fluminense e Coritiba, 21h30, Palmeiras e Bahia. Pela Série B, o América Mineiro foi rebaixado ontem, perdeu para o Fortaleza de 1-0 e não escapou da degola com rodadas de antecedência. Além do América Mineiro, a Ponte Preta já havia sido rebaixada para a Série C na rodada passada. Avaí e Londrina permanecem na zona de rebaixamento, já não dependem só de si para escapar da degola. O Avaí até venceu ontem, mas venceu o Londrina pelo placar de 2-1. Ambas permanecem, então, nesta zona de degola. A Série B fecha hoje a rodada 32 com Ceará e Criciúma, Náutico e Novo Horizontino. Juventude é líder com 59, seguido pelo Vila Nova com 58 pontos.
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5 da tarde, mais 33 minutos. 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Agora sim, Raul, SOS.

É a participação de Secos e Molhados, nem Mato Grosso e companhia, né? Que enfim, levaram todas as flores. Estão faltando agora 19 minutos para as 18 horas. Daqui a pouquinho tem programa Hora do Gaúcho, né? É, sim, as melhores gauchescas para você. Estranho, nenhum de nós.

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2: Ok, 5:49. Alô, alô, meu amigo Paver, tá na audiência? Um abraço pra ti, obrigado pela companhia de todos os dias, né? Grande Paver! Trazendo ele que gosta muito do Nazaré, Bularai.

na voz de Paulinha Toller, Peito Aberto. Pois boa, vamos ficando por aqui com o nosso programa, com o Mix da Saudade de hoje. Anunciando que está chegando aí a oração da Ave Maria, depois tem Hora do Gaúcho. Fica a última, só você, Fábio Júnior.

0: Produção Milícia da Imaculada.
1: Por que celebraremos a festa da Mãe Aparecida no próximo dia 12? Convidamos você a meditar que, com Maria, praticamos a piedade popular iluminada pela palavra de Deus. Todos os que vão ao Santuário de Aparecida voltam para casa com o coração cheio de esperança e vontade de viver. Diante da imagem da Mãe, os peregrinos se tornam fortes na fé. Para o Papa Francisco, a piedade popular é um jeito legítimo de viver a fé, de se sentir parte da Igreja e de ser missionário. O Papa completa: ao invés de ser um obstáculo, pode ser um ponto de partida para conhecer a palavra, os sacramentos e a doutrina da Igreja. A piedade popular se revela no terço, via sacra, ângelos, promessas, romarias e em outras manifestações. É evangelização porque, nas ações e orações simples do povo, a piedade popular cria um espaço de encontro com Cristo e expressão da fé da Igreja. Que a Mãe Aparecida, que visita as casas dos simples, pequenos e fragilizados, ilumine a piedade mariana do povo e ajude a todos a viver a fé com grandeza de alma, com Jesus, como ela viveu. Entreguemo-nos a Maria para que, na espontaneidade, humildade e do jeito dela, vivamos a palavra de Deus e o amor aos irmãos que derrubam dos tronos os orgulhosos. Amém.
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5: Mas para modo de ver que sim, né? Classificação mais do que livre. 18 horas, 3 minutos, 18 e 3, até as 19. Melhor da música gaúchesca. E você pode pedir a tua, você pode interagir aqui no programa. 469-9916-5518, WhatsApp, canal de comunicação da minha, da sua, da nossa. Cristal 92,9. Quinta-feira. Véspera de sexta, amanhã é o dia que a maioria do povo gosta, né? Capaz que não, né? Pra quem trabalha até na sexta, aí vai ter sábado, vai ter domingo, vai ter segunda-feira, voltando às atividades só lá pela terça-feira, mais ou menos. Então tá bom, né? Ah, nós, meros mortais, temos que pelear no sábado também, muitos, às vezes no domingo, na segunda-feira, que vai ser feriado, mas muitos trabalham. É hora do recolhimento, é hora do mate amargo bem cevado, é hora de você mandar o teu recadinho pra cá no 469-9916-5518, pedir a tua música e oferecer pra quem você quiser, né? Na medida do possível, e se a gente tiver por aqui, a gente roda sim, com certeza, tá bom? 18 horas, 4 minutos com 30 segundos, pra quem tá mateando só, vai os monarcas!

0: Chimarreando, só você ouviu na voz dos monarcas. 18 horas, 7 minutos e meio, meu amigo Neco Pneus.
1: Boa tarde, Chiquinho. Estamos aí, escutando você aí, ó.
0: Que beleza.
1: Você é bom aí, manda um abraço pro tal de Aguinaldo aí, aquele é o rei.
0: Opa, Aguinaldo, abraço do Neco, tudo de bom pra ti, mais um pouco, né? Dona Salete também, já estão no mate, Neco. Mate amargo bem cevado no capricho chunchado de maçanilha e outros que tais, tá ali. O Neco e a Salete proseando, contando o caos, ouvindo a boa música gaúcha, claro, e tomando aquele chimarrão pra lá de especial. Obrigado, Neco Pneus. Boa noite, Dona Salete também. Bertucci, 8 dias da semana, meu povo.

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6: Muito bem, meu povo amigo. Olha a hora certinha. São 18:13.

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É Relojoaria e Ótica Adriane. 18:14, meu amigo João Borges da Água Branca. Alô, João, alô, Paulão, alô, toda a moçada aí da Água Branca. Obrigado pela audiência, obrigado pela companhia. E o João Borges pedindo a música É Assim Que Eu Sou, saudoso Gildão de Freitas.

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1: Não é que eu queira me gabar, mas rancho bonito é o do Capivari.

18h22, você ouviu Teixeirinha Rancho do Capivari, amigo Antônio Carlos Locatelli. Diz ele que tá na escuta, né? Estamos na escuta. Um abraço então, Antônio Carlos Locatelli, todos que estão aí acompanhando o programa. Mano Lima e os Quim Quim, cadê? Baneando o porco.

0: 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Meu amigo Zebe, como é que tá? É o Carlos Teló presente, tá no Mate Amargo bem cevado, acompanhando o programa. Curtindo aí esse início de noite, né, Zebe? Um abraço pra ti, obrigado pela audiência, obrigado pela companhia. Quando são 18 horas com 30 minutos, é hora dele, Padre Reginaldo Manzotti, e a oração desta quinta-feira.
1: 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Boa tarde, queridos filhos e filhas. Que a paz do Senhor esteja com você. Nesta quinta-feira, nós continuamos a rezar, pedir e suplicar a proteção da Mãe Aparecida. Qual a intenção que você quer colocar? Faça-o agora. Vamos juntos, não importa onde você está. Em nome do Pai, do Filho e do Espírito Santo. Amém. Nossa Senhora Aparecida, o sol se põe, a tarde chega. E nesta tarde, Mãe Aparecida, eu quero renovar a minha consagração total e plena a Jesus. Entregar-me, Mãe, sobre os teus cuidados. Porque bem sei, Mãe, padroeira do Brasil, que se me colocar sob os teus cuidados, não me perderei. Eu consagro os meus trabalhos, sofrimentos e alegrias. Eu vos consagro, Mãe, o meu corpo, a minha alma e toda a minha vida. Eu vos consagro, Nossa Senhora Aparecida, a minha família. E peço, Mãe, livrai-nos de todo mal, das doenças e do pecado. Nossa Senhora Aparecida, abençoai nossas famílias. Protegei os doentes, as criancinhas. Abençoai a igreja. Abençoai o povo de Deus. Nossa Senhora Aparecida, lembrai-vos que sois a nossa padroeira, poderosa padroeira de nossa pátria. Abençoai todos os governantes. Cessai a corrupção, a mentira. De modo especial, Mãe, olhai pelos desvalidos, excluídos e empobrecidos. Dai-nos a vossa bênção, Mãe. Ave Maria, cheia de graça, o Senhor é convosco. Bendita sois vós entre as mulheres, e bendito é o fruto do vosso ventre, Jesus. Santa Maria, Mãe de Deus, rogai por nós, pecadores, agora e na hora de nossa morte. Amém. Nossa

0: Senhora, fazei-nos dignos das promessas de teu Filho Jesus. Amém.
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4: 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Sanfoneiro Pachola, faltando 22 minutos e meio para as 7 da noite, é Bertucci.

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2: 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Alô, seu Valdir, dona Salete Polita Halas em Renascença, aquele abraço, boa noite. Obrigado pela audiência, obrigado pela companhia. Meu amigo Pedro Nicolau, boa noite Pedro, a Neuza, as meninas, acompanhando o nosso programa também, tudo de bom e mais um pouco para vocês.

Os serranos batendo água, seu Zeca da Lacosta, Dona Alice aí no quilômetro 6, Tadeu Castanho e família também, bocadinho mais pra frente, ali no 10, vovô Estocto na assunto. Hoje tem futsal na Água Branca, não tem, vovô? Lá pra frente, Clóvis da Ponte Família, seu Leonor Risse e família, Cid Risse e família, o Clacir Apel também por lá, Dete. Tudo de bom para vocês, obrigado pela companhia. Olha que São Francisco é terra boa, né? Porca véia.

Sou eu, meu povo, 18:59, reta final do nosso programa, agradecendo a tua audiência, a tua companhia e desejando uma boa noite, um bom descanso e fiquem com Deus, me coloquem em suas orações e até amanhã, meu povo.

0: Em Brasília, 19 horas.
1: Está no ar a Voz do Brasil. As notícias do governo federal que movimentaram o país no dia de hoje.
2: Olá, boa noite.
0: Boa noite para você que nos acompanha em todo o país.
2: Quinta-feira, 8 de outubro de 2026.
0: Vamos aos destaques do dia.
2: Falta um mês para o primeiro dia do Exame Nacional do Ensino Médio.
0: Estudantes de todo o país se preparam para conquistar uma vaga no ensino superior. Luana Karen.
3: Os inscritos devem conferir o local de prova com antecedência e organizar os itens necessários para o exame, como documento oficial com foto e caneta esferográfica preta.
2: Flagrantes de trabalho em condição análoga à escravidão atingem setores como pecuária, construção civil e serviços domésticos.
0: O Ministério do Trabalho e Emprego atualiza cadastro de empregadores autuados no país. Gabriela Noronha.
4: Os 82 registros estão distribuídos por 21 unidades da federação. Minas Gerais concentra o maior número de ocorrências.
2: Proteção às mulheres.
0: Vítimas de violência doméstica têm direito ao afastamento remunerado do trabalho por até 6 meses.
2: A decisão garante estabilidade financeira para romper o ciclo de violência. Thaís de Araújo.
5: A mulher afastada não precisa cumprir período de carência. Também não há desconto de contribuição previdenciária e o período é computado como tempo de contribuição para a aposentadoria.
0: Na apresentação da Voz do Brasil, Luciano Seixas e Mariana Júnior.
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0: Mais de 500 trabalhadores foram resgatados em situação de exploração extrema e trabalho análogo à escravidão em 21 estados brasileiros.
2: O Ministério do Trabalho atualizou a chamada Lista Suja, cadastro que reúne empregadores responsabilizados por submeter trabalhadores a condições análogas à escravidão.
0: Nesta nova atualização foram incluídos 82 nomes entre pessoas físicas e empresas. Os casos foram identificados em fiscalizações realizadas entre 2024 e 2026.
4: 82 novos nomes foram incluídos na chamada Lista Suja, cadastro que reúne empregadores flagrados submetendo trabalhadores a condições análogas à escravidão. Desse total, 54 são pessoas físicas e 28 são empresas. A atualização do documento foi publicada pelo Ministério do Trabalho e incluiu casos identificados pela Inspeção do Trabalho entre 2024 e 2026. A coordenadora geral de fiscalização para a erradicação do trabalho análogo ao de escravizado e tráfico de pessoas, Shakti Prates Borella, explica que os registros entram no cadastro somente após o encerramento do processo administrativo, quando existe decisão definitiva pela procedência da autuação.
6: O empregador tem o direito à defesa, ele vai fazer sua defesa e tem um julgamento administrativo que vai constatar que de fato aquela infração existiu. Quando não tem mais recurso administrativo, essa empresa vai entrar na lista, vai entrar no cadastro de empregadores.
4: Ainda segundo o cadastro, os 82 registros estão distribuídos por 21 unidades da federação. Minas Gerais concentra o maior número de ocorrências, com 19 casos, seguido pela Bahia com 8. Entre as atividades econômicas com maior número de inclusões nesta atualização estão a criação de bovinos para corte, os serviços domésticos, a produção de carvão vegetal, a produção de café e a construção de edifícios. Os novos casos incluídos no cadastro resultaram no resgate de mais de 500 trabalhadores em situações de exploração e de trabalho análogo à escravidão. A coordenadora Shakti Prates fala sobre a importância da denúncia.
6: Nós temos dois principais canais de denúncia. Um é o sistema IP, que você encontra na internet, e o outro é o Disque 100, que você consegue via telefone. Quem faz a denúncia pode colocar seu nome, seu telefone, porque isso facilita muito para a gente conseguir mais informações, garantir que o Estado chegue a essas pessoas, garantir que essa política de Estado seja executada.
4: As ações de combate ao trabalho análogo à escravidão são coordenadas pela Auditoria Fiscal do Trabalho. As operações contam, em geral, com a participação da Polícia Federal, do Ministério Público do Trabalho, do Ministério Público Federal e da Defensoria Pública da União. Reportagem Gabriela Noronha.
2: Mulheres vítimas de violência doméstica que precisarem deixar o trabalho para se proteger, agora têm direito a um afastamento remunerado por até 6 meses.
0: O governo federal seguiu o parecer da Advocacia Geral da União após o entendimento do Supremo Tribunal Federal sobre a Lei Maria da Penha.
2: A medida não exige tempo mínimo de contribuição e o período de afastamento continua contando para a aposentadoria.
4: Mulheres vítimas de violência doméstica terão direito a afastamento remunerado de até 6 meses mediante determinação judicial. A medida, prevista na Lei Maria da Penha, cumpre decisão do Supremo Tribunal Federal para garantir segurança financeira às mulheres que precisam se afastar do trabalho para preservar a própria integridade e romper o ciclo da violência doméstica. A medida protetiva judicial que determina o afastamento será suficiente para viabilizar o pagamento, como explica a presidente do Instituto Nacional do Seguro Social, o INSS, Ana Cristina Silveira.
7: Então, denunciando e tendo uma medida protetiva do juiz criminal, ela consegue solicitar o benefício pelo aplicativo Meu INSS, pelo 135, ou pessoalmente nas agências do INSS. Ela consegue passar 6 meses longe do trabalho para poder refazer sua vida em outro local, caso necessário.
4: A mulher afastada não precisa cumprir período de carência para receber o benefício. Também não há desconto de contribuição previdenciária sobre o valor recebido. E o período é computado como tempo de contribuição para a aposentadoria. A secretária executiva do Ministério das Mulheres, Eutália Barbosa, fala sobre a importância do benefício.
8: A principal função dele é justamente garantir segurança, né? Porque a mulher não tenha que escolher entre a segurança da sua vida e a sua autonomia financeira ou acesso ao seu salário.
4: A presidente do INSS, Ana Cristina Silveira, explica que o órgão também poderá cobrar do agressor, por meio de ação regressiva, os valores pagos à vítima.
7: O parecer determina que vai haver ação regressiva para rever do agressor os valores que foram pagos pela Previdência. Então é uma medida muito positiva, porque além de acolher as mulheres, a gente faz com que os agressores, eles paguem pelos seus atos também financeiramente.
4: Para as mulheres que não são seguradas da Previdência, o benefício tem natureza assistencial. Neste caso, o pagamento será feito pelo Estado, pelo Distrito Federal ou pelo município indicado pelo juiz. Com locução de Thaís de Araújo, reportagem Cleide Lopes.
0: Novas oportunidades para o setor industrial, estratégias de competitividade, inovação e os impactos do acordo Mercosul-União Europeia.
2: O encontro Conexões Produtivas, promovido pela Apex Brasil, a Agência Brasileira de Promoção de Exportações e Investimentos, mostrou aos empresários a importância da abertura de novos mercados para produtos brasileiros.
0: O evento é voltado para grandes, médias e pequenas indústrias.
9: O Conexões Produtivas apresenta aos estados oportunidades para o desenvolvimento da indústria, com atenção às vocações locais para exportações a partir do acordo Mercosul-União Europeia. Segundo a Apex Brasil, o mercado europeu reúne 27 países, com potencial de alcance de 780 milhões de consumidores. O encontro também debateu a estratégia do Brasil para expandir mercados e fortalecer a indústria diante do novo cenário internacional. O ministro do Desenvolvimento, Indústria, Comércio e Serviços, Márcio Elias Rosa, destacou a importância do país conquistar novos mercados.
10: Buscar a diversificação de mercado significa buscar oportunidades para a nossa atividade industrial comercializar fora do país, né? Para além da questão simplesmente do agronegócio, que já vende muito bem, nós estamos celebrando nesse ano a abertura de mais de 700 novos mercados para o agro, para a pecuária. Agora, para o setor industrial, para a indústria de transformação, para a indústria de manufatura, que é muito relevante, nós devemos buscar diversificação.
9: O evento também discutiu caminhos para ampliar a presença de empresas do Rio de Janeiro no mercado internacional. O presidente da Apex Brasil, Laudemir Miller, destacou o potencial do estado nas exportações.
11: E o estado do Rio de Janeiro tem uma diversificação da indústria muito forte, tem uma indústria de óleo e gás muito forte, tem uma indústria da moda muito forte, uma indústria metal mecânica muito forte, uma indústria automobilística muito forte. A gente está aqui para apoiar o empresário e a empresária do estado do Rio, principalmente os pequenos e os médios empresários, também os grandes.
9: Um levantamento identificou 602 produtos no estado com oportunidades de exportação. Em 2025, o Rio de Janeiro exportou mais de 48 bilhões de dólares para o mundo. Desse total, 20% das exportações do estado foram para a União Europeia. Reportagem Márcia Fernandes.
2: A financiadora de estudos e projetos, a FINEP, lançou a seleção pública do Programa Nacional de Incubadoras Tecnológicas de Cooperativas Populares.
0: Até 14 de janeiro, instituições de pesquisa podem apresentar projetos para desenvolver ou adaptar tecnologias voltadas à economia solidária.
2: As propostas devem ser feitas em parcerias com cooperativas, associações, organizações sociais ou redes de cooperação popular.
12: A chamada pública Proninc 2026 da FINEP, a financiadora de estudos e projetos, disponibiliza até 100 milhões de reais em recursos não reembolsáveis do FNDCT, o Fundo Nacional de Desenvolvimento Científico e Tecnológico. A proposta é transformar conhecimento e inovação em soluções para problemas concretos dos empreendimentos, como explica o secretário nacional de Economia Popular e Solidária, substituto do Ministério do Trabalho, Sérgio Godoy.
13: Tecnologias sociais que apoiam o combate à fome. São essas tecnologias que a gente está buscando.
12: As propostas devem estar diretamente ligadas à economia solidária e ser construídas de forma participativa. O gerente do Departamento de Infraestrutura e Tecnologias Sociais da FINEP, Guilherme Tulli, destaca o caráter obrigatório dessas parcerias.
13: Então precisa ter uma cooperativa, uma associação, uma organização da sociedade civil. Se não houver a inclusão dessas cooperativas populares, o projeto sequer é habilitado.
12: As propostas podem ser enviadas até 14 de janeiro de 2027. As regras completas estão no edital da chamada pública Proninc 2026 no endereço finep.gov.br. Reportagem Pablo Mundo.
0: Chegar na escola, entrar na sala de aula e estudar. Essa é a rotina diária de milhões de estudantes brasileiros.
2: Daqui a um mês, estudantes de todo o país farão a primeira prova do Exame Nacional do Ensino Médio, o Enem.
0: E cruzar os portões da escola onde vão realizar a avaliação pode representar algo bem maior, o passaporte para a entrada no ensino superior.
2: A preparação se intensifica entre os candidatos nessa reta final.
14: Há 2 anos, a estudante Isabelle Carvalho se prepara para o Exame Nacional do Ensino Médio. Ela quer fazer medicina e dedica todo o tempo que tem aos estudos, inclusive quando está no transporte público.
15: E às vezes me incomoda um pouco, porque parece que eu estou perdendo tempo no ônibus, aí eu coloco umas videoaulas para rodar, mas é a videoaula que eu já estou acostumada, eu meio que já revejo o conteúdo.
14: Com a condição rara de saúde, o estudante Miqueias José de Almeida Gomes vai buscar uma vaga em medicina. Ele quer ajudar pessoas que vivem em situação semelhante.
16: Eu tenho muito incentivo, não só da minha mãe, dos meus familiares, e também da médica, o qual faz o meu tratamento médico. É aí eu fazer esse curso de medicina, para que eu também possa alcançar outras vidas que possuem a condição rara, que é a trombastenia de Glanzmann.
14: Daqui a um mês, milhões de estudantes como Isabelle e Miqueias realizam a prova do Enem. São 2 dias de avaliação, 8 e 15 de novembro. No primeiro domingo, os estudantes respondem a 45 questões de linguagens e códigos e 45 de ciências humanas, além da redação. Já no segundo dia de prova, são 45 questões de ciência da natureza e mais 45 de matemática. Professor de cursinho preparatório há 10 anos, Rubenilson Cerqueira, dá dicas para essa reta final.
17: Estejam nesse momento de preparo, fazer muitas questões para poder fixar o conteúdo, mas é importante que tenha um momento de descanso, porque existe um equilíbrio ali entre você ter o conhecimento, mas se não tiver com a mente descansada, você não consegue colocar isso em prática.
14: Até lá, os inscritos devem ficar atentos às orientações oficiais, conferir o local de prova com antecedência e organizar os itens necessários para o exame, como documento oficial com foto e caneta esferográfica preta. Ricardo Cardoso, presidente substituto do INEP, lembra que até o fim do mês, todos os estudantes poderão conferir o cartão de inscrição.
18: Nós teremos, na última semana de outubro, a divulgação do cartão de confirmação de inscrição. A maioria dos estudantes concluídos de escola pública já tiveram acesso, né, vão fazer o Enem na sua própria escola. Mas é importante acessar o sistema de inscrição para você ver com calma, com tranquilidade.
14: O Enem é uma das principais portas de entrada para a educação superior no Brasil. As notas do exame são utilizadas para a seleção de estudantes por meio do SISU e do ProUni e também servem de requisito para o Fundo de Financiamento Estudantil. Para mais informações sobre o exame, o MEC disponibiliza o Guia do Enem, que pode ser acessado em gov.br/MEC. Reportagem Luana Karen.
0: E o Ministério da Educação oferece ferramentas digitais gratuitas para essa preparação. O aplicativo MEC Enem traz simulados e dicas de redação.
2: Tem também o MEC Idiomas para inglês e espanhol. E o MEC Livros com mais de 25 mil obras.
0: E estão abertas as inscrições para a edição do Enem voltada para pessoas privadas de liberdade e jovens que cumprem medidas socioeducativas.
2: As inscrições devem ser feitas de forma exclusiva pelo responsável pedagógico de cada unidade.
0: Caso o participante precise de algum tipo de atendimento especializado, o pedido deve ser feito pelo responsável pedagógico no momento da inscrição.
2: Para mais informações, acesse gov.br/inep.
0: Escolas situadas em fronteiras com outros países podem aderir ao programa Escolas Interculturais.
2: A intenção é promover o enriquecimento linguístico e cultural de estudantes que moram nessas regiões e que convivem com culturas diferentes.
19: O Brasil faz fronteira com 10 nações e as escolas situadas nessas regiões enfrentam desafios relacionados à inclusão, diversidade linguística e integração cultural. E como forma de promover a educação que atende imigrantes e refugiados, o Brasil criou o programa Escolas Interculturais e de Fronteira. A diretora da escola, Silveira Martins, em Santana do Livramento, no Rio Grande do Sul, que faz fronteira com o Uruguai, Elisângela Dornelles, fala sobre a experiência com o programa.
20: Os nossos alunos convivem com as duas culturas. A partir disso, nós realizamos visitas às escolas, intercâmbios, encontros, participando de seminários, viagens internacionais, atividades culturais.
19: A iniciativa prevê apoio financeiro para projetos pedagógicos desenvolvidos em cooperação com escolas de países vizinhos. A coordenadora geral da Secretaria de Articulação Intersetorial do Ministério da Educação, Jesuína Leclerc, explica como as escolas podem participar.
21: A partir da indicação de suas respectivas secretarias de educação, realizar o seu plano de atendimento. A escola passará a receber R$25 mil para poder dar início às suas atividades ou dar continuidade.
19: As cerca de 70 escolas de fronteira interessadas em fazer adesão ao programa devem acessar a página do Ministério da Educação em gov.br/MEC. Reportagem Cleide Lopes.
0: A previsão é que os programas interculturais sejam desenvolvidos a partir de novembro deste ano.
2: Professores e instituições de ensino de todo o país têm até o dia 12 de outubro para se inscreverem na primeira edição do Prêmio Brasil de Ensino de Matemática.
0: O concurso vai premiar até 20 iniciativas que se destacam por melhorar o aprendizado da disciplina nas salas de aula.
22: É a primeira edição do Prêmio Brasil de Ensino de Matemática na Educação Básica. A iniciativa busca valorizar experiências que contribuam para a aprendizagem e para a equidade na educação básica. O diretor-geral do Instituto de Matemática Pura e Aplicada, Marcelo Viana, explica que a premiação deve produzir subsídios técnicos para políticas educacionais.
23: Existem práticas que são realizadas aqui e lá por um professor, uma professora, e são exitosos e indicam caminhos, mas para isso é preciso que esses bons exemplos sejam conhecidos e sejam divulgados.
22: O prêmio vai contemplar duas categorias, docentes e instituições. Sumaia Almeida Ramos é professora de matemática em Petrolina, Pernambuco. Para ela, mais que reconhecimento, o prêmio representa a valorização do trabalho docente.
1: A partir do momento em que eu começo a mostrar que estamos vendo, estamos buscando esses profissionais, isso pode incentivar para os professores que possivelmente estejam desestimulados a quererem desenvolver projetos também.
22: As propostas selecionadas se integrarão o Caderno Nacional de Práticas Exitosas, que contribuirá para a disseminação de práticas de referência no ensino de matemática. As inscrições estão abertas até 12 de outubro pelo endereço candidaturas.impa.br. Reportagem Luciana Colares de Holanda.
2: O cultivo de flores é uma atividade que requer cuidado, experiência e atenção às condições climáticas.
0: E um projeto da Universidade Federal de Santa Maria está levando conhecimento científico e capacitação gratuita para quem quer empreender nesse ramo.
2: A iniciativa já alcançou mais de 500 famílias do Rio Grande do Sul. Confira os detalhes no quadro Ciência na Prática.
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5: Transferir conhecimento científico e técnicas de produção para aumentar a sustentabilidade e o lucro no campo. Essa é a missão do projeto Flores para Todos, uma iniciativa da equipe Fenogled do programa de pós-graduação em agronomia da Universidade Federal de Santa Maria, no Rio Grande do Sul.
6: O projeto Flores para Todos, ele tem por objetivo formar novos produtores profissionais de flores. Nós passamos dessa fase de as flores ser uma alternativa e sim uma fonte principal de renda dentro da propriedade.
5: As espécies cultivadas pelo projeto são adaptadas para o plantio a céu aberto durante todo o ano. Isso reduz os custos de produção e aproveita o alto potencial de lucro que o mercado de flores oferece, até mesmo para pequenas propriedades.
6: As flores são parte do setor da horticultura e a principal característica desse setor é uma alta rentabilidade por metro quadrado e por isso que se encaixa perfeitamente na pequena propriedade, onde às vezes em 30 metros quadrados, a família tira um faturamento muito bom.
5: Além de movimentar o agroturismo, a iniciativa oferece consultoria gratuita que ensina o produtor a vender o seu produto, garantindo renda e reduzindo um problema antigo das comunidades rurais, a permanência da juventude no campo.
6: A gente fornece as sementes ou as batatinhas sem custo e a partir daí dá todas as orientações, desde o plantio até a colheita, pós-colheita e orientações de venda. E isso está fazendo a diferença na sucessão familiar, campo, o jovem só fica atraído se tiver renda. E a partir dali ele compra novas sementes, novas batatinhas de alta qualidade genética para dar seguimento de forma independente.
5: Acompanhe os resultados do projeto Flores para Todos na página da Universidade Federal de Santa Maria. E esse foi o Ciência na Prática. Esse episódio contou com a produção de Raquel Mariano e edição de Edinaldo Júnior. E nosso encontro com o Saber Científico volta na próxima semana. Até lá.
0: Trabalha na educação infantil já pode consultar os livros que poderão chegar às escolas.
2: O guia do Programa Nacional do Livro Didático está disponível e reúne obras para o ensino e materiais de apoio aos professores.
0: Agora, escolas e professores podem se preparar para escolher os livros que vão usar nos próximos anos.
2: O Ministério da Educação divulgou o resultado final da avaliação das obras do PNLD, o Programa Nacional do Livro e do Material Didático para os anos iniciais do ensino fundamental. As obras têm o objetivo de apoiar a formação continuada e o trabalho pedagógico dos professores, principalmente em temas ligados à alfabetização. Elas fazem parte do acervo da Biblioteca do Professor e reúnem produções atualizadas sobre formação docente, além de exemplos de práticas pedagógicas em diferentes contextos. Com a divulgação do resultado final, o processo segue agora para as etapas de aquisição e distribuição, conduzidas pelo FNDE, o Fundo Nacional de Desenvolvimento da Educação. O Programa Nacional do Livro e do Material Didático é responsável pela avaliação, seleção e aquisição de livros e materiais didáticos para as escolas públicas. Após a aquisição dos materiais pelo FNDE, as obras selecionadas poderão ser disponibilizadas disponibilizadas aos professores por meio do endereço pnlddigital.fnde.gov.br. Reportagem Talita Albuquerque. E atenção, candidatos do primeiro concurso público nacional unificado.
0: Foi publicada a terceira convocação dos aprovados em lista de espera para vagas temporárias no Ministério do Trabalho e Emprego.
2: Agora, os convocados precisam cumprir a etapa documental e acompanhar a publicação da lista definitiva, prevista para novembro.
0: A documentação deve ser apresentada pela plataforma sougov.br entre 20 e 27 de outubro.
2: O candidato que não apresentar os documentos exigidos no período estabelecido perde os efeitos da convocação.
0: Para mais informações, acesse gov.br/gestão, sem o tio.
2: E essas foram as notícias do governo federal.
0: Uma realização da Secretaria de Comunicação Social da Presidência da República.
2: Com produção da empresa Brasil de Comunicação.
0: Fique agora com as notícias do Poder Judiciário e do Congresso Nacional. Boa noite.
2: Boa noite, até amanhã.
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8: STF valida lei do Paraná que amplia gratuidade em estacionamentos para pessoas com deficiência.
10: TSE anula votos recebidos por Antony Garotinho na disputa pelo governo do Rio de Janeiro.
8: Furto de carro com chave na ignição enquanto segurada abre a porta de casa não afasta cobertura securitária.
10: Boa noite, eu sou Marcela Luiza.
8: Eu sou Walter Lima.
10: O Supremo Tribunal Federal decidiu que é constitucional uma lei estadual que amplia a gratuidade em estacionamentos para pessoas com deficiência.
8: A decisão foi tomada na sessão plenária desta quinta-feira. Marta Ferreira.
24: No Paraná, as regras sobre estacionamento para pessoas com deficiência são regulamentadas pela Lei Estadual 18.419 de 2015. E pelas normas de trânsito nacionais. Dispositivos dessa norma asseguram às pessoas com deficiência um período de gratuidade equivalente ao dobro do concedido aos demais usuários. Nos estabelecimentos que não prevêem tempo mínimo gratuito, a norma garante ao menos 30 minutos de gratuidade, a fim de facilitar o deslocamento dessas pessoas. A Associação Brasileira de Shopping Centers entrou com ação no Supremo Tribunal Federal pedindo que a lei seja considerada inconstitucional. A alegação é de violação ao direito de propriedade e aos princípios da livre iniciativa e da livre concorrência. O relator é o ministro Nunes Marques. No voto, ele destacou que a finalidade predominante da lei é promover acessibilidade e inclusão social, matérias de competência legislativa concorrente. No mesmo sentido, votaram os demais ministros. O plenário, então, validou a lei do Paraná, entendendo que a norma promove acessibilidade ao garantir o dobro do período gratuito ou, na ausência de gratuidade, 30 minutos sem cobrança.
10: O Tribunal Superior Eleitoral anulou os votos recebidos por Antony Garotinho na disputa pelo governo do Rio de Janeiro.
8: A decisão, por maioria de 5-2, determinou a retotalização dos votos da eleição para governador. Guilherme Firmino.
25: Nessa quinta-feira, o Tribunal Superior Eleitoral rejeitou por unanimidade o pedido de desistência de recurso apresentado por Antony Garotinho. O TSE também manteve o indeferimento do registro de candidatura ao governo do Rio de Janeiro. Segundo o tribunal, Garotinho não tinha as condições de elegibilidade relacionadas à plenitude dos direitos políticos e à filiação partidária. Por 5-2, os ministros determinaram a anulação dos votos recebidos pelo candidato. Com isso, o tribunal determinou a retotalização da votação para governador do Rio de Janeiro.
10: Deixar carro aberto e com a chave na ignição apenas para abrir o portão de casa não afasta direito à indenização do seguro se veículo for furtado.
8: Esse entendimento é do STJ. Fátima Uchoa.
9: Após a seguradora negar a indenização do seguro veicular, a proprietária que teve o carro furtado nessa situação entrou com ação judicial, mas o Tribunal de Justiça de São Paulo negou o pedido. Já no STJ, os ministros entenderam que a conduta da mulher, adotada para guardar o carro em segurança o mais rápido possível, mesmo deixando a chave na ignição enquanto abria o portão de casa, não representa agravamento intencional do risco previsto em contrato que justifique a perda da cobertura do seguro. A relatoria foi do ministro Ricardo Vada para guardar o carro em segurança o mais rápido possível, mesmo deixando a chave na ignição enquanto abria o portão de casa, não representa agravamento intencional do risco previsto em contrato.

0: usou essas imagens em outdoors e nas redes sociais sem autorização. Para os ministros da oitava turma, a campanha teve alcance apenas local e por um período limitado. Foi fixado indenização de R$30 mil por danos materiais e R$40 mil por danos morais. A decisão foi unânime.
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1: Uma boa noite.
2: E até amanhã.
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5: Eu sou Paula Groba.
6: E eu sou Humberto Pinheiro.
5: E estes são os destaques de hoje do Jornal do Senado, que começa agora.
6: Senado conclui terceira sessão de discussão sobre a proposta que acaba com a escala 6x1.
5: Carros novos poderão ter alerta para evitar que crianças sejam esquecidas no banco de trás.
6: Projeto cria incentivos para startups que desenvolvem soluções de preservação ambiental.
5: Boa noite.
6: Boa noite.
5: O Senado realizou nesta quinta-feira a terceira sessão de discussão da PEC, que acaba com a escala 6x1. São necessárias 5 sessões de discussão antes da votação em primeiro turno. Se for aprovada, a proposta ainda terá de passar por discussões e votação em segundo turno. O texto reduz de 44 para 40 horas semanais a jornada máxima de trabalho sem redução de salário e garante 2 dias de descanso por semana. A mudança, no entanto, será gradual. 2 meses após a promulgação, a jornada passaria para 42 horas semanais, já com 2 dias de descanso. 12 meses depois, o limite chegaria às 40 horas.
6: Durante a terceira sessão, o senador Paulo Paim, do PT do Rio Grande do Sul, defendeu que a redução da jornada, sem diminuição dos salários, pode fortalecer a previdência social. Segundo ele, o fim da escala 6x1 pode estimular a formalização de trabalho e, com mais trabalhadores com carteira assinada, aumentar a arrecadação previdenciária. Paim também afirmou que a mudança pode beneficiar empregadores e empreendedores e defendeu que desenvolvimento econômico, valorização do trabalho, proteção social e políticas humanitárias caminhem juntos.
7: Quando reduzimos a jornada, ampliamos o emprego formal. Mais empregos formais significam mais trabalhadores contribuindo com a previdência. Mais contribuintes significam mais arrecadação previdenciária.
5: E o Senado deve começar a analisar um projeto que obriga empresas a oferecerem produtos e serviços digitais voltados a pessoas idosas, com linguagem mais simples e recursos que garantam mais segurança nas transações.
6: O texto também prevê a capacitação de idosos para que eles aprendam a identificar fraudes e golpes em operações pela internet. Repórter Alexandre Campos.
8: No caso de produtos financeiros ofertados por instituições bancárias, as aplicações de internet, quando destinadas a pessoas idosas, devem disponibilizar uma espécie de botão de pânico para interromper operações fraudulentas e canal de contestação rápida para minimizar os prejuízos. A autora do projeto, a senadora Damaris Alves, do Republicanos do Distrito Federal, acredita que essas medidas são essenciais para essa parcela da população.
9: Então a gente quer que os aplicativos, especialmente de banco, do INSS, os aplicativos públicos, o do SUS, os aplicativos que a pessoa não vive mais sem eles, sejam mais acessíveis para pessoas idosas.
8: O projeto ainda prevê que essa parcela da população aprenda a identificar fraudes e golpes em operações na internet e torna crime o gerenciamento sem autorização expressa de bens de pessoas idosas e a apropriação de senha, chave criptográfica, token, assinatura digital ou qualquer outra credencial de acesso ou autenticação com o objetivo de auferir vantagem econômica.
5: Uma tecnologia simples pode ajudar a evitar uma tragédia. Um alerta no carro para lembrar pais e mães de que há uma criança no banco de trás.
6: É o que prevê um projeto da senadora Tereza Leitão, que determina a instalação do dispositivo em automóveis novos. Mais informações com a repórter Raíssa Abreu.
9: Um pai ficou de deixar o filho na creche pela manhã antes de ir trabalhar. Em vez disso, ele seguiu direto para o

0: trabalho, estacionou o carro e esqueceu que a criança estava na cadeirinha, no banco traseiro. O bebê ficou trancado no carro fechado por horas e só foi encontrado no final da tarde, em parada cardiorrespiratória e sem sinais vitais. Tragédias como essa, que aconteceu em Santa Catarina em 2023, são mais frequentes do que se imagina. Não existem dados consolidados no Brasil, mas estudos feitos nos Estados Unidos indicam que cerca de 40 crianças morrem anualmente por terem sido deixadas em carros fechados sob altas temperaturas. Para a senadora Tereza Leitão, do PT de Pernambuco, uma das causas desse tipo de episódio é a exaustão. E aí, as mulheres, que precisam acumular a vida profissional com a vida doméstica, são também as que mais sofrem.
1: A carga de trabalho doméstico corresponde a 21 horas, mais de 21 horas semanais, enquanto a dos homens é de pouco mais de 11 horas. A exaustão física e mental que recai sobre essas mulheres é muito grande, porque a jornada não termina quando sai do emprego. Começa uma nova jornada.
0: Para prevenir esses acidentes, a senadora apresentou um projeto que obriga as fábricas de carros a instalarem um dispositivo de alerta contra a presença de pessoas e animais esquecidos no interior dos veículos, com sinais sonoros ou luzes de emergência. A mudança valeria apenas para veículos novos, e a indústria automotiva teria 2 anos para adaptação às novas exigências. A proposta vai ser encaminhada às comissões temáticas.
2: E ligações de números desconhecidos podem ganhar um novo filtro nos celulares vendidos no Brasil. Um projeto em análise no Senado prevê que celulares vendidos no país tenham uma função para bloquear, rejeitar ou silenciar chamadas de números que não estão na lista de contatos.
3: A proposta quer dar ao usuário mais controle sobre as ligações que recebe. A reportagem é de Yasmin Rodrigues.
4: O autor do projeto, senador Stevenson Valentim, do Podemos do Rio Grande do Norte, argumenta que as chamadas indesejadas são um problema frequente para os consumidores e podem estar associadas a práticas abusivas e tentativas de golpe. A medida valeria para aparelhos comercializados no território nacional. A ideia é permitir que o próprio usuário escolha como lidar com números desconhecidos, sem depender exclusivamente de serviços oferecidos pelas operadoras. O senador Laércio Oliveira, do PP de Sergipe, destacou o impacto desse tipo de chamada na rotina dos brasileiros.
5: A gente sofre quase todos os dias com essas empresas de telemarketing, essas companhias de telefonia importunando a vida do cidadão e da cidadã brasileira.
4: O projeto de lei foi apresentado nesta quarta-feira, dia 7 de outubro. Vai passar pelas comissões e plenário do Senado antes de seguir para a Câmara dos Deputados.
2: Um projeto pronto para votação na Comissão de Meio Ambiente do Senado pretende incentivar empresas que desenvolvem soluções para a preservação ambiental.
3: A proposta cria critérios para o reconhecimento das chamadas startups verdes e prevê prioridade no acesso a incentivos e financiamentos. Os detalhes com a repórter Marcela Cunha.
6: Empresas que desenvolvem tecnologias para reduzir a poluição, economizar energia ou reaproveitar resíduos poderão receber incentivos específicos para crescer no Brasil. É o que prevê um projeto que inclui as chamadas startups verdes na legislação brasileira. As startups são empresas jovens, geralmente ligadas à inovação, que desenvolvem novos produtos, serviços ou modelos de negócios. Pela proposta, serão consideradas verdes aquelas que oferecem soluções para problemas ambientais, como a emissão de gases que provocam o aquecimento global, o desperdício de recursos naturais e a geração de lixo. O autor da proposta, senador Fernando Dueire, do PSD de Pernambuco, explicou que a intenção é criar condições para o desenvolvimento dessas empresas.
7: Acreditamos que ao estimularmos essas startups, estamos não apenas criando novos negócios, mas investindo na qualidade de vida das futuras gerações e no fortalecimento de uma economia mais resiliente e sustentável.
6: O projeto prevê prioridade no acesso a programas de apoio técnico e financeiro, benefícios fiscais e editais públicos de inovação e sustentabilidade.
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3: Edição de Paulo Groba e trabalhos técnicos de Eliseu Caires. O Jornal do Senado fica por aqui. Acompanhe agora as notícias da Câmara dos Deputados. Boa noite.
2: Boa noite e até amanhã.
9: 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Projeto obriga postos a detalhar custo dos combustíveis nas notas fiscais.
10: Comissão aprova selo para premiar cidades com boas práticas no trânsito.
9: Câmara analisa dar à assinatura digital valor de reconhecimento de firma.
10: Boa noite. Projeto em debate na Câmara confere à assinatura digital o valor de reconhecimento de firma em cartório. A ideia é diminuir a burocracia e facilitar a vida do cidadão, sem perder a segurança nos documentos. Confira os detalhes na reportagem de Fabielle Pires.
11: Já pensou resolver pela internet uma burocracia que exige uma ida ao cartório? Um projeto em análise na Câmara dos Deputados quer facilitar esse processo e permitir que a assinatura digital tenha o mesmo valor do reconhecimento de firma. Antes de entender a proposta, é preciso entender como funciona a assinatura digital. Atualmente, assinaturas digitais são feitas com certificado da Infraestrutura de Chaves Públicas Brasileira, a ICP Brasil, um sistema oficial do país que garante a validade jurídica e a segurança de assinaturas e certificados digitais. Quando uma pessoa assina um documento usando um certificado digital da ICP Brasil, é possível verificar a identidade de quem assinou e a integridade daquele documento. O que ainda não acontece automaticamente, essa assinatura substitui o reconhecimento de firma em cartório nos casos em que ele é exigido. A proposta determina que os documentos assinados eletronicamente sejam equiparados aos documentos com reconhecimento de firma. Segundo o autor, deputado Rafael Prudente, do MDB do Distrito Federal, a assinatura digital diminui a burocracia no dia a dia do cidadão. O projeto que equipara a assinatura com certificado digital da ICP Brasil ao reconhecimento de firma foi aprovado pela Comissão de Ciência, Tecnologia e Inovação da Câmara e agora segue para análise da Comissão de Constituição e Justiça. Para virar lei, precisa ser aprovado pela Câmara e pelo Senado. Da Rádio Câmara de Brasília, Fabielle Pires.
9: Economia. Sóstenes Cavalcante, do PL do Rio de Janeiro, defende proposta para limitar os juros do crédito consignado de aposentados e pensionistas que recebem até 3 salários mínimos, além de beneficiários do BPC. O projeto determina que a taxa não poderá superar o IPCA, índice usado para medir a inflação oficial do país.
10: Sóstenes Cavalcante aponta que refinanciamentos feitos sem autorização aumentam a dívida de quem já tem parte da renda comprometida com os empréstimos. O texto também restringe a concessão desses descontos às instituições autorizadas e aos bancos públicos.
9: Carlos Veras, do PT de Pernambuco, defende o projeto que autoriza a União a criar uma estatal para atuar na distribuição de combustíveis, biocombustíveis e gás de cozinha. Ele explica que a ideia é recompor a presença pública no setor para assegurar a soberania energética.
10: A proposta permite a recomposição estatal por meio da compra de ativos operacionais ou participações em refinarias e bases de distribuição. Para Carlos Veras, o projeto combate aumentos abusivos de preços e garante o abastecimento em regiões remotas e de vulnerabilidade social.
9: Jefferson Campos, do PL de São Paulo, é um dos signatários da proposta de emenda à Constituição que estabelece um teto de gastos para órgãos da administração pública.
10: A proposta fixa limites orçamentários para despesas com publicidade institucional e determina um teto para os gastos do Poder Legislativo e dos Tribunais de Contas. Jefferson Campos entende que a medida contribui para garantir maior responsabilidade fiscal na administração pública.
12: Transportes.
9: A Comissão de Viação e Transportes aprovou um selo para premiar cidades que adotem boas práticas no trânsito. Saiba mais sobre o assunto na reportagem de Agui Pontes.
13: A Câmara dos Deputados debate recompensar municípios que adotem boas práticas na gestão do trânsito. A Comissão de Viação e Transportes aprovou o projeto que institui o selo Município com Mobilidade Segura. O objetivo da medida é premiar as cidades que façam um bom trabalho na prevenção de acidentes. Menos de 40% dos municípios receberiam o selo hoje. O projeto de lei do deputado Amon Mandel, do Republicano do Amazonas, dá justamente um incentivo para as cidades que cumprem as diretrizes da Política Nacional de Mobilidade Urbana. Mas não só, ela estabelece duas exigências: que o município possua um plano de mobilidade urbana e que esteja integrado ao Sistema Nacional de Trânsito previsto no Código de Trânsito Brasileiro. No primeiro caso, que pede a existência de um plano de mobilidade, 1.910 municípios já são obrigados a elaborar e aprovar um plano, mas desses, 79,6% não cumpriram a determinação legal. Para além disso, 63,2% de todos os municípios brasileiros pecam no segundo ponto, que é estar integrado ao Sistema Nacional de Trânsito. Para conseguir o selo, também se exige que programas, ações, campanhas e metas adotadas pelo município estejam alinhadas com o Plano Nacional de Redução de Mortes e Lesões no Trânsito e ao conceito Visão Zero, que busca um contexto em que mais nenhuma morte aconteça no trânsito. Com a implementação do projeto, o Poder Executivo definirá o órgão responsável pela concessão, fiscalização e divulgação dos municípios certificados. Segundo o deputado Amon Mandel, autor do projeto, o selo municipal surge como um instrumento de incentivo e reconhecimento para gestões comprometidas com práticas modernas de segurança. O selo, ainda segundo o deputado, contribui para promover a acessibilidade e prevenir mortes e lesões graves. O projeto será analisado pelas comissões de Desenvolvimento Urbano e de Constituição e Justiça e de Cidadania. Da Rádio Câmara de Brasília, Agui Pontes.
10: Delegado Caveira, do PL do Pará, apresentou o projeto que proíbe a exigência de vistoria veicular periódica, baseada apenas no tempo de uso do automóvel. A proposta busca impedir cobranças recorrentes que penalizem motoristas e proprietários de veículos mais antigos.
9: Atualmente, a lei não estabelece a obrigação da vistoria, mas a proposta inclui a proibição de forma expressa no Código de Trânsito Brasileiro. Delegado Caveira argumenta que defeitos mecânicos representam menos de 7% dos sinistros em rodovias federais.
10: A Câmara analisa projeto que obriga a instalação de temporizadores regressivos em semáforos que tenham fiscalização eletrônica. A autora da matéria, Gleisi Hoffmann, do PT do Paraná, afirma que a medida torna o trânsito mais seguro, evitando frenagens bruscas, acelerações indevidas e decisões de risco nos cruzamentos.
9: Gleisi Hoffmann ressalta ainda que, se o temporizador estiver com defeito, dessincronizado ou com baixa visibilidade, não poderá ser aplicado cada multa pelo equipamento de fiscalização. A proposta dá aos órgãos de trânsito 60 dias para adequar os semáforos que já possuem fiscalização eletrônica.
12: Segurança Pública.
10: Guilherme Derrite, do PP de São Paulo, quer incluir entre os crimes hediondos as formas mais graves de homicídio, latrocínio e extorsão, cometidas por integrantes de organizações criminosas e milícias. A proposta amplia o tratamento mais rigoroso para crimes praticados nesse contexto.
9: Guilherme Derrite argumenta que esses delitos têm maior potencial de violência e intimidação e, por isso, devem receber o mesmo tratamento dado aos crimes mais graves previstos na legislação. O deputado reitera que a medida reforça o combate ao crime organizado.
10: Tornar imprescritível o crime de trabalho análogo à escravidão é o objetivo de projeto apresentado por Amanda Gentil, do PP do Maranhão. Se a mudança for aprovada, o passar do tempo não poderá impedir a responsabilização de quem cometer esse tipo de crime.
9: Amanda Gentil lembra que a Corte Interamericana de Direitos Humanos já determinou ao Brasil a adoção de medidas para impedir a prescrição desses crimes. A deputada avalia que a mudança pode reduzir a impunidade de casos em que a investigação e a responsabilização demoram a avançar.
10: O projeto de defensor Estélio Denner, do União de Roraima, inclui na Lei Maria da Penha o monitoramento eletrônico do agressor como medida protetiva de urgência em situações de alto risco à mulher. Segundo o deputado, a iniciativa visa conter a escalada do feminicídio no Brasil.
9: Pelo texto do defensor Estélio Denner, o juiz deverá observar novos critérios para conceder a medida protetiva, como casos de ameaça grave, histórico de agressões e perseguição. O texto também prevê a integração da tornozeleira eletrônica com mecanismos de alerta direto à vítima.
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10: Elmar Nascimento, do União da Bahia, defende o respeito às prerrogativas do Congresso e as garantias do devido processo legal na atuação dos órgãos de controle. O deputado reclama de interferências de outros poderes e ressalta a importância do contraditório e da ampla defesa.
9: Elmar Nascimento afirma que decisões sobre orçamento, emendas e mandatos devem respeitar o devido processo legal. Ele também afirma que os órgãos de controle precisam atuar dentro das competências definidas pela Constituição, sem criminalizar política.
12: Saúde.
10: Fernando Monteiro, do PSD de Pernambuco, sugere a criação do Dia Nacional dos Técnicos e Auxiliares em Saúde Bucal, a ser comemorado em 20 de março. De acordo com o parlamentar, o projeto busca valorizar os mais de 230 mil profissionais da área registrados no país.
9: Fernando Monteiro acredita que a data vai incentivar ações educativas e científicas, além de impulsionar políticas públicas para fortalecer a odontologia no SUS. Ele sustenta que esses profissionais têm papel importante na prevenção de doenças.
12: Educação.
10: Avança na Câmara projeto que reserva recursos de bolsas educacionais para pessoas com deficiência. Os detalhes com a repórter Silvia Munhato.
15: A Comissão de Defesa dos Direitos das Pessoas com Deficiência da Câmara dos Deputados aprovou proposta que destina um percentual dos recursos do FNDE para bolsas e outros tipos de auxílios para estudantes com deficiência. O percentual deverá ser regulado pelo Executivo. Hoje, a legislação permite ao FNDE, o Fundo Nacional de Desenvolvimento da Educação, conceder bolsas de estudo, bolsas de permanência e ressarcimento de despesas a estudantes, mas não prevê reserva para grupos específicos. A versão original do projeto destinava o benefício apenas aos estudantes surdos, mas foi ampliada durante a avaliação pela Comissão de Educação. O relator na Comissão de Defesa dos Direitos das Pessoas com Deficiência, deputado Rodrigo Hollenberg, do PSB do Distrito Federal, fez novo ajuste no texto.
16: Entendemos, porém, que não há motivo para a redação do substitutivo mencionar diretamente apenas as pessoas surdas ou pertencentes ao transtorno do espectro autista. Por essa razão, propomos um substitutivo que unifica a aplicação do dispositivo legal em benefício de todas as pessoas com deficiência por meio de remissão simples à Lei Brasileira de Inclusão das Pessoas com Deficiência.
15: O relator citou dados do Censo da Educação Superior de 2024 que mostram que os maiores grupos de estudantes com deficiência matriculados no ensino superior são pessoas com deficiência física, 30,5%, baixa visão, 22,8% e transtorno do espectro autista, 16,7%. A proposta que reserva recursos de bolsas educacionais para pessoas com deficiência será analisada agora pelas comissões de Finanças e Tributação e de Constituição e Justiça. Da Rádio Câmara de Brasília, Silvia Minhato.
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9: Os deputados analisam projeto que obriga os postos a detalhar a composição do preço dos combustíveis na nota fiscal. O texto pode ser incluído na pauta de votações, como informa o repórter Antônio Vital.
21: Está pronto para ser votado no plenário da Câmara projeto que obriga os postos de combustíveis a detalhar na nota fiscal todos os componentes do custo da gasolina, do etanol e do diesel para o consumidor. De acordo com a proposta apresentada pelo deputado licenciado Guilherme Boulos, a nota fiscal deverá conter informações como o custo inicial do combustível para o produtor ou importador, o custo do biocombustível adicionado à gasolina, o lucro da distribuidora e do dono do posto, bem como o valor dos tributos federais e estaduais. Produtores, importadores e distribuidores também ficam obrigados a fornecer as mesmas informações em suas notas fiscais. O objetivo, de acordo com o autor, é permitir identificar a composição do custo final, o que seria bom para a concorrência e para o consumidor, que poderia assim agir como fiscal em caso de abusos. O projeto ganhou regime de urgência, o que permite que seja votado diretamente no plenário da Câmara, sem passar pela análise das comissões permanentes da Casa. O regime de urgência foi aprovado de maneira simbólica, mas provocou discussão no plenário. Para o deputado Gilson Marques, do Novo de Santa Catarina, não tem como o dono do posto de combustíveis saber todos os componentes do preço.
22: Transparência é sempre positivo, mas a minha preocupação aqui, entre outras, é o seguinte: informe na nota fiscal toda a composição do preço dos combustíveis e do GLP. O posto de combustível não tem essa informação, não tem como ele ter essa informação. Toda a composição do custo de cada componente, de cada pessoa, de onde vem a importação, ele não tem essa informação hoje.
21: Já a bancada aliada ao governo defendeu a proposta, como disse o deputado Tarcísio Mota, do PSOL do Rio de Janeiro.
23: Ele é singelo, ele diz: na nota fiscal da produção da compra do combustível ou do gás, deverá haver discriminado aquilo que é o custo do produto que vem, né, o custo da produção daquela mercadoria, do combustível, e também os custos de impostos e os custos, inclusive o lucro que está vindo das próprias refinarias. Há que se lembrar que o processo de privatização das refinarias no Brasil resultou num processo de encarecimento do combustível.
21: Ainda não há data para votação no plenário da Câmara do projeto que obriga os postos de combustíveis a detalhar na nota fiscal todos os componentes do custo da gasolina, do etanol e do diesel para o consumidor. Da Câmara de Brasília, Antônio Vital.
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25: Esporte.
26: João Cury, do MDB de São Paulo, defende proposta que estende a imunidade tributária às entidades esportivas sem fins lucrativos. A medida equipara organizações dos movimentos olímpico, paralímpico, clubístico e educacional às instituições de educação e assistência social.
9: A iniciativa, que tem o apoio de João Cury, visa fortalecer o desenvolvimento de atletas e contribuir com a saúde pública. Ele acredita que a imunidade sobre impostos de patrimônio, renda e serviços garante maior estabilidade financeira para as entidades formadoras.
26: Projeto de Saulo Pedroso, do PSD de São Paulo, define quem pode ser considerado representante de uma organização esportiva privada nos casos de corrupção no esporte. Entram nessa definição dirigentes, diretores, administradores e procuradores que exerçam poderes de representação.
9: Saulo Pedroso explica que a medida pretende dar mais clareza à aplicação da lei e evitar interpretações diferentes sobre quem pode responder pelo crime de corrupção privada no esporte. Ele ressalta que O projeto não institui um novo crime nem altera as penas previstas atualmente.
26: Proposta de delegado Éder Mauro, do PL do Pará, estabelece o sexo biológico registrado no nascimento como único critério para definir a categoria de atletas em competições esportivas promovidas pelo poder público.
9: O texto também inclui competições estudantis e prevê a apresentação de documentos para comprovação. Delegado Éder Mauro alerta que atletas que competirem em categoria diferente da correspondente ao sexo de nascimento poderão ser excluídos, perder premiações e sofrer suspensão de até um ano.
26: Márcio Biocchi, do MDB do Rio Grande do Sul, defende a aprovação de projeto que institui 8 de novembro como Dia Nacional do Fisioterapeuta Esportivo. Autor da proposta, ele ressalta a importância dos profissionais na prevenção de lesões e na recuperação de quem pratica atividades físicas.
9: Márcio Biocchi avalia que a homenagem também pode ampliar conscientização sobre a prática segura de exercícios. O deputado explica que a data escolhida marca a fundação da Sociedade Nacional de Fisioterapia Esportiva e o reconhecimento oficial da especialidade no país.
26: Termina agora o Jornal Câmara dos Deputados, produzido pela Rádio Câmara, com trabalhos técnicos de Everson Urani e apresentação de José Carlos Andrade e Márcio Aquilissardi. Uma boa noite para você.
9: Uma ótima noite. A Voz do Brasil volta amanhã.
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0: 8 horas.
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10: Olá você, tô chegando na quinta-feira com as notícias do mundo da música. E pra falar que Felipe e Rodrigo lançam primeira música do novo DVD. Depois de reunirem mais de 10 mil pessoas em Brasília pra gravação do novo audiovisual No Sentimento, Felipe e Rodrigo começam a liberar o resultado do projeto nesta quinta-feira. A primeira música escolhida pra chegar ao público é Pós. A gravação contou com 17 músicas inéditas e marcou uma nova etapa na carreira da dupla. O projeto foi registrado diante de uma plateia que cantou junto, mesmo antes de conhecer oficialmente todas as faixas. Vale a pena conferir Pós, primeiro lançamento do novo projeto da dupla Felipe e Rodrigo. Já já volto com mais notícias. Até daqui a pouco.
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15: Oi, oi, oi, oi, chegamos por aqui, eu tenho muito modão a partir de agora, hoje quinta-feira, simbora nós, segura, peão, Central do Sertanejo, a partir de agora trazendo aí os melhores sucessos, viu?

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0: E é isso, né? A gente dá uma pausazinha porque eu tô aqui sofrendo com esse modão. E a gente volta já já, viu? Tocando mais músicas. Estamos só na metade da nossa horinha, tá bom? Volto já.
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9: Olá Brasil, está no ar o Central de Notícias nesta quinta-feira, 8 de outubro de 2026. E vamos aos destaques desta hora.
10: Ailton Moreno, a voz padrão do rádio.
9: O Ministério do Trabalho e Emprego identificou mais de 800 trabalhadores em situação irregular durante uma fiscalização em cerca de 70 frentes de corte de cana-de-açúcar em mais de 20 municípios da Zona da Mata Norte e Sul de Pernambuco. Entre os trabalhadores identificados individualmente, pelo menos 166 estavam sem registro formal e outros 204 ainda têm a situação contratual sob apuração. Os dados são preliminares. E a região norte enfrenta uma onda de calor que deve continuar até novembro, influenciada pelo fenômeno El Niño. Em Belém, no Pará, os termômetros chegaram a 37 graus e a sensação térmica pode alcançar 43 graus centígrados. O calor extremo aumenta o risco para a saúde, principalmente entre pessoas que trabalham ao ar livre e quem tem doenças crônicas. Especialistas alertam que é preciso hidratar-se muito.
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0: Ai, gente, que saudade. Avô, mas coração partido, viu? Beijo no coração. Amanhã a gente se encontra por aqui no Central do Sertanejo, trazendo muito modão. Simbora, tchau, tchau.
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6: De volta e pra falar de Lucas e Igor, hein? Estreia no Vila Country. A dupla Lucas e Igor chega nesta quinta-feira no palco do Vila Country, em São Paulo, para sua primeira apresentação na tradicional Casa Sertaneja. O show acontece em um momento importante da carreira dos paranaenses, impulsionados pelo desempenho de Flash. A música ganhou força nas rádios e plataformas digitais, chegou ao topo de levantamentos nacionais de execução e colocou a dupla entre os destaques do sertanejo do ano. A apresentação de hoje começa às 11 horas da noite. Vale a pena conferir o sucesso de Lucas e Igor, né? Flash! Daqui a pouquinho volto com mais notícias. Até já!
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